0: base, mas ainda não receberam as provas que vão classificar. O antigo ministro da Educação, João Costa, considera que está em causa o princípio da igualdade no acesso ao ensino superior. No programa semanário de António José Teixeira na RTP Notícias, esta noite, o ex-ministro afirmou que os erros no processo de digitalização criaram injustiças aos estudantes.
1: Eu, esta semana, escrevi um artigo no Expresso onde enumerei 14 situações de desigualdade que já estão criadas. Seja porque há alunos que vão poder escolher 3 notas para ficar com a melhor e outros só têm 2, porque foi criada uma época especial e dá para escolher a melhor nota de 3 e outros só têm 2 hipóteses. Há outros alunos que estão a pedir reapreciação simplesmente porque a prova não apareceu. Isto é uma situação absolutamente desigual. Não foi produzido um despacho de normalização de notas. Há alunos de anos anteriores que, com as mesmas classificações tal e qual, vão passar à frente dos alunos deste ano.
2: E no seu entender está o princípio da igualdade está em causa?
1: Está em causa e não é de todo óbvio como reparar o dano feito.
0: João Costa é o antigo ministro da Educação do governo de António Costa e atual presidente do Comitê de Políticas Educativas da OCDE. No mesmo programa também Nuno Crato, outro antigo ministro da Educação, mas no tempo de Passos Coelho, ele entende que há um problema de desigualdade.
3: É um problema real. O governo está a tentar resolver o problema, mas há coisas que já aconteceram. Já não,
2: Presidente
3: há, já não há maneira
2: e o primeiro,
3: de fazer.
2: E o ministro da Educação, Fernando Alexandre, garantiram que nenhum aluno seria prejudicado, apesar das peripécias que aconteceram. Acha que isso é possível?
3: É quase possível, mas não é completamente possível, porque se um aluno... Há alunos que já foram prejudicados, não é? E que já vão entrar fragilizados com todo este processo. Há alunos que vão ser beneficiados porque existem dúvidas sobre a sua avaliação. E, portanto, quando se chegar à entrada na universidade, há, evidentemente, situações que vão ser pouco claras.
0: Nuno Crato e João Costa, dois ex-ministros da Educação, a considerarem que há desigualdade este ano no acesso ao ensino superior depois dos erros no processo de digitalização dos exames. Há ainda a época extraordinária, em setembro, de 3 a 8 desse mês, a que se podem candidatar todos os alunos elegíveis para a prova da segunda fase, tenham realizado a prova ou não. E esta sexta-feira também terminou o prazo para se pedir a reapreciação de exames. Durante a tarde, o Ministério da Educação já tinha recebido cerca de 8.900 pedidos, mais 43% em comparação com os pedidos registados na primeira fase do ano passado. Rui Rio, o antigo presidente do PSD, deu opinião sobre as polémicas que envolvem o ministro Luís Neves e sobre a obtenção de prova de que fala o ministro nas últimas declarações aos jornalistas. Rui Rio levanta questões sobre a forma como as vai obter.
4: O doutor Luís Neves está a juntar a documentação e as provas. Bom, está a demorar muito, mas são provas relativamente às obras de Odmira. Eu ainda posso perceber isso mais ou menos, mas esse é o caso menos importante. O mais importante é o problema do outro lado. Mas que provas é que ele está a ir buscar? Isto não está em segredo de justiça, não abriram uma investigação. Então ele tem acesso às provas da investigação? Há tanta gente que é arguída e não deixam consultar o processo, não podem consultar. O Ministério Público não deixa consultar e ele está agora a arranjar as provas. Eu não sei que provas é que ele está a arranjar. Agora, fico muito admirado se ele trouxer provas que estão na posse da Polícia Judiciária ou da Procuradoria.
0: Esta noite, na SIC Notícias, o antigo presidente do PSD refere também que na liderança da Polícia Judiciária não pode estar ninguém com tanto sentido de impunidade. Rui Rio considera que o caso abala profundamente a credibilidade do PSD e do PS.
4: Este caso, que é um caso de regime, é um caso ético, isto está a abalar profundamente a credibilidade do PSD e também do PS, mas agora estou preocupado com o PSD.
0: Rui Rio, na SIC Notícias, considera um caso de regime, este caso que envolve o atual ministro da Administração Interna. Nenhuma democracia é mais forte quando o presidente do Parlamento está privado da liberdade. Esta é uma das frases que Aguiar Branco usou para saudar a libertação na quinta-feira à noite do opositor guineense Domingos Simões Pereira e fez a afirmação em Luanda esta sexta-feira.
5: Eu primeiro saúdo, naturalmente, a libertação de Domingos Simões Pereira. Devo dizer que nenhuma democracia é mais forte quando o presidente do seu Parlamento está privado da liberdade e espero e faço votos que esta libertação seja plena, definitiva e que se possa fazer o regresso à normalidade democrática na Guiné-Bissau, que é isso que todos desejamos.
0: Aguiar Branco, em declarações aos jornalistas no final de uma sessão da Assembleia Parlamentar da Comunidade de Países de Língua Portuguesa, que decorreu em Angola. No próximo ano, Portugal assume a presidência rotativa da Assembleia Parlamentar da CPLP. Quanto ao que se passa na Guiné-Bissau, foi palco de um golpe de Estado e militar no final de novembro do ano passado, em vésperas da publicação dos resultados das eleições legislativas e presidenciais que tinham decorrido sem incidentes em 23 de novembro. Com o golpe, Domingos Simões Pereira, presidente do Parlamento e líder da oposição na Guiné-Bissau, foi detido, esteve 2 meses na cadeia, ficou depois em prisão domiciliária e o mês passado tornou-se público um despacho judicial em que o líder da oposição na Guiné-Bissau e ex-secretário executivo da CPLP foi constituído suspeito de apoiar um outro alegado golpe antes das eleições do passado ano no país. Regressou por isso à prisão, esteve detido durante 2 semanas. Esta quinta-feira viajou para Lisboa por razões de saúde, justificaram as autoridades da Guiné-Bissau. A temperatura já baixou, o vento abrandou, a umidade relativa aumentou. As condições que as autoridades espanholas esperavam esta noite para tentar combater por terra a frente única do grande incêndio da região de Madrid, que já obrigou a retirar de casa e a confinar perto de 63 mil pessoas. Os trabalhos com os meios terrestres vão prosseguir durante as próximas horas. Pela manhã juntam-se os meios aéreos, mas o grande avanço tem de ser nas próximas horas, refere a Proteção Civil Espanhola, porque o nascer do dia traz também um aumento da velocidade do vento que esta sexta-feira trouxe rajadas erráticas que atingiram os 50 km por hora. No ponto de situação mais recente, feito ao final desta noite, as autoridades espanholas referiram também que em relação ao Escorial, a frente de fogo mantém-se distante o suficiente para não ser uma ameaça maior. Pedro Sánchez, o presidente do governo espanhol, vai visitar a região este sábado. Na França, um fogo sem precedentes é a expressão que usa o ministro do interior francês para descrever o que se passa na região de Gironda. O exército já foi mobilizado para o combate às chamas. Luís Peixoto.
6: O ministro do interior de França, Laurent Nunes, garante que o incêndio na região de Gironda não ameaça por agora a cidade de Bordeaux, mas o exército vai ser mobilizado para impedir que as chamas entrem na área metropolitana.
7: Faremos tudo o que estiver ao nosso alcance para a proteger por meios terrestres, com a requisição de recursos militares, com os nossos bombeiros, com especialistas em táticas de incêndio, pessoas que combatem fogo com fogo para impedir que este incêndio se propague. Vamos mobilizar tudo isto, a luta contra este incêndio de proporções completamente inéditas continua.
6: Em entrevista à TF1, Laurent Nunes admite que será necessário fazer evacuações em vários municípios, uma vez que na área metropolitana de Bordeaux vivem perto de 800 mil pessoas.
7: Haverá evacuações de oeste para leste em direção à área metropolitana de Bordeaux. Estamos perante um fenómeno completamente sem precedentes.
6: Até ao momento, revela o ministro do interior, mais de 100 mil pessoas foram retiradas de casa por causa de um incêndio com características únicas.
7: Retiramos cerca de 110 mil pessoas. É um incêndio que já queimou 14 mil hectares e destruiu 53 casas. Este incêndio, soubemos disso durante a tarde, com a mudança dos ventos, é um fogo convectivo. É um incêndio que se autoalimenta de grandes dimensões e muito difícil de controlar. E está a mudar de direção. Soubemos que com o vento ele ia mais para leste. Por isso, segui em direção à área metropolitana de Bordeaux.
6: Por causa dos incêndios, França ativou o mecanismo de proteção civil da União Europeia para o envio de meios adicionais.
0: Mais de 14 mil hectares já arderam e a Unidade Interministerial de Crise segue as operações ao minuto. É liderada pelo primeiro-ministro francês.
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0: Estamos com o álbum de estreia do projeto Iljin. Está connosco o Artur Pespalhas, que é a voz, o rosto, o autor deste projeto. Para já, Artur, bem-vindo. Não sei se disse bem o nome do projeto. Ajuda-me a pronunciar e vou precisar da tua ajuda várias vezes nesta conversa. Como é que se pronuncia e o que é que quer dizer?
1: É isso, Iljin é o nome do projeto. Sim, Iljin, sim. Ou seja, o Jin é uma figura mítica do universo árabe. E que, pronto, são figuras assim de bastante antigas, que até se falava que o mundo era dividido entre os humanos vivos e estas figuras, que são figuras que nascem, ou seja, diz-se que nascem de fogo sem fumo, e que elas ocupam lugares como os seres humanos, podem inclusive até ter relações com seres humanos, mas normalmente vivem em mundos diferentes. Mas é uma figura que está assim num campo do fantástico, do fantasma também, desse imaginário. E pronto, é um pouco esse o significado assim direto da palavra.
0: Isso tem a ver com a tua música? É uma música fantasmagórica, no sentido de que pretende pairar por aí, na mente das pessoas?
1: Eu acho que a música, sim, tem esse intuito. Agora, eu acho que o nome vem desta ideia de, se calhar, trabalhar com fantasmas ou com ideia de outras realidades. E é um pouco comum, um bocado na minha prática, usar, assim, alter egos de figuras míticas deste campo para me expressar, assim, mais através do campo da eletrónica. É, de facto, assim, um campo que me fascina a mim em termos de, pronto, da mitologia e desta relação com o invisível e com o impalpável. São crenças que estavam muito presentes no antigo e que a mim me tocam especialmente. E pronto, e sei lá, sinto que são coisas que hoje em dia são coisas muito tomadas como coisas do passado e coisas do antigamente.
0: Antes de irmos, Artur, propriamente ao objeto do disco, há aqui um óbvio fascínio pelo mundo árabe. Como é que te nasceu esse fascínio?
1: Pronto, o mundo árabe é um mundo que também é o português, não sei, ou seja, o Portugal, esta zona, a Ibéria, foi habitada por estes povos durante muito tempo, e na verdade estes povos ainda habitam, no sentido em que se fala muito esta coisa de as terras foram conquistadas aos mouros, mas só não é que os mouros tenham sido corridos daqui, os mouros permaneceram cá, as culturas mudaram, foram aculturadas, mas as pessoas ficaram. Então estas pessoas ainda são essas pessoas que se diz que nós conquistamos, mas nós somos também essas pessoas que foram conquistadas, assim, entre aspas. Então há esta relação direta, porque de facto esta música também é daqui, também faz parte das sonoridades daqui, é uma coisa que eu reconheço quando ouço assim, escutas gravações assim antigas, mais do Giacometti, há coisas que estão ali de... Até mesmo cânticos na igreja que eu sinto que vêm de uma cultura mais árabe, tipo, em termos das notas e dos arranjos e dos intervalos que se usa. Mas pronto, além disso, de facto, desse reconhecimento, há de facto um fascínio por esta música, porque de facto, sempre que ouço estas coisas que vêm destes lugares, isto me toca num lugar especial que ressoa de uma maneira como muitas outras coisas não ressoam. Então há de facto este fascínio que vem um pouco daí desta relação. E há se calhar também uma referência de se calhar de fazer um artista específico, que é o Muslim Ghaz, que foi um artista que morreu em, acho que no final dos anos, em 99, acho eu. Que pronto, ele era britânico, nem nunca fui tão pouco ao mundo árabe, mas ele trabalhava muito também sobre esta influência fazia música eletrónica e trabalhava muito com esta influência, e é um músico, pronto, que eu conheci a música dele só depois de já ter morrido, mas que me inspirou também no sentido de, olha, eu também poderia fazer algo assim, poderia expressar-me também através deste jeito.
0: E depois há concretamente uma situação a que obviamente és sensível. Ou não fosse o título do álbum, que me vais ajudar a pronunciar e que quer dizer algo como Não Morras, foi retirado de um poema escrito por Omar Ahmad num campo de refugiados em Gaza. Matmutish, disse bem? Não.
1: Matmutish. Okay. Matmutish, yeah. Quer dizer sim, Não Morras, sim. Uhum. É um poema que ele escreveu, e que ele escreveu na verdade o poema original em inglês, e o poema original chama-se Live, Don't Die. Pronto, e a versão em árabe que ele fez fica Ish Matmutish. Ele fez esta tradução em árabe e mandou-me este áudio. E sim, este poema fala um pouco do dia-a-dia de uma pessoa que vive num campo de refugiados, sob bombardeamentos e com muita coisa.
0: Como é que
1: coisa
0: o conheceste?
1: Eu não o conheci diretamente, foi a Dima, que conheci de facto em Lisboa e que me fez a ponte para ela. A Dima, de facto, é uma pessoa fundamental neste álbum. Ela fez pontes com várias pessoas. Foi com ela que eu gravei a primeira canção e que me animei e pensei, ok, se calhar poderia fazer um álbum assim neste sentido, a gravar só pessoas, e ela fez-me contacto com algumas, e o Omar foi uma delas, e o poema dele acabou por dar nome ao próprio álbum.
0: E depois, como é que tu te sensibilizaste com a situação em Gaza?
1: Eu acho que tenho, ou seja, há esta lembrança bastante antiga. Eu era muito, muito, muito criança, quando, na altura das primeiras intifadas, e estas imagens de, pronto, já há muitos anos, não é? De crianças a atirar pedras contra tanques, é provavelmente assim, a imagem mais antiga que eu tenho deste conceito humano que é a guerra. E é de facto uma coisa que me acompanhou durante muito tempo, esta imagem, que são coisas que acho que ficou aqui estacionada de alguma maneira, porque é algo que eu não consigo resolver propriamente cá dentro, porque é algo que é difícil para mim fazer sentido disso, tal como é ainda hoje em dia o que está a acontecer. Acho que essa relação com a causa palestiniana, em especial em Gaza, acho que começa já há bastante tempo. E pronto, e depois eventualmente conheço esta música e começo a produzir alguns instrumentais, a pensar nesta ideia de fazer música assim no sentido, e pensava muito em encontrar alguém, uma pessoa palestiniana com quem eu pudesse fazer dupla e que pudesse dar voz ao projeto.
0: Que foi, portanto, a Dima. Conhecia...
1: A Dima foi a primeira pessoa que conheci, só que a Dima não é... Uhum. A Dima tem o seu trabalho, ela é professora, investigadora, ela não é cantora, não é performer. Então, na verdade, a voz dela é meio que um presente que ela deu ao álbum, e as pessoas que ela me apresentou também foram outros presentes que deram elas em si o seu presente ao álbum. Então o álbum é tudo feito destes retalhos, destas pessoas, que elas não são cantoras, não é este o trabalho delas, mas que elas têm esta canção que cantavam quando eram crianças, ou têm este poema que escreveram, ou têm esta coisa que diziam e que repetem, ou têm esta canção que gostavam muito, e que me deram estas coisas, ou que partilharam comigo, e que fizemos isto, e pronto, fizemos este álbum. Nasce um bocado daí, assim, quase com uma manta de retalhos de várias pessoas.
0: E nós escutamos há pouco, na abertura desta conversa, Ramallah, e agora vamos escutar a faixa número 8, que eu não arrisco a pronunciar. Queres apresentar tu?
1: A faixa número 8 chama-se Yalei, e foi a Serine que cantou, Serena Issa. Também foi um contacto feito pela Dima. A Serine ela é colorista, ela trabalha na indústria do vídeo. Ela gravei-a cá em Lisboa, mas antes dela voltou para a Jordânia. E é uma canção de embalar um pouco. Fala sobre sofrimento e fala sobre resistência, e fala sobre perseverança e continuidade.
0: Vamos ouvir.

0: É o álbum Mat Mutish, de Elgin, que é nosso convidado hoje. É o Arthur Pespalhas que está a conversar neste Verdes Anos a propósito deste álbum de estreia. Como é que tem sido a reação? Ele foi lançado há cerca de um mês. Como é que tem sido a reação até agora, Arthur Pespalhas?
1: A reação tem sido, ou seja, eu ainda não fiz um concerto de lançamento, fiz uma sessão de escuta na Casa do Comum há uns dias e foi bastante bom, ou seja, a comunidade palestiniana tem-se juntado e tem sido uma coisa bonita assim de ser recebida. Também é um álbum acho que particular que eu também não sei bem enquadrá-lo em termos de género musical e não sei bem também como o apresentar, é algo que me estou a descobrir. Tem muita participação de muitas pessoas e que me impossibilita concertos com estas pessoas todas, porque elas estão em diferentes partes do mundo e têm as suas vidas. Mas estamos a planear agora um lançamento, estou a fazer um contacto com uma pessoa palestiniana que é de facto cantora e performer e que está disponível para interpretar estas canções. Ela está neste momento na Palestina e vai voar para cá na altura, no final de setembro, e vamos fazer uma pequena turnê e ter alguns concertos.
0: Cá em Portugal?
1: Sim, cá em Portugal. E estou bastante animado também com esta ideia de... Ou seja, o álbum é algo que eu perdi o controlo desde cedo. Eu tinha esta ideia de trabalhar em dupla, só que depois apareceram um monte de pessoas e que eu só tive que aceitar o que as pessoas me iam dando. E agora, para o apresentar ao vivo, o álbum sofre uma nova transformação e largo mais uma vez, sai um pouco da minha mão e que vai entrar esta pessoa que vai interpretar as canções e ela vai ter a sua aproximação. E será o que for, vai ser uma nova descoberta também.
0: Eu acho que é um álbum que merece circular por mais do que Portugal. Há contactos nesse sentido ou ainda é prematuro?
1: Acho que ainda é prematuro, ainda não temos esses contactos. Eu tenho um bocado esse sonho também de o fazer. A própria Lovers and Lollipops, a editora, é uma editora também com alguma expressão internacional. É algo que eu gostava também de ver acontecer. Mas pronto, estamos a ir devagarinho, o álbum saiu há pouco. Levámos algum tempo a perceber como é que poderíamos apresentar o álbum sem um concerto de lançamento. Então aconteceu esta sessão de escuta. O concerto de lançamento vai acontecer agora mais à frente. E depois pensaremos como é que continuamos. Mas sinto que estamos a ir assim devagar, pouco a pouco, mas de um jeito assim sólido.
0: Eu acho que é importante também referir que o lucro gerado com a venda do álbum vai reverter a favor de famílias palestinianas.
1: Reverte diretamente para uma associação que é Elna Elak. Por exemplo, ultimamente tem feito um trabalho muito importante de procurar água potável no norte de Gaza e tornar vidas viáveis naquele lugar. O lucro reverte-se para aí.
0: Não há aqui no teu texto de apresentação e creio que no próprio disco, mas posso estar errado, até porque há passagens que não entendo, mas creio que não há uma referência a Israel. Porquê?
1: É muito crítico o que está a acontecer em Gaza e na Palestina, mas estas guerras acontecem em muitos outros lugares e as pessoas que participam, que participaram também e o sentem e sabem que esta guerra é algo maior e, por exemplo, o que está a acontecer no Líbano e é algo que também que está um pouco a tender para o mesmo caminho, mas é algo que podemos encontrar em muitos outros lugares no mundo. E eu acho que há uma ideia ou seja, destas canções que acabam por ser canções de luta poderem servir para várias lutas elas mesmas. Ou seja, é também uma escolha das pessoas que participaram, porque as canções são delas. Eu não fiz nenhum tipo de curadoria ou que as pessoas disseram o que entenderam e o que está lá é o que elas quiseram dizer. Eu trabalhei apenas com isso, tentei só ser veículo para estas palavras, mas sinto que há esta vontade da luta poder ser algo maior, não ficar fechada também neste lugar, apesar de ser muito sobre isto. E as pessoas, acho que quem o escute, acho que terá, pronto, acho que as coisas acabam por ser óbvias e então há nomes que não precisam estar lá para não vão deixar de estar lá, mesmo não estando.
0: Certo. É uma situação que obviamente te revolta profundamente.
1: Sim, é isso como eu disse, ou seja, é provavelmente das imagens de conflitos armados que eu tenho assim e de ocupação de facto de território com culturas e com vivências específicas mais antiga que eu me lembro. Pronto, pode ser por mero acaso, porque pronto, isso passou na televisão e por acaso eu guardei essa imagem quando era pequeno. Mas há de facto este paralelismo que eu vejo, que eu vi e que revejo e que de facto é uma coisa que me afeta profundamente, que é... São pessoas que estão em guerra e que lutam como podem, mas de facto esta imagem das crianças que eu via nas primeiras intifadas e agora como aparecem as crianças agora também neste, agora no contexto atual, que é um genocídio bastante mais assumido, e a maneira como as crianças estão aparecem neste contexto e a maneira como estão a morrer é algo, pronto, claro que me afeta como ser humano que sou, sim.
0: Artur, o que é que vamos ouvir no fecho desta conversa? O que é que te apetece? Algo que não seja da tua lavra?
1: Então, podemos ouvir a Granadina Árabe del Siglo, que é do Aziz Baluch, ou Baluch, não sei bem como é que se diz. Pronto, que é um sufi paquistanês que se mudou para a Espanha. E que acho que é esta a história, e que pronto, e que juntou-se um bocado música árabe ao flamenco, que na verdade pronto, já é uma coisa que já tem uma origem junta, e ele meio que depois experimentou juntar estas culturas.
0: Vamos então ouvir. Artur, foi um gosto ter-te no Verdes Anos. Obrigado,
1: também, obrigado.
0: Pelas tuas composições e pelos textos e pelas pessoas que reúnes no teu disco, que merece muito ser ouvido desde o início ao fim. Eu tive muita dificuldade para escolher dois temas de que mais gostasse. Olha, foram estes, mas podiam ser outros, porque o álbum está recheado de belas composições. Muito obrigado.
1: Obrigado, Miguel.

Depois da edição de Desert Island Broadcast, lançado em setembro do ano passado, Mirror People regressa agora com o novo single I Feel For You, acompanhado por Kyle Quest. O antigo teclista, DJ e produtor dos Ex-Wife, Rui Maia, consolida a carreira a solo com este tema, escrito em colaboração com Diogo Braga, Kyle Quest. Seguimos com Vanity Queen, mais um avanço para o álbum de estreia de Gapsy. E que avanço!

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Find You é o quarto tema do álbum de estreia de MXGPU e o último deste episódio. A edição de Sudden Light está prevista para o final de setembro. Mulinex e GPU Panic são conhecidos sobretudo por espetáculos imersivos em 360 graus. Mulinex é Luís Clara Gomes, passou há pouco tempo pelo Verdes Anos. GPU Panic é Guilherme Tomé Ribeiro, dois produtores e compositores sediados em Lisboa no final deste Verdes Anos, que vai de férias e regressa em setembro. Boas férias.

0: 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Duas horas no continente e na Madeira. Uma hora nos Açores. 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
1: Espera-se uma noite mais favorável para o combate ao fogo em Espanha. A temperatura baixou, está menos vento e a umidade relativa aumentou. Segundo as autoridades espanholas, estão assim reunidas as condições para tentar combater por terra a frente única do grande incêndio da região de Madrid. Por causa do fogo, já foram retiradas de casa 36 mil pessoas, outras 25 mil estão confinadas. Adiantam os jornais espanhóis, que dão também conta que já foi possível recuperar as comunicações em alguns pontos da região. Os trabalhos vão continuar madrugada fora e de manhã juntam-se os meios aéreos. Segundo as autoridades, as próximas horas vão ser decisivas para o combate ao fogo, porque o nascer do dia traz um aumento da velocidade do vento. Este sábado chegam a Espanha meios aéreos italianos e gregos pedidos pelo país a Bruxelas, e também hoje o presidente do governo espanhol, Pedro Sánchez, vai visitar a região. Também em França, na região de Gironda, o fogo já levou o ministro do interior francês a afirmar que é uma situação sem precedentes no país. Com as chamas a aproximarem-se da área metropolitana de Bordeaux, o governante anunciou a mobilização do exército francês. Luís Peixoto.
2: O ministro do interior de França, Laurent Nunes, garante que o incêndio na região de Gironda não ameaça por agora a cidade de Bordeaux, mas o exército vai ser mobilizado para impedir que as chamas entrem na área metropolitana.
3: Faremos tudo o que estiver ao nosso alcance para a proteger por meios terrestres, com a requisição de recursos militares, com os nossos bombeiros, com especialistas em táticas de incêndio, pessoas que combatem fogo com o fogo para impedir que este incêndio se propague. Vamos mobilizar tudo isto, a luta contra este incêndio de proporções completamente inéditas continua.
2: Em entrevista à TF1, Laura Nunes admite que será necessário fazer evacuações em vários municípios, uma vez que na área metropolitana de Bordeaux vivem perto de 800 mil pessoas.
3: Haverá evacuações de oeste para leste em direção à área metropolitana de Bordeaux. Estamos perante um fenómeno completamente sem precedentes.
2: Até ao momento, revela o ministro do interior, mais de 100 mil pessoas foram retiradas de casa por causa de um incêndio com características únicas.
3: Retiramos cerca de 110 mil pessoas. É um incêndio que já queimou 14 mil hectares e destruiu 53 casas. Este incêndio, soubemos disso durante a tarde, com a mudança dos ventos, é um fogo convectivo. É um incêndio que se autoalimenta de grandes dimensões e muito difícil de controlar. E está a mudar de direção. Soubemos que com o vento ele ia mais para leste. Por isso, segui em direção à área metropolitana de Bordeaux.
2: Por causa dos incêndios, França ativou o mecanismo de proteção civil da União Europeia para o envio de meios adicionais.
1: Por causa dos incêndios, já está em funcionamento uma unidade interministerial de crise por causa dos fogos, liderada pelo primeiro-ministro francês Sébastien Lecornu. Terminou hoje a segunda fase dos exames nacionais do ensino secundário. A presidente do movimento Missão Escola Pública, Cristina Mota, disse à Antena 1 que alguns professores já começaram a receber convocatórias para a classificação desta nova leva de exames, que só arranca na segunda-feira.
4: O que nós até agora sabemos é que alguns colegas de português já começaram a receber as convocatórias, convocatórias essas que têm indicação que o período de classificação inicia no dia 27 de julho e depois o término depende da data em que os professores estão a receber as convocatórias. Alguns têm o dia 4 de agosto para terminar, outros têm o dia 6 de agosto para terminar.
1: Ou seja, a Cristina Mota explica que, apesar das alterações nas datas dos exames, os cronogramas não foram substituídos.
4: Ao contrário do que estava definido na legislação que rege a avaliação externa, existia um cronograma que não chegou a ser substituído quando existiu, portanto, esta alteração de datas, não existindo neste momento um cronograma que indique em que data cada disciplina tem previsto iniciar a classificação.
1: A Missão Escola Pública refere ainda que já foram convocados professores para as reapreciações das provas da primeira fase, mas ainda não receberam a prova para classificar. Ainda há também a época extraordinária em setembro, a que se podem candidatar todos os alunos alunos elegíveis para a prova da segunda fase, quer tenham realizado a prova ou não. Essa época decorre entre 3 e 8 de setembro. O antigo ministro da Educação, João Costa, considera que está em causa o princípio da igualdade no acesso ao ensino superior. Esta sexta-feira à noite, no programa semanário de António José Teixeira, na RTP Notícias, o ex-ministro do governo de António Costa disse que os erros no processo de digitalização dos exames criaram injustiças entre estudantes.
5: Eu, esta semana, escrevi um artigo no Expresso onde enumerei 14 situações de desigualdade que já estão criadas, seja porque há alunos que vão poder escolher 3 notas para ficar com a melhor e outros só têm 2, porque foi criada uma época especial e dá para escolher a melhor nota de 3 e outros só têm 2 hipóteses. Há outros alunos que estão a pedir reapreciação simplesmente porque a prova não apareceu. Isto é uma situação absolutamente desigual. Não foi produzido um despacho de normalização de notas. Há alunos de anos anteriores que, com as mesmas classificações tal e qual, vão passar à frente dos alunos deste ano.
6: E, no seu entender, está o princípio da igualdade está em causa.
5: Está em causa e não é de todo óbvio como reparar o dano feito.
1: No mesmo programa, também Nuno Crato, outro antigo ministro da Educação, mas no tempo de Passos Coelho, disse que considera que existe um problema de desigualdade.
7: É um problema real. O governo está a tentar resolver o problema, mas há coisas que já aconteceram. Já não,
6: Presidente,
7: há, já não há maneira
6: e o primeiro,
7: de fazer.
6: E o ministro da Educação, Fernando Alexandre, garantiram que nenhum aluno seria prejudicado, apesar das peripécias que aconteceram. Acha que isso é possível?
7: É quase possível, mas não é completamente possível, porque se um aluno... Há alunos que já foram prejudicados, não é? E que já vão entrar fragilizados com todo este processo. Há alunos que vão ser beneficiados porque existem dúvidas sobre a sua avaliação. E, portanto, quando se chegar à entrada na universidade, há, evidentemente, situações que vão ser pouco claras.
1: Nuno Crato e João Costa, dois ex-ministros da Educação, ambos concordam que este ano há desigualdade no acesso ao ensino superior depois dos erros no processo de digitalização.
0: Edição da jornalista Inês Martins. 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
15: A Terra-média é um labirinto de espelhos. Cada narrativa tem a sua contranarrativa. Artefactos e poções mágicas são adorados com a mesma intensidade com que são detestados. E as grandes sagas, se estão permanentemente em atualização, são condenadas a serem reescritas e reinterpretadas até ao fim dos tempos. Vejamos. Esta semana, deparamos-nos com o regresso dos luditas. Quem são? Pela geração Z adentro, percebemos que há cada vez mais jovens zangados, revoltados e a retaliar contra os gigantes tecnológicos, que parece estar a tornar-se os grandes vilões do momento. O termo luditas vem da Revolução Industrial, quando muitos se revoltaram, passo o pleonasmo, contra as novas e promissoras ferramentas tecnológicas. A história é cíclica, repete-se. E vamos prestar atenção a mais uma controvérsia em torno da Meta, a empresa de Mark Zuckerberg, dona do Facebook e do Instagram, que meteu o pé na argola ao disponibilizar uma ferramenta de inteligência artificial que pretendia animar fotografias dos utilizadores sem consentimento. E claro, temos destaques, recomendações, novidades e uma vida mais sóbria. Juntem-se a nós, peregrinos, para mais uma viagem neste carrossel mágico feito de sonhos e ilusões a que chamamos a Terra-média.
16: The medium is not something neutral. It does something to people. It takes hold of them, it rubs them up, it massages them, it bumps them around.
15: Caros peregrinos, Álvaro Costa é o guru radiofónico.
7: De Frankenstein. Obviamente, não sou ludita, mas há quem seja, ou quem venha a ser.
15: Também, provavelmente, vamos ver futuros luditas.
7: Exatamente.
15: Francisco Merino, professor de média, Kénia Nunes, ministra da Juventude, eu, Gonçalo Madail, aqui da RTP. Ora, cá estamos para celebrar, evocar, convocar o regresso desta figura que são os luditas. Francisco, explicas então, luditas.
17: Sim, ora, o motivo para isto foi um festival, já lá iremos, não é? Um festival chamado Summer of Lud, que decorreu em Nova Iorque, e que de alguma maneira atraiu a atenção de alguma imprensa e que se inscreve aqui numa tendência que até a Kénia já trouxe aqui várias vezes, e até julgo que até já mencionaste mesmo este termo dos luditas.
18: Dos luditas. Sim, sim,
17: até porque julgo que for por causa dos clubes de luditas nas universidades, ou que também circulam. Ou seja, de certa maneira, este conceito dos luditas, não é?
7: Na Alemanha também.
17: Que de alguma maneira começa a ganhar raízes, sobretudo dentro da geração mais jovem, mas o que é mais interessante aqui, parece-me, no discurso nos mídia. Ora bem, o que é um ludita? Perguntas. Ora, se formos procurar no dicionário, um ludita é alguém que desconfia, resiste, combate,
18: rejeita
17: inovações tecnológicas. Esta é a definição de dicionário, mas a definição de dicionário já passou por uma... Ou seja, remete para um movimento que existiu no século XIX, para aí em 1810, 12, ou seja, no início da Revolução Industrial, 15,
7: 16,
17: que não rejeitava necessariamente as tecnologias, mas era um movimento de artífices, de trabalhadores.
7: Tinham medo de perder o emprego, curiosamente.
17: Não só tinham medo, como achavam que as inovações, e aqui é que é fácil traçar um paralelismo com a contemporaneidade, achavam que estas inovações tecnológicas não lhes traziam vantagem alguma, pelo contrário, só lhes trariam
7: desvantagens. Daí a semelhança com o que vivemos hoje.
17: Foram alvo de uma crítica na época, não é? E por isso é que hoje aplicamos este termo a gente que rejeita a tecnologia. E estes movimentos agora parece que estão a tentar renovar estes movimentos. Uhum. Este movimento ludita desta altura.
15: E é daqui que surge este festival.
17: Sim, este é mais uma tentativa.
15: Summer of
17: Lud,
15: que provavelmente alude aos luditas.
7: Não é Summer of Love.
17: Não só alude aos luditas, como há uma espécie de uma figura mítica que estaria por trás dos luditas, que é um tal de Capitão Lud, ou General Lud, ou Rei Lud. Não é? Que não provavelmente nunca existiu, ou não terá existido, mas de alguma maneira personificava a revolução.
15: Quem estiver a ver é um pouco, se calhar, esta figura que tenho aqui nas minhas costas e que está nas vossas costas também.
7: Um bocado carnavalesca.
15: A aludir ao Rei Lud.
17: Sim, e o que é que foi este festival? Ora, este festival, no fundo, foi um festival de rejeição da tecnologia. Uhum. Ou seja, um festival em que era suposto deixares o telemóvel de fora, era suposto participares em eventos e encontros.
18: Workshops, não
17: workshops,
18: é?
7: Jogos.
17: Ou seja, momentos sociais, de certa maneira, mas não mediados pela tecnologia. E daí, ou seja, é curiosa essa tendência, que tu, aliás, Kénia, já trouxeste aqui várias vezes, e ao mesmo tempo é curiosa esta referência ao tal movimento dos luditas com... esta base, este pressuposto de vir renovar e revitalizar o movimento e de alguma forma tirar-lhe aquela carga pejorativa tecnológica que ele tinha, mas sim trazer a carga reivindicativa, não é?
15: De tal ordem que não vem só neste artigo da Wired, vem noutro também da NPR, aliás há vários artigos que traz
7: sobre Public Radio.
17: De alguma maneira começou a circular o termo, e o que é um indício de que o termo vai colar, não é? A NPR tem um artigo muito bom sobre o que é um ludita, ou o que é que significa ser um ludita hoje em dia.
18: Um revisionismo histórico bastante interessante. Sim.
17: Sim, até apresenta esta história que eu estava aqui a apresentar de uma forma muito, muito sucinta, muito sintética. Eles apresentam-na um pouco mais aprofundadamente. Explicam também de que forma é que o texto foi ganhando alguma, ou este termo foi ganhando alguma relevância na contemporaneidade, e tem surgido em diferentes jornais, editoriais. Na prática, ele ele antecede um pouco a inteligência artificial, mas não muito. Ele terá aparecido em 2006, 2007, quando surgem as redes sociais, mas é uma coisa restrita.
19: Na
17: muito
19: altura era muito ministro.
20: Agora sim, e agora ele tem um esplendor.
17: Sim, porque é fácil tu compreenderes a reação que os luditas tinham naquela altura com a reação que nós temos em relação à inteligência artificial.
19: Claro.
17: E os medos e os receios dos luditas, convém termos em conta uma coisa, que é, nós pensamos sempre, mas depois a tecnologia acabou por triunfar e os luditas não tinham razão. Ora, não é bem assim. Os netos e os bisnetos dos luditas são as personagens dos romances do Charles Dickens, que trabalham de sol a sol e não usufruem quase nada de tecnologia.
19: Claro. O próprio monstro do Frankenstein não tinha nome, mas a tecnologia era um...
20: E esta ideia...
17: Realmente, a tecnologia demora algum tempo, mas demora mesmo muito tempo. E neste caso do industrial demorou algumas gerações. E o medo agora é esse também, não é?
20: De tal ordem que outro artigo que também traz do The Nation, traz também já, ele próprio já parece um claim, não é? O próprio artigo diz que com a IA à nossa porta, com a inteligência artificial à nossa porta, está na altura de um renascimento ludita.
17: Sim, ou esse
20: seja,
17: é o argumento,
20: é um statement,
17: é o argumento do The Nation, que é de abril também, ou seja, pouco antes deste festival. E aqui já reivindicamos mesmo a necessidade de pensar um movimento ludita para a contemporaneidade. Ou seja, no fundo, muitas das coisas que nós temos aqui vindo a discutir no programa encaixam nesta designação de ludita.
20: Trouxeste,
17: não?
20: Aliás, exemplos como este também saiu no Financial Times, saiu no New York Times.
19: Foi global, foi global.
17: Isso é que é curioso. Falámos aqui, ou seja, o primeiro exemplo era da The Wire, e a Wire é uma revista tecnológica, não é? É a bíblia da tech, não é?
20: Claro. Depois a rádio pública
17: NPR,
20: americana,
17: que tende a ser bastante à esquerda, o The Nation tende a ser bastante à esquerda, mas a verdade é que o próprio termo já é usado. Foi usado pelo Financial Times, o próprio New York Times, que tende a ser mais temperado na utilização destes termos, e o The Economist, que também tem aqui o título, que fala precisamente da ascensão ludita da geração.
20: Era aqui que eu queria pegar, Kenia, tu tens trazido ao longo dos últimos meses aqui precisamente esta ideia de uma geração, já toda ela nativa, mais do que mergulhada no universo digital, no universo das redes sociais, e também, obviamente, com apetências naturais para a utilização de IA em primeira instância, antes de muitos outros. Mas já não é de agora que vens falando deste cansaço. Nós tivemos aqui várias vezes outros pequenos exemplos curiosos deste cansaço, desta fadiga, ou que era a fase, estou a atravessar uma fase muito chinesa. Todas elas conduziam para isto.
17: O regresso ao analógico, tu também falaste.
18: Sim, analógico.
19: E eu falei no cérebro frito. Não foi?
20: Exatamente, o que isto está a fazer. A busca por menos rapidez e menos imediatismo. E estes luditas, talvez de uma maneira um bocadinho mais extremada, mas vem bater na muxa esta questão da geração Z, como este artigo que o Francisco traz do The Economist.
18: Sim, eu acho que é interessante para já a reapropriação da utilização da palavra, não é? De repente é fixe de alguma forma sermos luditas e rejeitarmos por completo
20: aquilo que podia ser os velhos do Restelo.
18: Tanto
20: talvez
18: que é
20: sejam
18: isso,
20: agora
18: nós, ser ludita não era bom à partida, porque rejeitar o que é novo
17: era um insulto ou uma acusação.
18: Sim, és um velho ludita, não é?
17: Usavas como insulto, ou então tinhas que defender
18: eu não sou ludita. Exatamente. E depois, de facto, é isso. Nós temos visto ao longo do último ano, dos últimos anos em que estamos aqui a fazer o programa, esta resistência, o desenvolvimento de uma resistência muito latente nos jovens, sobretudo. Eu acho que esses movimentos são muito mais potentes junto da geração Z, como nós vimos aqui neste artigo do The Economist, porque de facto já é uma coisa que é quase psicopatológico, não é? Os nossos telemóveis são quase uma extensão do nosso braço, e é uma coisa que cansa de facto. E portanto, eu acho engraçado, um pouco irónico, que seja necessário que estes eventos aconteçam, este Summer of Blood, parece uma coisa quase antitética,
19: mas
18: não é? Vamos fazer um festival.
19: É algo político aqui também.
18: Sim,
19: quanto
18: sem dúvida. Tech, não digo não.
19: Os monstros,
18: não digo...
19: os demónios.
18: Claro. Desculpa, só para terminar. Houve, aliás, um artigo muito interessante na altura quando o Bernie Sanders pedia a regulação dos data centers na América, que eles todos chamavam, não, mas este é que é o... Lá está o ludita, não é? Quer acabar com os nossos data centers. E, de facto, há uma tendência para irmos contra as big techs, estes tech bros que pululam a nossa vida todos os dias.
19: Trilionários, seja lá o que isso for.
18: E é giro ver estes movimentos, a palavra falta em português, mas grassroots, não é? De comunitários, de base comunitária. Yeah. De facto, para tentarmos, porque Eu acho que, ou seja, a longo prazo, não é que vamos todos deixar os nossos telemóveis de lado e que agora a nossa vida vai ser a tocar relva todos os dias. Não é bem assim, não é? Mas é giro que isto aconteça e que haja um
19: equilíbrio.
20: Eu ia pegar nisso, Álvaro, Francisco, para deixar um bocadinho o vosso comentário, que é esta ideia de que acontece sempre, obviamente, o momento anti-reação, não é? Uhum. Acontece sempre.
19: A história da humanidade.
20: É a história da humanidade, não é? E esta história, seja dos velhos dos restelos, que depois ciclicamente se ressignificam, aqui não deixa de ser curioso também, apesar da dimensão disto. Isto é, ninguém tem aqui garantias, obviamente, de que toda a Gen Z está neste movimento. Mas não deixa de ser curioso que desta vez venha até mesmo dos mais jovens essa primeira reação. Isso é um facto sociológico curioso.
19: É muito interessante, até porque a ideia é que os mais jovens estão sempre à frente, não é? Estão sempre à procura da novidade. Mas, por exemplo, no meu caso, que não sou, enfim, já fui um jovem, agora sou um rapaz maduro, ando à procura de leitores de VHS, de CD Walkman portáteis. Ou seja, há uma tentativa de reequilibrar todo este slop, e vou usar o termo globalmente, que estamos a receber. Ou seja, haverá um reequilíbrio, é isso? Francisco, olha, os telefones pré-pagos.
20: Exato. Reposiciona a pergunta desta forma. Vindo dos jovens, que normalmente não é tão habitual, ou sendo eles mais vocais nisto, porque sabemos que os mais velhos têm mostrado os seus receios de uma maneira geral sobre a IA, sobre estas ameaças, mas vindo deles desta forma, que é sempre muito mais desenhada, com movimentos, com marcas, fica de facto aqui a sensação de uma extenuação total. Uhum. Não é assim tão comum isto acontecer historicamente.
17: Sim, quer dizer, também não há propriamente um grande registro deste detalhe,
20: de transformação.
17: É? Há uma coisa que convém também termos em conta. Muitas vezes dizemos os jovens como se tratasse de um grupo fácil de definir.
20: E não é.
17: E se formos ver aos anos 60, a percentagem de hippies é bastante pequena. O que me parece que é mais relevante é que essa percentagem, ainda que pequena, transformou-se numa espécie de ícone daquela geração e tem um impacto cultural que assim é transversal a toda a geração.
19: Mas tem ferramentas para isso. É curioso o que é complexo. Ou seja, somos contra, mas usamos
17: uma material mais determinante aqui. Parece-me ser o facto de que tu, de alguma maneira, o ethos dos hippies, de alguma maneira, transpira para toda aquela geração, é acolhido por aquela geração como uma bandeira, mesmo que o resto da geração não corresponda necessariamente.
20: E não tenha uma vida hippie, ou não tenha aderido ao hippismo.
17: Ou nem se defina como tal. Isso parece-me que é provavelmente uma das consequências deste género de movimentos.
20: Garantidamente, como tu dizes aqui, independentemente da dimensão destes protestos e do quão longe irão, provavelmente ficará essa marca icónica, um marco cultural.
17: E que é uma coisa impossível de determinar qual é o efeito que tem.
20: E que poderá durar mais gerações, como esta da cultura hippie.
17: E tem efeitos imprevisíveis. Se pensares, por exemplo, no do it yourself, e da origem que tem no punk, e o punk também era um movimento bastante transgressor, não é?
20: Faça a você mesmo.
17: Embora depois tenha sido também, de alguma maneira, engolido pelo
19: show business.
17: Pelo show business e pela própria indústria musical, mas tinha um determinado ethos que e aí então podemos dizer com alguma tranquilidade que a generalidade das pessoas não eram punks, não é? Mas o ethos punk de alguma maneira transpirou até para géneros de música bastante populares e comerciais. Aqui parece-me que estamos perante um fenómeno mais ou menos parecido. Aliás, acho que há um efeito no longo prazo que é esse, do ponto de vista cultural da geração Z, que é que efeito é que isto, este tipo de ideias vão ter na geração Z. E o outro é no curto prazo, que é pôr-nos a discutir
20: o tema.
17: Sim, o tema. Porque em rigor eu não acredito, e até disse isso já várias vezes, eu não acredito que este movimento ou qualquer outro movimento de género ponha algum dia em questão a hegemonia das grandes empresas tecnológicas.
19: Isso é impossível.
17: Sim, é impensável. E mesmo muitas das pessoas que vão ter uma fase ludita, não é? Como uma fase chinesa, vão ter uma fase ludita e a seguir vão abandonar essa fase ludita.
18: Sim,
17: mas de alguma maneira algo ficará, não é?
18: Sendo que aquilo que nós falávamos no início do ano é isso. As movimentações dentro deste universo tecnológico são tão rápidas, aquilo que nós falávamos nisso como uma tendência do regresso ao analógico, do querermos deixar o telefone, muito rapidamente já percebemos
20: dura
18: que aquilo
20: meses,
18: foi
20: é? Trend.
18: Uma coisa de trend e de repente todos os influencers tinham um dumb phone e olhem para mim o meu
20: sou muito vintage e voltei atrás.
18: Sim, o meu tempo de ecrã é minúsculo porque eu fiz isto, portanto também é muito uma questão de marketing pessoal destas pessoas que nós seguimos
20: às vezes também,
18: claro,
20: sim.
18: Sem dúvida.
20: Muito bem, veremos o quão ludita serão os próximos tempos.
19: Daqui a seis meses falamos.
20: Vamos saltar para uma das uma destas notícias e casos que precisamente provocam cada vez mais que os luditas ou aqueles que querem intensificar o movimento. Ora, a Meta, empresa global, dona, entre outras coisas, várias, do Instagram, do Facebook e do WhatsApp, com o seu dono e imperador Mark Zuckerberg, quis avançar com uma ferramenta que se acabou por tornar uma espécie de proposta indecente, como diz aqui no artigo do Guardian. Quénia meter o pé na argola porque tentaram criar uma ferramenta de inteligência artificial agregada no Instagram e Facebook, que permitia dar uma animação gira às fotografias existentes. A questão é que podia ir a qualquer uma das que lá estão sem consentimento, não é? E, portanto, fotografias que são, apesar de tudo, apesar de partilhadas, não deixam de ser posse privada de cada um de quem as publicou.
18: Exatamente, aliás, qualquer pessoa que tenha uma conta pública no Instagram, isto foi uma nova ferramenta que foi lançada pela Meta na terça-feira, dia 6 de julho, e aquilo que essa ferramenta, a Muse AI Image Generator, digamos assim, permitia era que qualquer pessoa com uma conta pública tivesse as suas imagens manipuladas por esta ferramenta de IA. Ou seja, eu tenho uma conta pública, o Gonçalo pega numa foto minha e manipula da maneira que, como bem entender, e pode publicá-la e partilhá-la de mil e uma formas diferentes. Isto causou imediatamente muito furor entre, bem, toda a gente, não é? Desde sindicatos de Hollywood, influencers, atores, músicos, porque de facto se a nossa imagem de repente torna-se manipulável por qualquer pessoa, porque não,
20: produto,
18: não é só uma animação,
20: é um produto,
18: não é?
20: Esta existe... ideia de publicaste na tua rede, estás ao serviço para toda a gente.
18: Não, não tens.
20: É?
18: E isto durou, ou seja, existe a possibilidade de nós rejeitarmos isso. Há uma definição nas definições de privacidade da Meta que possibilita que nós não permitimos a utilização dessa ferramenta, mas era uma coisa muito escondida. Aliás, vi vários vídeos e várias imagens a ensinar como é que era, e depois tinhas que estar à procura e ir lá, porque era uma definição de privacidade. Portanto, à partida, tu dás o teu consentimento sem sequer perceberes que estás a dar consentimento.
20: Tens que agir para dizer que não queres.
18: Tens que agir para dizer que não queres, não é? Entretanto, muito rapidamente, e por causa de uma denúncia do sindicato, o SAG-AFTRA, que é um dos maiores sindicatos de Hollywood, pela preocupação de terem atores, de repente, atores e pessoas da comunicação e dos médias manipulados, o Instagram tornou isto tudo um pouquinho mais fácil, pelo menos, tipo esta questão do consentimento mais propriamente dita, mas de facto é mais um sinal da Meta contra a privacidade, contra um direito que hoje em dia já é quase básico, não é? O direito à privacidade, o direito à nossa imagem.
20: Fica um pouco a questão de que eles vão sempre avançando se não houver ninguém.
18: E se não houver ninguém a dar o contraditório.
19: Mas eu faço uma pergunta: onde é que está a metaverso e os óculos, não sei o quê?
18: Ah, já lá vamos.
20: Kénia, trazes aqui um vídeo de uma especialista em inteligência artificial, que é só dar um contexto.
18: Sim, basicamente foi a reação dela, isto foi quando a ferramenta saiu. Entretanto, não é que esteja desatualizado, porque de facto há outra vertente que o Meta, entretanto, veio esclarecer.
20: Foi antes da Meta tentar emendar.
18: Foi basicamente a Ká Dória, que é uma influencer, enfim, é uma pessoa especialista em questões de ética e de inteligência artificial, que faz vídeos muito interessantes, sobretudo no Instagram, em que vinha explicar o que é que era isto do Muse AI e porque é que era perigoso.
20: Muito bem, então aqui vemos a Ká Dória explicando, provavelmente de forma também meio inflamada, não vou dizer inflamada, mas pelo menos atónita com a questão, não é? Antes da Meta emendar a mão. Vamos ouvir.
3: Meta just launched a new AI feature that allows anyone to create a generative AI picture of you, aka create a deepfake of your face without your active knowledge or consent. Well, this is dangerous for many different reasons, but you should be paying attention because one, pictures of your friends, your family and even children, those pictures can also be used in the AI remake.
20: Olha, aqui fica inflamada, mas creio que se percebe minimamente o que ela diz, que é precisamente o que acabaste de dizer, não é? Não só nós podemos ter deepfakes e manipulações das nossas fotografias, qualquer um pode usar nossas, de crianças, seja do que for. Portanto, era à Lagardère.
18: Lagardère, era mesmo.
20: Ora, traz aqui mais um artigo, neste caso do Guardian, que diz que este gerador de imagens de IA do Insta alarmou os especialistas em privacidade. Portanto, tens aqui vários artigos deste. Gostava que entrássemos aqui na segunda fase. A Meta emendou a mão, tentou aqui resolver a coisa. Como é que se safou desta?
18: Não se tem safado assim tão bem, porque as críticas continuam. Eu acho que aquilo que aconteceu foi, de facto, mostrarem como é que podemos reverter a situação, ou pelo menos dar o nosso consentimento. Isso foi a parte mais importante, porque veio deles. E, portanto, à partida não era uma coisa que fariam, mas perceberam que deu raio. Passa a expressão. E, portanto, é uma forma simpática, digamos assim, deles virem reconhecer o erro. Uhum. Mas, enfim...
20: Se ninguém reagisse, estes... volta a dizer, a continuariam
18: provável,
20: e avançariam.
17: Idealmente, eles pensam sempre que o conteúdo, uma vez partilhado na rede, é deles.
18: É deles, pois.
17: Claro. Esta é a premissa com que eles todos
19: somos produtos.
17: Sempre.
19: Somos produtos.
18: Sim. E, aliás, aquilo que se dizia inicialmente era, mas se tens a conta pública, põe em privado, que é uma coisa que, à partida, para o homem comum, não é uma coisa que se tem muito pensamento, mas são pessoas que trabalham com redes sociais, que são criadores de conteúdos, que têm quase fonte de rendimento dentro destes universos, do Instagram, do Facebook não tanto, mas enfim, e portanto acho que é isso.
20: É por
18: mais
20: isso também
18: um
20: que se calhar que os primeiros, tal como o caso de Hollywood e desse sindicato, os primeiros a queixarem-se foram aqueles que tinham logo interesses diretos,
18: claro.
20: Do ponto
18: e aliás,
20: de vista
18: até
20: negócio,
18: foi importante, não é?
20: Não é
18: que tivesse sido um sindicato reconhecido internacionalmente que viesse, claro, dizer isto, porque se fosse dois ou três gatos pingados, às tantas
19: Screen
18: isto não acontecia.
19: Actors Guild, do sindicato. Sim.
20: E daqui passamos, no fundo, depois para o macro, que é, depois de todas estas reações, e em paralelo, a União Europeia, neste caso através da Comissão Europeia, tem tentado apertar a mão com o Insta, com o senhor Zuckerberg, mas não só, sabemos que dos casos com a Google, sabemos dos casos com a Apple, mas precisamente para isto, que são interfaces que são aditivas, não é? Portanto, ferramentas, não é bem esta a tradução exata, mas no fundo são mecanismos como estes, como o Instagram e o Facebook, que estão polvilhados de pequenos truques e táticas aditivas, digamos assim. É essa a batalha que a Comissão Europeia quer ter com a Meta, como foi notícia na RTP. Aqui,
18: sim,
20: caso,
18: exato,
20: caso
18: eu trago a notícia mesmo da RTP Notícias. Há uns tempos já falávamos aqui de que a Meta tinha sido visada em tribunal, não é? Por causa de um jovem que pôs a Meta em tribunal porque não me lembro muito bem já dos contornos, mas tinha a ver com o facto de se sentir adição para com estas plataformas, e que isso causou-lhe muitos danos na sua saúde mental, etc, etc, que é uma coisa que eu acredito piamente que aconteça com qualquer pessoa. Até eu às vezes sinto que estou pior só porque estou constantemente no telemóvel, não é? E portanto, de facto, a Comissão Europeia concluiu precisamente que a interface, ou seja, a maneira como as plataformas estão construídas, uma data de design,
20: o scroll,
18: enfim, há uma data de o play automático que acontece nos Reels,
20: as notificações insistentes,
18: as notificações em push, enfim, todas estas coisas que nós vemos como quase inatas para uma plataforma destas são de facto nefastas para o nosso bem, enfim, para a nossa higiene digital, digamos assim.
19: E quem recentemente Economist disse que os nossos cérebros já não aguentam mais.
18: Sim,
19: achei muita piada esse artigo.
20: Sim, aliás, trouxeste um artigo a semana passada que diz o meu cérebro fritou.
19: Sim, já tive outro agora que diz mais globalmente que estamos a atingir limites de recessão de tecnologias praticamente sem parar. Não é,
20: Francisco, só assim, numa visão mais global que deixo convosco, há dias vimos uma entrevista, creio que até foi na CNN, do Yuval Harari, que falava de novo disto, desta ideia de que provavelmente a corrida, esta ideia da administração americana impor-se ao mundo da maneira como se está a impor, e não vale a pena trazer casos nem nomes, são óbvios, tem a ver com o estar a ganhar a corrida, com se sentirem-se à frente na corrida, e a Europa vai resistindo com estes mecanismos, com uma espécie de padrão e tradição política que vai tentando impedir através destas pequenas batalhas, mais os luditas, que depois também não são só europeus, porque também brota de lá.
17: Tendem a ser mais americanos.
20: Tendem a ser americanos, portanto estas coisas todas juntas também geram, não deixam de gerar uma espécie de contravaga que continua latente, mas que parece que não tem poder efetivo. Não,
17: aqui, neste caso tem um poder tímido, embora a Europa é provavelmente o único Estado ou o único organismo que ainda tem alguma intenção de controlar de facto as redes sociais e a Big Tech em geral. Porém, é fácil perceber, não só que
20: não parecem
17: nem sempre tem muito poder,
20: em buracos de parede
17: e muitas vezes mal colocados. Por exemplo, esta questão que tu falavas de esconder num labirinto de opções estas questões relacionadas com a privacidade, em que tu quase tens que ver um vídeo explicativo para perceber como é que anulas alguma coisa, podia-se impedir com alguma facilidade facilidade se a tua posição de defeito fosse que tu não cedes dados, se a tua posição de defeito fosse que tu não forneces a tua imagem para nenhum outro fim.
20: Isso não acontece, que as pessoas acabam por ir cedendo e ir dando.
17: Não, porque é permitido à plataforma que assuma que a tua posição padrão é que lhe cedeste a eles.
20: Sim, os direitos de um cedeste. Princípio, não é?
17: Porque de outra forma, tu demorarias tu imenso tempo a autorizar, terias tu que andar perdido nos labirintos.
18: É como as cookies, não é? Ou aceitas todas ou depois tens de estar a recusar uma a uma.
17: Repara, a União Europeia moveu. Conseguiu exercer uma enorme pressão sobre a internet e sobre os cookies em geral. E qual foi o resultado? A experiência de navegar na internet transformou-se num autêntico pesadelo em que tu estás constantemente a alterar ou seja,
20: não vês aqui um lado meio kafkiano nisto tudo, que
17: claro.
20: É, tu partes do princípio em que tu como vítima tu partes como vítima imediata e se quiseres emancipar-te vai-te dar a ti trabalho.
2: Repara, só ler
20: não queria fazer comentários jurídico, por exemplo, à administração pública e às finanças, mas faz lembrar um pouco isto, não é? Que é para nos fazerem pagar algo relativamente rápido e eficaz e eficiente, para sermos nós a batalhar pelo contrário, entramos numa. Sim,
17: e nunca tinha nunca são ditas de forma muito clara as regras. Parece todo o processo está desenhado para te apanhar.
2: A questão jurídica, ler de uma ponta à outra, geralmente, como dizia a Kenia,
20: as letras pequeninas.
2: Aparecem lá no fundo, assim, umas coisinhas. E são os cookies. Eu próprio acabo por cair. Nessa armadilha.
18: É só mais fácil, não é?
2: Porque, de facto, se vamos entrar nesse caminho, a nossa experiência de internet torna-se absolutamente desesperante. Enfim, estamos perante uma situação de.
17: Já é, tu não consegues impedir que ela seja desesperante. Tu entras num site, o máximo que podes fazer é dizer que sim, aceitas tudo.
2: E pronto.
17: Mas continuas a ser obrigado a aceitar cada vez que voltas.
20: No momento em que os Estados viram que têm esta deriva, é uma deriva e é quase uma espécie de sedução. Se estas ferramentas permitem vigilância total, controle. Cada vez mais total, ponhamos a coisa assim. Francisco, não deixa de ser perfeito para qualquer bebé autocrata, digamos assim, que chegue, ou uma autocracia bebé, chegar um dia, porque a condição inata já está garantida à partida, as pessoas já aceitaram entregar-se.
17: Sim, de certa maneira nós habituámos e somos escravos destas tecnologias, daí a ligação também um pouco ao problema dos luditas, não é? A forma como eles o compreendem, e da mesma maneira também, esta relação é-nos vantajosa, claramente vantajosa, mas ela é muito mais vantajosa para quem detém estas plataformas. E o que tu vês aqui, sobretudo, também, é que os Estados ou as utilizam ou de alguma maneira não as conseguem contornar. Porque a União Europeia pode blindar-se e preparar-se para, de alguma maneira, aplicar uma série de normas, processos de regulação, mas a União Europeia é muito mais fraca do que uma empresa destas que tem um batalhão de advogados
18: a contornar
17: estas normas.
18: Sendo que é isso. Eles têm de mudar a interface sob pena de uma multa pesada. O que é uma multa pesada para a Meta hoje em dia? Não é?
20: Mais a capacidade jurídica,
17: como tu dizes, claro. E a seguir vais debater cada um dos aspectos, não é? Até pagas a multa, e a multa até tem algum impacto, mas a seguir irás debater cada um daqueles aspectos e encontrar a melhor forma de contornar e que satisfaça
2: os interesses. Lembrei-me da experiência do cão Pavlov. Acho que nós somos assim. Lembram-se de uma coisa que se falava imenso nos anos 60, não é? Aquela experiência de dar um pedaço de carne num cão.
20: Chamados esquemas de ação, não é?
2: Sim.
20: Bom, enquanto ainda temos aqui, ainda sobra algum livre-arbítrio a esta mesa, vamos para algo que pertence ao vosso livre-arbítrio, mais do que tudo, que são as recomendações. Francisco, que trazes no cinema Dune, não porque Dune o filme 3, não? O 3 não. Não porque o filme está cá, não porque ainda não seja bem anunciado devidamente, mas porque a notícia já é porque saiu um trailer novo.
17: Sim, um trailer novo.
20: O que abana as águas, agita as águas.
17: Sim, o filme vai estrear apenas em dezembro, mas avizinha-se uma espécie de um combate titânico com o Odisseia, que estreou
2: e
17: agora,
2: Harry Potter.
17: Não é?
2: Harry Potter.
17: Sim, e este Dune, e parece-me que de alguma maneira, tanto o Villeneuve como o Nolan estão aqui a concorrer para ver quem é que ganha
20: a batalha no final do ano.
17: O grande combate, e será o filme mais rentável, diria. De qualquer maneira, neste caso o Dune é mais um trailer. Os trailers do Dune tendem também a gerar alguma discussão, na medida em que podem ser canónicos ou não, ou seja, podem estar a obedecer
18: a narrativa escrita do Frank
17: tradicional,
18: Herbert,
17: ou não. Este causou também já alguma celeuma. De qualquer maneira, estreou um trailer novo isso em si mesmo já é uma notícia, também espalha bem esta estratégia de marketing que tu começas muitos meses.
19: Criar apetite.
17: E repara que eu disse mais um, não é? Mais porque tem saído constantemente.
20: Sim, sim, sim. E ainda estamos, se calhar, pelo menos a 4, 5 meses, não sabemos bem se é. Sai em dezembro, portanto, 6 meses à vontade, praticamente. É uma obra-prima visual, não deixa de o ser, e os trailers são em si mesmo também peças lindíssimas. Vejamos e ouçamos um pouco deste Dune 3 de Villeneuve. Aqui está, desculpem, o novo trailer. Não sabemos se o último, não será.
19: Não penso.
20: Aqui vai.
4: Because it's meant to destroy you.
20: We plan to strike the core. Aqui fica, promessas
18: um
20: de um deserto lindíssimo.
19: Uma provocação. Lá mais para o teaser pode ser uma provocação. Não é?
20: Sim, e neste caso é mesmo, parece ser. Outra recomendação, neste caso, para a TV e streaming, uma série de que já cá falámos, mas eu desconfio que o Álvaro a viu, bateu-lhe forte e quer trazê-la de volta.
19: Esta última temporada é fantástica. Passa-se, não vou dizer demasiado, num só dia. Uhum. Aparentemente será a última e é de uma intensidade dramática fora do comum. E acontece hora a hora, esse é um aspecto. Depois a banda sonora extremamente intensa de Hans Zimmer.
18: Isto é a recuperar um bocadinho as estratégias do Zapit, não é? Que também era cada episódio era uma hora do filme deles.
20: Antes desse também, não é?
19: E o Jeremy Allen White é hoje uma figura.
20: Grande estrela.
19: Fui ver de novo a sua interpretação de Bruce Springsteen, que é fantástica. Mas acreditem que o ambiente da Bear diz-me algo, porque eu fui de lava-pratos. Em cozinhas suíças
20: e toda nostalgia.
17: Estás habituado a baterias de cozinha.
19: Nem por isso, nostalgia dos francos suíços. Mas recomendo porque realmente é de uma intensidade e acho que é um bom final, porque geralmente essas séries, por vezes, vão longe demais. Mas a quarta não foi brilhante, mas esta sinceramente é de uma intensidade fora do comum.
20: Tínhamos anunciado de Bear aqui há uns tempos atrás, esta quinta temporada e final, mas agora com outra experiência. O Álvaro viu
19: tudo provou, em seguida.
20: Provou e confirmou, e aqui fica com uma recomendação fortíssima. De Bear está na Disney Plus, estreou a 25 de junho, não foi há muito tempo, é só chafurdarem. Restaurant is flooded. Deliveries cut us off. We're gonna run out of food.
21: Everything's either gonna be okay.
22: No, stop! It stops sucking!
21: Or not.
19: Ok, parece... chefe. Ei, chefe. Olá, chefe.
20: Exato.
18: Ou Jeff, como eles dizem.
19: Há ali um momento do The Who.
20: Exato. Sim, a música do The Who. Há ali um momento que me fez lembrar que era um restaurante, neste momento, na zona de Almada, não é? Não, sem grandes condições. Não,
19: aquilo passa-se num dia desastroso em Chicago, não digo mais nada. Falta tudo, falta a comida, falta tudo. Eles estão super. Enfim, estão em
20: stress.
19: Em stress. E realmente, tudo que passa à volta montante provoca uma sensação de claustrofobia.
20: Muito bem.
19: Profissional.
20: Ficou aqui esta sugestão para The Bear, temporada 5. Kenia, trazes Bait,
18: exatamente. É uma série do Riz Ahmed, de quem eu confesso que desconhecia o timing comédico.
19: Mas tem muito.
18: E esta série surpreendeu muito. Eu não conhecia muito o trabalho dele. Conhecia o Sound of Metal, o filme que ele tem, onde ele é protagonista. Mas esta série é muito interessante. Basicamente, então, o Riz Ahmed é um ator de cinema e coloca-se numa espiral descendente quando percebe que consegue ir a uma audição para ser o próximo James Bond. E ele é de uma família paquistanesa britânica e, portanto, tanto dentro da família dele como fora, há toda esta celeuma que é
20: tu és um James Bond
18: paquistanês, o que é que tu vais fazer da tua vida?
19: E no Reino Unido atual, com o Farage e o Reform e tudo mais.
18: E portanto ele entra ali numa espiral psicológica descendente que é muito interessante de ver. É muito divertida.
20: Está na Prime, estreou a 25 de Março, também já se pode ver todo de fio a pavio. Aqui fica um pouco deste trailer de Bait, de Riz Ahmed.
23: Just you, all alone. Do you even know who you are?
24: Line? Sorry.
25: Sorry.
24: I got stuff cooking.
25: What are you going to cook?
24: I can't tell you. It's top secret.
26: Oh my God, Sharpay, are you going to be the next James Bond?
24: Just an audition.
27: James Bond is white.
20: Cá está, não é?
19: Aí está o James essencial.
20: Quando se colocou a questão de ser e não ser brancos, não é?
17: Aliás, e tem-se colocado. É um tema. É
18: uma mulher. Seria o próximo James Bond, não é? Também.
17: Chegou a ser um dos principais favoritos.
20: E até se colocou a hipótese de ser uma mulher também.
19: E ouvir a banda sonora, Eurythmics.
20: Até que ponto é que será também isto um grande golpe de marketing, que é tentar definir e caracterizar o próximo James Bond? É sempre um momento, não é? Fortíssimo, de grande debate. Também fortíssimo e de grande debate, traz o Francisco uma sugestão, que neste caso também me é cara, porque transmitimos esta, a temporada original desta série na RTP Memória recentemente. Fez parte da televisão pública há muitos anos atrás.
17: É precisamente por isso que trago, porque eu confesso que não a trago como recomendação, no sentido em que eu nem sei se vou ver. Mas
20: claro, imagina, casa na Pradaria.
17: Sim, é uma casa na Pradaria. É
19: claro, Michael London.
17: Versão século XXI. Quando era miúdo da versão século XX. Assim como Michael London. E com uma série delas que agora entram nas Housewives of não sei se é Los Angeles ou Beverly Hills. Não, é as Beverly Hills, acho que é Beverly Hills. Não tenho a certeza, mas entram duas delas, das que eram crianças na altura. E o trago sobretudo porquê? Porque acaba por ser mais interessante olharmos para a Casa na Pradaria em função da época em que é produzido e de como se vai transformando o texto em função da época como é produzido.
20: Fica uma espécie de. O formato e o modelo funcionam e
17: se vai adaptando, porque repara que tem como público-alvo a grande audiência, não é? Uhum. Que já nem existirá, da mesma forma como existia nos anos 70, quando a série original estreou. É baseada numa série de livros que saíram nos anos 30, 40 e que foram já muito mexidos, muito retocados, mesmo para a versão televisiva dos anos 70. Há uma versão também de 2004 ou 2005, que era outra época, outro planeta, podemos dizer assim, há 20 anos atrás, bem mais otimista, e agora estamos num contexto bastante diferente. E é engraçado ver como a própria série se vai transformando. Sem surpresa para ninguém, esta já foi acusada de wokeismo. Também é,
20: também seja, é um clássico.
17: Sim, quase garantido. E esta estreou no início deste mês, e é mais uma tentativa. De alguma maneira também acho que não só vem recuperar uma narrativa que está em ressignificação, transformação há muito tempo, como também de alguma maneira remete já para uma época e para um período em que a televisão, ou que as próprias séries de televisão, mesmo o Netflix, já não têm a relevância que tinha uma Casa na Pradaria há 50 anos atrás, quando toda a família se reunia para ver. E repara que originalmente, julgo que os romances são para jovens adultos ou para um público mais ou menos jovem, embora tenha certeza que se perguntasse aos meus avós, se ainda fossem vivos, eles lembravam-se de certeza da...
20: Seguramente.
17: Um período em que
19: eu
17: na televisão...
19: Não sou teu avô, mas lembro-me.
17: Sim, um período em que na televisão todos estaríamos mais ou menos sintonizados a ver...
18: Era uma monocultura.
17: Chamada Era do Broadcast,
18: exato.
17: Não é?
18: Da transmissão desta de massa. Vez, os atores, eu vi no X, acho eu, que foram acusados de ter iPhone face, que são pessoas que já se parecem muito desta era e, portanto, demasiado. É difícil imaginá-los a viver naquela altura.
17: Sim, isso é claramente verdade. Aliás, nos próprios trailers, por vezes parece que estamos a assistir a uma telenovela qualquer norte-americana nos anos...
20: De época.
17: No final do século XIX. E já há uma espécie de uma curadoria das próprias personagens, mas também isso não deixa de ser engraçado. Olharmos para a versão dos anos 70 e para a versão contemporânea e vermos as diferenças. Acho que este tipo de conteúdo diz mais sobre nós agora, como audiência e como produtores de conteúdos, do que propriamente sobre a época em que foram verdadeiramente escritos.
20: Nem mais. A versão do século XXI, um modelo eterno, uma fórmula dinâmica que se vai reinventando de era a era. Aqui está uma Casa na Pradaria, quem diria, na Netflix. Vamos ouvir um pouco do trailer.
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0: chegar. Vão ser incluídos
1: os robôs
0: no nosso dia a dia, domésticos. Tem um ar fofinho, mas podemos pensar como é que será. É na
1: a foto que os espectadores vão ver, os ouvintes vão ver.
0: Não é uma revista
1: New Yorker, é muito curiosa, aqui não se consegue ver bem, mas que ilustra um robô com um ar muito fofinho a beber numa chávena de café, só que ao contrário. E portanto, com o café a jorrar, e aqui não se percebe. Que é, no fundo, a ironia dos tempos modernos.
0: Não, mas é uma tendência que não vai voltar para trás. O tipping point, o chamado ponto de passagem, já aconteceu.
1: Esta é a história de um jornalista da New Yorker que consegue entrar numa destas grandes fábricas de,
0: e em breve teremos
1: de robô na Califórnia, em Silicon Valley,
0: esses amiguinhos,
1: que, né? que conta o suplício que foi para se acreditar e passar por diversos filtros de segurança até chegar à sala onde estão os tais robôs.
0: É um segredo já mal guardado, porque em 27
1: e que veio de lá
0: ter...
1: em estado de choque pelo avanço e prontinhos quase a embalar numa caixa e estarem à venda no mercado.
2: Embora a seguir há um problema, eu não sei se vocês viram, houve alguns que andaram a ser distribuídos de uma geração anterior e vão parar à mão de influencers que se dedicam a destruir
1: e também
3: Aliás,
2: e eles fazem coisas incríveis. Há um robô não se segura em pé, batem tudo e mais alguma coisa.
1: Como aquela série Westworld, não é?
2: Sim, maltratava. Testam os robôs. Sim, só que aqui são estas coisinhas fofinhas e, claro, e desajeitadas.
3: E até já há uma palavra pejorativa para conversarmos com os robôs, que é clanker, não é? Eu tenho visto imensa palavra clanker, tipo, my clanker is dead. Que é tipo, uma bugiganga, uma coisa sem valor, não é?
1: É o porta-chaves com ar tecnológico.
0: O meu monte de chumbo, lata.
1: De uma maneira ou de outra, e o artigo
0: é uma tendência
1: New Yorker,
0: interessante, e New Yorker não é propriamente uma coisa
1: que demonstra que cada vez mais estão a aproximar-se e quase a chegar. Vamos para uma sugestão de um site rápida, Álvaro, perfeitamente imperfeito. Perfectly imperfect.
0: Para já acho que é um nome brilhante. Depois é uma espécie de blog 3.0, já sou membro.
1: E que fala de gostos, não é?
0: Tu fala de gostos, não há aqui uma dependência para já do algoritmo. Ou seja, vemos aqui sugestões inacreditáveis sem
1: em que
0: tempo,
1: podes participar e colocar lá coisas que gostas e não gostas.
0: Faz lembrar os blogs originais, lembram-se?
1: Sim, sim.
0: Mas 3.0 está realmente.
3: Isto é um bocadinho um novo Reddit. O
1: sim.
3: Threads e podes ir ali.
0: Está muito bem feito visualmente.
1: Sim, curioso, com um ar meio 80s, não é? Ou ZX Spectrum, computador
2: antigo. Acho que a ideia é essa, é enfatizar essa imperfeição. E repara que cruza bem com o resto dos temas que nós aqui trouxemos, sobretudo a questão da rejeição do algoritmo, que é uma das mensagens deste site, a ideia de rejeitar a ditadura do algoritmo.
1: PI.FWI, e portanto PI de Perfectly Imperfect, perfeitamente imperfeito. Fica a dica. Muito rapidamente, Álvaro, Instituto para a Economia Digital Corporativa. Tu adoras estas coisas com um ar pomposo.
0: O que está aqui é já uma espécie de, não direi bíblia, mas de ponto de partida para entendermos a economia digital, não é? Há aqui uma série de dicas, há aqui uma série de tendências, há aqui um ensino, digamos, para enfrentar os novos tempos.
1: Sim, com investigadores, também com muitos contributos de muitas instituições, mas que se centra...
0: Mas há outro aspecto, que é a economia digital cooperativa. Portanto, é uma cooperativa nos velhos tempos, não é? Das cooperativas.
1: Fica a dica, tem quilos e quilómetros de material para quem ficar interessado nesta zona. Ora, e a fechar, diríamos uma coisa muito curiosa com este artigo que vem do Telegraph, que é muito engraçado, com este título muito curioso: Sobriedade é a nova mercadoria de Hollywood. Que raio aconteceu? Portanto, se antigamente tínhamos os grandes artistas e os seus grandes desvios, os problemas com as drogas, com as festas, com
0: agora
1: o não dormir,
0: não.
1: Com as extravagâncias, agora temos os artistas a vender vida saudável, dormir bem, comer bem.
0: A vender bebidas saudáveis, a Katy Perry, e depois a nova tendência é realmente saúde.
2: Já para não falar da Gwyneth Paltrow e etc.
3: O Whoop, não é? A empresa dela.
1: Sóbrio, a sobriedade.
0: No puritanismo, não é?
1: E tu trazes este vem do Telegram. Telegraph também é um artigo.
0: Eu também estou assim agora, sou novo.
1: Estás nesta onda.
3: O wellness vende muito bem.
1: Vende muito bem, e Hollywood e as estrelas de Hollywood, de facto, quem diria, os de há 50 anos podem estar a revirar-se a dizer que totós são estes.
0: Eu iria pelo Johnny Depp, nem é preciso há 50 anos.
1: Ora, estes totós cá ficam e cá estarão para a semana, para mais um episódio, que eu creio que será o último
3: da temporada
1: antes de irmos para o verão, e portanto provavelmente um episódio com dicas de verão, para deixarmos os nossos ouvintes e espectadores espectadores entretidos. Este programa teve a produção da sempre incrível Cristina Condinho. Aos cuidados sonoros teve o Felipe Pinto. E tivemos no manuseamento vídeo aqui a Maria Samelo com a realização. Estamos onde todas...

0: Ah, e temos uma estagiária connosco, que é a Ana. Espero dizer bem. Bem-vinda, Ana, e boa sorte.
1: Olá.
0: E o podcast está onde todos os podcasts podem e devem estar. Estamos na Nave Mãe, na RTP Antena 1 e na RTP 2 a mostrar a nossa beleza. Até para a semana.
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0: 3 horas no continente e na Madeira. 2 horas nos Açores. Edição da jornalista Inês Martins.
1: Terminou a segunda fase dos exames nacionais do ensino secundário. A presidente do movimento Missão Escola Pública, Cristina Mota, disse à Antena 1 que alguns professores já começaram a receber convocatórias para a classificação desta nova leva de exames, que só arranca na segunda-feira.
2: O que nós até agora sabemos é que alguns colegas de português já começaram a receber as convocatórias, convocatórias essas que têm indicação que o período de classificação inicia no dia 27 de julho e depois pois o término depende da data em que os professores estão a receber as convocatórias. Alguns têm o dia 4 de agosto para terminar, outros têm o dia 6 de agosto para terminar.
1: Ou seja, Cristina Mota explica que, apesar das alterações nas datas dos exames, os cronogramas não foram substituídos.
2: Ao contrário do que estava definido na legislação, que rege a avaliação externa, existia um cronograma que não chegou a ser substituído quando existiu, portanto, esta alteração de datas, não existindo neste momento um cronograma que indique em que data cada disciplina tem previsto iniciar a classificação.
1: A Missão Escola Pública refere ainda que já foram convocados professores para as reapreciações das provas da primeira fase, mas ainda não receberam a prova para classificar. O antigo presidente do PSD, Rui Rio, lançou dúvidas sobre os documentos que o ministro da Administração Interna diz que vai apresentar. Esta sexta-feira à noite, na SIC Notícias, Rui Rio deixou várias perguntas no ar sobre como é que Luís Neves vai obter as provas.
3: O doutor Luís Neves que está a juntar a documentação e as provas. Bom, está a demorar muito, mas são provas relativamente às obras de Odmira. Eu ainda posso perceber isso mais ou menos, mas esse é o caso menos importante. O mais importante é o problema do outro lado. Mas que provas é que ele está a ir buscar? Isto não está em segredo de justiça, não abriram uma investigação, então ele tem acesso às provas da investigação? Há tanta gente que é arguída e não deixam consultar o processo, não podem consultar, o Ministério Público não deixa consultar e ele está agora a arranjar as provas. Eu não sei que provas é que ele está a arranjar. Agora, fico muito admirado se ele trouxer provas que estão na posse da Polícia Judiciária ou da Procuradoria.
1: O antigo presidente do PSD referiu também que na liderança da Polícia Judiciária não pode estar ninguém com tanto sentido de impunidade. Disse que o caso abala profundamente a credibilidade do PS e do PSD principalmente.
3: Este caso, que é um caso de regime, é um caso ético, isto está a abalar profundamente a credibilidade do PSD e também do PS, mas agora estou preocupado com o PSD.
1: O comentário de Rui Rio esta sexta-feira na SIC Notícias. Espera-se uma noite mais favorável para o combate ao fogo em Espanha. A temperatura baixou, está a menos vento e a umidade relativa aumentou. Segundo as autoridades espanholas, estão assim reunidas as

0: condições para tentar combater por terra a frente única do grande incêndio da região de Madrid. Por causa do incêndio, já foram retiradas de casa 36 mil pessoas, outras 25 mil estão confinadas, adiantam os jornais espanhóis, que dão também conta que já foi possível recuperar as comunicações em alguns pontos da região. Os trabalhos vão continuar madrugada fora e de manhã juntam-se os meios aéreos. Segundo as autoridades, as próximas horas vão ser decisivas para o combate ao fogo, porque o nascer do dia traz um aumento da velocidade do vento. Este sábado chegam à Espanha meios aéreos italianos e gregos pedidos pelo país a Bruxelas. E também hoje o presidente do governo espanhol, Pedro Sánchez, vai visitar a região. E em França, na região de Gironda, o fogo já levou o ministro do interior francês a afirmar que é uma situação sem precedentes no país. Com as chamas a aproximarem-se da área metropolitana de Bordeaux, o governante anunciou a mobilização do exército francês, Luís Peixoto.
1: O ministro do interior de França, Laurent Nunes, garante que o incêndio na região de Gironda não ameaça por agora a cidade de Bordeaux, mas o exército vai ser mobilizado para impedir que as chamas entrem na área metropolitana.
2: Faremos tudo o que estiver ao nosso alcance para a proteger por meios terrestres, com a requisição de recursos militares, com os nossos bombeiros, com especialistas em táticas de incêndio, pessoas que combatem fogo com o fogo para impedir que este incêndio se propague. Vamos mobilizar tudo isto, a luta contra este incêndio de proporções completamente inéditas continua.
1: Em entrevista à TF1, Laurent Nunes admite que será necessário fazer evacuações em vários municípios, uma vez que na área metropolitana de Bordeaux vivem perto de 800 mil pessoas.
2: Haverá evacuações de oeste para leste em direção à área metropolitana de Bordeaux. Estamos perante um fenómeno completamente sem precedentes.
1: Até ao momento, revela o ministro do interior, mais de 100 mil pessoas foram retiradas de casa por causa de um incêndio com características únicas.
2: Retiramos cerca de 110 mil pessoas. É um incêndio que já queimou 14 mil hectares e destruiu 53 casas. Este incêndio, soubemos disso durante a tarde, com a mudança dos ventos, é um fogo convectivo. É um incêndio que se autoalimenta de grandes dimensões e muito difícil de controlar. E está a mudar de direção. Soubemos que com o vento ele ia mais para leste. Por isso, segui em direção à área metropolitana de Bordeaux.
1: Por causa dos incêndios, França ativou o mecanismo de proteção civil da União Europeia para o envio de meios adicionais.
0: Por causa dos fogos, já está em funcionamento uma unidade interministerial de crise liderada pelo primeiro-ministro francês. No Estoril Open, neste sábado, jogam-se as meias finais. Os únicos portugueses em jogo são a dupla Nuno Borges e Francisco Cabral, que venceu em 2022 o torneio. Esta sexta-feira, Jaime Faria foi eliminado, mas por pouco. O jogador português perdeu frente ao italiano Luciano Darderi. O jornalista João Gomes Dias assistiu à partida.
3: Numa longa batalha de mais de 2 horas e meia e depois de ter estado a vencer por 6-2-5-2, Jaime Faria acabou por claudicar no momento decisivo e perder em 3 sets, falhando o apuramento para as meias finais.
4: Chegar ao momento, saber aceitar que ele estava a ser melhor que eu. Eu estava a vencer no segundo set, mas já não estava a ser melhor que ele há algum tempo. E a verdade é que muita qualidade dele.
3: Luciano Darderi vai defrontar o belga Alex Blocks, ao passo que a outra semifinal será 100% francesa. Luca Vanache diante de Hugo Gaston, que deixou para trás a sensação do torneio, Tiago Torres.
5: Se me dissessem que eu ia estar chateado por perder uns quartos de final do Milan e Estrela Roupa, não ia dizer não. Não sejam malucos, mas olha, é o caso. E pronto, pá, há que sorrir e seguir em frente, porque oxalá a minha vida mude daqui para a frente.
3: Na vertente de pares teremos presença portuguesa nas meias finais, com a dupla Nuno Borges e Francisco Cabral, que venceu aqui em 2022. Por isso, perguntámos a Francisco se já está a pensar em novo título.
6: Acho que seria um erro pensar no título. Acho que ainda há um jogo complicado para jogar amanhã. 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

0: E começa o Movimento das Coisas na RTP Antena 1 com a Joana Bertolo, o David Erlich e o Pedro Levi Bismarck. Eu sou a Mariana Oliveira. Ora, mais adiante neste programa vamos falar de viajar à pala.
1: A partir de hoje os transportes públicos são gratuitos na cidade do Porto para quem detém o cartão Porto Ponte.
0: Desde o dia 10 de julho que os habitantes do Porto têm a possibilidade de viajar sem pagar nos transportes públicos da cidade. Ouvimos aqui Pedro Duarte, Presidente da Câmara do Porto. Vamos olhar para os lados A e B desta medida na segunda parte do Movimento das Coisas. Para já, olhamos para um assunto que é uma longa conversa inacabada que temos com o nosso passado recente. Na semana passada, a Comunidade dos Países de Língua Portuguesa, mais conhecida pela sigla CPLP, fez 30 anos. A CPLP nasce em 96, na ideia de aproximar ou reaproximar os países e povos que partilham o património comum da língua portuguesa, ou das línguas portuguesas, talvez mais certo dizer assim. Da comunidade fazem parte Angola, Brasil, Cabo Verde, Moçambique, São Tomé e Príncipe, Timor-Leste, Portugal, Guiné-Bissau, atualmente suspensa por causa do golpe de Estado, e Guiné Equatorial, numa entrada muito polémica em 2014. A este propósito, perguntamos como é que esta língua nos une e como é que ela nos põe ou não a falar do nosso passado recente. Por exemplo, qual é o cabimento ainda da palavra lusofonia, muito contestada no contexto da discussão pós-colonial. A língua portuguesa é um fator de união, mas também de tensão, por exemplo, nos territórios onde ela é a língua oficial, mas não é a língua que a maioria das pessoas fala. Ora, David, além dos discursos patrióticos ou sentimentais, aqui a língua sempre se presta muito, a língua portuguesa. Ela, a língua, ainda é um bom ponto de partida para pensar a ideia de uma comunidade.
2: A meu ver, é. E é um dos aspectos culturais que queremos salvaguardar e que queremos agarrar como uma ferramenta de coesão. É importantíssimo, por exemplo, nesse aspecto, fazer com que os imigrantes que acabam de chegar, que não dominam a língua, o possam fazer, através, por exemplo, de português, língua de acolhimento. E eu queria aproveitar aqui os 30 anos da CPLP, esta celebração, para comentar uma das cláusulas da Lei da Nacionalidade, que foi um tema que acabámos por não debater. Mas antes eu queria ir aos primórdios. Queria ir aos primórdios de Portugal, isto já vai ter uma relação, porque Portugal tem quatro datas fundacionais, por assim dizer. Duas delas são batalhas, 24 de junho de 1128 e 25 de julho de 1139. As batalhas de São Mamédia e de Ourique. E duas delas são reconhecimentos. 5 de outubro de 1143, a Conferência de Zamora. 23 de maio de 1179, a Bula Manifestis Probatum, o reconhecimento por parte do Papa. Mas é interessante notar que estas datas não são feriados nacionais. E também é interessante notar que o dia em que celebramos Portugal não é, como em muitos outros países, uma data fundacional. Mas também não é uma data transicional. Por exemplo, nós não nos autocelebramos enquanto nascimento da entidade Portugal a 5 de outubro, quando felizmente passámos a ser uma república, nem nos autocelebramos enquanto nascimento de uma entidade chamada Portugal a 25 de Abril, em que felizmente derrubámos a ditadura e iniciámos a nossa transição para a democracia. Ou seja, Portugal pertence a uma categoria de países cujo dia nacional é um dia associado a uma figura. Isto é interessante. E celebra a figura de Camões. A verdade é que o 10 de junho eu estive a investigar um pouco a sua história, foi distorcido durante o tempo do Estado Novo. Durante o tempo do Estado Novo celebrava a raça, essa ficção da raça. Eu até me lembro de uma gafe que o Cavaco Silva teve há alguns anos, quando ainda era Presidente da República, em que sem querer se referiu ao dia 10 de junho como o dia da raça. Mas a verdade é que o dia 10 de junho nasce, a sua primeira celebração é proposta pelo rei Dom Luís I, que foi o mesmo rei daquele decreto que possibilita que as praias sejam públicas. Era um rei intelectual, ele fez uma tradução de Hamlet, acho que foi quiçá o primeiro tradutor para português dessa famosa peça do Shakespeare. E portanto, há nas genes do dia 10 de junho, há uma homenagem à língua portuguesa. E é aqui que eu chego aos 30 anos da CPLP. É que Portugal decidiu, ao autocelebrar-se, o Portugal contemporâneo, o Portugal democrático, o Portugal aberto ao mundo, é um Portugal que, quando se autocelebra, celebra aquilo que o une à CPLP, que é precisamente a língua portuguesa. E isso é bastante simbólico do potencial que a CPLP tem para nós, a nível cultural, a nível cívico, a nível económico. E é aqui que eu chego à Lei da Nacionalidade. Foi mal recebido por vários dirigentes da CPLP, uma norma da lei da nacionalidade que passou a obrigar a residência, em vez de ser 5 anos, passar para 7 anos, inclusivamente para cidadãos da CPLP. E eu acho que isso foi daquelas modificações que não traz nenhum bem-estar geral, não há nenhum racional atrás dessa medida, prejudicou diretamente a vida de muitos imigrantes da CPLP que estavam prestes a poder ser portugueses e que subitamente viram esse sonho adiado por mais 2 anos, e prejudicou aquilo que são as nossas relações diplomáticas e institucionais com a CPLP, que tem de ser um ativo para Portugal. Portanto, este foi um dos casos em que o Governo fez uma cedência à agenda populista e pôs a cedência à agenda populista à frente dos interesses do país.
0: Joana, esta relação com a língua portuguesa, ou uma relação com a língua portuguesa, é também uma relação com o passado colonial português. Meio século depois das independências das antigas colónias portuguesas em África, onde é que estamos em relação a esse passado? Que conversas tivemos e não tivemos? O que é que fizemos e não fizemos para lidar com as feridas, algumas muito vivas, desse passado?
3: É uma excelente pergunta. É uma pergunta que eu própria me coloco muitas vezes. A resposta vem a várias velocidades, eu acho. Eu sinto, à partida, que tenho, se calhar, uma visão enviesada deste efemérito dos 50 anos, porque apanhei em trabalho, estava em Cabo Verde na altura de muitas das celebrações, e ao retornar tive a sensação de que praticamente não se falava, não se assinalava cá o que eu imagino que em Luanda, em Maputo, ou seja, por aí se celebrou, se conversou, houve conferências, houve produção de pensamento desta data, que também é fundação, ou seja, o 25 de Abril, David, não é só a passagem da ditadura e a transição democrática, é também as independências. Também,
2: claro, sem dúvida.
3: As
2: sem dúvida.
3: Duas coisas estão muito ligadas.
2: Claro, sem dúvida.
3: E podíamos aproveitar o 25 de Abril para marcar mais essa questão, e não aproveitamos. E eu pergunto-me se será um desinteresse ou se haverá um lado incómodo de abrir debates que depois não sabemos conter. Parece-me precipitado dizer que há um vazio, mas há vazios, e a diferentes níveis. Onde não há vazios, creio, é na academia e nas artes. Uhum. Pelo contrário, acho que o tema colonial e descolonial é bastante importante nestes âmbitos. É um tema na academia, nas artes de certeza, só começando pela literatura, penso em Lídia Jorge, Isabela Figueiredo, Jamile Pereira da Almeida, Dulce Maria Cardoso, podia continuar, que fizeram esse trabalho de fazer-se cargo das memórias e da confrontação com um passado difícil. Mas o que eu não... O que é mais difícil de medir é o debate público, sobretudo, por exemplo, pensando, comparando com outras potências coloniais europeias, como a Bélgica, os Países Baixos, o Reino Unido ou a França, que de facto têm uma ágora intensa e às vezes polémica. Eu penso, por exemplo, no tema da restituição, que é um dos mais polémicos lá fora, não
0: de
3: é?
0: Objetos de museus, por
3: exemplo. Exatamente, objetos museológicos, arquivos, toda uma produção de pensamento. E há 2 anos a Ministra da Cultura, Dalila Rodrigues, explicou no Parlamento que Portugal tem mais de 14 mil bens provenientes das ex-colónias, mas, e passo a citar, os estudos realizados não dão conta de nenhum bem cultural que esteja em condições de restituição. Antes disto, o ministro Adão e Silva tinha começado um inventário de devolução que o governo de Luís Montenegro abandonou, vamos dizer assim, abandonou é a mesma palavra, e o Ministério da Cultura respondeu apenas que, cito, não esteve e não está em causa nenhum processo ou programa de ações específicas com este propósito. Ou seja, eu acho que deixar cair e enterrar estes processos é no mínimo negligente e em alguma extensão perigoso, porque se uma efeméride de 50 anos sugere que estamos perante que a independência foi um evento, também há que considerar que estas independências são processos, nomeadamente a restituição dos museus, a atribuição de vistos, a lei da nacionalidade, que é uma questão agora que também está na ordem do dia, expressões de racismo e na própria língua. Por tudo isto, sinto que faz falta este processo em aberto, e deixo só aqui um dado da Universidade Católica para a RTP o ano passado, que aferiu que 41% dos portugueses consideram que a situação das ex-colónias era melhor durante a administração portuguesa, mas ao mesmo tempo apenas 13% acham que a descolonização correu bem. Portanto, a mim parece-me que se estes números são representativos, então devemos continuar a debater, não devemos enterrar processos nem investigações, porque o silêncio também é uma decisão política.
0: Pedro, o colonialismo português terminou oficialmente há praticamente meio século. O que é que resta dele em nós e nos antigos territórios colonizados?
4: Sim, eu talvez fizesse uma reflexão um pouco mais genérica e partia de uma exposição que vi, ou de uma instalação que vi no Centro Rainha Sofia em Madrid, há uns anos, da Grada Quilomba, da artista portuguesa Grada Quilomba, chamada The Desire Project. Era uma peça composta por três telas, onde eram projetadas continuamente uma sequência de frases que, saídas de um fundo negro, pareciam quase interpelar-nos diretamente. E eram frases como: quando eles falam é universal, quando nós falamos é específico, quando eles falam é objetivo, quando nós falamos é subjetivo, quando eles falam é racional, quando nós falamos é emocional. Eles têm factos, nós temos opiniões. Ora, Grada Quilomba é uma artista e investigadora portuguesa, mas com raiz em São Tomé e Príncipe, em Angola. Tem um trabalho de reflexão sobre o racismo e o colonialismo. E quanto a mim, esta pequena instalação é muito interessante, porque capta com extraordinária perspicácia aquilo que é, de certa maneira, a filosofia ou o centro metafísico desta história colonial, que não é apenas portuguesa, mas europeia. E porquê é que eu digo metafísico? Porque o colonialismo não foi apenas o exercício da escravatura, da violência, da pilhagem, da subjugação racial, mas ele dependeu e formulou a sua própria filosofia capaz de legitimar a sua existência e a sua violência. Por outro lado, tendemos a pensar o colonialismo como uma espécie de acontecimento histórico do passado. Mas isso não significa que o colonialismo tenha desaparecido. Há um modo colonial de ser, e devemos compreender o colonialismo como um modo específico de ser do capitalismo. O capitalismo é colonial por natureza. No fundo é isso que Grada Quilomba nos quer dizer, é que o colonialismo não é nem um facto histórico do passado, nem simplesmente a posse exclusiva de territórios geográficos colonizados, mas é a posse, diria, de um território de pensamento, de uma forma de pensar. É a posse de uma metafísica, de um modo colonial de ser e de pensar. E, na verdade, houve um processo de descolonização territorial que deu, apesar de tudo, uma soberania nacional a tantos países de África, mas permanece por descolonizar essa forma de pensar do pensamento ocidental construída ao longo de séculos de exploração colonial e de racismo. E, portanto, só podemos falar de descolonização verdadeiramente na medida em que formos capazes de descolonizar o nosso próprio pensamento. Descolonizar também este modo colonial de ser, isto é, o modo de ser daquele branco, europeu, ocidental, que se pensa a si mesmo e que se continua a pensar como o único detentor da razão, como se esta faculdade fosse uma pertença natural e genética de si mesmo, não é? Claro que hoje não estamos a discutir, como no século XVI, se os povos nativos da América do Sul são seres dotados de alma ou não, mas se falamos hoje de um racismo estrutural, não é apenas porque há preconceito ou violência, mas porque há esse modo de pensar que faz da razão uma propriedade intrinsecamente branca e ocidental, porque há o modo de pensar que faz do homem branco a imagem universal do homem, não é? E, de facto, como refere Grada Quilomba, é ele, o homem branco, o homem da razão, o homem da objetividade, o homem do saber, enquanto todos os outros são para ele os homens da emoção, da subjetividade, da opinião, dos mitos, portanto, homens atrasados, incivilizados. Eu li há pouco tempo que os romanos, apesar da sua tendência sistemática para a classificação, nunca se esforçaram por conhecer aqueles a quem chamavam os bárbaros. Para os romanos, todos os outros eram bárbaros e permaneciam bárbaros. O outro, que vivia fora do império, era sempre o mesmo, era qualquer coisa indiferenciável. O Ocidente é, de certa forma, herdeiro dessa tradição de universalização imperial de si mesmo, dessa representação indiferenciada do outro, que é, na verdade, a recusa do outro, na sua diferença, a recusa em estar e aprender com o outro, em viver com o outro, com aquele que é diferente. Eu diria que, ao contrário do que a Lídia Jorge dizia o ano passado, nas comemorações do 10 de junho, o nosso património português nunca foi a miscigenação, mas foi a sua recusa, o medo da mestiçagem. É óbvio que, do ponto de vista genético, tanto os portugueses como os europeus são, de facto, fruto de processos históricos de miscigenação, e o sangue puro não é mais que uma ideologia nacionalista, não é? Como o David também já aqui referiu. Mas a história colonial é a história dessa recusa, desse medo. E o Ocidente é muito essa figura histórica que, mais talvez do que qualquer outra, vive o horror dessa miscigenação. E não foi só a Alemanha nazi que pontificou onde culminou toda essa lógica de pureza propriamente ocidental. É ainda a Europa de hoje que encontra, no medo da mestiçagem, no medo do outro, seja ele árabe ou seja ele qualquer o imigrante que vem da África e do ser deste ser outro. É aí que ela encontra os meios de mobilização de toda uma política da branquitude, toda uma política que vive muito obcecada não apenas pela cor da pele, mas porque essa pele branca é hoje ainda a representação de uma modalidade absoluta de poder, de domínio e de dominação que uns e outros não cessam de sonhar com tanta vontade.
2: Eu queria fazer um comentário, porque sempre que contacto com a obra de artistas como as obras de Grada Quilomba, por um lado obviamente sinto-me interpelado, mas por outro lado não consigo deixar de pensar que estes artistas têm liberdade para se expressar artisticamente, ou seja, sabem que façam o que fizerem, façam a exposição que fizerem, a instalação que fizerem, não vão ser presos. Bom, a liberdade de expressão e a liberdade de expressão artística é um valor tipicamente ocidental. Estes artistas depois fazem algo que é assinar as obras. Deixa-me ir até ao fim. Estes artistas depois fazem algo que é um gesto tipicamente ocidental. Aliás, só após a partir do século XVI, XVII, por aí, na Idade Média, muitos artistas não assinavam. Portanto, é um gesto tipicamente moderno, contemporâneo e ocidental assinar a obra, ter carreira como artista. E, finalmente, muitas vezes até beneficiam de apoios às artes de um Estado social, e a ideia de que o Estado deve apoiar os artistas também é uma ideia tipicamente ocidental. Portanto, é muito interessante. Muitas vezes vemos estes artistas que veem só as partes negativas do Ocidente, mas beneficiam na prática, na sua carreira, de um conjunto de vantagens que o Ocidente também oferece. Atenção, eu não nego que o Ocidente tenha este potencial de violência e tenha de fazer autocrítica, mas a verdade é que não podemos cair numa crise de autoestima e responder àqueles que santificam com o Ocidente, com uma diabolização do Ocidente. Por último, eu não creio que os muçulmanos dos séculos 7 e 8 tivessem uma grande ideia do Ocidente e foram colonialistas. Eu não creio que a dinastia Qing, nos séculos 17 e 18, na China, tenha tido uma grande ideia do Ocidente e foram colonialistas. Eu não creio que o Império Inca tenha tido uma grande ideia do Ocidente e foram colonialistas. Eu também não creio que o Império Japonês, que colonizou, por exemplo, a Coreia, Taiwan e a Manchúria, tenha uma grande ideia do Ocidente e foram colonialistas. Também é a altura de deixarmos de achar que certos problemas que fazem parte da poluição humana são apenas ocidentais. Há muitos exemplos de colonialismo no ocidental. Eu acho que nós temos de ser críticos, mas no Ocidente temos de parar com este auto-chicotear que, na verdade, muitas vezes um certo pensamento faz.
3: Mas em que medida é que uma obra de arte que vem dar voz àquilo que socialmente é silenciado é negativa ou está a auto-chicotear? Quando na sociedade civil não há um debate, as ações governamentais, como eu dei alguns exemplos, são de deixar cair, abandonar e enterrar, pelo menos temos estas arenas que é a academia e as artes plásticas, o cinema, a literatura, onde pode haver discursos e o facto de haver crítica ao pensamento ou outras vozes não quer dizer que isso seja negativo. Pelo contrário, nós precisamos dessa pluralidade. Porquê é que tu olhas para a obra da Grada Quilomba e achas aquilo negativo?
2: Não, eu não disse que acho negativo. Muitas obras, vi há uns anos uma ao pé da antiga fábrica, da antiga instalação elétrica, na EDP, ali junto ao Rio, no Mate, mas não era bem no Mate, era entre o Mate e as antigas instalações, que imitava no próprio piso um navio com refugiados. Em uma frase é: a meu ver, correntes políticas e artísticas que apenas criticam o Ocidente, e muito bem, mas sem se dar conta que estão a beneficiar das liberdades ocidentais, são autocontraditórias.
4: Mas que liberdades ocidentais estamos a falar? De pessoas que estão a refletir precisamente sobre um passado onde lhes foram negadas todas essas liberdades. Quer dizer, há aqui um equívoco muito grande que tem a ver com esta ideia de que há uma exclusividade do Ocidente na relação com o colonialismo. Ninguém está a dizer que sociedades e civilizações passadas não exerceram determinados modos de colonialismo. A questão é que o Ocidente fundou-se sobre um processo de colonização e tende a pensar a sua própria condição fora desse processo de colonização. É esse precisamente este exercício que tu estás aqui a fazer hoje, de auto-absolvição, que o Ocidente está sempre a fazer. E isso permite exatamente tornar cada vez mais rarefeitos os espaços onde se pode discutir exatamente o seu passado. E, portanto, aquilo que tu estás a fazer, na verdade, é a imagem daquilo que o Ocidente sempre fez, que é tentar passar um pano por cima da sua história e apenas colocar em cima as virtudes da sua própria civilização. Nós não estamos aqui apenas a dizer que isto é exclusivo, ou eu não estou aqui apenas a dizer que isto é exclusivo do Ocidente, estou a dizer que o Ocidente tem, contra todas as ficções que constrói acerca de si mesmo, tem essa dimensão assente a dimensão da sua natureza histórica, assenta num processo de colonialismo e de colonização.
2: A mim parece muito importante olhar criticamente para essa história. Eu aí concordo por completo convosco. O que digo é que nós podemos ter esse olhar crítico, mas também podemos orgulhar-nos da Revolução Francesa, da Declaração Universal dos Direitos Humanos, do Estado Social, e vejo com alguma tristeza que o discurso revolucionário mais à esquerda tenha caído numa retórica ocidental que nunca fez parte, por exemplo, do discurso original de Marx. Houve uma altura, não sei muito bem como nem porquê, em que o espírito revolucionário de esquerda, em vez de querer melhorar o Ocidente, passou a ter um espírito marcadamente anti-ocidental. E volto a dizer, o Ocidente tem muitos problemas e é muito importante olhar para trás e fazer essa crítica. Mas também é importante não responder à santificação do Ocidente da extrema-direita com uma diabolização do Ocidente.
0: Mas aqui também, em relação à questão específica da arte, um artista não tem obrigação, para dizer assim, de fazer uma obra e o seu contrário, os vários pontos de vista. Tem um ponto de vista, não está obrigado a nenhuma espécie de contraditório ou de justiça com
2: a minha crítica não é tanto às obras em si, porque as obras em si são maravilhosas. A minha crítica é a uma discursividade pública que círculos muito à esquerda têm habitado. E que, aliás, a Susan Nyman, que é uma mulher de esquerda, critica, e sempre foi uma mulher de esquerda, critica no A Esquerda Não É Woke, que é esta ideia de que agora nós temos de ter o chicote e criticar tudo o que fizemos, mas não podemos elogiar o Ocidente.
4: Sim, mas tu que és um detentor das propriedades da natureza do debate, estás a entrar numa espécie de falácia, quer dizer, ela lucra com todo um sistema instituído de liberdade, mas não pode criticar todos os séculos de negação que essa liberdade teve para um...
2: Claro que pode, claro que pode, claro que pode. Eu não quis dizer que não pode. Claro que pode e deve.
3: E é uma confusão perigosa entre reconhecimento e crítica, porque uma coisa é reconhecer os erros passados, outra coisa, ou seja, partir daí para uma crítica é um salto muito grande.
2: A crítica que eu faço é a mesma crítica que o...
4: Ficção, e aquilo que agrada a Quilomba está aqui a colocar em cima da mesa é que todos estes valores que tu vens aqui reclamar, na verdade, são sempre ficções, funcionaram sempre para alguns, funcionaram sempre para uma elite, nunca foram valores verdadeiramente totais, não é? Nunca foram pertença total de todos. Foram sempre valores que permaneceram mais como mitos e como ficções do que como realidades históricas.
0: Na segunda parte do Movimento das Coisas, vamos falar de uma coisa que em geral é recebida com grande contentamento, vou dizer, por toda a gente, que é saber que alguma coisa é grátis. Entre pagar e não pagar, em princípio, estamos todos irmanados na preferência por não pagar. Viajar transportes públicos no Porto é grátis desde meados deste mês, para quem tem o cartão Porto Ponto. Era uma promessa eleitoral de Pedro Duarte, agora cumprida, mas como todas as coisas podem não ser o que parecem à primeira vista, também aqui há quem conteste a medida, sobretudo na sua eficácia. Será que promover o uso do transporte público sem reforçar a oferta não torna a rede disfuncional? Será que apostar nos transportes públicos pode causar, paradoxalmente, uma degradação dos transportes públicos? A experiência de outras cidades e países diz que os transportes gratuitos podem não ter exatamente o efeito de tirar carros da estrada. São muitos se's e muitos será que. Pedro, és o único aqui que está em condições de usufruir, acho eu, da gratuitidade dos transportes no Porto. Não sei se já tens o teu cartão Porto Ponto operacional, mas o que é que te parece que esta medida vai fazer pela mobilidade urbana na cidade do Porto?
4: Pois não tenho uma resposta para isso. Uma das coisas que mais me impressionou durante os períodos de confinamento da pandemia foi esta espécie de súbito reconhecimento, à medida que o trânsito automóvel se desvanecia, de que vivíamos de facto num ambiente extremamente poluído. Coisa que eu, na verdade, nunca me tinha dado conta. E, portanto, 2 meses de confinamento foram suficientes para notar uma melhoria na qualidade do ar extraordinária. Bem, 6 anos depois, o Porto é uma cidade absolutamente congestionada, mas sobretudo porque também falamos de décadas e décadas, como já aqui referi há umas semanas, em que imperou uma política urbana totalmente assente no transporte automóvel. E, portanto, eu diria que, quer dizer, é positivo estabelecer um princípio de gratuidade no acesso ao transporte público, de forma a dar uma primeira resposta a esta situação. Não apenas do ponto de vista da mobilidade, mas, de novo, mas do ponto de vista também da qualidade urbana de quem vive na cidade do Porto, que é um aspecto importante. Portanto, neste sentido, é óbvio que, neste caso, como em tantos outros, esta é uma medida cujo grau de sucesso depende, ou não depende apenas de si mesma, diria melhor, mas depende do plano em que ela possa estar ou não inscrita. Porque se a Câmara do Porto vai cobrir os custos desta operação, isto significa que ela terá um outro custo adicional, que é assegurar que a oferta consiga responder ao aumento inevitável da procura, não é? E, portanto, a gratuidade tem de assegurar um reforço da oferta, mas tem também, quanto a mim, de desenhar uma rede transportes públicos, à medida de uma mudança de paradigma que faça do transporte coletivo, de facto, o princípio fundamental desta mobilidade urbana. E, portanto, mais do que a simples gratuidade, de facto, o que é preciso saber é qual é o novo desenho dessa rede de transporte público capaz de assegurar todo um conjunto de ligações rápido, de forma rápida, cómoda e eficiente, não é? Por outro lado, a congestão de trânsito, no caso do Porto, também se deve em grande parte a pessoas que se deslocam diariamente para a cidade proveniente dos concelhos limítrofes. Uhum. E também, de certa maneira, é estas pessoas que é preciso oferecer alternativas ao automóvel, não apenas aquelas que vivem ou residem no Porto, não é? Portanto, por um lado, parece-me um pouco que há uma certa ilusão de que esta solução para a mobilidade possa ser encontrada no estrito âmbito do município e numa área metropolitana como a do Porto, que é profundamente policêntrica e com um povoamento muito disseminado. Isso leva-me a outro problema que eu acho que também deve ser colocado, que é o modelo que guiou a expansão suburbana nos últimos 50 anos criou aquilo que se chama uma conurbação difusa. Portanto, estas zonas rurais, urbanas, industriais que se sucedem e misturam quase de forma caótica. Este modelo, é que eu também gosto de chamar o liberalismo vernacular, corresponde, na verdade, a uma territorialização muito própria da economia portuguesa, não é? Um setor de construção civil precário, uma indústria de pequena escala, esta agricultura de subsistência, mas sobretudo num contexto em que o Estado abdicou da grande parte dos instrumentos públicos de regulação e de planeamento. Portanto, este modelo liberal de expansão suburbana, que foi baseado nesta política laissez-faire, não teve como consequência apenas uma dependência excessiva do automóvel, como hoje sabemos, significou obviamente um desinvestimento do transporte público, não é? Que não consegue cobrir este território imenso, implicou uma ampla guetização de comunidades, sobretudo mais pobres, mas significou ainda uma outra coisa, que é uma gestão muito complexa e sobretudo altamente custosa das redes e infraestruturas urbanas. Ora, esta eficiência, esta ideia de eficiência, ou debate em torno da eficiência do Estado, tem sido um tópico recorrente do discurso político, sobretudo na direita, não é? Ora, Portugal é o exemplo dos custos a longo prazo, daquilo que significa uma gestão liberal e liberalizada do território, dominada pelo mercado e entregue à especulação imobiliária, em que o Estado foi sempre reduzido ao mínimo e em que o interesse privado foi sistematicamente colocado por cima do interesse público. Eu diria que não há livro mais pequeno que o livro sobre o planeamento urbano em Portugal, porque ele foi, de facto, praticamente inexistente nos últimos 50 anos. O desordenamento territorial não é a expressão de excesso de Estado, mas da ausência de Estado e uma política liberal do território, do qual hoje também estamos a pagar a fatura.
0: David, cobrar ou não cobrar?
2: Eis a questão. A propósito da tradução do Hamlet, do Dom Luís I, fazendo a continuidade. Eu aqui concordo com o Pedro na dúvida, não é? E atravessei um processo interessante. Eu, como devem calcular, não percebo nada de gestão de transportes públicos.
0: Não calculávamos.
2: Não sou especialista em transportes públicos. Pensei, vamos discutir isto, mas vamos discutir o quê? Obviamente que sou a favor. Mas tenho esta questão, este vício profissional. Pá, gosto de ir investigar, ir analisar contra-argumentos e no fundo, por vezes formular o meu juízo depois da investigação e não antes. E, em primeiro lugar, é bom haver um consenso, e esse é um dos grandes consensos em Portugal e um dos grandes consensos ideológicos das democracias contemporâneas, a importância do transporte público. A não ser que isso agora há um partido libertário em Portugal, que é uma dissidência libertária da Iniciativa Liberal, e depois, de vez em quando, aparecem uns reels deles e eu rio-me um bocado, e houve aqui um reel há pouco como que me confrontei, que até defendia que a polícia devia ser privada. Uma boa sessão de comédia. Sim, a não ser os radicais libertários, há um certo consenso, e ainda bem, nas democracias e nos Estados contemporâneos, que é a importância do transporte público. Mas depois eu fui pesquisar, e isto até saiu no Público, portanto, houve um artigo no Público que fazia menção a estes estudos, que é, não vou chatear-vos com números, até para pararmos de usar o nome do Steven Pinker como, por vezes, algo negativo.
0: Não queres escavar mais fundo a tua fama.
2: Exatamente.
0: Não evocar o nome dele em vão.
2: Sim, não invoquem o nome do Steven Pinker em vão. Mas o que acontece é que, isto é muito interessante, eu não teria pensado nisto. Em várias cidades europeias foram fazer uma coisa que é muito importante, que é fazer estudos. A política não é só ideologia, a política é também a arte de governar bem, pragmaticamente, fazendo estudos e tentando perceber como é que a realidade foi impactada pelas medidas. E em muitas cidades, obviamente houve um aumento do uso do transporte público, mas em muitas cidades o transporte público substituiu mais vezes a caminhada ou a bicicleta do que o uso do automóvel. Ou seja, em muitas cidades, os novos utilizadores do transporte público eram mais frequentemente utilizadores de bicicleta ou de breves caminhadas, dos próprios pés, do que utilizadores automóveis. Em outras cidades, não. Em outras cidades, a gratuitidade do transporte público fez com que pessoas deixassem de andar a pé ou deixassem de andar de bicicleta, mas fez com que mais pessoas deixassem de andar de carro. Mas noutras, não. E isto leva-me aqui à importância de fazer um estudo sobre esta medida. Eu lembro de um exemplo, eu conheci este exemplo através do trabalho do Zé Maria Pimentel, que acho que lhe chamam efeito cobra, que foi, se não me engano, as autoridades coloniais. No Vietnã havia uma praga de ratos e pagavam por uma cauda de rato. E isto à primeira vista fazia todo o sentido. Pagar a toda a gente para entregar uma cauda de rato, para matar todos os ratos e acabar com a praga de ratos. O que aconteceu é que muitas vezes a malta fazia criação de ratos para ganhar mais dinheiro, outra malta cortava só a cauda do rato e deixava o rato viver para ele continuar a reproduzir-se e haver mais ratos. Portanto, nem sempre uma medida que à primeira vista e de modo óbvio parece que vai alcançar a sua finalidade, na verdade alcança. Ora, o presidente do município, em termos de comunicação política, fez muito bem, afirmou o início do seu mandato e, portanto, seria demais pedir-lhe para fazer um estudo prévio, porque muitas vezes os autarcas, no início de um mandato, têm de se afirmar com medidas emblemáticas e eu duvido que tenha havido aqui um estudo. Posso estar errado, mas duvido que tenha havido aqui um estudo específico sobre a cidade do Porto. Eu acho que era muito importante estudar o impacto desta medida, porque por vezes esta medida realmente consegue aquilo que se quer, por vezes não reduz assim tanto o uso de automóvel e faz é com que as pessoas passem de fazer curtas caminhadas a pé ou de bicicleta, passem a usar os transportes, quando não é esse claramente o objetivo da medida. Portanto, eu termino com um elogio. Há pessoas que odeiam este tipo de elogios, mas eu acho que a política também se faz com técnica, faz com valores, faz com algum compromisso ideológico, mas também se faz com técnica, com sociologia, com economia, com as técnicas das ciências sociais, da geografia, da arquitetura, por exemplo. Eu acho que agora era importante avaliar o impacto desta medida, tendo passado algum tempo, e não fazer dela apenas uma medida eleitoralista.
0: O custo desta medida, pelos números que foram surgindo, será cerca de 20,5 milhões de euros e supostamente serão pagos com o valor da taxa turística paga quando os turistas pernoitam na cidade. Joana, medindo prós e contras desta medida, chegaste a alguma conclusão?
3: Eu tive um percurso parecido com o David, que é, achei a medida muito bonita, fui ler mais, afinal não é tão bonita. Faço das palavras do David as minhas, mas ainda que os resultados possam não ser palpáveis, eu acho que dou os meus parabéns ao Porto. Eu acho que a medida é benéfica, nem que seja culturalmente, para nos relembrarmos da importância do investimento no transporte coletivo, que tem, por exemplo, nomeadamente os comboios, em Portugal tem havido um grande desinvestimento, e já este debate à volta do que queremos da nossa mobilidade urbana e por instantes sairmos do paradigma carrocêntrico, já me parece uma vantagem inicial desta medida emblemática, como o David disse. O próprio Pedro Duarte, no dia do lançamento da medida, que numa franqueza pouco habitual para um gesto também de campanha autárquica, admitiu que esta medida não pode resolver o problema do trânsito isolada, mencionou outras como a proibição de pesados na VCI ou o aumento de ter de haver mais corredores específicos, os que chamamos corredores bus, não é? De outra forma, esta medida só por si não vai melhorar o trânsito, não vai tirar carros da estrada, nem poluição, nem ruído, nem tudo isso, nem resolver o problema do estacionamento. Ou seja, tem que haver todo um conjunto de medidas que acompanham. Eu, para ser chata, não é? Porque nós, como portugueses, adoramos coisas grátis, eu venho problematizar a ideia de gratuito. Obviamente que isto é grátis no sentido em que, se ativarmos o cartão, não pagamos bilhete e obviamente que vai ter um impacto no orçamento final de algumas famílias.
0: E é para as pessoas que moram no Porto, obviamente, não é?
3: Sim, residentes. Sim, exatamente. Mas pagam os residentes e beneficiam mais pessoas. Mas isso é, num Estado Social, é sempre assim. Mas temos que nos lembrar sempre que nós pagamos impostos. É uma coisa que não conseguimos esquecer, por acaso. E tanto os transportes públicos já são altamente subsidiados em Portugal. Eu não sei o número, mas o que aconteceu aqui foi, imaginemos, eu não sei se o primeiro número é este, mas de 80% passaram a ser subsidiados a 100%. É mais um aumento do subsídio do que propriamente uma gratuitidade. Uhum. E isso faz alguma diferença, porque aí leva-nos a pensar que também o trânsito automóvel, também o carro, é altamente subsidiado no nosso país. E aí talvez mude um bocadinho a natureza do discurso, que é, então, onde é que queremos pôr o nosso dinheiro de impostos, o dinheiro dos contribuintes, não é? O que é que queremos subsidiar, e não só o dinheiro europeu, tudo isso. O automóvel é subsidiado na construção e na manutenção das estradas, nos custos e efeitos efeitos que tem nos acidentes viários, na poluição atmosférica, no ruído e, sobretudo, e esta é a questão que a mim mais me toca, porque eu acho mesmo um absurdo cultural do nosso tempo que daqui a 100 anos vão andar, olhar para nós e não vão entender, que é a ocupação gratuita do espaço público, o famoso estacionamento. Eu acho que é este ponto que culturalmente pode virar muito e esta poderia, por exemplo, ser a imediata medida acompanhante a esta, que era tornar o estacionamento mais caro no centro da cidade. Mas aí já não estamos numa medida emblemática, não é? Essa já é uma medida politicamente muito arriscada que já nenhum político quer. Mas aí, garantidamente, se melhora a oferta de transportes coletivos e se torna mais difícil o carro, aí o resultado vai ser garantido. Mas ninguém quer afrontar o lobby dos carros. E dou só um exemplo que eu acho sempre divertido, que me lembra sempre isto do estacionamento Alcaide Pontevedra, na Galiza, que é uma cidade que ficou famosa porque retirou completamente os carros do centro e corre muito bem e devolveu as ruas todas às pessoas e ao comércio e ao convívio. Então há muitas entrevistas com ele e ele tem muita graça a falar destas coisas e ele dá o exemplo, um pouco para ganharmos alguma distância deste lugar cultural, que é: se eu comprasse um piano, um barco, duas vacas, marca frigorífica, qualquer coisa que eu não tivesse espaço para guardar em casa, a comunidade não acharia aceitável eu pôr aquilo o dia todo na rua, não é? Ou seja, nós acharmos que um bem privado, uma coisa que eu decido por mim comprar, tem direito a estar 24 sobre 24 horas no espaço público, é um consenso social e cultural um tanto ao quanto absurdo que pode ser desfeito.
0: E muitas vezes no nosso caminho, não é? Não conseguimos, temos de nos desviar para passar.
3: Em Lisboa, com as ruas de Lisboa, há ruas que é mesmo criminoso não haver passeios.
0: Mas é interessante, porque aí a questão, voltando aos transportes, é também saber se proporcionar a gratuidade dos transportes, se é em si investimento, porque não, se é acompanhado ou não de uma melhoria de facto dos transportes, porque lá está, voltando ao que o David dizia, o que faz as pessoas que não usavam transportes passar a usar é os transportes funcionarem bem e cumprirem horários e serem fiáveis e não só ser gratuito.
3: Frequência. Aliás, o fator preço até é dos fatores de decisão mais abaixo. Primeiro vem frequência, vem o número de transbordos, a proximidade ao sítio de onde eu quero ir, conforto, não chegar atrasado. Tudo isso é mais importante para as pessoas na hora de decidir se vão ou não de transportes do que propriamente o preço do bilhete.
4: É exatamente isso que está aqui em questão, é perceber se esta medida é um investimento no transporte público ou se, pelo contrário, é um desinvestimento no transporte público, aquilo que ele vai significar.
0: Bom, quase no final do Movimento das Coisas, vamos à nossa secção As Coisas em Movimento. Ora, Joana, há um passarinho nas nossas vidas. Há 20 anos.
3: Ah, uau, achaste um som para o Twitter. Eu estive a pensar nisso.
0: Que é vintage, porque acho que já não é o som atual das notificações do Twitter, mas foi.
3: Já não tenho há muito tempo. Então, a 15 de julho de 2006, há 20 anos, era lançada uma nova plataforma que nos propunha dizermos o que estamos a fazer em 140 caracteres, ou seja, 160, mas com o nome do utilizador, 140. E uma limitação que no início era técnica, impôs ou propôs toda uma gramática de comunicação para o século XXI. Mudou o debate público, mudou a nossa forma de discutir. Em 2011, apenas 5 anos depois, o dicionário de Oxford admitiu a palavra tweet, quando a regra interna do dicionário é que as palavras têm de estar em uso há 10 anos. Abriu essa exceção. Depois veio a arroba, o retweet, o hashtag. Tudo isto foram invenções da comunidade que a plataforma formalizou. Veio a primavera árabe, o hashtag MeToo. Donald Trump a governar por tweets até ser banido em 2021. E depois, em 2022, veio Elon Musk com 44 mil milhões de dólares e foi-se o passarinho azul que nós ouvimos. E veio um X. Hoje, com 20 anos, o X ainda soma mais de 500 milhões de utilizadores mensais, mas diz por aí que já não é a mesma coisa.
0: Pedro, a propósito de exames nacionais, vamos ouvir o testemunho de um aluno de Penafiel em declarações à SIC Notícias.
5: Tenho o meu exame de português, que imprimi, porque ele veio com uma folha que não me pertencia.
6: Quer dizer que uma resposta não era a tua e foi
5: Sim.
6: avaliada como tua?
5: Eu penso que foi avaliada como a minha, porque agora foi avaliado todas as perguntas por professores diferentes e a nós só nos vem o exame digitalizado, nós não sabemos como é que foi corrigido, quem é que foi corrigido.
0: A digitalização vinha também para tornar o processo mais transparente, mas ainda não foi desta, não é? Ainda não foi este ano.
4: Parece que não. Portanto, este aluno diz basicamente ter encontrado uma resposta que não era a sua na versão digitalizada do Exame Nacional.

0: Hace 6, 7 años digo, no voy, pero ¿qué me estás contando?
1: Bueno, crecí un montón con ayuda psicológica.
2: Ahora tengo psicóloga, viste que sí. Estoy muy bien, la verdad que...
3: ¿En serio?
2: Sí. Estaba negado yo a hacer terapia. Al principio fue muy difícil empezar a hablar.
4: Yo especialmente sufrí mucho estos 3 días, hablando mucho con mi psicólogo, porque la verdad que me paten 2 veces y me metan 2 goles, la verdad es difícil de tragar.
5: Vamos precisar que traduzas o que estão a dizer os teus compatriotas argentinos.
6: É isso, eu penso que fica evidente que estão vários jogadores da seleção argentina a falar publicamente da sua frequência de psicoterapia. Como vocês saberão, eu tenho dupla nacionalidade, o que faz com que no Mundial tenha a sorte de torcer prioritariamente e primeiramente por Portugal, mas quando Portugal é eliminado, ou até em paralelo torcer pela Argentina, já recuperei da tristeza de ontem, até porque vi o jogo com o meu pai, do qual herdei a minha argentinidade. A verdade é que pareceu muito interessante estes reels que têm aparecido, divulgados por vários psicólogos, de como os jogadores da seleção argentina têm falado, muitos deles, da sua frequência de psicoterapia. Eu ainda sou do tempo, eu não só hoje em dia, semanalmente vou à minha psicoterapia de orientação psicanalítica, mas na adolescência frequentei e na adolescência eu tinha vergonha. E só anos mais tarde é que soube que um conjunto de amigos e colegas iam todos ao psicólogo, mas tínhamos todos vergonha de o assumir. Felizmente que o ambiente já não é esse. E depois, uma semana depois de termos falado da machosfera, a verdade é que esse ideal de masculinidade que não sente, que não se analisa, que não quer saber da sua psique, está cada vez mais demodé, e ainda bem. E se jogadores que têm tanto sucesso conseguem assumir que a vida também é tarefa de autocompreensão, quem esteja na dúvida, contacte o seu psicoterapeuta mais próximo.
5: Mas se tivesse havido um Portugal-Argentina, o teu coração duplo balançava para onde?
6: Balançava para Portugal. Eu tenho um amor por Portugal, em termos gerais, que na Argentina é um amor específico pela cidade de Buenos Aires. A minha grande ligação à Argentina é à cidade de Buenos Aires, onde são os meus pais.
5: Ok, estás ilibado.
7: E sou-se Portugal e Pinker.
6: Muito bom, muito bom.
5: Não
6: muito
5: é difícil. Bom, acaba assim este movimento das coisas. Comigo, Mariana Oliveira, com a Joana Bertolo, o David Erlich e o Pedro Levi Bismarck. Cuidados técnicos de Guilherme Marques e Rui Morgado. O movimento regressa para a semana e será a despedida antes de uma pausa para o verão. Terças-feiras, a partir das 7 da tarde, sempre em RTP Play e plataformas de podcast. Até para a semana.

0: 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Quatro horas no continente e na Madeira. 3 horas nos Açores. 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
1: Espera-se uma noite mais favorável para o combate ao fogo em Espanha. A temperatura baixou, está a menos vento e a umidade relativa aumentou. Segundo as autoridades espanholas, estão assim reunidas as condições para tentar combater por terra a frente única do grande incêndio da região de Madrid. Por causa do incêndio já foram retiradas de casa 36 mil pessoas, outras 25 mil estão confinadas, adiantam os jornais espanhóis, que dão também conta que já foi possível recuperar as comunicações em alguns pontos da região. Os trabalhos vão continuar madrugada fora e de manhã juntam-se os meios aéreos. Segundo as autoridades, as próximas horas vão ser decisivas para o combate ao fogo, porque o nascer do dia traz um aumento da velocidade do vento. Este sábado chegam à Espanha meios aéreos italianos e gregos pedidos pelo país a Bruxelas e também hoje o presidente do governo espanhol, Pedro Sánchez, vai visitar a região. E em França, na região de Gironda, o fogo já levou o ministro do interior francês a afirmar que é uma situação sem precedentes no país. Com as chamas a aproximarem-se da área metropolitana de Bordeaux, o governante anunciou a mobilização do exército francês, Luís Peixoto.
2: O ministro do interior de França, Laurent Nunes, garante que o incêndio na região de Gironda não ameaça por agora a cidade de Bordeaux, mas o exército vai ser mobilizado para impedir que as chamas entrem na área metropolitana.
3: Faremos tudo o que estiver ao nosso alcance para a proteger por meios terrestres, com a requisição de recursos militares, com os nossos bombeiros, com especialistas em táticas de incêndio, pessoas que combatem fogo com o fogo para impedir que este incêndio se propague. Vamos mobilizar tudo isto, a luta contra este incêndio de proporções completamente inéditas continua.
2: Em entrevista à TF1, Laurent Nunes admite que será necessário fazer evacuações em vários municípios, uma vez que na área metropolitana de Bordeaux vivem perto de 800 mil pessoas.
3: Haverá evacuações de oeste para leste em direção à área metropolitana de Bordeaux. Estamos perante um fenómeno completamente sem precedentes.
2: Até ao momento, revela o ministro do interior, mais de 100 mil pessoas foram retiradas de casa por causa de um incêndio com características únicas.
3: Retiramos cerca de 110 mil pessoas. É um incêndio que já queimou 14 mil hectares e destruiu 53 casas. Este incêndio, soubemos disso durante a tarde, com a mudança dos ventos, é um fogo convectivo. É um incêndio que se autoalimenta de grandes dimensões e muito difícil de controlar. E está a mudar de direção. Soubemos que com o vento ele ia mais para leste. Por isso, ia em direção à área metropolitana de Bordeaux.
2: Por causa dos incêndios, França ativou o mecanismo de proteção civil da União Europeia para o envio de meios adicionais.
1: E por causa do fogo, já está em funcionamento uma unidade interministerial de crise liderada pelo primeiro-ministro francês. Terminou a segunda fase dos exames nacionais do ensino secundário. A presidente do movimento Missão Escola Pública, Cristina Mota, disse à Antena 1 que alguns professores já começaram a receber convocatórias para a classificação desta nova leva de exames, que só arranca na segunda-feira.
4: O que nós até agora sabemos é que alguns colegas de português já começaram a receber as convocatórias, convocatórias essas que têm indicação que o período de classificação inicia no dia 27 de julho e depois o término depende da data em que os professores estão a receber as convocatórias. Alguns têm o dia 4 de agosto para terminar, outros têm o dia 6 de agosto para terminar.
1: Ou seja, Cristina Mota explica que, apesar das alterações nas datas dos exames, os cronogramas não foram substituídos.
4: Ao contrário do que estava definido na legislação, que rege a avaliação externa, existia um cronograma que não chegou a ser substituído quando existiu, portanto, esta alteração de datas, não existindo neste momento um cronograma que indique em que data cada disciplina tem previsto iniciar a classificação.
1: A Missão Escola Pública refere ainda que já foram convocados professores para as reapreciações das provas da primeira fase, mas ainda não receberam a prova para classificar. O antigo ministro da Educação, João Costa, considera que está em causa o princípio da igualdade no acesso ao ensino ensino superior. Esta sexta-feira à noite, no programa semanário de António José Teixeira, na RTP Notícias, o ex-ministro do governo de António Costa disse que os erros no processo de digitalização dos exames criaram injustiças entre estudantes.
5: Eu, esta semana, escrevi um artigo no Expresso onde enumerei 14 situações de desigualdade que já estão criadas, seja porque há alunos que vão poder escolher 3 notas para ficar com a melhor e outros só têm 2, porque foi criada uma época especial e dá para escolher a melhor nota de 3 e outros só têm 2 hipóteses. Há outros alunos que estão a pedir reapreciação simplesmente porque a prova não apareceu. Isto é uma situação absolutamente desigual. Não foi produzido um despacho de normalização de notas. Há alunos de anos anteriores que, com as mesmas classificações tal e qual, vão passar à frente dos alunos deste ano.
6: E no seu entender está o princípio da igualdade está em causa.
5: Está em causa e não é de todo óbvio como reparar o dano feito.
1: No mesmo programa, também Nuno Crato, o outro antigo ministro da Educação, mas no tempo de Passos Coelho, disse que considera que existe um problema de desigualdade.
7: É um problema real. O governo está a tentar resolver o problema, mas há coisas que já aconteceram. Já não,
6: Presidente
7: há, já não há maneira
6: e o primeiro,
7: de fazer.
6: E o ministro da Educação, Fernando Alexandre, garantiram que nenhum aluno seria prejudicado, apesar das peripécias que aconteceram. Acha que isso é possível?
7: É quase possível, mas não é completamente possível, porque se um aluno... Há alunos que já foram prejudicados, não é? E que já vão entrar fragilizados com todo este processo. Há alunos que vão ser beneficiados porque existem dúvidas sobre a sua avaliação. E, portanto, quando se chegar à entrada na universidade, há, evidentemente, as situações que vão ser pouco claras.
1: Nuno Crato e João Costa, dois ex-ministros da Educação, ambos a concordar que este ano há desigualdade no acesso ao ensino superior, depois dos erros no processo de digitalização. O antigo presidente do PSD, Rui Rio, lançou dúvidas sobre os documentos que o ministro da Administração Interna diz que vai apresentar. Esta sexta-feira à noite, na SIC Notícias, Rui Rio deixou várias perguntas no ar sobre como é que Luís Neves vai obter as provas.
8: O Luís Neves está a juntar a documentação e as provas. Bom, está a demorar muito, mas são provas relativamente às obras de Odmira. Eu ainda posso perceber isso mais ou menos, mas esse é o caso menos importante. O mais importante é o problema do outro lado. Mas que provas é que ele está a ir buscar? Isto não está em segredo de justiça, não abriram uma investigação, então ele tem acesso às provas da investigação? Há tanta gente que é arguída e não deixam consultar o processo, não podem consultar. O Ministério Público não deixa consultar e ele está agora a arranjar as provas. Eu não sei que provas é que ele está a arranjar. Agora, fico muito admirado se ele trouxer provas que estão na posse da Polícia Judiciária ou da Procuradoria.
1: O antigo presidente do PST disse esta sexta-feira na SIC Notícias que este é um caso que abala profundamente a credibilidade do PS e do PSD, principalmente. Já pode ajudar a escolher a nova série de notas de euro. O Banco Central Europeu revelou esta quinta-feira os projetos escolhidos para a etapa final de votação dos desenhos para as novas notas. Através de um inquérito online, no site do Banco Central Europeu, qualquer pessoa pode dar uma opinião e escolher entre 10 visuais. O inquérito para recolher a opinião dos cidadãos está aberto até 21 de setembro, mas ainda não há uma data específica para a circulação das novas notas. As propostas estão divididas em dois grandes temas: cultura europeia, que reúne figuras históricas ligadas à literatura, ciência, música e arte. O outro tema é rios e aves e aposta em paisagens naturais e espécies de aves de diferentes regiões da Europa.
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Olá, sejam bem-vindos de volta ao bairro. Se há uma qualquer ideia que se pareça com a da unidade na diferença, vamos ao seu encontro com prazer e com orgulho, traduzindo, sem pompa, mas na circunstância, a hora que segue e também a da próxima semana cumprem a saudável tarefa de mostrar em disco e na rádio aquilo que por cá poderemos ver ao vivo com a proximidade de um palco. Deixemos a escala intercontinental para de hoje a 8 dias e concentremos-nos para já nesta mulher furacão que arriba com um nome espanhol, mas com o pleno da alma italiana. Ou melhor ainda, napolitana. Já está, Laninha. Mamma.

Batala. Mamamá é mesmo um dos temas fortes de um álbum que exclui fraquezas e verbos de encher. Foresta, que significa selvático ou indomável, vale como a afirmação cheia de Laninha, que na vida civil, vamos dizer assim, se chama Carola Mocchia. Nasceu em Nápoles, e não podia mesmo ser em qualquer outro lado, como ficará provado por tudo o que aí vem, a 10 de julho de 1991, ou seja, ainda agora completou 35 anos e já se destacou como uma das vozes mais expressivas e mais poderosas da música italiana, cantando quase sempre no dialeto napolitano, a que aqui e ali mistura o francês e o árabe. Foresta é mesmo o disco que atrasa em boa hora, qualquer que ela fosse, mas é agora e convém não perder isso de vista, que atrasa então até Portugal. Ou, para ser rigoroso, terei que vos falar nesse inesgotável festival de músicas do mundo, sempre com epicentro em Sines. É mesmo no Castelo da Cidade que na próxima quinta-feira, dia 23, daremos de caras com esta mulher e abriremos os ouvidos para entrar, sem reservas, na floresta que é Foresta. Carola Mocchia, filha de pai músico e de mãe artista, começou por adotar a guitarra, instrumento em que compôs as suas primeiras criações, ainda antes de concluir os estudos académicos em Filosofia e História numa universidade de Nápoles. Foi aí que cumpriu o tirocínio habitual de bares e casas noturnas, ainda por lá andava quando se estreou na televisão. Depois de se mudar para Milão, onde também se doutorou em comunicação musical, deu um passo decisivo rumo ao profissionalismo quando, como guitarrista e cantora, se juntou ao grupo Fitness Forever. Foi aí que conheceu o produtor e compositor Alfredo Madaluno, decisivo até hoje. Vamos perceber porquê nesta emissão número 534 do Bairro Latino, programa de João Goberno para a Antena 1, com produção de Joana Jorge e hoje com o cuidado técnico de Alberto Cardoso.

guaparia, chiena e schipe e o ballo d'empenate. Isto não é fácil de dizer. Foram mais três escalas num disco que se deseja sempre que não acabe. Carola seguiu o seu percurso musical, profissional, mas também pessoal, com Alfredo Madaluno, seu parceiro de vida. Estiveram juntos num grupo eletropop chamado Yombe, numa fase em que a cantora utilizava o pseudónimo Sian. Gravaram um álbum, um EP e quatro singles, vivendo entre Milão e Londres. Ah, é verdade, usavam o inglês como idioma para cantar. Em 2018, cumprido o contrato com a editora Carosello, os Yombe encerraram a atividade, até porque Carola e Alfredo já tinham em mente o que viria a seguir, o regresso a casa, que foi tanto geográfico, voltaram a Nápoles, como linguístico, transitando então para o dialeto napolitano, ou se preferirem, a língua de Nápoles, afinal de contas sempre é falada por 5 a 6 milhões de pessoas. Laninha, a figura e o projeto estreiam-se em 2019 com um single de edição independente. No ano seguinte há um contrato com uma primeira multinacional de que resulta o álbum Vanitas em 2023, que se torna um êxito junto da crítica, mas que não alcança o resultado comercial ambicionado e antecipado. O que não atrapalha o caminho de Laninha, que segue a velha máxima: quem não está bem, muda-se. Foi o que fez rumo a outra grande casa discográfica. Fez-se-lhe justiça no ano passado com as pistas múltiplas de Foresta, que de seguida aparece intercalado com outro registro notável da música de raiz italiana. Entrega Maria Mazzotta, cantora de Lecce, também do sul do país, com 44 anos, e é o omnipresente produtor catalão Raul Refri. Chama-se San Paolo di Galatina. É já deste ano e garanto-vos, deste fogo cruzado não resultam baixas, só altas.

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1: Aí, e trem para Laninha, com Itela na Supô pelo meio e este tema, São Paulo de Galatina. A fechar, ambos a cargo da dupla Maria Mazzotta, Raul Refri. Falta dizer que Carol já se estreou como atriz no papel de uma aspirante a cantora e num filme realizado pelo também cantor Massimo Ranieri, que aqui passou há algumas semanas. Convirá acrescentar que todo o disco Foresta é escrito por Laninha e Madaluno e que se registra a presença de dois convidados especiais, a egípcio-iraniana Cookie, que já ouvimos em Trem, e o egípcio Abdullah Minaoui, assim é que é, Minaoui, que surgirá no dueto final. O álbum já ganhou o prémio Lunedzia Elite e, de forma ainda mais significativa, o Targa Tenco, um dos grandes prémios do disco em Itália para melhor álbum de dialeto. O passado eletrónico, esse rendeu-se ao barroco, à música mediterrânica, e à força quase incontida das vozes. Por mera curiosidade, registra ainda as comparações e as influências confessadas. A Rolling Stone juntou Laninha bem perto de Rosalía. Não é descabido. A própria Laninha referiu Pino Daniele e Carmen Consoli, mas também FKA Twigs e Caroline Polachek como influências. Mais importante que isso, aí está ela de novo.

Filha da Tempestá, Oine, e este pica-pica quase no final desta emissão número 534 do Bairro Latino, programa de João Goberno para a Antena 1, com produção de Joana Jorge e hoje com o cuidado técnico de Alberto Cardoso. Com presenças pontuais de Maria Mazzotta, lado a lado com Raul Refri, de Cookie e de Abdullah Miniawi, ainda por cumprir esta última, a convidada de honra, e convém explicar bem que a honra é mesmo nossa, foi Laninha, que ainda volta para as despedidas. Não é demais o lembrete, quinta-feira, dia 23, ela tomará conta do serão no Castelo de Sines e no Festival Músicas do Mundo. Não se diga que eu não avisei. Na próxima semana, vamos até Medellín, Colômbia, para um encontro com o cantor e criador Juanes, um contacto exploratório para outro concerto português. É de hoje a 8 dias. Até lá. Fiquem bem. Fiquem por aqui.

0: 5 horas no continente e na Madeira. 4 horas nos Açores. 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
1: Com o fim da segunda fase dos exames nacionais do ensino secundário, alguns professores já começaram a receber convocatórias para a classificação desta nova leva de exames. Foi o que disse à RTP Antena 1 a presidente do movimento Missão Escola Pública, Cristina Mota.
2: O que nós até agora sabemos é que alguns colegas de português já começaram a receber as convocatórias, convocatórias essas que têm indicação que o período de classificação inicia no dia 27 de julho e depois o términos depende da data em que os professores estão a receber as convocatórias. Alguns têm o dia 4 de agosto para terminar, outros têm o dia 6 de agosto para terminar.
1: Ou seja, a Cristina Mota explica que, apesar das alterações nas datas dos exames, os cronogramas não foram substituídos.
2: Ao contrário do que estava definido na legislação, que rege a avaliação externa, existiu um cronograma que não chegou a ser substituído quando existiu, portanto, esta alteração de datas, não existindo neste momento um cronograma que indique em que data cada disciplina tem previsto iniciar a classificação.
1: A Missão Escola Pública refere ainda que já foram convocados professores para fazer as reapreciações das provas da primeira fase, mas ainda não receberam a prova para classificar. O antigo ministro da Educação, João Costa, considera que está em causa o princípio da igualdade no acesso ao ensino superior. Esta sexta-feira à noite, no programa semanário de António José Teixeira, na RTP Notícias, o ex-ministro do governo de António Costa disse que os erros no processo de digitalização dos exames criaram injustiças entre estudantes.
3: Eu, esta semana, escrevi um artigo no Expresso onde enumerei 14 situações de desigualdade que já estão criadas, seja porque há alunos que vão poder escolher 3 notas para ficar com a melhor, e outros só têm 2, porque foi criada uma época especial e dá para escolher a melhor nota de 3 e outros só têm 2 hipóteses. Há outros alunos que estão a pedir reapreciação simplesmente porque a prova não apareceu. Isto é uma situação absolutamente desigual. Não foi produzido um despacho de normalização de notas. Há alunos de anos anteriores que, com as mesmas classificações tal e qual, vão passar à frente dos alunos deste ano.
4: E no seu entender está o princípio da igualdade está em causa?
3: Está em causa e não é de todo óbvio como reparar o dano feito.
1: No mesmo programa, também Nuno Crato, outro antigo ministro da Educação, mas no tempo de Passos Coelho, disse que considera que existe um problema de desigualdade.
5: É um problema real. O governo está a tentar resolver o problema, mas há coisas que já aconteceram. Já não,
4: Presidente
5: há, já não há maneira
4: e o primeiro,
5: de fazer.
4: E o ministro da Educação, Fernando Alexandre, garantiram que nenhum aluno seria prejudicado, apesar das peripécias que aconteceram. Acha que isso é possível?
5: É quase possível, mas não é completamente possível, porque se um aluno... Há alunos que já foram prejudicados, não é? E que já vão entrar fragilizados com todo este processo. Há alunos que vão ser beneficiados porque existem dúvidas sobre a sua avaliação. E, portanto, quando se chegar à entrada na universidade, há, evidentemente, situações que vão ser pouco claras.
1: Nuno Crato e João Costa, dois ex-ministros da Educação, ambos a concordarem que este ano há desigualdade no acesso ao ensino superior depois dos erros no processo de digitalização dos exames. Em França, a autarca da região de Gironda ordenou a evacuação de 4 municípios por precaução devido aos incêndios. Um desses municípios é Mérignac, a cidade com mais habitantes da zona metropolitana de Bordeaux. Através de mensagem telemóvel, as pessoas foram informadas que se deveriam dirigir para Bordeaux, onde existem acomodações disponíveis. O incêndio já levou o ministro do Interior francês a afirmar que é uma situação sem precedentes no país. Com as chamas a aproximarem-se da área metropolitana de Bordeaux, o governante anunciou a mobilização do exército francês, Luís Peixoto.
6: O ministro do Interior de França, Laurent Nunes, garante que o incêndio na região de Gironda não ameaça por agora a cidade de Bordeaux, mas o exército vai ser mobilizado para impedir que as chamas entrem na área metropolitana.
7: Faremos tudo o que estiver ao nosso alcance para a proteger por meios terrestres, com a requisição de recursos militares, com os nossos bombeiros, com especialistas em táticas de incêndio, pessoas que combatem fogo com o fogo para impedir que este incêndio se propague. Vamos mobilizar tudo isto, a luta contra este incêndio de proporções completamente inéditas continua.
6: Em entrevista à TF1, Laurent Nunes admite que será necessário fazer evacuações em vários municípios, uma vez que na área metropolitana diocesana de Bordeaux, vivem perto de 800 mil pessoas.
7: Haverá evacuações de oeste para leste em direção à área metropolitana de Bordeaux. Estamos perante um fenómeno completamente sem precedentes.
6: Até ao momento, revela o ministro do Interior, mais de 100 mil pessoas foram retiradas de casa por causa de um incêndio com características únicas.
7: Retiramos cerca de 110 mil pessoas. É um incêndio que já queimou 14 mil hectares e destruiu 53 casas. Este incêndio, soubemos disso durante a tarde, com a mudança dos ventos, é um fogo convectivo. É um incêndio que se autoalimenta de grandes dimensões e muito difícil de controlar. E está a mudar de direção. Soubemos que, com o vento, ele ia mais para leste. Por isso, ia em direção à área metropolitana de Bordeaux.
6: Por causa dos incêndios, França ativou o mecanismo de proteção civil da União Europeia para o envio de meios adicionais.
1: Por causa dos incêndios, já está em funcionamento uma unidade interministerial de crise liderada pelo primeiro-ministro francês. Donald Trump vai receber o primeiro-ministro de Israel, Benjamin Netanyahu, na próxima semana. A informação partiu do presidente norte-americano esta madrugada, quando discursava no jantar da Associação de Correspondentes da Casa Branca. No Estoril Open, neste sábado, jogam-se as meias finais. Os únicos portugueses em jogo são a dupla Nuno Borges e Francisco Cabral, dupla que venceu em 2022 o torneio. Esta sexta-feira, Jaime Faria foi eliminado por pouco. O jogador português perdeu frente ao italiano Luciano Darderi. O jornalista João Gomes Dias assistiu à partida.
8: Numa longa batalha de mais de 2 horas e meia e depois de ter estado a vencer por 6-2-5-2, Jaime Faria acabou por claudicar no momento decisivo e perder em 3 sets, falhando o apuramento para as meias finais.
9: Chegar ao momento, saber aceitar que ele estava a ser melhor que eu. Eu estava a vencer no segundo set, mas já não estava a ser melhor que ele há algum tempo. E a verdade é que muita qualidade dele.
8: Luciano Darderi vai defrontar o belga Alex Blocks, ao passo que a outra semifinal será 100% francesa. Luca Vanache diante de Hugo Gaston, que deixou para trás a sensação do torneio, Tiago Torres.
10: Se me dissessem que eu ia estar chateado por perder uns quartos de final do Milan Estoril Open, não ia dizer não. Não sejam malucos, mas é o caso. E pronto, pá, há que sorrir e seguir em frente, porque oxalá a minha vida mude daqui para a frente.
8: Na vertente de pares teremos presença portuguesa nas meias finais, com a dupla Nuno Borges e Francisco Cabral, que venceu aqui em 2022. Por isso, perguntámos a Francisco se já está a pensar em novo título.
11: Acho que seria um erro pensar no título, acho que ainda há um jogo complicado para jogar amanhã. Se calhar, se ganharmos amanhã, a pergunta do título faz todo o sentido, mas neste momento, pelo menos a minha cabeça está só no jogo da manhã.
8: Presença portuguesa garantida no fim de semana, mas só na vertente de pares.
1: João Gomes Dias a acompanhar a prova do ténis nacional no Estoril.
0: Edição da jornalista Inês Martins. 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
6: Viva! Sejam bem-vindos ao Serviço Público Bloco de Notas. É um programa que existe para ajudar os alunos dos últimos anos do secundário e que se transformou numa companhia e até numa necessidade para quem quer saber mais. Agora estamos aqui neste horário noturno de reflexão ao fim da noite, a partir da meia-noite, sempre no princípio da sua quarta-feira. Somos o primeiro programa do dia na rádio. E claro, tem centenas de episódios em podcast para ouvir quando quiser. Já sabe que sempre que ouvir esta música... E a música para os nossos ouvidos está a ouvir o Serviço Público Bloco de Notas. E neste princípio de madrugada, o que é que nós deixávamos de ter como conhecimento se não tivéssemos o PI? Ou é quase impossível?
7: Alguma coisa se poderia ter, mas, por exemplo, se os engenheiros precisam do PI, casas, pontes, as próprias rodas de um automóvel, não é? Os pneus têm a forma circular. Claro. Outros conhecimentos que hoje temos no que diz respeito à física, mas sim, a força que a Terra exerce sobre a Lua, o movimento de rotação da Terra, tudo isso eram coisas que deixávamos de ter essa noção, desse comprimento das forças, a noção que a Terra exerce sobre a Lua também seria uma coisa que nos passaria um pouco ao lado, não é? Já que depende dessa constante também.
6: Estamos com Ana Coelho no Serviço Público Bloco de Notas. É licenciada em Matemática e, mais concretamente, é licenciada em Ensino da Matemática pela Faculdade de Ciências da Universidade de Lisboa. É professora do ensino secundário no agrupamento de escolas Gilianes, em Lagos, no Algarve. E do dia 14 do 3, ou 3-14, o Dia Internacional do Pi. É o dia do nascimento também de Albert Einstein e é também um dia bom para se poder celebrar a matemática. A Ana Coelho, juntamente com outra colega, juntou todo o agrupamento das escolas Gilianes na praia da Meia Praia, em Lagos. Portanto, todos os alunos estiveram na praia a fazer matemática. Como é que foi isto?
7: Para já, obrigado eu por estar aqui.
6: Ora essa, obrigada pelo tempo que despende com o Serviço Público Bloco Notas.
7: E também por ter falado de matemática, que é um assunto que normalmente os alunos não gostam.
6: E não gostam porquê? Ou o ensino da matemática, aquilo em que é...
7: E fórmulas esquisitas, não é?
6: E a Ana é mesmo licenciada em ensino da matemática. Portanto, para lá da matemática, sim, é ensinar matemática.
7: É verdade, é verdade. Pronto, então esta atividade
6: foi há dois anos, nasceu, claro, antes da pandemia, sim, como é óbvio.
7: Sim, e nasceu de uma conversa que eu tive com uma amiga minha do Norte, que ela disse que estavam a pensar festejar o dia do Pi e tal, e até eu cheguei à escola no outro dia toda entusiasmada e falei com a minha colega do segundo ciclo, que na altura nós tínhamos o projeto Checkmate para ajudar os alunos a interessarem-se pela matemática.
6: Mas isso não tinha a ver com xadrez, era mesmo checkmate de matemática, não é?
7: Exatamente, exatamente, exatamente. Falei com ela e disse, epá, podíamos festejar o dia do Pi ia ser giro para os alunos, porque era uma motivação diferente, era uma atividade que podíamos englobar várias disciplinas. Fui para a aula, quando regressei da aula já estava assim um projeto megalómano.
6: Antes ainda, que disciplinas mais é que o PI junta, além da matemática?
7: Juntou as artes, porque em parceria com a Marina de Lagos havia uma escultora sul-africana que estava na altura cá e pretendia fazer uma escultura com os lixos da praia. Juntou também as ciências,
6: claro, a biologia,
7: por causa do ambiente, e outras várias disciplinas, inglês, português. A escola tem uma rádio e então eles fizeram entrevistas aos professores, aos colegas, à própria artista, que teve que ser em inglês porque ela era sul-africana, mas
6: era
7: falava
6: inglês.
7: De inglês,
6: sim.
7: Sim, e então foi muito interessante.
6: E como é que, na areia, imagino, foram para a praia, uhum. Portanto foi na areia, representaram o PI? Que nós ainda não dissemos o que é o PI, mas já lá iremos.
7: É verdade.
6: Já lá iremos.
7: Representámos a letra grega em si, não é?
6: Uhum.
7: E depois cada dígito era uma turma. Ou seja, organizámos as turmas todas que queriam participar.
6: Quantas turmas é que foram?
7: Foram bastantes, mas... para aí umas 15 ou 16 turmas.
6: E deu para os números foram... todos, não?
7: Pois, para os algarismos todos não deu.
6: Exato,
7: não é?
6: Para os algarismos, porque... peço desculpa, para os algarismos.
7: Porque o PI tem infinitas casas decimais, não é?
6: Pois, precisava de infinitos agrupamentos escolares, não é?
7: É verdade, é verdade, é verdade. Mas já deu para algumas, não deu para ocupar o espaço todo da praia, porque a praia são 5 km de areia.
6: É muito grande.
7: É muito. Mas nós até tínhamos a ideia de começar a juntar-nos a outros agrupamentos, nomeadamente Portimão, porque a meia praia, não é, continua para o lado de Portimão.
6: Sim.
7: E então era engraçado, pois, filmar com o drone a continuidade da areia de Lagos até Portimão.
6: Ora bem, é por isso que estamos com a Ana Coelho, porque ela desenhou o PI na praia da Meia Praia, em Lagos, e muito obrigada por se juntar aqui à família do Serviço Público Bloco de Notas da Antena 1. O PI é a 16ª letra do alfabeto grego, é um número, é a constante da matemática mais conhecida do mundo. E eu tenho aqui uma série de algarismos, vamos lá ver. É 3,14, 15, 92, 65, 35, 89, 79, 32, 38, 46 e por aí fora.
7: Poderíamos estar aqui o resto das nossas vidas
6: a dizer o quê?
7: A falar, é verdade, a falar das casas decimais.
6: então melhor é nós já irmos perceber como é que este número se calcula e para que é que serve. Ana Coelho.
7: Na escola, este número ele é apresentado aos alunos no segundo ciclo. E normalmente a atividade que se faz com os alunos...
6: Ou seja, não é no secundário, não é?
7: Não.
6: Mas para quem vai fazer exame matemática precisa de saber o que é o PI.
7: Sim, precisa.
6: Certo.
7: Precisa, porque o PI não é utilizado apenas, não é, para o cálculo das áreas, não é? Tem outras vertentes. Dá-se aos alunos, normalmente, vários objetos de forma redonda, de vários tamanhos, e uma fita. Uma fita métrica. Ou um bocado de corda, que eles depois medirão na régua, é Sim. indiferente. E eles medem à volta, não é? O perímetro todo
6: da bola.
7: Desse objeto circular.
6: Da esfera.
7: Uhum. Exato, da circunferência.
6: Ai, da circunferência.
7: Da circunferência.
6: É bidimensional, não é tridimensional.
7: Exatamente. E depois medem também o raio, ou o diâmetro. Medirem o diâmetro melhor ainda, não é? Porque o pi, a relação é perímetro-diâmetro.
6: E vamos lá explicar. O raio é do centro até à borda da circunferência. E o diâmetro?
7: Exatamente. O diâmetro é duas vezes o raio, ou seja, é a corda mais longa da circunferência, por assim dizer. Pois, eles têm uma tabelinha onde registam vários valores para o diâmetro e para o perímetro de cada objeto e depois fazem a divisão do perímetro pelo diâmetro. Normalmente, aquilo vai dar ali sempre 3, qualquer coisa.
6: 3,14 qualquer coisa? Ou 3, qualquer coisa?
7: 3, qualquer coisa. Eu, por acaso, fiz essa experiência com os meus alunos de 7º ano há 2 anos. Foi uma introdução ao dia do PI, eles tinham que fazer uma fichinha. E alguns não deu ali bem, porque quando se está a medir com uma corda, e pronto, às vezes a medição não é bem rigorosa. mas houve muitos que deu ali 3,14, 3,15, 3,2, e já dá para eles perceberem como é que se calcula o pi, ou o que é o pi, não é? Que é a razão entre o perímetro e o diâmetro.
6: Isto é a forma de como uma... se calcula, não é? E agora,
7: exatamente,
6: para que é que serve, Ana Coelho?
7: Para que serve? Serve para muita coisa mesmo.
6: Então, vamos lá,
7: por
6: exemplos.
7: Exemplo, uma coisa interessante, que é, normalmente, hoje em dia, os computadores, para ver se ele tem uma velocidade boa ou não, põem-nos a calcular o valor do pi. Isto é uma curiosidade.
6: Claro.
7: Também serve para trabalhos de engenharia, geologia, astronomia, arquitetura. Ou seja, basicamente tudo o que tem um formato arredondado, não é, pode ter valores que dependam desta constante, que é o pi. O Einstein também usou o pi na teoria da relatividade para calcular a área de um terreno redondo, por exemplo, não é? Só é possível fazê-lo graças às fórmulas que se baseiam com o pi, né? Para calcular a área de uma circunferência, nós precisamos do pi, porque ela está lá, esta constante está lá colocada no meio.
6: E será que aí podemos falar de metros quadrados? Ou de centímetros quadrados, para ser qualquer área? Ou de quilómetros quadrados?
7: Sim.
6: Podemos, mesmo com o pi?
7: Mesmo com o pi.
6: Portanto, são quadrados apesar de serem redondos.
7: Exatamente, é isso mesmo.
6: Agora deixa-me perguntar-lhe uma outra coisa, que é o contrário do que acabei de perguntar. É assim, o que é que nós deixávamos de ter como conhecimento se não tivéssemos o pi? Ou é quase impossível?
7: É assim, alguma coisa se poderia ter, não é? Mas, por exemplo, se os engenheiros precisam do pi, casas, pontes, as próprias rodas de um automóvel, não é? Os pneus têm a forma circular.
6: Redor, claro.
7: Outros conhecimentos que hoje temos no que diz respeito à física, mas a força que a Terra exerce sobre a Lua, o movimento de rotação da Terra, tudo isso eram coisas que deixávamos de ter essa noção, desse comprimento, das forças, a noção que a Terra exerce sobre a Lua também seria uma coisa que nos passaria um pouco ao lado, não é? Já que depende dessa constante também.
6: Mas é difícil pensar ao contrário.
7: É difícil.
6: O número pi é a razão entre o perímetro de um círculo e o seu diâmetro. E porquê é que ele é considerado o número mais importante e mais intrigante em toda a matemática?
7: A razão, talvez por ser um número que, qualquer que seja o objeto circular, não é? A razão entre o seu perímetro e o seu diâmetro seja sempre constante. Ou seja, não interessa se o objeto é grande, se é pequeno, mas essa razão mantém-se sempre.
6: Quando diz razão, essa razão...
7: É a divisão.
6: A divisão.
7: Quando se divide o comprimento da circunferência, ou seja, o seu perímetro pelo seu diâmetro, que é o comprimento dos dois raios, não é? Esse valor é sempre constante, independentemente do objeto.
6: Seja muito pequenino ou muito grande.
7: Ou muito grande, sim. Pois também é uma dízima infinita, não é? É um número irracional.
6: Porquê que é irracional? É porque não pensa? Não é por isso.
7: É por ser uma dízima infinita não periódica. Há uma regularidade nas casas decimais.
6: Certo.
7: Os números parece que estão ali assim todos espalhados.
6: Pois, 14, é? 15, 92, 65,
7: exatamente,
6: 35, 89,
7: exatamente,
6: 79. E nunca se repetem, nunca se repetem na mesma sequência.
7: Sim, é verdade. Até há não sei se lhe posso chamar uma aplicação ou um site, que é o Attractor, que é muito interessante, que se nós colocarmos no Google Attractor e depois entrarmos nesse site e escolhermos viagem ao interior do pi, nós podemos colocar lá na janelinha que abre, por exemplo, a nossa data de nascimento, e esta aplicação vai percorrer todas as casas decimais do pi, vai encontrar a nossa data de nascimento lá, e depois até diz quais são as casas, qual é o número em que aparece. Que é super interessante.
6: Ora, isto é uma experiência que alunos alunos podem fazer, quase só por curiosidade, porque isto não serve para nada, objetivamente.
7: Exatamente,
6: certo?
7: É mesmo uma curiosidade. Ou seja, parece que tudo está ali dentro daqueles números todos. Pode não ser a data do aniversário, uma data importante, a data de hoje, por exemplo, e colocar lá. É super interessante estas coincidências.
6: E onde é que anda o pi? Nos nossos dias, onde é que nós encontramos o pi?
7: Ora, encontramos em muito sítio, não é? Encontramos na engenharia, na geologia, na astronomia, na arquitetura. Eu às vezes digo aos meus alunos que até na jardinagem, porque se houver um jardineiro que seja contratado por uma pessoa que queira um canteiro circular, não é? Ele tem que saber calcular o volume que aquele canteiro vai levar de terra, por exemplo. Ou se quiser colocar uma rede ou uma proteção qualquer à volta de um canteiro circular, então vai ter que saber calcular o perímetro desse canteiro para ir comprar o número certo de metros de rede.
6: Professora Ana Coelho, nós vamos continuar a falar do pi. Portanto, é 3,14, 15, 92, 65, 35, 89, 79, 32, 38, 46. Já na outra conversa que tivemos, podíamos ficar aqui eternidades até ao fim das nossas vidas a dizer as casas decimais do pi. Mas este é apenas o início de um número muito especial, com uma infinidade de casas decimais. O símbolo para pi, que é a tal 16ª letra do alfabeto grego, que no fundo são dois tracinhos com um traço em cima, não é? Dois tracinhos verticais. Sim. Com um traço em cima horizontal. Só começou a ser utilizado em sentido matemático nos últimos 250 anos, o que não é muito, não é? E como é que começou a ser utilizado?
7: Bom, ele foi utilizado, começou a ser utilizado pelo matemático suíço Leonhard Euler, em 1737.
6: E para quê? Ele utilizou o número porque precisou?
7: Vamos lá ver. Ele utilizou foi o símbolo. O símbolo em si começou a ser usado nesta altura, porque sim, o pi, não é? A constante, por assim dizer.
6: O 3,14, 15, etc.
7: Começou a ser já utilizado pelos egípcios e os babilónios já há muito tempo, muito, muito, muito, não é? E por Arquimedes também, no século 3 a.C. Portanto, isto, a constante em si, já é usada há muitos, muitos anos. A letra grega é que começou a ser utilizada mesmo por este matemático suíço há relativamente pouco tempo, entre aspas. Não é?
6: Exatamente, do ponto de vista histórico, há relativamente pouco tempo.
7: Sim, exatamente.
6: Mas ele utilizou para quê, em concreto?
7: Torna-se um bocado complicado, não é, estar a usar uma constante com tanta casa decimal e estar sempre a escrevê-la. Então, basicamente, o que se costuma fazer a nível de números irracionais é, quando queremos utilizar esse valor, nós utilizamos ou através de símbolos, como é o caso do pi, que é o mais conhecido, ou o fi também, que é o número de ouro, que também é bastante utilizado e que também é irracional, porque quando eu estou a escrever o pi, eu estou automaticamente a escrever lá todas as casas decimais. Todas.
6: Mas se é infinito, quando é que se sabe que acaba? Não acaba?
7: Não acaba. Por isso mesmo é quando eu quero um valor exato, eu utilizo a letra e não utilizo o número.
6: Exatamente.
7: Porque o número não acaba, era impossível eu estar a escrevê-lo.
6: Claro.
7: Então, ao utilizar a letra, como é que eu hei de explicar? Isto é a parte abstrata, não é? Da matemática.
6: Claro.
7: Eu não estou a escrever os números todos, mas ao escrever a letra é como se o tivesse a fazer, na realidade.
6: E depois contas dão sempre certas, mesmo que eu faça o pi só até 3,14, ou se eu fizer o pi até 3,14, 15,92? A conta dá sempre certa?
7: É, certa. Se estivermos a falar de unidades, dá. Porque é assim, quando temos um número irracional, quanto maior for o número de casas que nós utilizemos para fazer os cálculos, mais
6: afinada,
7: verdadeiro, não é? Se torna o resultado final. Não é? Ou seja, o erro é menor. Agora, normalmente, o que é que nós fazemos na escola? No 5º e 6º ano, não vamos estar a dizer aos miúdos pequenos para porem não sei quantas casas decimais. Então dizemos logo que o pi é 3,14. Pronto. Já. E é esse, normalmente, é esse o valor que eles usam. Muito sempre bem. Que querem calcular áreas de circunferências ou perímetros. Agora, quando chegamos ao terceiro ciclo e secundário, nós começamos por dizer aos alunos que, ok, 3,14 é uma aproximação do número pi, mas nós agora temos que ser um bocadinho mais rigorosos. Então, quando nós damos a aproximação de 3,1415, ou 3,1416, mais ou menos, ou então dizemos aos alunos, como agora usam a calculadora, então quando fizerem o cálculo na calculadora, imaginemos que tinham que multiplicar o pi por 3. Então eles vão ao símbolo pi da calculadora e põem esse símbolo e depois multiplicam por 3. Ou seja, no fundo, eles estão a utilizar o número todo.
6: Exatamente.
7: Então aí a aproximação já é
6: muito mais,
7: bem mais real.
6: Bem mais real.
7: O que não quer dizer que se for assim um cálculo assim a grosso, não se possa fazer 3,14, não é?
6: Uhum.
7: Não há assim um erro gigantesco, mas se estivermos a falar de uma construção de uma casa ou de uma ponte, ou quanto mais casas é assim, mais melhor, não é?
6: Claro, claro que sim.
7: Basicamente.
6: Continuando ainda na história, professora Ana Coelho, se viajarmos até 250 a.C., portanto estamos a falar há muito, muito tempo, como é que Arquimedes calculava o valor do pi?
7: É assim, não havia calculadoras, não é?
6: Claro, por isso é que...
7: Pronto. E os cálculos demoravam anos e anos a serem feitos à mão e era um trabalho intensivo, não era uma coisa que demorasse umas horas só. Então, o que ele fazia era, ele começou por calcular o perímetro de dois hexágonos. Um dos hexágonos era inscrito na circunferência, ou seja, estava dentro. E a circunferência tocava em todos os seus vértices. E outro hexágono, com os lados um bocadinho maiores, que estava circunscrito à circunferência, ou seja, a circunferência tocava no centro de cada um dos seus lados.
6: Uhum.
7: Então, o que é que eles faziam? Calculavam o perímetro destes dois hexágonos e depois iam aumentando o número de lados do polígono e viam que esses dois perímetros, do inscrito e do circunscrito, cada vez se aproximava mais de 3,14. Ou seja, aproximava-se cada vez mais do pi, na realidade, de uma constante, que eles nessa altura não lhe chamavam pi, não é? Era um número, e eles acharam isso interessante. Ptolomeu, por exemplo, usou essa mesma técnica e chegou a um polígono com 720 lados. Ou seja, chegou uma aproximação de pi de 3,1416, que para aquela altura era assim
6: brutal,
7: espetacular, não é?
6: Genial, brutal,
7: eles,
6: como diriam hoje os alunos.
7: Usavam calculadoras, era uma vida de,
6: claro, de trabalho.
7: Trabalho.
6: E o Ptolomeu, que foi muito importante para fazer os mapas, não era?
7: Sim.
6: Ora bem, e onde é que anda o pi? Nos nossos dias, onde é que nós encontramos o pi?
7: Ora, encontramos em muito sítio, não é? Encontramos na engenharia, na geologia, na astronomia, na arquitetura. Eu às vezes digo aos meus alunos que até na jardinagem, porque se houver um jardineiro que seja contratado por uma pessoa que queira um canteiro circular, não é? Ele tem que saber calcular o volume que aquele canteiro vai levar de terra, por exemplo. Ou se quiser colocar uma rede ou uma proteção qualquer à volta de um canteiro circular, então vai ter que saber calcular o perímetro desse canteiro para ir comprar o número certo de metros de rede. Isto assim numas
6: Portanto,
7: coisas mais
6: básicas. O jardineiro tem que saber o pi.
7: É verdade.
6: Tem que saber trabalhar com o pi. Porque
7: Exatamente.
6: Uma coisa é saber que é 3,14, 15 ou 16. Outra coisa é depois saber fazer cálculos com ele.
7: Exatamente, exatamente. Por exemplo, quando temos um pneu de um carro, como é que sabe qual é que é a distância média que um carro anda quando a sua roda dá uma volta completa? Aí se vai entrar o diâmetro do pneu, não é?
6: Pê.
7: Normalmente anda ali à volta de 60 centímetros e depois ainda temos que multiplicar pelo pi, que é para calcular o perímetro de toda a roda. Se a roda é circular,
6: claro,
7: entra o pi também.
6: É preciso desdramatizar um pouco a matemática e mostrar o seu lado mais divertido. E aqueles que estudaram o Egito ficaram fascinados porque a grande pirâmide de Gizé parece aproximar-se do pi, porque a altura vertical da pirâmide tem a mesma relação com o perímetro da sua base, como o raio de um círculo tem com a sua circunferência. Isto é assim?
7: Uhum. Sim, é verdade.
6: Portanto,
7: também,
6: até para os historiadores, para os arqueólogos, egiptólogos, o pi é importante.
7: Essa relação que eles fizeram também tem importância, por exemplo, quando se estuda a semelhança de triângulos, não é? Porque eles falam aí da altura da pirâmide, não é?
6: A altura vertical da pirâmide tem a mesma relação com o perímetro da sua base.
7: Ou seja, essa experiência também é uma experiência engraçada, porque a questão que se põe aí é como é que eles vão medir a altura da pirâmide, a altura vertical da pirâmide? Eles não poderiam pôr uma fita métrica desde o vértice até cá abaixo, não é?
6: Então como é que foi?
7: Essa demonstração está baseada na semelhança de triângulos e com a inclinação dos raios do Sol. Por exemplo, eles colocaram uma estaca junto da pirâmide, não é? E o Sol, desde que nasce até que se põe, não é? Acho que toda a gente já reparou, que faz uma sombra com um comprimento diferente, certo? Pronto, então o que eles fizeram foi colocar a estaca ao lado da pirâmide, uma estaca que poderia ter um metro ou menos, tanto fazia, porque a questão é o medir da sombra à mesma hora, no mesmo local. Então eles mediram a sombra, é como se tivesse uma estaca também enfiada na pirâmide desde...
6: Do vértice até ao meio da base.
7: Uhum. E então eles mediram do meio da base até à ponta da sombra e na realidade isso faz um triângulo.
6: Sim.
7: A pirâmide e a sua sombra. E depois fizeram o mesmo para a estaca. Mediram a estaca, o que fica para cima da areia, mediram a sombra à mesma hora e depois fizeram uma proporção. E claro que podem fazer isso porque os dois triângulos são semelhantes, não é? Porque a inclinação do Sol é sempre a mesma, no mesmo local e à mesma hora. E a altura também se mede na vertical, em perpendicular com o chão. Portanto, pelos critérios de semelhança de triângulos, os dois triângulos seriam semelhantes à proporcionalidade entre os seus lados. E foi assim que eles mediram a altura da pirâmide. E depois a medida da base, não é? O perímetro da base era mais fácil para eles porque era uma coisa que estava ali à mão deles, não é? Só tinham que medir à volta e estava feito. E pronto, e chegaram então a esse valor do pi também.
6: Muito bem. Agora vamos para algumas mais curiosidades. Em 1995, Hiroyuki Goto memorizou 42.195 casas de pi.
7: Sim, também.
6: E atualmente há um outro japonês, que é Akira Araguchi, que já memorizou 100 mil dígitos. E alguns estudiosos especulam que o japonês é a língua, é o idioma mais adequado para memorizar sequências de números. Ana Coelho, quantos é que tem memorizado?
7: Muito poucos. 14, sim. 15, 9.
6: Sim.
7: Normalmente, pronto, porque o máximo que eu peço aos, sim, meus alunos, o arredondamento é
6: isso.
7: 3,14 a 16 e não decorei mais. E estão sempre a aparecer mais casas, não é? Agora, não é? Através dos computadores.
6: Foi preciso essa tecnologia acontecer,
7: sim,
6: para chegarmos quase ao fim do pi, sendo que nunca chegamos ao fim do pi.
7: Exatamente, nunca chegamos.
6: Professora Ana Coelho, muito obrigada por se ter disponibilizado para nos explicar aqui este mundo fascinante do pi no Serviço Público Bloco de Notas, um programa que ajuda quem está nos últimos anos do secundário, mas também por quem se interessa por saber mais. A produção editorial é de Ana Fernandes, os cuidados de emissão de Rui Coelho, com a ideia e a edição de Maria Flor Pedroso. E já sabe, sempre que ouvir esta música... Está com o Serviço Público Bloco de Notas. 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Até para a semana.

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0: 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Seis horas no continente e na Madeira. 5 horas nos Açores. Edição da jornalista Inês Martins.
1: Com o fim da segunda fase dos exames nacionais do secundário, alguns professores já começaram a receber convocatórias para a classificação desta nova leva de exames. Foi o que disse à RTP Antena 1 a presidente do movimento Missão Escola Pública, Cristina Mota.
2: O que nós até agora sabemos é que alguns colegas de português já começaram a receber as convocatórias, convocatórias essas que têm indicação que o período de classificação inicia no dia 27 de julho e depois o término depende da data em que os professores

0: estão a receber as convocatórias. Alguns têm o dia 4 de agosto para terminar, outros têm o dia 6 de agosto para terminar.
1: Ou seja, a Cristina Mota explica que, apesar das alterações nas datas dos exames, os cronogramas não foram substituídos.
0: Ao contrário do que estava definido na legislação, que rege a avaliação externa, existia um cronograma que não chegou a ser substituído quando existiu, portanto, esta alteração de datas, não existindo neste momento um cronograma que indique em que data cada disciplina tem previsto iniciar a classificação.
1: A Missão Escola Pública refere ainda que já foram convocados professores para as reapreciações das provas da primeira fase, mas ainda não receberam a prova para classificar. O antigo ministro da Educação, João Costa, considera que está em causa o princípio da igualdade no acesso ao ensino superior. Esta sexta-feira à noite, no programa semanário de António José Teixeira, na RTP Notícias, o ex-ministro do governo de António Costa disse que os erros no processo de digitalização dos exames criaram injustiças entre estudantes.
2: Esta semana escrevi um artigo no Expresso onde enumerei 14 situações de desigualdade que já estão criadas, seja porque há alunos que vão poder escolher três notas para ficar com a melhor e outros só têm duas, porque foi criada uma época especial e dá para escolher a melhor nota de três e outros só têm duas hipóteses. Há outros alunos que estão a pedir reapreciação simplesmente porque a prova não apareceu. Isto é uma situação absolutamente desigual. Não foi produzido um despacho de normalização de notas. Há alunos de anos anteriores que, com as mesmas classificações, tal e qual, vão passar à frente dos alunos deste ano.
3: E no seu entender está o princípio da igualdade está em causa
2: Está
3: nesta
2: em
3: altura?
2: causa e não é de todo óbvio como reparar o dano feito.
1: No mesmo programa, também Nuno Crato, o outro antigo ministro da Educação, mas no tempo de Passos Coelho, disse que considera que existe um problema de desigualdade.
4: É um problema real. O governo está a tentar resolver o problema, mas há coisas que já aconteceram.
3: Presidente da
4: já não há
3: República
4: maneira de
3: primeiro,
4: fazer.
3: e o ministro da Educação, Fernando Alexandre, garantiram que nenhum aluno seria prejudicado, apesar das peripécias que aconteceram. Acha que isso é possível?
4: É quase possível, mas não é completamente possível, porque se um aluno. Há alunos que já foram prejudicados, não é? E que já vão entrar fragilizados com todo este processo. Há alunos que vão ser beneficiados porque existem dúvidas sobre a sua avaliação. E, portanto, quando se chegar à entrada na universidade, há, evidentemente, situações que vão ser pouco claras.
1: Nuno Crato e João Costa, dois ex-ministros da Educação, ambos concordam que este ano há desigualdade no acesso ao ensino superior depois dos erros no processo de digitalização dos exames. Em França, a autarca da região de Gironda ordenou a evacuação de quatro municípios por precaução devido aos incêndios. Um desses municípios é Mérignac, a cidade com mais habitantes da zona metropolitana de Bordeaux. Através de um SMS, as pessoas foram informadas que se deveriam dirigir para as acomodações disponíveis em Bordeaux. O incêndio já levou o ministro do interior francês a afirmar que é uma situação sem precedentes no país e com as chamas a aproximarem-se da área metropolitana de Bordeaux, o governante anunciou a mobilização do exército francês, Luís Peixoto.
5: O ministro do interior de França, Laurent Nunes, garante que o incêndio na região de Gironda não ameaça por agora a cidade de Bordeaux, mas o exército vai ser mobilizado para impedir que as chamas entrem na área metropolitana.
6: Faremos tudo o que estiver ao nosso alcance para a proteger por meios terrestres, com a requisição de recursos militares, com os nossos bombeiros, com especialistas em táticas de incêndio, pessoas que combatem fogo com o fogo para impedir que este incêndio se propague. Vamos mobilizar tudo isto. A luta contra este incêndio de proporções completamente inéditas continua.
5: Em entrevista à TF1, Laurent Nunes admite que será necessário fazer evacuações em vários municípios, uma vez que na área metropolitana de Bordeaux vivem perto de 800 mil pessoas.
6: Haverá evacuações de oeste para leste em direção à área metropolitana de Bordeaux. Estamos perante um fenómeno completamente sem precedentes.
5: Até ao momento, revela o ministro do interior, mais de 100 mil pessoas foram retiradas de casa por causa de um incêndio com características únicas.
7: Retiramos cerca de 110 mil mil pessoas. É um incêndio que já queimou 14 mil hectares e destruiu 53 casas. Este incêndio, soubemos disso durante a tarde, com a mudança dos ventos, é um fogo convectivo. É um incêndio que se autoalimenta de grandes dimensões e muito difícil de controlar. E está a mudar de direção. Soubemos que, com o vento, ele ia mais para leste. Por isso, segui em direção à área metropolitana de Bordeaux.
5: Por causa dos incêndios, França ativou o mecanismo de proteção civil da União Europeia para o envio de meios adicionais.
1: Por causa dos incêndios, já está em funcionamento uma unidade interministerial de crise liderada pelo primeiro-ministro francês. Chegam hoje à Espanha meios aéreos vindos de Itália e França para ajudar no combate, vindos de Itália e Grécia para ajudar no combate ao grande incêndio na região de Madrid. O apoio chega no âmbito do mecanismo de proteção civil da União Europeia. Já esta manhã, nas próximas horas, os meios aéreos devem voltar a operar no combate às chamas. Também este sábado, o presidente do governo espanhol, Pedro Sánchez, visita a região. Espera-se uma noite mais favorável para o combate ao fogo em Espanha, por existir menos vento e por baixarem as temperaturas. Ora, e por causa do incêndio já foram retiradas de casa 36 mil pessoas, outras 25 mil estão confinadas, adiantam os jornais espanhóis, que dão também conta que já foi possível recuperar as comunicações em alguns pontos da região de Madrid. Donald Trump vai receber o primeiro-ministro de Israel, Benjamin Netanyahu, na próxima semana. A informação partiu do presidente norte-americano esta noite, quando discursava no jantar da Associação de Correspondentes da Casa Branca. É uma produção conjunta entre Portugal e a Turquia. Portuguese Love é uma comédia romântica que já estreou nos cinemas. As filmagens foram em Lisboa e no Guincho. O protagonista é o ator Diogo Morgado. Margarida Vaz.
8: Uma mala perdida no aeroporto de Lisboa e uma desilusão amorosa em Istambul são os ingredientes base de Portuguese Love.
9: Yasmin Aslan.
10: José Alves.
9: I have your suitcase.
10: Mercado do Cais.
9: You're in the other side of the city.
8: O ator Diogo Morgado partilhou protagonismo com a atriz turca Şansu Dere.
11: É a protagonista turca, é uma atriz muito conhecida, um bocadinho por todo lado, devido também às novelas. Descobre que a vida dela toda é uma grande mentira. Apanha o primeiro avião, vai parar a Portugal e cruza-se com este português, que também está a atravessar uma fase complicada e acabam por se apaixonar.
8: Diogo Morgado fala um bocadinho turco.
11: Tem algumas palavrinhas em turco, nada por aí além, mas essencialmente o filme é em inglês, é a língua que as duas personagens controlam e dominam para comunicar.
8: Para Diogo Morgado é um filme romântico.
11: É um filme emocional, é um filme romântico e é um filme que fala também de família e de costumes. E eu acho que muito é que esta coisa do legado, não é? A expectativa que há da família perfeita, sobretudo as famílias mais conservadoras terem um plano, casar e ter filhos e nem sempre as coisas são assim, mas não quer dizer que esteja errado. A vida às vezes reserva-nos outras surpresas mais interessantes.
8: A rodagem dividiu-se entre a Turquia e Portugal. Lisboa e Cascais são o cenário de uma história de amor no filme Portuguese Love.
12: Ade. What does that mean?
1: Portuguese Love pode ser visto nas salas de cinema de todo o país. Diogo Morgado é o galã da história.
13: Edição da jornalista Inês Martins. 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
2: Olá, um bom dia para si. É o programa da Igreja Católica que escuta por esta hora aqui na RTP Antena 1. Fique connosco. Vamos, na próxima meia hora, viajar até Moçambique na companhia de Teresa Melo e Castro e também de Pedro Rocha. Estamos neste tempo de verão a conhecer projetos e experiências missionárias que em dias distendidos congregam pessoas em torno do serviço ao outro. Recebemos hoje dois jovens, ambos de 19 anos, que antes de partirem em missão, apresentam aqui no programa Eclésia a missão Mumemo. Após as cheias do ano 2000, de um terreno que era mata, em Moçambique, nasceu um bairro de seu nome, Mumemo, que as irmãs da CONFIC, da Congregação das Irmãs Franciscanas Hospitaleiras da Imaculada Conceição, prepararam e hoje acolhe cerca de 10 mil pessoas. Trata-se de um projeto que contempla casas, dois orfanatos, 4 escolas, um centro de saúde e o dia-a-dia das irmãs é entrega constante a este bairro. Vamos descobrir como é que esta realidade impacta e chega a um grupo de 21 jovens que entre 12 de julho e 8 de agosto estão em Moçambique. Fique connosco desse lado para acompanhar o programa Eclésia. Olá, bom dia, Teresa. Olá, bom dia, Pedro. Muito obrigada por estarem aqui no programa Eclésia. Vamos procurar conhecer um bocadinho o início deste projeto. Isto nasce de uma viagem de férias da Teresa com a sua família, concretamente em 2023. Não é assim, Teresa? Conte-nos como é que conhece este projeto, este bairro, concretamente em Moçambique, de seu nome, Mumemo.
3: Bom dia. Sim, é verdade. Em 2023 eu viajei à África com a minha família. E nessa viagem nós tivemos a oportunidade de conhecer as realidades mais diferentes de nós e uma delas foi o bairro de Mumemo, em que na altura as irmãs explicaram-nos a história do bairro e disseram também que tinham quartos para voluntários que estavam muitas vezes vazios por causa da falta de ajuda que têm. E durante essa visita a Mumemo, em que as irmãs nos tiveram a mostrar o bairro, houve 3 crianças que também tiveram-nos sempre a acompanhar, 3 raparigas, e que quando nós nos estávamos a ir embora, eram elas a chorar, a perguntar-se porque é que nós não íamos ficar com elas, e isso tocou-me assim de tal forma que eu regressei para Portugal assim com o desejo de voltar lá mesmo para fazer voluntariado.
2: E passaram 3 anos e esse desejo não a abandonou?
3: Não, estava à espera de conseguir fazer 18 anos para poder ir e ser o processo todo mais simples.
2: E de alguma forma convencer os seus pais também a deixarem-na ir em missão?
3: Sim, por acaso o processo de convencer os meus pais foi muito fácil.
2: Porque eles também conheceram a realidade.
3: É verdade, não deixaram de ter os seus medos sobre a segurança, mas foi um dia assim que eu acordei, esperei que os meus pais acordassem e disse eu quero ir para Mumemo fazer voluntariado. E ficaram assim um bocado perdidos, não sabiam de onde é que esta ideia tinha vindo. Mas nós na altura tínhamos ficado com o número de um dos responsáveis locais.
2: O Décio.
3: O Décio, é verdade. E eu pedi à minha mãe para lhe mandar uma mensagem, só pelo sim, pelo não, para saber se eles estavam a precisar de ajuda. E então nessa altura eu mandei uma mensagem, não sabia se ele se lembrava de mim ou não. E ele disse logo que se lembrava de mim. E até disse que uma daquelas meninas que tinha estado connosco, a Isa, passado um ano de nós termos lá estado, tinha escrito uma carta para nós, mas na altura eles tinham perdido o nosso contacto, então não conseguiram enviar. Mas nós durante esses 3 anos não falámos mais com eles e por isso isso também me tocou muito, que é passado um ano ela ainda se lembrava de nós e surgiu assim mais um sentimento de urgência de ir para lá. E pronto.
2: Foi um chamamento especial, esse sentido que não se tinham esquecido de vocês.
3: Sim, sim.
2: O que é que a impactou lá?
3: Não sei, talvez a realidade tão diferente de nós e este sentimento de não poder ficar indiferente a isso. A minha mãe também é assistente social, por isso eu também sempre tive muito contacto com estas, com diferentes realidades. E Mumemo realmente não me saiu assim da cabeça e
2: Já tinha feito alguma missão antes deste contacto com uma realidade tão diferente, especialmente africana, mas alguma missão que tinha feito cá em Portugal?
3: Sim, em África nunca tinha feito nenhuma. Em Portugal, sim, nós andávamos no Colégio de São Tomás, que também tem missões do género da Missão País, é que nós íamos todos os anos para aldeias de Portugal também fazer missão. Também costumo ajudar lá no centro da minha mãe, que também às vezes é muito preciso.
2: Sim, e procura de alguma forma as questões de voluntariado, não lhe são estranhas?
3: Não.
2: Pedro, falo agora consigo. Que palavras é que a Teresa usou para o contagiar e para entrar neste grupo de 21 jovens?
0: Bom dia. Eu acho que não foram bem palavras, eu acho que foram mais as ações. Porque quando ela me fez a proposta pela primeira vez eu recusei, porque pensei, não vou querer perder o meu verão. Mas depois, como via tão entusiasmada a preparar tudo isto e a começar a angariar dinheiro, isto acabou por me contagiar, então disse, tenho que ir, tenho mesmo que ir. Porque não queria perder esta oportunidade na minha vida. Sabia que me ia arrepender se não fosse.
2: Foi um bocadinho a energia e o não desistir da Teresa que o quis levar a participar neste grupo de 21 jovens.
0: Sim, completamente. E eu acho que Deus pôs a Teresa a ter esta ideia mesmo para mim. Porque eu sempre tive este fascínio pelos santos que iam pelo mundo, parecendo meio heroicos, a espalhar a palavra de Deus. Sempre tive esse fascínio. Mas não sabia como fazer e de nada trazer esta ideia e o projeto realmente vai acontecer.
2: Sim.
0: E depois também na minha família sempre tive uma prima que está há 2 anos em São Tomé fazer missão também. E ela fez 1 ano e gostou tanto e fez outro. Se ela gostou, eu também tenho que gostar.
2: Sim, sim. E de alguma forma foi crescendo também com essa ideia de um dia talvez poder integrar um projeto deste género.
0: Sim, sim, claramente que sim. E também levar a outras pessoas, para que para o ano mais pessoas possam fazer, porque tenham esta experiência mais pessoas.
2: Vamos um bocadinho detalhar aquilo que foi o processo desde 2023, Teresa, para chegarmos a este momento em que 21 jovens estão em Moçambique a fazer este projeto durante 4 semanas. Portanto, a Teresa chega em 2023 destas férias com a família, nunca mais se esquece daquilo que lá encontrou. Detalhe-nos um bocadinho este processo de sonho e agora que chegou a esta conclusão.
3: Eu confesso que desde 2023 até outubro do ano passado não pensei assim tanto em ir mesmo para lá. Apesar desta viagem nunca me ter saído da cabeça, nunca foi uma coisa que eu fosse concretizar. E foi mesmo assim, do amanhã, eu estava a pensar, tinha acordado de acordar, estava a pensar que eu queria fazer assim algo mais e comecei até a ver outros projetos de voluntariado em África que há. E pensei, ok, eu não vou integrar nenhum destes e vou começar eu uma missão. E entretanto lembrei-me de mim mesmo e foi assim que tudo começou.
2: Algum contacto com as irmãs franciscanas hospitaleiras da Imaculada Conceição cá em Portugal? Como é que foi esse contacto das irmãs cá?
3: Por acaso foi engraçado porque nós começámos este projeto e todas as atividades de agregação de fundo e as nossas preparações, reuniões de preparação para a missão, e só há uns meses, para aí há 2 meses, é que nós descobrimos que a sede desta congregação é cá em Lisboa.
2: Eu nem esqueceria. Linda a pastora.
3: Sim.
2: Aqui nos arredores de Lisboa.
3: Sim, porque o meu avô fez um retiro lá. E depois me perguntar, Terezinha, as freiras que vocês vão em mesmo não são desta congregação? E eu, sim. Então depois fui lá com o meu avô e lá conhecemos uma freira que tinha estado nos últimos 10 anos a viver em mesmo. E ela disse, não vão para mesmo sem virem cá antes falar comigo, queria conhecer-nos a todos. Então nós há umas semanas fomos lá todos a conhecer a congregação e a irmã teve-nos a explicar a história da congregação e a vida do dia-a-dia lá em mesmo.
2: E a Fátima também, ela também vos ajudou a construir um bocadinho aquilo que vocês vão poder fazer lá?
3: Sim,
2: a pensar um bocadinho que tipo de ações é que concretamente vocês podem desenvolver lá?
3: Sim, sim. No fundo nós já sabíamos mais ou menos para o que é que iríamos e o que é que iríamos ter de fazer, mas a irmã ajudou-nos a ir mais entusiasmados para a missão. Ela disse que nós íamos ser recebidos com muita festa e lá qualquer ocasião é motivo para festa e que para nos deixarmos também que as pessoas mesmo nos deem algo e não íamos com a mentalidade que nós é que vamos dar-lhes a eles. E que foi uma importante assim, última reunião de preparação para
2: sim,
3: ir para lá.
2: Sim. Como é que foi este processo desde a hora, Pedro, em que assume que quer ir, que passos é que foram acontecendo até ao dia de hoje?
0: Então, eu primeiro falei com os meus pais, não é? E por acaso convenceu-se, também não foi muito difícil. Os meus pais também sempre tiveram essa ambição, nunca fizeram, mas sempre quiseram, então sempre apoiaram a minha iniciativa. E depois foi tentando perceber também o que é que eu ia lá fazer, como é que eu ia fazer, e também tentar combater o receio de ser útil, de se é que vou, ao menos vou fazer as coisas bem.
2: Vocês apostaram também em informarem-se para estarem mais conscientes daquilo que vão encontrar?
0: Ah, sim. Terzinho organizou várias reuniões com várias pessoas que já fizeram este tipo de coisas, já estiveram em Moçambique, e fomos tendo informação e assim estamos mais conscientes daquilo que vamos fazer.
2: Sim. E o que é que vão fazer concretamente, Pedro?
0: Partimos com a ambição de, primeiro, estar disposto a fazer tudo o que nos pedirem. E lá há imensas coisas para fazer, como disse na introdução, há imensas coisas, há os orfanatos, as escolas, centro de saúde, portanto é sempre preciso ajuda nestes lugares. E é mesmo isso, é uma disposição de fazer o que for preciso.
2: Vocês são 21 jovens, vão com tarefas específicas já atribuídas a alguns, tendo em conta também ou aquilo que se sentem mais disponíveis para fazer de tarefas lá, ou tendo em conta aquilo que é mais necessário lá. Vocês já se dividiram assim por tarefas, tendo em conta que são 21?
0: Para organizar melhor, nós já temos alguns chefes gerais e depois temos chefes mais específicos de cada coisa, e para as outras pessoas, que é o meu caso, depois vão ser distribuídas por aquilo que se quiserem e o que querem fazer mais, pelas diferentes tarefas que há para fazer lá.
2: O que é que o Dércio vos diz que é necessário, Teresa? Que é esta ligação local lá com o bairro de Mumemo?
3: Sim, tanto o Dércio como a irmã Elsa, que é a irmã responsável pelo bairro, que nós também temos estado em contacto nestes últimos meses, disseram que o mais importante é o acompanhamento das crianças na escola. Elas todos os dias depois da escola vão para o centro de estudos e precisam de muita ajuda para fazer os trabalhos e para aprenderem as coisas. Também temos a ambição de conseguir pintar o centro de saúde todo, porque está assim com a tinta toda a cair da parede, com bolor, e organizar os espaços, que os documentos neste momento são guardados em caixas de cartão. Não sei, no fundo nós queremos dar assim um bocado mais de dignidade ao bairro, nem se que seja só pormos lá vasos de flores ou dar assim um aspecto mais alegre ao centro de saúde. Também vamos ajudar a cozinhar, porque eles todos os dias cozinham pelo menos para as 300 crianças
2: dos dois orfanatos.
3: Também em pequenos trabalhos de construção no bairro. Atividades que envolvam todo o bairro, para darmos assim mais alegria também, para mostrar que eles também não estão sozinhos e que há pessoas de outros países que sabem da existência deles e que se preocupam com eles.
2: Isso é uma vertente importante num projeto de missão?
3: Na minha opinião, o mundo é para todos e todos têm o direito a fazer com que a sua vida seja a mais feliz ou a melhor possível. E vendo estas realidades de pessoas que parecem estar presas e que não conseguem ter o mesmo do que nós, faz-me querer mover e querer dar-lhes o que elas não têm. E eu sei que, apesar desta pobreza todas, elas conseguem ser felizes e fazem festa e tudo isso, mas realmente é uma realidade tão diferente da minha que eu quero também levar-lhes esta alegria que eu tenho, e de certeza que nós também vamos aprender muito também de como tão pouco nós conseguimos ser tão felizes.
2: O Pedro estava abanado que sim com a cabeça também, com esta ideia de que a nossa noção de mundo e de fraternidade se constrói também a partir deste aproximar de realidades diferentes e de contextos em que crescemos, que são tão diferentes, mas quando estamos disponíveis para viajar e para ir conhecer o outro, esta ideia de construirmos um mundo muda. O que é que quer levar, Pedro, sobre esta certeza de que está em Portugal, mas se quer aproximar de uma realidade diferente da sua?
0: Primeiro, para dar valor às coisas que eu tenho, para perceber que isto não é dado assim de bandeja, é preciso muito trabalho, dos meus pais, por exemplo, e também para perceber mesmo que em comunidade é mesmo tudo muito mais fácil. E se trabalharmos todos juntos para um objetivo comum, é muito mais fácil do que se cada um tiver a trabalhar em direções opostas.
2: Como é que espera que seja lá recebido?
0: Eu no início estava com receio, se calhar acharem que vou lá só porque se fingir que sou bom ou assim, mas depois com o testemunho da irmã que nós ouvimos, e ela lá dizer que fui recebida em festa, e sempre que as pessoas vão lá são recebidas em festa, fiquei mais entusiasmado até por ir.
2: De alguma forma a irmã ajudou a valorizar esta vossa vontade de ir?
0: Sim, sim, eu não sabia que ia ter assim tanto impacto e ainda nem sequer lá fomos. Portanto, sim, eu acho que aumentou imenso o nosso impacto.
2: Vocês são jovens estudantes universitários envolvidos também em movimentos juvenis, concretamente nas equipas jovens de Nossa Senhora. O Pedro Rocha, concretamente, já participou na missão País, que é um projeto desenvolvido pela Pastoral Universitária, pelo movimento de Schoenstatt, que leva jovens universitários durante uma semana na mudança de semestres a viverem comunitariamente numa localidade do nosso país que, de alguma forma, precisa de dinamização e que leva jovens a uma evangelização. De que forma é que essa missão País sente que isso pode ter preparado para esta missão que vai fazer agora?
0: Ah, sim, completamente. Porque na missão País, ao contrário do que a Teresa disse há bocado, nós fazíamos missão no colégio, mas nós na missão do colégio íamos todos os dias para um sítio diferente, para uma instituição diferente. E na missão País vamos toda a semana para a mesma instituição. E é engraçado ver que ao longo da semana vamos mesmo tendo uma relação ou com os miúdos, ou com os velhinhos, ou com as pessoas da vila. Portanto, acho que é mesmo ver se numa semana eu consegui estabelecer uma relação, num mês vai ser uma relação ainda mais forte.
2: Viver uma semana provoca uma conversão diferente. Como é que será viver um mês numa realidade diferente em que o Pedro, mais do que ir impactar a realidade, se calhar vai mais de coração aberto para se deixar impactar pela realidade de lá?
0: Sim, completamente. A parte da oração da Missão País é mesmo muito boa, porque percebemos que conseguimos fazer ambos, estar o dia todo a trabalhar, mas também temos tempo para estar com Deus. E, portanto, é isso que eu quero ir para lá, na medida de... Tenho a certeza que se calhar a espiritualidade lá vai ser diferente, vamos receber aspectos diferentes, perceber coisas novas, portanto é receber esses novos atributos para mim.
2: E isso é importante no seu caminho espiritual também?
0: Ah, sim, completamente. Eu quero sempre saber mais sobre a fé, quero estabelecer a minha fé mesmo em bases rígidas e não em só porque sim. Portanto, eu acho que sim, vai ser mesmo muito importante.
2: Teresa, deixe-me ir a essa manhã em que acorda e que pensa, eu não vou procurar outras organizações, eu vou é criar o projeto para ir. Reconhece que uma jovem de 18, 19 anos a desenvolver este projeto é muito impactante. De onde é que vêm estas forças para conduzir, para agregar a si as verbas, pessoas, para construir, de facto, um projeto de raiz? De onde é que lhe vem esta força?
3: Eu cresci sempre de uma família mesmo muito boa, católica, por isso tive sempre esta ajuda, que a fé, no fundo, foi-me dada. E os meus pais sempre pertenceram também ao movimento de Schoenstatt. E eu andei lá também na juventude feminina. E depois andei também no Colégio de Santa Maria, que é de Schoenstatt, e depois no Colégio de São Tomás. E por isso... A fé para mim sempre foi muito fácil vivê-la, porque tudo à minha volta me conduzia até Deus. Até no meu grupo de amigos também é mesmo muito bom em relação a isso. No ano passado, por exemplo, fomos todos juntos ao Jubileu em Roma. E por isso, não só fui vivendo a fé com as diferentes pessoas à minha volta, como também ajudou-me a desenvolvê-la comigo própria. E tendo estas raízes tão fortes, eu acho que foi o que mais me ajudou.
2: Mas a Teresa sai assim, deixa-me colocar esta expressão, de um lugar quentinho, onde a fé é assumida na sua família e no seu grupo de amigos, para uma desinstalação. Portanto, não fica no seu lugar quentinho e resguardado entre amigos, onde todos partilham a mesma linguagem, onde todos partilham a mesma fé, e por isso é fácil, de alguma forma, também ser cristão, mas a Teresa desinstala-se disso. O que é que sente para essa desinstalação, essa energia dentro de si, capaz de mobilizar outros 20 jovens para a acompanhar?
3: Eu primeiro senti-me logo entusiasmada, ainda estávamos muito distantes da missão também, então durante este caminho todo eu estive sempre muito entusiasmada em preparar tudo. Claro que havia momentos em que eu me sentia completamente, isto é uma coisa muito maior do que eu, porque é que eu fui fazer isto? Eu lembro-me que nós fizemos um concerto da direção de fundos, em que no dia seguinte era uma das minhas frequências mais importantes e eu à noite estava a falar com a minha mãe a dizer eu não vou conseguir conciliar a faculdade e a missão, isto é uma coisa muito maior do que eu, porque é que eu fui criar isto? E a minha mãe disse uma coisa que me fez sentido e que me acompanhou no resto desta preparação toda, que se isto é uma coisa que Jesus quer que eu faça, então Ele vai-me ajudar em tudo e é só entregar. Então acho que fui vivendo muito a entregar esta missão a Deus e a Jesus e a saber que isto não é uma coisa que nós estamos a fazer, mas estamos só a ser instrumentos. E ao longo desta preparação tivemos também noites de oração, só com as pessoas da missão, em que nós também temos um grupo de espiritualidade, em que preparava o guião para que nos guiava durante a noite de oração. E
2: para sentirem que isto não era só uma ideia vossa. A Teresa usou aí uma expressão dada pela sua mãe, se isto é Jesus que te está a pedir, então não tens por que ter medo nem desistir. De alguma forma era isto que a sua mãe lhe queria dizer. Sim. Onde é que foi sentindo que era Jesus que lhe estava a pedir esta missão, esta concretização da missão?
3: Eu acho que fui sentindo em tudo e foi muito bom ver que as pessoas fora da missão estavam assim tão entusiasmadas como as pessoas dentro da missão. Isso foi mesmo, nós não estamos os 21 sozinhos a preparar isto, mas há muitas mais pessoas que se entusiasmam como nós e que nos querem ajudar. E tivemos imensas ajudas e associações, por exemplo, a Associação Agir, que teve durante este tempo todo a confeccionar sacos para nós levarmos para as crianças dos orfanatos lá em Moema. No jantar solidário que nós tivemos, também empresas que nos ofereceram as bebidas, a comida, as sobremesas, tudo, e os quadros para o leilão, e por isso foi este entusiasmo de toda a gente que queria ajudar na missão.
2: Como é que chegaram a estes 21 jovens? Quem são eles? Neste caso 19, dois deles estamos aqui a conhecer, que é a Teresa e o Pedro. Quem são os outros 19 jovens?
3: Então o Pedro e eu temos o mesmo grupo de amigos e eu primeiro mandei para lá a mensagem a dizer esta é a minha ideia e a perguntar quem é que se queria juntar. E a maior parte juntou-se, ou grande parte.
0: Sim.
2: Foi fácil conseguirem irem juntando pessoas, Pedro?
0: Ah, sim, pelo menos no nosso grupo de amigos, sim, a maior parte disse logo que sim. Por acaso, alguns incitaram um bocadinho, como eu, mas depois foi fácil as pessoas alinharem na ideia.
2: E quem são as outras pessoas, os outros 19 jovens?
3: Pronto, eu também tenho outro grupo de amigos que mandei para lá. Desses também quase todos queriam, e depois quando o Pedro e outros amigos do nosso grupo estavam assim meio hesitantes, eu perguntei a outro amigo meu se ele tinha assim algum amigo rapaz para vir, porque precisávamos mais de rapazes.
2: Era importante equilibrar sendo rapazes e raparigas.
3: Sim. E ele também chamou mais três amigos dele e por isso entretanto eles juntaram-se também e formou-se assim o grupo.
2: E no fundo foram fazendo um caminho para perceber que todos de facto queriam ir e que estavam comprometidos da mesma forma?
3: Sim, primeiro os voos foi a primeira coisa que nós comprámos logo, por isso a partir daí já
2: havia um compromisso sério.
0: Exatamente.
3: Mas esforçámos-nos para criar a relação entre todos
2: e para rezarem em conjunto também esta vontade de irem em missão.
3: Sim, sim, claro. Eu na primeira noite de oração eu disse para nós tratarmos cada relação como se fosse uma missão. E nós vamos estar um mês juntos, a viver juntos nas maiores dificuldades, uma realidade que nunca ninguém viveu, e é preciso nós encostarmos uns aos outros e percebermos uns aos outros para nos conseguirmos ajudar.
2: Sim. Alguém foi fazendo um caminho espiritual convosco ao longo desta formação? Tiveram assistência de alguém espiritualmente, digamos assim?
3: Não foi uma pessoa específica, mas ao longo das reuniões tivemos alguns padres, depois esta irmã, e as outras pessoas que também fizeram missão também fizeram neste âmbito católico.
2: Este grupo de 21 jovens participam também das equipas jovens Nossa Senhora, estudaram convosco de alguma forma nas mesmas instituições por onde passaram, partilham assim todos a mesma linguagem?
0: Sim, sim, a maior parte andou em grupos de jovens, não nos mesmos necessariamente, mas acho que quase toda a gente andou, tenho quase certeza.
2: Sim. Pedro, o que é que sente que neste momento junta as pessoas? Dias antes de partirem, qual é o sentimento? Qual é a vontade e a energia?
0: Eu acho que é ao mesmo tempo uma grande vontade de ir, mas também de receio de alguns riscos que podemos estar a correr. Mas também eu acho que o que nos une é mesmo vamos fazer isto bem. Vamos fazer isto bem para que se volte a repetir. Para que se possa voltar a repetir e outras pessoas tenham esta experiência. Portanto, é isto. Esta é a missão de correr bem. Porque nós, como atrás disso, viemos de vários grupos. E se calhar não somos assim tão próximos, mas ao longo dos meses temos estado a ficar mais próximos. E agir, ver essa também a evolução.
2: Teresa perguntava-lhe o mesmo. Agora, há dias antes de partir, que energia, que vontade de entrar no avião e aterrar em Moçambique? É isso que a move neste momento?
3: Sim. Primeiro estou entusiasmada também pela missa de envio, que vai ser amanhã, que é no dia antes de partirmos, porque alguns de nós também tiveram a fazer preparações para a Aliança de Amor, que vamos fazer no dia antes de partirmos, e tem sido uma preparação muito boa também que temos juntado, e vamos entregar mesmo isto a Maria, como o resto das nossas vidas. E...
2: uma proposta de consagração de Schoenstatt.
3: Sim. Dá-me mais tranquilidade, que é, eu vou, ofereço tudo, e sei que Maria vai estar sempre comigo.
2: E esse vai ser, assim, talvez um dos grandes momentos antes de todos entrarem ou chegarem ao aeroporto para depois partirem em missão.
3: Vai, até porque era isso que eu dizia há bocado do entusiasmo das pessoas de fora, a quantidade de pessoas que já disseram que querem vir à nossa missa. E que...
2: imagino que tenha uma comunidade também a acompanhar-vos durante estas 4 semanas em que lá vão estar. De alguma forma fica uma grande comunidade em Portugal a acompanhar-vos e a torcer por vocês e a rezar naturalmente por vocês.
0: Sim, completamente. E vão estar sempre à espera de notícias e nós vamos tentar entregar, se calhar não vai ser fácil em termos tecnológicos, tenho quase certeza, mas vamos tentar entregar notícias para dizer que está tudo bem.
2: Muito bem, muito bem. E a continuarem a fazer este vosso trabalho. Teresa Meli Castro, Pedro Rocha, muito obrigada por terem vindo aqui ao programa Eclésia falar connosco, darem-nos conta deste entusiasmo e da vossa capacidade de sonharem um mundo diferente. Com passos inaugurais, com projetos novos, com sonhos novos, mas uma capacidade muito concreta de sonhar e de se aproximarem do outro desconhecido, mas com tanta dignidade como vocês e como todos nós. Muitíssimo obrigada por terem vindo testemunhar aqui ao programa Eclésia este vosso sonho e este vosso projeto Momemo. Obrigada.
0: Muito obrigado.
2: A missão Momemo já está a decorrer. Os 21 jovens partiram de Lisboa no passado dia 12 e na rede social Instagram pode acompanhar o trabalho que desenvolvem no bairro de Momemo, nas proximidades de Maputo, em Moçambique. 4 semanas que, de certo, passarão a correr. Antes do regresso, acompanhe o trabalho que estão a realizar junto de um bairro que, em 2000, ficou destruído pelas cheias. Continuamos consigo mais uns minutos aqui na RTP Antena 1. O programa da Igreja Católica recebe agora, como habitual, o Padre Manuel Barbosa. Ele está connosco para nos deixar algumas reflexões provocadas pelas leituras que este fim de semana se escuta na Eucaristia.
4: Como cristãos, devemos construir nossa vida sobre os valores e prioridades propostos por Jesus. É este o tom da liturgia da palavra deste 17º domingo do tempo comum. A primeira leitura apresenta-nos o exemplo de Salomão, rei de Israel, como modelo do homem sábio, que se consegue perceber e escolher o que é importante, não se deixando seduzir e alienar por valores efêmeros. Salomão recebe de Deus um coração sábio e esclarecido. A segunda leitura recorda-nos que seguir o caminho de Jesus é o valor mais alto que deve sobrepor-se a todos os outros valores e propostas. No Evangelho, recorrendo à linguagem das parábolas do tesouro, da pérola e da rede com os peixes, Jesus recomenda aos seus seguidores que façam do Reino de Deus a sua prioridade fundamental. Face ao supremo tesouro que é o reino, todos os outros valores e interesses devem passar para segundo plano. Os cristãos vivem no mundo, no meio do mundo, e são todos os dias desafiados pelos seus esquemas e valores. Mas não podem deixar que a procura dos bens sem partilha seja o primeiro objetivo das suas vidas, pois o reino de Deus é precisamente partilha. Os cristãos estão permanentemente mergulhados num ambiente em que a força e o poder aparecem como grande ideal, mas não podem deixar que o poder seja o seu objetivo fundamental, porque o reino de Deus é serviço. Os cristãos são todos os dias convencidos de que o êxito profissional, a fama, a qualquer preço, são condições essenciais para triunfar e para deixar a sua marca na história. Mas não podem deixar-se seduzir por esses esquemas, pois a realidade do Reino de Deus vive-se na humildade e na simplicidade. Os cristãos fazem a sua caminhada no mundo que exalta o orgulho, a autossuficiência, a independência, mas já aprenderam com Jesus que o seu reino é perdão, tolerância, encontro, fraternidade. Diante desta proposta radical, interroguemo-nos. O que é que manda a nossa vida? Quais são os valores pelos quais somos capazes de deixar tudo? Que significado têm as propostas de Jesus na nossa escala de valores? A decisão pelo Reino de Deus, uma vez tomada, não admite meias tintas, tibiezas, hesitações, jogos duplos e incoerências. Escolher o Reino é optar radicalmente por Deus e pelos valores do Evangelho. Pede o que quiseres. É a interpelação de Deus a Salomão. Se a mesma questão nos fosse posta hoje, qual seria a nossa resposta? Qual o tesouro pelo qual estamos dispostos a sacrificar tudo? Um coração sábio e esclarecido, que escuta e saiba e discernir o essencial do acessório. Como Salomão, e acolhendo o convite de Jesus, procuremos rezar e praticar na nossa vida os valores que a Palavra de Deus nos apresenta hoje como essência da vida cristã.
2: A reflexão que o Padre Manuel Barbosa aqui nos deixa está também disponível na página da internet da Conferência Episcopal Portuguesa, em conferenciaepiscopal.pt. Encontre-a também no portal da internet dos Dionianos, em dionianos.org. Tempo para me despedir. Obrigada por ter estado desse lado. Amanhã, o jornalista Otávio Carmo dá-lhe os bons dias quando forem 6 horas, bem cedo, aqui na RTP Antena 1. O portal de informação agência.eclesia.pt está sempre disponível à espera da sua visita. Eu sou Lígia Silveira. Desejo-lhe um excelente sábado, um ótimo fim de semana, boas férias, se for o caso. Até amanhã, se Deus quiser.

0: Neste programa da Igreja Ortodoxa de Portugal, continuamos a apresentar as respostas do primaz desta Igreja, sob editudo metropita João, sobre o tema do ocultismo.
1: No livro do Deuteronômio, 18, 10, 12, vem dito com toda a cristalinidade que a prática do ocultismo é proibida, listando-a ao lado do sacrifício de crianças, o chamado passar pelo fogo, o que implica que o ocultismo está entre as piores coisas que qualquer ser humano pode fazer ou praticar. Não se achará entre vós alguém que faça passar o seu filho ou a sua filha pelo fogo, alguém que pratique adivinhação, alguém que pratique bruxaria, ou alguém que interprete presságios, ou um feiticeiro, ou alguém que lança um feitiço, ou um médium, ou um espírita, ou alguém que invoca os mortos, pois quem faz estas coisas é detestável ao Senhor, e por causa destas coisas detestáveis, o Senhor teu Deus os expulsará de diante de ti. Logo, Deus detesta tanto estas coisas que expulsou, à guisa de exemplo, e destruiu os cananeus. Qualquer outra pessoa que regresse a estas práticas, seja o antigo Israel ou quaisquer outras pessoas posteriores a essa época, arrisca o mesmo fim. O ocultismo é pecado mesmo quando não conseguimos ver efeitos colaterais negativos e mesmo que até funcione, ainda está errado. Deus é mais importante do que qualquer coisa que o ocultismo possa oferecer. O ocultismo deliberado também é demoníaco, evidentemente. O espiritismo ameaça o contacto com demónios. As escrituras ensinam que os demónios são enganadores que procuram roubar, procuram matar e procuram destruir o homem. Lemos isto na primeira epístola de Timóteo 4.1 e na segunda epístola aos Coríntios 11, 14 e em São João 8, 44, 10, 10. Não importa se alguém está a fazer magia negra ou branca. De qualquer forma, é magia negra ou branca, são uma porta aberta para forças malignas e maliciosas que aqueles que as invocam não podem controlar. Não há garantia de que conseguiremos fechar a porta mais tarde, por mais que queiramos, não é? Quando pensamos que controlamos o mal ou o maligno. O ocultismo é também uma poderosa ferramenta de engano, em parte porque bastante, se não mesmo muito difundido. Muito difundido, porque hoje há cerca de 800 mil ocultistas no mundo, enfim, tudo isto é um bocadinho falível, mas não andaremos muito longe desses números. Como estava a dizer, qualquer pessoa que aceda a uma educação académica superior, eu diria, tem de o fazer impensadamente, absorverá a influência do ocultismo, disfarçada pelo mito da absorção de cultura. Digo mito porque a cultura e o ensino académico não são intercambiáveis. Não são a mesma coisa e não se oferem nem da mesma maneira, nem nos mesmos sítios, nem advêm dos mesmos pressupostos. Por essa razão, podemos ter uma pessoa totalmente analfabeta prática, sem sequer haver nunca frequentado a primeira classe do ensino primário, e ser um homem ou uma mulher admiravelmente de cultura, cultos, e termos um doutorado, ou uma pessoa com um doutoramento em física nuclear ou em filosofia, ou em qualquer outra área do ensino superior, totalmente inculto ou incultos. A paisagem cultural está inundada de crenças favoráveis hoje em dia ao ocultismo, como a autodeificação, a despersonalização de Deus e o pensamento mágico, como já referi anteriormente, para citar apenas alguns. Às vezes os temas ocultos são óbvios, como vemos em bandas de chamado heavy metal, que eu chamo dead metal, e filmes de terror tidos como paranormais, ou pode ser subtil, até posto em desenhos animados e em quadradinhos, como temos o chamado Full Metal Alchemist ou The Last Airbender. De qualquer outra forma, o ocultismo é apresentado nestas formas e em quaisquer outras formas, é como entretenimento, como uma coisa simples, até boazinha, para as criancinhas. E não, está a passar uma mensagem nitidamente da parte do Lúcifer, do mundo das trevas. O fascínio pelo ocultismo também distrai, pois desvia a atenção do homem de Deus. Nós lemos isto em São João 14, 25, 26, 16, 13, 15, em João 2, 27. Este deslumbramento pelo ocultismo nutre uma atitude egocêntrica em cada um de nós, de forma indiscutível e incontornável, em vez de uma postura de adoração centrada em Deus, tendo exclusivamente Deus como horizonte. Em vez de procurarmos a vontade de Deus, submetendo-lhe as nossas vidas, nossos desejos, emoções, tristezas e ambições, somos levados a acreditar na cana da bruxa. Faz o que quiseres. Bem, e deixamos que o prazer egocêntrico e egoísta e a falsa autonomia pessoal nos guiem, nos conduzam. E nos conduzam sempre para um caminho que nos afasta de Deus. Alguns cristãos ainda podem até perguntar-se, e perguntam-se, porque infelizmente já assisti pessoalmente a este tipo de perguntas, aparentemente infantil, muitas vezes ao longo da minha vida. Bem, dizem, mas qual é o problema de verificar o meu horóscopo? Qual é o problema de ler a palma da mão? Certamente um pouco de brincadeira, bem, não faz mal a ninguém. Mas não é tão inócuo, tão inocente e tão inofensivo assim. Esta é uma questão perigosa. Mergulhar no ocultismo é outra maneira de dizer sou um ocultista indiferente, não comprometido. Isto é, não sou bem ocultista. Apenas acho que tenho o direito de averiguar, passar por lá, relacionar-me com pessoas ocultistas. Porque não, enfim, são todos nossos irmãos, não é? Afinal, foram todos criados por Deus. Afinal, o que é que o ocultismo tem então de mal? Ora, um ocultista indiferente não pode, ao mesmo tempo, ser um cristão sincero, sério e verídico. Deus quer metade do nosso coração ou todo o nosso coração. Temos que levar o ocultismo a sério. Não quero parecer simplista, estou a referir-me a casos claros como horóscopos e leitura de mãos. Muitas vezes o ocultismo é claramente definido. Não precisamos procurar muito para ver o ensino ocultista, por exemplo, na meditação transcendental, no Feng Shui, nos enneagramas, magia negra, na panóplia conceptual esotérica, destinada ou compreendida apenas, supostamente, por um grupo seleto de iniciados à elite. Já agora, apenas um apontamento para quem não sabe o que são enneagramas, são uma espécie de sistema de perfil de personalidades supostamente espiritual, com raiz na teologia gnóstica e no ocultismo. A magia negra é realizada com intenção malévola. O Feng Shui é uma forma chinesa de magia divinatória, destinada a alinhar as pessoas com as linhas de energia do seu ambiente, enfim, daquilo que as rodeia, da matéria criada. Depois temos a magia hermética, que é a magia baseada na concentração, sem uso daquilo que se chamam as ferramentas, diríamos, rituais ou adornos. Temos o cabalismo, que é um ramo oculto do judaísmo conhecido pela interpretação mística ou divinatória da Bíblia, da Sagrada Escritura. As runas, que são chamadas letras germânicas antigas, às vezes usadas também em adivinhação. A vidência, que é a adivinhação usando um objeto, uma superfície reflexiva, como bolas de cristal, por exemplo, espelhos de água e por aí fora. A somatomância, que é a adivinhação usando o corpo, incluindo o crânio, ossos soltos ou leitura da palma da mão. O sufismo, que é um culto islâmico místico conhecido por induzir a euforia religiosa por meio de uma dança giratória. Superstição, que se refere a uma visão mágica do mundo que normalmente envolve sorte, está conotada com ignorância, com credulidade e engano. Tudo isto são formas de ocultismo evidentes, mais claras. Outras vezes, na maioria das vezes, diria, o ocultismo vem disfarçado e empacotado pela defesa do bem comum.

0: ou mitigado ou qualquer outra forma que tenha proximidade com o ocultismo em geral, mesmo em pequenas quantidades e mesmo que o ocultismo funcione. Deuteronômio 13:15. Quando o profeta ou sonhador de sonho se levantar no meio de ti e suceder o tal sinal ou prodígio que te houver falado, dizendo: vamos após outros deuses que não conheceste e sirvamo-los, não ouvirás as palavras daquele profeta ou sonhador de sonhos, porquanto o Senhor vosso Deus vos prova, para saber se é mais o Senhor vosso Deus com todo o vosso coração e com toda a vossa alma. Após o Senhor vosso Deus andareis e a Ele temereis, e os seus mandamentos guardareis e a sua voz ouvireis, e a Ele servireis e a Ele vos achegareis. E aquele profeta ou sonhador de sonhos morrerá, pois falou rebeldia contra o Senhor vosso Deus, que vos tirou da terra do Egito e vos resgatou da casa da servidão, para te apartar do caminho que te ordenou o Senhor teu Deus para andares nele. Assim tirarás o mal do meio de ti. Como já alertei e adverti, o ocultismo, entretanto, nem sempre é claro. Não anunciará a sua chegada de todas as vezes que entra na sala. Assim como Satanás se disfarça de anjo de luz, podemos esperar que influências ocultas se escondam atrás de muito boas e pretensas intenções, ignorância e até vindo em embalagens muito bonitas. Vemos isto na Epístola aos Coríntios 11:14-13, porque tais falsos apóstolos são obreiros fraudulentos, transfigurando-se em apóstolos de Cristo. E não é de admirar, porque o próprio Satanás se transfigura em anjos de luz. Não é muito, pois, que os seus ministros se transfigurem em ministros da justiça, o fim dos quais será conforme as suas obras. Às vezes, tudo isto está até embrulhado em ficção. Há uma série na Netflix que se chama The Chilling Adventures of Sabrina. Pode parecer até uma série e uma diversão inocente, mas não é. Não é de todo inocente. A série retrata a saída desta tal menina, esta tal senhorita ou senhora, Sabrina, do satanismo. Mas mesmo assim, ela ainda pratica o quê? Pratica bruxaria. As descrições do satanismo e da Vika são bastante precisas nesta série e o resultado líquido é uma defesa da Vika. A Vika neopagã é uma religião politeísta de culto basicamente dualista que crê tradicionalmente na deusa Tríplice e no deus Cornífero. Mesmo nas práticas das Sagradas Escrituras, pode nem sempre ser claro onde a linha a separa do ocultismo. Por exemplo, as práticas do Antigo Testamento de lançar sortes são semelhantes ao lançamento de feitiço e adivinhação. Precisamos, naturalmente, de discernimento para reconhecer como o poder relevante por trás do lançamento das sortes não é aquilo que nós chamamos de provação, foi dado por Deus e não dado por poderes terrenos secretos e ocultos e muito menos pela vontade do homem, mas apenas pela permissão e ordenamento divino. Como nota final, eu convido a mim e a todos, aqueles que alguma vez ouvirem este meu áudio, que nos concentremos e nos centremos em Deus, acima de tudo, com fé e adoração pessoal, na oração, na leitura e no estudo de Sagrada Escritura, ao interior da interpretação escriturística que nos é facultada pela Santa Tradição da Igreja, e não deixada à subjetiva interpretação pessoal, alimentados pela Santa Comunhão, necessária ao corpo e ao sangue precioso de Nosso Senhor, Deus e Salvador Jesus Cristo, ao aconselhamento cristão com o nosso Pai Espiritual, com o reitor da nossa paróquia, com o nosso Bispo. No Evangelho de São Mateus é dito: mas buscai primeiro o Reino de Deus e a sua justiça, e todas estas coisas vos serão acrescentadas. Quando Deus está em primeiro lugar nas nossas afeições e no nosso amor e na nossa memória e no nosso desejo e na nossa vontade, Ele é a prioridade desse nosso mesmo amor. Ele provê a tudo o que precisamos, mesmo quando se trata de discernir sobre as influências ocultas. Deveríamos estar conscientes do ocultismo. É um assunto sério e grave. Devemos caminhar com Cristo. O ocultista é apenas mais um pacote de truques do mesmo velho trapaceiro de sempre, do mesmo mentiroso de antanho e daquele ludibriador hábil. Em vez de nos concentrarmos excessivamente no ocultismo, devemos direcionar a nossa fé e o nosso tempo para o amor a Deus e ao próximo e para a adoração a Deus e deixar que o nosso amor por Ele alimente o nosso desejo de defender o seu nome, proteger as suas ovelhas e o seu rebanho e declarar a sua glória no mundo e ao mundo.
1: Despedindo-nos dos nossos estimados ouvintes, até ao nosso próximo programa.

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0: 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Muito bom dia, são 7 horas em Portugal Continental e na Madeira, 6 nos Açores. Em destaque nesta edição.
1: Chegam hoje a Espanha meios aéreos vindos de Itália e Grécia para ajudar no combate ao grande incêndio na região de Madrid. Com o fim da segunda fase dos exames nacionais, alguns professores já começaram a receber convocatórias para a classificação desta nova leva de exames. E o Banco Central Europeu convida o público a escolher a nova série de notas de euro. Saiba como participar neste noticiário.
0: Notícias, edição da jornalista Inês Martins.
1: Em França, a autarca da região de Gironde ordenou a evacuação de mais 4 municípios por precaução devido aos incêndios. Através de um SMS, as pessoas foram informadas que se deveriam dirigir para as acomodações disponíveis de Bordeaux. O incêndio já levou o ministro do interior francês a afirmar que é uma situação sem precedentes no país. Com as chamas a aproximarem-se da área metropolitana de Bordeaux, o governante anunciou a mobilização do exército francês, Luís Peixoto.
2: O ministro do interior de França, Laurent Nunes, garante que o incêndio na região de Gironda não ameaça por agora a cidade de Bordeaux, mas o exército vai ser mobilizado para impedir que as chamas entrem na área metropolitana.
3: Faremos tudo o que estiver ao nosso alcance para a proteger por meios terrestres, com a requisição de recursos militares, com os nossos bombeiros, com especialistas em táticas de incêndio, pessoas que combatem fogo com o fogo para impedir que este incêndio se propague. Vamos mobilizar tudo isto, a luta contra este incêndio de proporções completamente inéditas continua.
2: Em entrevista à TF1, Laura Nunes admite que será necessário fazer evacuações em vários municípios, uma vez que na área metropolitana de Bordeaux vivem perto de 800 mil pessoas.
3: Haverá evacuações de oeste para leste em direção à área metropolitana de Bordeaux. Estamos perante um fenómeno completamente sem precedentes.
2: Até ao momento, revela o ministro do interior, mais de 100 mil pessoas foram retiradas de casa por causa de um incêndio com características únicas.
3: Retiramos cerca de 110 mil pessoas. É um incêndio que já queimou 14 mil hectares e destruiu 53 casas. Este incêndio, soubemos disso durante a tarde, com a mudança dos ventos, é um fogo convectivo. É um incêndio que se autoalimenta de grandes dimensões e muito difícil de controlar. E está a mudar de direção. Soubemos que, com o vento, ele ia mais para leste. Por isso, ia em direção à área metropolitana de Bordeaux.
2: Por causa dos incêndios, França ativou o mecanismo de proteção civil da União Europeia para o envio de meios adicionais.
1: Por causa dos incêndios, já está em funcionamento uma unidade interministerial de crise liderada pelo primeiro-ministro francês. Chegam hoje a Espanha meios aéreos vindos de Itália e Grécia para ajudar no combate ao grande incêndio na região de Madrid. O apoio chega no âmbito do mecanismo de proteção civil da União Europeia. Já esta manhã, nas próximas horas, os meios aéreos devem voltar a operar no combate às chamas. Também este sábado, o presidente do governo espanhol, Pedro Sánchez, visita a região. Por causa do incêndio, já foram retiradas de casa 36 mil pessoas, outras 25 mil estão confinadas, adiantam os jornais espanhóis, que dão também conta que já foi possível recuperar as comunicações em alguns pontos da região. Com o fim da segunda fase dos exames nacionais do ensino secundário, alguns professores já começaram a receber convocatórias para a classificação desta nova leva de exames. Foi o que disse à RTP Antena 1, a presidente do movimento Missão Escola Pública, Cristina Mota.
4: O que nós até agora sabemos é que alguns colegas de português já começaram a receber as convocatórias, convocatórias essas que têm indicação que o período de classificação inicia no dia 27 de julho e depois o término depende da data em que os professores estão a receber as convocatórias. Alguns têm o dia 4 de agosto para terminar, outros têm o dia 6 de agosto para terminar.
1: Ou seja, Cristina Mota explica que, apesar das alterações nas datas dos exames, os cronogramas não foram substituídos.
4: Ao contrário do que estava definido na legislação, que rege a avaliação externa, existia um cronograma que não chegou a ser substituído quando existiu, portanto, esta alteração de datas, não existindo neste momento um cronograma que indique em que data cada disciplina tem previsto iniciar a classificação.
1: A Missão Escola Pública refere ainda que já foram convocados professores para as reapreciações das provas da primeira fase, mas ainda não receberam a prova para classificar. O antigo ministro da Educação, João Costa, considera que está em causa o princípio da igualdade no acesso ao ensino superior. Esta sexta-feira à noite, no programa semanário de António José Teixeira, na RTP Notícias, o ex-ministro do Governo, António Costa, disse que os erros no processo de digitalização dos exames criaram injustiças entre estudantes.
5: Eu, esta semana, escrevi um artigo no Expresso onde enumerei 14 situações de desigualdade que já estão criadas, seja porque há alunos que vão poder escolher 3 notas para ficar com a melhor e outros só têm 2, porque foi criada uma época especial e dá para escolher a melhor nota de 3 e outros só têm 2 hipóteses. Há outros alunos que estão a pedir reapreciação simplesmente porque a prova não apareceu. Isto é uma situação absolutamente desigual. Não foi produzido um despacho de normalização de notas. Há alunos de anos anteriores que, com as mesmas classificações tal e qual, vão passar à frente dos alunos deste ano.
6: E no seu entender está o princípio da igualdade está em causa?
5: Está em causa e não é de todo óbvio como reparar o dano feito.
1: No mesmo programa, também Nuno Crato, outro antigo ministro da Educação, mas no tempo de Passos Coelho, disse que considera que existe um problema de desigualdade.
7: É um problema real. O governo está a tentar resolver o problema, mas há coisas que já aconteceram. Já não,
6: Presidente,
7: já não há maneira
6: de fazer. E o ministro da Educação, Fernando Alexandre, garantiram que nenhum aluno seria prejudicado, apesar das peripécias que aconteceram. Acha que isso é possível?
7: É quase possível, mas não é completamente possível, porque se um aluno... Há alunos que já foram prejudicados, não é? E que já vão entrar fragilizados com todo este processo. Há alunos que vão ser beneficiados porque existem dúvidas sobre a sua avaliação. E, portanto, quando se chegar à entrada na universidade, há, evidentemente, situações que vão ser pouco claras.
1: Nuno Crato e João Costa, dois ex-ministros da Educação, ambos a concordarem que este ano há desigualdade no acesso ao ensino superior depois dos erros no processo de digitalização dos exames. É uma produção conjunta entre Portugal e a Turquia. Portuguese Love é uma comédia romântica que já estreou nos cinemas. As filmagens foram em Lisboa e no Guincho. O protagonista é o ator Diogo Morgado, de Margarida Vaz.
8: Uma mala perdida no aeroporto de Lisboa e uma desilusão amorosa em Istambul são os ingredientes base de Portuguese Love.
9: Yasmin Aslan.
10: José Alves.
9: I have your suitcase.
10: Mercado do Cais.
11: You're in the other side of the city.
8: O ator Diogo Morgado partilhou o protagonismo com a atriz turca Şansu Dere.
12: É a protagonista turca, é uma atriz muito conhecida, um bocadinho por todo lado, devido também às novelas. Descobre que a vida dela toda é uma grande mentira. Apanha o primeiro avião, vai parar a Portugal e cruza-se com este português, que também está a atravessar uma fase complicada e acabam por se apaixonar.
8: Diogo Morgado fala um bocadinho turco.
12: Tem algumas palavrinhas em turco, nada por aí além, mas essencialmente o filme é em inglês, é a língua que as duas personagens controlam e dominam para comunicar.
8: Para Diogo Morgado é um filme romântico.
12: É um filme emocional, é um filme romântico e é um filme que fala também de família e de costumes. E eu acho que muito aquela coisa do legado, não é? A expectativa que há da família perfeita, sobretudo as famílias mais conservadoras terem um plano, casar e ter filhos e nem sempre as coisas são assim, mas não quer dizer que esteja errado. A vida às vezes reserva-nos outras surpresas mais interessantes.
8: A rodagem dividiu-se entre a Turquia e Portugal. Lisboa e Cascais são o cenário de uma história de amor no filme Portuguese Love.
13: What does that mean?
1: Portuguese Love pode ser visto nas salas de cinema de todo o país. Diogo Morgado é o galã da história. E já pode ajudar a escolher a nova série de notas do euro. O Banco Central Europeu revelou esta quinta-feira os projetos escolhidos para a etapa final de votação dos desenhos para as novas notas. Através de um inquérito online no site do Banco Central Europeu, qualquer pessoa pode dar uma opinião e escolher entre 10 visuais. O inquérito para recolher a opinião dos cidadãos está aberto até 21 de setembro, mas ainda não há uma data específica para a circulação destas novas notas. As propostas estão divididas em 2 grandes temas: cultura europeia, que reúne figuras históricas ligadas à literatura, ciência, música e arte. O outro tema é rios e aves e aposta em paisagens naturais e espécies de aves de diferentes regiões da Europa.
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0: 7 horas 11 minutos, bom dia, bom fim de semana. A seguir, compacto José Candeias para as duas próximas horas.
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25: Olá, muito bom dia, tenho um magnífico sábado, sou o José Candeias, agora é o compacto. Nas próximas duas horas vai ouvir quem vem à rádio, de segunda à sexta, entre as 5 e as 7 da manhã. Nesta primeira hora, destaco um conjunto de padeiros que aqui veio definir a sua tarefa no dia do padeiro. Bom dia, Carlos Batista.
26: Bom dia, Sr. José Candeias.
25: Tire lá o senhor, que nós somos vizinhos, ó amigo. Então como é que é a nossa vida?
26: E do nome também, Carlos Candeias Batista, é o meu nome completo.
25: Nem é meu primo, não?
26: Talvez, eu tinha família em São Vicente Abeira, um tio.
25: Candeias da região, só podemos ser primos, nem que seja longe. Ó Carlos, já agora, que idade é que o Carlos tem?
26: É caminho dos 70.
25: E como é que está o casal da Serra?
26: Está bem, na medida do possível. Portanto, é uma pequena aldeia, não sei se conhece.
25: Ah, olha este. Conhece. Oh, amigo, a fonte continua a deitar água aí no centro ao pé da curva, não continua?
26: Sim, graças a Deus.
25: Então pronto, vê. Onde é que eu vou beber a aguinha?
26: Está bem.
25: Exatamente. Essa bela água da Gardunha, não é, meu caro?
26: Exato. É, sim, senhora.
25: Isso cá para mim deve ser um veio que vem da água que vai para a Senha Dourada. Se calhar não.
26: Talvez, lá em cima da serra, tem muitos bons nascentes que vêm por aí abaixo.
25: Ouvintes, estou a falar com o Carlos Batista. Deram-me a conhecer a Associação Centro Cultural e Recreativo do Casal da Serra, que fica na freguesia de São Vicente Abeira, portanto, concelho de Castelo Branco, ali em plena Serra da Gardunha. É uma freguesia pequenina, mas muito airosa. Fica mesmo encravada na serra. E eu, cada vez que vou para aquela zona, sempre, dou sempre um passeio, subo a encosta, desço por Casal da Serra e vou de direito, portanto, a Soalheira para aí fora. Portanto, subo uma encosta, desço pela outra. E recordando, obviamente, as propriedades para onde o meu avô trabalhava nessa zona lindíssima. Ouça, que associação é esta que há dias promoveu uma caminhada que, com pena nossa, não tivemos a oportunidade de falar, mas que associação é esta, sim, Carlos? Conte lá.
26: A caminhada que finalmente acabou por não ser realizada.
25: Ai, não!
26: Derivado aos avisos da Proteção Civil.
25: Ah, devido ao clima, olha. Pronto,
26: não,
25: então.
26: Não podemos realizar com muita pena nossa.
25: Então,
26: mas ficou adiada para outubro.
25: Para outubro, boa!
26: Fixa, sim. que depois já estará com certeza mais fresco.
2: Pois claro.
26: Foram uns dias de intenso calor e estávamos em alerta vermelha, não podíamos realizar em segurança. A nossa associação é o seguinte: a aldeia, portanto, tem uma sala de visitas, que eu chamo de sala de visitas, que é a Casa do Povo, chamada Casa do Povo, que foi construída nos anos 74, 75, após a Revolução, mas foi um edifício que, por ironia do acaso, nunca foi legalizado. E agora, nos últimos anos, as atividades na aldeia têm-se resumido às festas de verão, praticamente. E nos últimos anos, as diversas comissões das festas de verão tinham muita dificuldade em fazer as compras legalmente, porque era preciso um número de contribuinte, pronto. E não havia. Como não havia, muita dificuldade. Então, vimos na necessidade de criar, digamos, uma associação com órgãos sociais para legalizar o edifício, e para também, porque o edifício precisa de obras e precisa de melhoramentos. E quando vamos bater à porta das entidades, não é? Dizem-nos primeiro que tem que legalizar o edifício, porque o edifício não existe. E então foi necessário, a principal objetivo era formar a associação, que já formámos. Agora estamos a legalizar o edifício, fazendo projetos, levantamento demográfico, projetos, e depois também promovemos várias atividades, festas, convívios, almoços.
2: E eu quero saber disso tudo, que é para o pessoal se unir muito mais, porque isto só faz sentido com a carolice de alguns, a boa vontade de todos e o associativismo de toda a gente, não acha, Carlos?
26: Sim, e por isso já promovemos duas iniciativas que tivemos sucesso. Tivemos a casa cheia, 110, 120 pessoas.
2: Sim.
26: Num almoço convívio, numa sardinhada pelo Santo António. E
2: vocês teriam então as caminhadas, mas que foram adiadas lá para outubro, e durante o verão ainda vão fazer, se calhar, aí uma ou outra animação, ou não, Carlos?
26: Vamos sim, vamos promover a festa do imigrante.
2: Que é quando é que é? Quando é que é? Quando é que é?
26: 8 de agosto, um sábado. Será o momento de convívio de todos os imigrantes.
2: Sim.
26: E todos são bem-vindos, mesmo sem ser imigrantes, claro.
2: 8 de agosto.
26: E na semana 8 de agosto. E na semana seguinte há a festa tradicional em honra de Santo António, que é a festa anual, que é feita sempre por uma comissão.
2: Olha, vocês ainda fazem festa. A sede da freguesia, segundo que me constou, dizem que este ano há festas. Tenho um desgosto.
26: Penso que sim, que vai haver lá.
2: Então se é alguma coisa tão atualíssima. Assim só, olha, se calhar o programa religioso há sempre, que as pessoas são muito devotas, não é? Diga-me só uma coisa.
26: A ideia é promover eventos ao longo do ano, 3, 4, 5 vezes. Temos também pensado um encontro de sopas, lá mais para o inverno.
2: Tenham ideias.
26: Vamos convidar meia dúzia de pessoas lá da aldeia, dessas senhoras mais idosas que têm,
2: ouça lá, posso...
26: que têm o segredo de saber fazer bem a sopa.
2: Pois, pelo saber, ouça, posso dar umas sugestões? Que eu gosto muito de vocês. Vocês, quando eu digo vocês, é com V grande toda a gente. É assim, olha, de sopas já há alguns. Epá, mas façam o das sopas. Aí essa zona, epá, o pessoal faz... Façam da farinheira. Depois, se quiserem, façam da morcela. Ou seja, arranjem ideias que caracterizem muito bem a vossa zona para puxar também aos mais antigos, para cruzarem com os mais novos daquilo que fizeram, das receitas que ainda hoje estão atualizadas, do património gastronómico. Vocês fazem questão de, pronto, dentro do pouco que têm, preservar e mostrar, não é, Carlos?
26: Sim, e a aldeia tem sido muito, digamos, reconstruída. Nos últimos anos tem-se reconstruído muitas casas e que mantém a aldeia, mantém uma traça original, muita casa em granito.
2: Exatamente.
26: E temos também muitos já estrangeiros que vieram para ali, compraram habitações, renovaram.
2: Isso é que eles fizeram bem.
26: Temos lá já várias nacionalidades, desde irlandesa, austríaca, belgas, francês.
2: E convivem inglês, com a população, vão à mercearia do tio.
26: Eles vêm aos convívios, vêm, aparecem aos almoços e colaboram.
2: Olha, se calhar aparecem primeiro de que nós, não?
26: Não.
2: Pronto, eu sou. Ouça, As minhas palavras são muito provocadoras, ó Carlos.
26: Pois.
2: Que é mesmo
26: que há um ou outro que fica mais isolado, mas a maioria aparece.
2: E até convidá-los. Olha, como é que é na vossa terra? Como é que vocês fazem, por exemplo, as sopas na vossa terra? E vocês, sopas tradicionais da Beira Baixa e este ano com sopas internacionais. Epá, isso é uma aproximação, ó Carlos. É tudo ideias, não é, amigo?
26: Pois, pois, é isso.
2: É isso.
26: Agradecer também a todos aqueles que estão juntamente comigo, porque eu fui um pouco empurrado para esta situação.
2: E ainda bem que o empurraram.
26: Mas pronto, sem a ajuda dos outros todos não teríamos feito nada. E já foi um bom começo, que em poucos meses conseguimos formar legalmente a associação, não é?
2: Ainda bem.
26: E agora para podermos caminhar legalmente e tentarmos levar avante todas estas projetos que temos e de fazer. Pronto.
2: Meu caro, olhe, eu vou ficar à espera de novidades vossas. Parabéns por se unirem, uma associação jovem, para promover a cultura, o convívio e a participação comunitária aí na aldeia de Casal da Serra, São Vicente da Beira, Castelo Branco. Tenham umas ótimas iniciativas, aproximem-se todos. E eu quero saber o resultado de tudo isso. Está bem, Carlos? Bem,
26: agradeço muito ao Sr. José Candeias por esta oportunidade e cada vez que venha lá para a zona, dê um toquezinho e para nos podermos encontrar, será com muito gosto que o recebo lá.
2: Muito obrigado. Quem sabe se não vos farei uma surpresa. Agosto, oita, festa de imigrante. Quem sabe? Meu amigo, um abraço, tudo bom e felicidades e parabéns pela vossa atitude. Está bem?
26: Obrigado pela ocasião, pela oportunidade e quero daqui enviar um grande abraço a todos os imigrantes, todos os casaleirenses ou casaleiros, como nós dizemos lá, que estão pelo mundo fora, e a todo o auditório. Um abraço.
2: Outro para si, muito obrigado. Muito bem, Beira Baixa, Serra da Gardunha, Casal da Serra.
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4: Bom dia.
2: Como é que vai?
4: Está tudo bem, e com o Sr. José Candeias?
2: Como é que sabe que sou eu?
4: Porque sei.
2: Muito bem. Deu sinal e eu disse assim, corre já atrás do homem. E a gente apanhou. Já deixou a soalheira ou ainda está na soalheira?
4: Não, eu vivo na soalheira e estou na soalheira.
2: E trabalha aí?
4: Trabalho.
2: O que é que faz aí?
4: Miquel José Candeias, eu trabalho para a junta de freguesia. Começo muito cedo a trabalhar. E depois continuo a trabalhar por minha conta na limpeza de terrenos.
2: Muito bem. E agora, nesta altura, convém limpá-los. Mas, ó Rui, vocês levam isso em linha de conta. Limpeza de terrenos, nada de queimadas, por amor de Deus. Portanto, nada disso, não é, Rui? Pois.
4: Corremos tudo ali na risca.
2: Ora bem, assim mesmo. Ouça, meu amigo, e sendo então trabalhador da junta de freguesia logo pela manhã, até porque aí quando faz calor, ui, ui, ui, é aí manter os espaços. O que é que logo pela manhã o meu amigo arranca para ali pela soalheira?
4: Limpar as vias, as ruas, limpar tudo.
2: Eu sei que as ruas na beira são assiadas, mas às vezes há só aquele descuido, não é, Rui?
4: Sim, há alguns.
2: Quem faz companhia todas as manhãs, logo assim ao levantar, é a passarada toda. São os melros, os cucos, não, que o cuco é no mês de maio. Sei lá, são as pupas, mas aí os passarinhos todos e o melro maior, que sou eu, não.
4: Ah, pois, isso você é que é o maior, é.
2: Olha, mas venho de branco, não de preto. Sou um melro albino. Diga.
4: Então, meu amigo José Candeias, quando é que vem por cá?
2: Umas semanitas e se calhar sou capaz de ir aí e ver como é que está o calor.
4: Então, a dia 1 venha por cá, 1 de agosto, e venha o meu aniversário.
2: Até onde é que é o seu aniversário?
4: É cá na soalheira.
2: Na sua casa?
4: Não.
2: Então é onde?
4: Eu reservei um lugar para os convidados todos. São os meus 50 anos. Venha que até cá.
2: Você vai fazer 50 anos no dia 1 de agosto?
4: Vou, sim, senhor. 1 de agosto? Não, eu faço a 27. Só que vou festejar no dia 1 de agosto. Com a família de Lisboa e de Estremoz.
2: E olha, se calhar nunca se sabe, ó Rui. 50...
4: É só ligar e comparecer.
2: E onde é que vou bater à porta de quem?
4: Vá ter a Associação dos Caçadores, ao fim do dia.
2: E é um convite, aqui vem Beirão.
4: Exatamente, oh, meu amigo.
2: Ora, exatamente. Isto bebemos todos a mesma água e respiramos o mesmo ar. Você deve ser o primeiro a acordar na Terra.
4: Não sei, eu levanto mais 4 da manhã.
2: Ah, mas depois...
4: Então, mas já te estás a levantar, já, que eu tenho que ir tratar das coisas.
2: Exatamente, logo pela frescura. A quantas pessoas... A quantas... Você vai tratar das galinhas de quem?
4: As minhas.
2: Ah, você também tem capoeira.
4: Então, pois, estão. Tem galinhas, tem galos, frangos.
2: Sim, senhor.
5: E depois de manhã você começa-se a trabalhar.
2: Quem é que faz concorrência ao galo? É você, não?
5: Não. Eu não faço concorrência. A única concorrência que faço é ir lá tirar os ovos.
2: Ó, meu amigo, mas ele não canta.
5: Ui, canta e muito.
2: A que horas?
5: Logo ao amanhecer.
2: Então pronto, você acorda primeiro que ele quer lá às 4 da manhã, deve estar calado.
5: É verdade.
2: Está no cantinho, no meio delas.
5: Não, pois não, então.
2: Vocês botem o ovo. Ouça, meu caro, cumpridas essas tarefas e depois, ao longo da manhã, lá está você, porque aí na beira, isso existe e ainda bem, toda a gente se cumprimenta. Bom dia. Olá, é. Sr. Rui, está bom, meu amigo? É tudo assim, não é?
5: É verdade. E de sábados e domingos é trabalhar também, por minha conta. Limpeza de terrenos e jardins.
2: Vai fazer 50 anos. Eu sei que vocês aí são trabalhadores e rijos. Mas vamos com calminha, que é para durar até mais tempo, está bem, meu amigo?
5: Então, mas eu vou trabalhar quando? Quando estiver na reforma, não? Tem que trabalhar quando sou mais novo.
2: Resposta à beirão. Toma lá, que é para aprenderes.
5: Exatamente.
2: Ó, meu caro Rui, quis desejar-lhe os bons dias. Quero
5: obrigado.
2: Agradecer-lhe a fidelidade. É a primeira vez que você fala para a rádio?
5: É sim, é a primeira vez.
2: Ih, é fantástico. Vai ficar falado, ó Rui. Então manda um abraço para quem você quiser, meu amigo.
5: Um abraço para todos os ouvintes e para toda a gente que se levanta cedo a trabalhar e um bom trabalho para todos.
2: Posso lhe pedir uma coisa?
5: Diga, pode ser, senhor.
2: Está-me a apetecer queijo.
5: Então venha até cá, temos cá queijo.
2: Ai, saiu na soalheira ainda não ter. Diga.
5: Não falha. Se você vier cá no dia 1, ao fim do dia, há cá queijo também, há tudo.
2: Amigo, um grande abraço, muito obrigado pela estima, bom trabalho e um bom dia para a soalheira. O sol já vos bate aí de frente, ou é não?
5: Já.
2: E sei eu que ele também já chegou aqui.
5: E um bom trabalho para você, e uma boa continuação e uma boa disposição, como é que você tem sempre.
2: Obrigado, meu amigo. Um grande abraço. Tá bom. Um ótimo dia.

0: Olá, José Ferreira.
1: Bom dia, Gardias.
0: Tá bom.
1: Mais uma vez, sempre. Na melhor na distribuição do pão, mais uma vez.
0: Ainda tem muito.
1: Hoje é o dia do padeiro, eu lembrei-me de ligar para o padeiro, pronto, deu a sua oportunidade. Eu...
0: Ai, se isso não ligasse, eu ia ao seu encalço.
1: Isso é que eu terá um gosto, maior.
0: Ainda tem muito,
1: desde a elaboração, desde o fabrico, desde o começar a fabricar até a distribuição, é tudo.
0: Há quantos anos?
1: Há 40 anos.
0: Você foi tropa?
1: Foi.
0: E já era padeiro?
1: Já, o meu pai já tinha padeiro, já minha bisavó era padeira, minha avó era padeira, meu pai era padeiro e eu sou padeiro.
0: Quando a sua bisavó já era padeira, não havia nome, era o pão da bisavó, o pão da senhora, como é que era?
1: Agora é padaria Ferreira, mas antigamente era mais que isto para a padaria de Nogueira.
0: Quem era o Nogueira?
1: A Dorinha, a Dorinha era a parte da minha mãe.
0: Era o pão da Dorinha?
1: A Dorinha, exato, era o nome da minha avó.
0: Como é que chamava a sua avó?
1: Era Aurora.
0: E é o pão da Aurorinha. E o pão que vem do romper da bela Aurora. Oi, oh, até sai o pastor da Chopana. Isto é tão bom. Ui, sei lá. Então, o meu amigo nunca se desligou do negócio de família.
1: Não. Sempre.
0: Se calhar na tropa nem souberam que você era padeiro, senão ia para lá fabricá-lo também, não?
1: Na tropa foi polícia.
0: Na tropa você foi polícia?
1: Foi polícia do exército em Lisboa.
0: Ao longo do tempo, o que é que você foi ou descobrindo ou mudando no perfil do seu trabalho, da forma de trabalhar? Como é que é?
1: A tecnologia, pronto, antigamente era tudo à mão, não era amassar à mão, era meter pão com uma fazinha pequeninha, era meter pão a... Ah, num forno, os fornos ardiam dentro do forno, depois tinha que se varrer o forno para tirar as cinzas e depois é que se cozia o pão.
0: Varrer o forno, quer você dizer?
1: Não era um forno onde o lume entrava mesmo, ardia mesmo dentro do forno.
0: Ok, está bem.
1: Aquece como se fosse o pão caseiro ainda hoje. E depois veio as tecnologias com a vapor, não é? Ardão lá, os fornos têm dois fornos que são a lenha, mas já não ardem de forno. Há numa fornalha ao lado onde tem uns tubos que aquece. A água e faz com que a temperatura do forno chegue até aos...
0: Com a sua, você criou algum pão diferente, especial, ou continua a manter exatamente igual ao pão da Aurorinha?
1: Não, aqui a base é o pão milho normal, é pão centeio, é bicas, é biju, as bicas, as biquinhas, aquelas que nós feitamos, e depois criou-se aqui um pão rústico, opa, depois veio pão integral, e pão d'água, pão... Olha, pão de alta ruda, isto é, já para aí.
0: Oh, meu amigo, olha, e é o pão que o diabo amassou, meu amigo, esse então é do piorio.
1: Ah, mas no princípio era só dois tipos de pão, era a broa e o trigo, mas nada que a gente chamava o...
0: Então isso lá, espera aí, o que é o pão rústico?
1: O pão rústico é um pão que a gente é feito de massa hoje, deixa na câmara de frio e amanhã é que vai trabalhar a massa. Isto aí tinha pouca fermentação e amanhã trabalha essa massa, tem para aí meia hora de descanso e mete-se ao forno, assim, está feito esse pão.
0: Quanto melhor fermentação, melhor é o pão.
1: É uma fermentação muito lenta, mesmo muito lenta. Está quase 24 horas na câmara de frio e
0: eu fico-lhe com 4 ou 5, depois eu congelo.
1: Você não fez isso, é?
0: Então não é? Uiça, eu quando vou a determinados sítios, eu quando vejo que o pão é bom, compro mais... E depois congelo.
1: Mas pus lá perto um bocado a qualidade.
0: Oh, meu amigo, mas quem quer? Obviamente, obrigado por ter ligado. Obrigado por ter a profissão que tem. E damos-lhe aqui a homenagem de todos. E o que é que o meu amigo quer dizer por último? Diga lá aí, ó seu minhoto.
1: Isto é um sacrifício que a gente faz todos os dias. Isto, quando está mau tempo, é um... E pronto, e a gente lida aqui com pessoas hoje em dia... lidar com pessoas praticamente com mais idade, é praticamente toda a minha idade, que esta juventude agora consome muito pouco pão. E pronto, e um abraço para todos os padeiros, para que eu ouço aqui todos os meus colegas da profissão, e um abraço para o Zé Candeias muito forte, e para a sua equipa, com a excelente equipa, e que não nos abandone, porque faz-nos falta todos os dias.
0: O vosso santo é o Santo Honorato.
1: Lá é o São Pai.
0: Ah, tá. Ah, pois, pai e pão é do melhor que dão. Um abraço, Zé Ferreira. Foi um gosto,
1: obrigado.
0: Meu amigo.
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0: Bom dia.
3: Eu estou a falar com?
0: Eu posso falar com o Sr. Albertino?
3: Não é o Sr. Albertino, é o Sr. José Martins Cabrita. É Candeias.
0: Bom dia.
3: Bom dia.
0: Como está a senhora?
3: Eu estou bem, obrigada. E você?
0: Que voz mais simpática para me atender.
3: Então de manhã começa o dia, a gente está bem disposto, então a vida já é triste. Se a gente fomos tristes, ainda mais triste a gente fica.
0: Onde é que está o avô?
3: O avô está aqui sentado aqui na cadeira. Eu vim para a rua porque para não fazer interferência com a rádio. O avô está aqui sentado aqui na rua.
0: E como é que está a Carla Jerónimo?
3: Eu estou bem, obrigada. E o senhor?
0: Eu também estou bem.
3: Está bem, isso é que é preciso.
0: Então e o pão?
3: O pão está, olha, está no forno agora a cozer.
0: Ai, e ele está com um ótimo aspecto.
3: Está com um bom aspecto, está.
0: Pelo menos...
3: O nosso pão aqui na zona daqui de São Marto de Melocinhos, aqui na freguesia, é o nosso pão, é o melhor pão que aí anda. Porque o nosso pão não leva glucose. O nosso pão é uma receita antiga que só os meus avós, a minha avó que já faleceu que deste ano, é que sabia fazer. E o meu avô começou a cozer com a minha avó. E só eles é que sabem o segredo da receita, que nem sequer é o seu segredo da receita. Mesmo queira dizer, eu não sei.
0: E onde é que está o seu avô Cabrita, José Cabrita?
3: O senhor José Cabrita está ali no forno a ver o pão se já está cozido. Quer falar com ele?
0: Claro!
3: Espera aí que eu vou passar.
0: Mas ouça, não lhe diga quem eu sou.
3: Está bem.
0: Passa-lhe o telefone.
3: Ele está aqui com a pá na mão aqui a tirar aqui o pão do forno.
0: Então deixa lá tirar o pão, que é para não queimar.
3: É para não queimar, porque há clientes que não gostam do pão muito cozido.
0: Ah, mas olha, gosto eu. Portanto, os últimos podem ficar para mim.
3: Só um bocadinho, que eu passo aqui ao meu avô.
0: Está bem.
4: Ora, boa noite ou bom dia.
0: Como está o amigo Zé?
4: Olha, por acaso, ótimo. Há nenhum problema aqui nas minhas pernas, que adormecem. Mas agora estão mais ou menos boas.
0: Você está a cair com uns bons braços e com um bom tronco.
4: É muito. Ainda as pernas e os braços ainda são boas. As pernas é que é o pior.
0: Ouça, mas o pão quer é braços, não quer pernas, não é?
4: Exatamente. Já não conseguia nada.
0: Oh, amigo, que gosto de estar a falar consigo. Bom dia.
4: Olha, também tenho gosto de... Quase todos os dias de hoje.
0: Diga lá ao mundo inteiro que idade tem o fabuloso padeiro de São Bartolomeu de Messines. Que idade é que você tem, amigo?
4: 84 anos. 84.
0: E você?
4: Há 45 anos, já faço 46, faço pão.
0: Aprendeu pão com a sua senhora?
4: Foi, exatamente. Eu quando fiz a minha casa, fiz logo um forninho, porque quando tinha que chegasse do trabalho, não houvesse pão, tratava da cozidura. E amanhã, quando a gente ia para o trabalho, já tínhamos panito.
0: Ou seja, vocês começaram a fazer o pão para vós, a sua senhora, com umas mãos fabulosas, aprendeu a fazer pão tão bom que hoje é o vosso negócio.
4: É mesmo. Olha, fazia uma salva em dois alvidares, e ela amassava num lado, ela amassava no outro, fiz depois outros fornos maiores, lava 100 pães.
0: Fantástico.
4: Agora
0: as coisas têm uma dimensão maior, não é, José?
4: Claro, depois comprei uma máquina.
0: Boa. Então, e olha, sei lá, quem é que vai herdar isso tudo?
4: Olha, infelizmente, houve um problema com uma filha, depois o inferno, depois da minha mulher faleceu, e eu cheguei. A padaria, havia uma sobrinha minha que tinha a padaria, estava fechada, a minha filha tomou por conta, a minha filha, a Fernanda, a mais velha.
0: Ok.
4: Era a que me ajudava.
0: E era a que já estava metida no assunto. E a neta Carla, o que é que ela faz?
4: A neta Carla, infelizmente, agora está de baixa, que teve um problema de cancro.
0: Opa. Então, ó, meu amigo, só você é que sabe a receita do pão?
4: Pois, só eu sei.
0: E não vai ensinar à neta ou à filha?
4: Pois, mas a filha sabe.
0: Pronto, quem faz um pão como você faz, isto não é só o que lá vai dentro, é também a forma de o moldar, porque aquela cabecinha com a marca dos seus dedos já ninguém lhe atira.
4: Ah, pois não.
0: Ó Zé, tem que levar a cabeça, não tem?
4: Ah, claro, mas há pessoas que não querem.
0: Ah, mas o pão tem que ser assim, aí da zona. Ó, meu caro José Cabrita, vai meter mais pão no forno? Como é que ainda estamos aí com o ritmo de trabalho?
4: É o fim, está-se a cozer o resto da fornalha. Já a minha filha foi levar outro estabelecimento.
0: Sim.
4: Mas é buscar o resto, porque eu já não vou levar o pão aos estabelecimentos.
0: Pronto, meu amigo, então com 84 anos, já você fez muito, pois vai descansar um bocadinho, não é, Zé?
4: É mesmo, é assim.
0: Ó, José, que surpresa estarmos hoje a falar, amigo. Que gosto eu tenho a falar consigo, aí com um padeiro aí fantástico. Mandem um abraço para quem queira, meu caro.
4: E eu também tenho o gosto de estar a falar com o Zé Candeias. Olha, é preciso é que tenhamos todos saúde e paz, que é o que nós precisamos.
3: Diga lá,
4: porque
3: já tinha
4: tudo para o almoço,
3: lá no restaurante
4: do Mata Vista. Já esteve no Mata Vista?
0: Não.
4: Foi o primeiro restaurante que eu fabriquei.
0: Ah, ok, muito bem.
4: Mata Vista.
0: Meu caro José Cabrita, um grande abraço. Parabéns pelo homem que é. Foi um gosto falar consigo. Deixe-me só despedir da neta, está bem, José?
4: Sim,
0: um abraço, amigo, foi um gosto. Igualmente, e parabéns aí pela essa força. É pá, o homem está ali. Quer dizer, eu vou ao ginásio e ele é que tem ali uns grandes bíceps ali assim. É, o homem deve fazer. Pois é. É do amassar, amigo, exatamente. Então deixe-me só dar um cumprimento à Carla.
4: Está bom, está.
0: Um grande abraço, amigo, foi um gosto. Parabéns. Ora bem, Carla Jerónimo.
3: Diga lá, diga, senhor José Candeias.
0: Então agora você vai estar aí a acompanhar o seu avô, isto vai fechar a casa depois de acabar o trabalho, como é que é?
3: Agora, pronto, os meus pais foram lá para um estabelecimento, agora voltam aqui à padaria outra vez e vêm buscar o resto do pão para irem levar aos outros clientes, aos outros restaurantes e os outros clientes, pronto.
0: Ó, Carla, eu não sei se os seus pais possam estar a ouvir, mas isto depois das 8 da manhã...
3: Estão a ouvir. Olha,
0: o seu pai.
3: É assim, o meu pai é muito conhecido aqui na zona de Albufeira, Silves. O meu pai chama-se Eleutério Jerónimo e foi motorista de muitos anos do senhor muito conhecido aqui de Albufeira, que é o senhor Abel Carrasquinho.
0: Muito bem.
3: Era motorista de pesados.
0: Muito bem.
3: E ajudava, trabalhava no Abel Carrasquinho de pesados durante o dia e durante a madrugada vinha ajudar homens avós na padaria à noite e no dia a seguir pegava num caminhão e ia trabalhar e ia distribuir.
0: Isso é só gente de trabalho, pá. E a mãe?
3: E a mãe foi padeira, foi ajudou homens avós na padaria sempre.
0: E como é que chama a mãe?
3: Maria Fernanda Jerónimo.
0: E o pai?
3: Eleutério Jerónimo.
0: Eleutério e Maria Fernanda. Ganda filha que vocês têm. É! E ainda bem que o negócio vai mantendo.
3: Sim, vamos, temos que ir trabalhando porque temos que nos manter. Temos
0: minha amiga, ir. Porque ninguém dá nada a ninguém. Olha que...
3: Isso é verdade.
0: Foi um gosto, um beijo e obrigado por escutarem a Antena 1.
3: Muito obrigado.
0: Tudo bom, muito obrigado. Ei. 84 anos, é gente.
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0: Bom dia, Rafael Figueiredo.
5: Bom dia.
0: Deve ser dos padeiros mais novos que eu tenho, não?
5: Provavelmente sim.
0: 20 anos, não é, Rafael?
5: Sim, é verdade.
0: Há quantos anos começaste?
5: Comecei, olha, nas férias de verão ainda era... miúdo, tinha 12 anos e já ia para a padaria com o meu pai.
0: Ah, começaste ainda na barriga da tua mãe, de certeza absoluta, que já ela andava no pão.
5: A minha mãe chegou a fazer uma venda grávida de mim. Estava grávida de mim e estava a fazer uma venda. Por isso eu já sei os caminhos todos das ratas que tenho a fazer.
0: As crianças batem na barriga da mãe. Nunca bateste na barriga da tua mãe a dizer: oh, mãezinha, sossega mais um bocadinho, estou muito cansado.
5: Não, eu de vez em quando cumprimentava era os outros padeiros com a buzina. Mandava um pontapé na barriga, aquilo batia na buzina da carrinha.
0: Assim,
5: cumprimentava os outros padeiros.
0: Rafael, o que é ser padeiro? Porquê é que escolheste? Porquê é que estás metido no assunto, sendo até já uma questão familiar?
5: Primeiro, por ser questão familiar, já vem do meu avô, do meu pai, e agora está a passar para a nova geração, que sou eu e os meus irmãos. Tenho mais dois irmãos, um que também trabalha, que é o Rodrigo, que trabalha comigo e com o meu pai no fabrico, e tenho a minha irmã Sara, que trabalha na parte do balcão com as restantes empregadas. E pronto, é para dar continuidade ao negócio da família. Sempre fica bonito os filhos darem continuidade ao que o pai construiu.
0: e cada um à vossa maneira, a união é de tal forma que vocês aplicam na prática o que cada um, por assim dizer, possa ter de melhor, mas o trabalho só faz sentido se a união for ali bem coladinha, não é?
5: Sim, nós somos, nesse aspecto, somos um bocado assim, unidos. Estamos sempre, quando queremos folgas, combinamos todo o trabalho para termos as folgas que queremos, para estarmos bem, para o trabalho ser mais saudável, porque acho que sem união o trabalho não se torna saudável e depois pode criar ali algumas guerras e felizmente no nosso caso não é o que está a acontecer. Estamos todos unidos para trabalhar para o mesmo, para o futuro e é dar continuidade.
0: E os vossos pais, a uma relativa distância, não só vos apoiam, não só olham para a vossa atividade e o vosso incremento a tudo isto, estima e com algum orgulho, é tudo isto ao mesmo tempo.
5: É, acho que o meu pai e a minha mãe podem se orgulhar dos filhos que têm, sempre estivemos do lado deles e estamos a dar agora a continuidade e acho que é isso que eles queriam ver e não houvesse intrigas e guerras com os irmãos. Estamos todos unidos, mesmo a trabalhar mesmo para tudo.
0: Quando vocês pegam em tudo isto e quando ouvem, e então em Portugal é logo das primeiras coisas que se escuta. Ah, isto está mal. Ah, ai, não sei se isso vai valer a pena. Ah, não te metas por aí. Ou seja, nunca. Esse tipo de espírito nunca vos abalou nem nunca vos chegou perto.
5: Sim, já chegou perto. Nós também não é tudo perfeito. O mundo não é um mar de rosas. É normal que chegue perto desse aviso, mas temos que dar a volta por cima e controlar tudo.
0: Errar não é pecado, muitas vezes. Errar é uma experiência de vida que nos leva...
5: Errar é humano.
0: Ok, mas não vamos ficar satisfeitos só porque errar é humano. O erro permite-nos, muitas vezes, alcançar o que não conseguimos, então.
5: Exato. Conseguimos melhorar aquilo que não estava bom.
0: Ó, Rafael, eu estou com fome. O que é que eu posso já comer?
5: Ora bem, comigo dentro da carrinha tenho muito pão de avó, tenho croissants, tenho pão de forma, tenho broa.
0: A que horas começas a trabalhar, rapaz?
5: Eu tenho dois turnos. Uma semana pego das 10 da noite até às 8 da manhã e outra semana pego das 3 da manhã às 11 da manhã. Faço intervalado com o meu irmão. Uma semana faço eu um horário e outra semana eu faço outro.
0: Uma última palavra tua para os padeiros novos, menos novos, grandes profissionais. O que é que tu dizes por último?
5: Dar um abraço a todos eles que seguem a mesma profissão que eu, aos mais velhos que ensinam os mais novos a dar continuidade e aos mais novos, epá, é uma profissão complicada, é? Para quem é mais novo, que gosta de sair à noite, que é o meu caso, eu gosto de sair à noite, gosto de aproveitar a minha juventude. Mas torna-se complicado com a profissão que tenho. É ter um bocado de paciência.
0: Por isso, damos mais valor.
5: Exatamente.
0: Um grande abraço, Rafael.
5: Muito obrigado igualmente para si, para toda a equipe e para todos os ouvintes.
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7: É sim?
0: Estou a falar com a senhora Dona Padeira.
7: Sim.
0: A senhora Dona Padeira Mina Coelho.
7: É assim?
0: Ainda tem pão?
7: Ainda tenho pão.
0: Ainda tem broa?
7: Ainda tem broa.
0: Qual é o peso da broa?
7: O peso é meio quilo e um quilo.
0: Meio quilo porque isto agora com o tempo muito quente é preferível comprar todos os dias. Olá, Mina Coelho.
7: Olá, bom dia. Eu parece que conheço a voz, mas eu não estou hoje com a rádio ligada porque hoje apareceu-me um imprevisto no caminho, arrebentou-me um pneu.
0: Acontece às belas padeiras, não é?
7: Exatamente, oh, muito obrigada às belas padeiras, adorei ouvir.
0: E quem sou eu?
7: Ora, é assim, eu não tenho a rádio ligado, mas é um bocadinho diferente a voz. Mas só me parece o senhor Zé Candeias. Será?
0: Com certeza.
7: Olha, a voz é um bocadinho diferente no telemóvel, mas é uma voz muito bonita e mais bonito. É o meu amigo Zé Candeias. Gosto muito Gosto muito de ouvir o seu programa todos os dias. Não sei a razão por qual está a ligar, não sei não.
0: Porque hoje é o dia da padeira.
7: Eu acho que é todos os dias, o meu dia e da padeira.
0: Isso também concordo consigo, mas oficialmente é o dia do padeiro. E a senhora teve esse problema, não ouviu já a primeira hora do programa por causa disso, mas é caso para dizer que a surpresa assim até é maior.
7: Sabe que ontem ouvi o programa e então adorei. Eu vi desse lado a chorar um senhor porque um sobrinho lhe desejou muitas felicidades no dia do aniversário e eu desse lado também fiquei um bocadinho comovida e ver umas lágrimas porque eu adoro essas coisas bonitas. E então eu pensei assim, eu tenho uma grande amiga que canta comigo. Quando ela fizer anos, eu vou emocioná-la, porque ela também chora nestas coisas.
0: Oh, minha querida senhora, isto é assim. Eu queria homenagear, e todos nós homenageamos, os padeiros, as padeiras. Olhe, aí está um reforço ao que eu digo. Trabalho, compromisso, o pão, horas. E ainda por cima levas com um furo no pneu. Isto atrasou-lhe a vida toda, não foi?
7: Atrasou bastante, por acaso, porque eu tenho que ligar para a empresa, vem o patrão, que o patrão é excelente, ainda é um rapaz mais novo do que eu, é um homem casado, mas é uma pessoa muito excelente. E veio e leva tempo, porque eu estava a bastantes quilómetros e a pensar nos meus clientes que estão à espera e eu agora não posso acelerar muito porque a carrinha está a precisar de tal senhor. É isso que arrebentou o pneu.
0: Opa, ouça a minha cara bonita, cantora, padeira, minhota. Então, não me quer aí dar assim umas notazinhas?
7: Umas que uma notinha? O dó, ré, mi, fá, sol, lá, si, dó? É melhor não é melhor não, porque estou rouquinha.
0: Então pronto, então fica dó, si, lá, sol, fá, mi, ré, dó. Oh, minha querida senhora, o que é para si ser padeira? Há quanto tempo é padeira?
7: Ora, é assim, para mim ser padeira é muito importante na minha vida, porque o meu pai era padeiro, assim como eu tenho a minha canção escrita por mim. O meu pai era padeiro, trabalhou nisto, eu trabalhei pequenina com os meus pais. Naquela altura eu não levava isto num trabalho, eu levava isto, era numa brincadeira. São os meus pais, e os meus pais já faleceram porque é mesmo assim o círculo, não é? É mesmo assim?
0: Claro.
7: Mas parece-me que o trabalhar nisto, nesta profissão, que o meu pai gosta. E eu também gosto. Eu às vezes penso que vou-me reformar um dia e que vou deixar, porque é cansativo levantar cedo, é o pior da vida, é levantar cedo. A hora melhor de dormir é quando eu me levanto. Mas eu digo assim, um dia que vá que penso mesmo em deixar, eu vou sofrer.
0: Ouça, os seus pais já estavam ligados ao pão, hoje a senhora continua, mas trabalhando para alguém, então?
7: Exatamente. E trabalhando para outra empresa, não para os meus pais.
0: Quantos quilómetros faz por dia, mina?
7: 90 e tal.
0: E a sua distribuição é porta a porta ou também para estabelecimentos?
7: Praticamente é de porta a porta. Mesmo trago para cafés, mas é de porta a porta. Mas é bonita. A minha distribuição é muito bonita. É porque eu saio da minha casa, faço 16 quilómetros até à empresa e depois saio da empresa sempre até à minha casa. Fico em casa com o carro da empresa porque cheguei a casa. Cheguei ao destino.
0: O inverno é o pior para quem tem esta labuta, não é?
7: É o pior. É porque, por muito cuidado, por roupa que a gente use, apropriada para a chuva, a gente molha-se sempre.
0: Das coisas mais bonitas, se é que se lembra, que lhe aconteceu na sua atividade de padeira?
7: As coisas mais bonitas que me aconteceu vão acontecendo. É os meus clientes. É os meus clientes que às vezes saem de noite para me conhecerem, porque por saberem que eu sou uma artista, e depois mimam-me com chocolates. Pronto, já não falo muito.
0: Mas mimam-na por saber que a senhora é uma artista, porque canta, não é?
7: É. E quase todos os meus clientes me compraram CDs.
0: Você canta em grupo ou sozinha?
7: Nós somos três, neste momento somos três. Temos o nome de As Rainhas da Festa.
0: As Rainhas da Festa?
7: Se for ao YouTube e procurar As Rainhas da Festa e puser lá a Mina Coelho, aparece logo.
0: É sério? Então você quer dizer, é padeira e é artista?
7: Sim. E as minhas canções são todas escritas por mim. Eu escrevo as minhas histórias.
0: Disse-me que fez uma dedicada aos seus pais como padeiros. Recite-me apenas a letra.
7: O meu pai era padeiro.
0: Diga.
7: É mesmo assim.
0: Então vá lá. Não é preciso cantar assim com esses tons muito coisas. O meu pai era padeiro. É como se você estivesse a ensinar, Mosé. Aprenda aí. O meu pai era padeiro e depois...
7: O meu pai era padeiro, minha mãe cozia pão. Meus irmãos eram pequenos, já trabalhavam no pão. O meu pai era padeiro, eu gosto da profissão. Motivada no trabalho, escrevi esta canção.

0: para esta vida toda, ou isto lá está, é por serem minhotos e minhotas que parece que vocês estão ligados à terra?
1: É sim, senhor Zé Candeias, é assim. Quem tem gosto tem tempo para tudo, tira-se tempo para tudo. A minha vida é muito ocupada, eu não vou dizer que não ando estressada no dia-a-dia, porque ando, é, a vida é sempre a correr. Passa-me uma semana tão rápido, passa-me as noites rápido, passa-me os dias rápido, porque eu tenho sempre trabalho. Depois sabe como é, sou uma dona de casa, tenho a minha casa sempre muito bem cuidada, porque eu gosto. Eu tenho que ter tudo, tudo nos sítios, tudo nos fins, uma higiene.
0: E isto é fantástico.
1: E para ter isso, trabalho muito, muito, muito, muito.
0: Mina Coelho, quis surpreendê-la, desejar-lhe os bons dias, homenageá-la neste dia do padeiro. Foi um gosto, Mina. E parabéns, hã?
1: Muito obrigada, mas não se esqueça também, senhor Zé Candeias, que a minha rádio de todos os dias é antiga.
0: Ouça, você canta ao padeiro e às padeiras, não é, Mina?
1: Exatamente, exatamente, exatamente.
0: Olha aí o seu concorrente.

0: Estou?
1: Estou, sim, bom dia.
0: É do Pão de Mafra?
1: Sim.
0: Estou a falar com a padeira Cidália Lourenço?
1: Sim, sim.
0: José Candeias?
1: Olá, boa tarde, bom dia,
0: bom
1: como
0: dia, bom dia. Oh, minha cara Cidália, hoje é o dia do padeiro e eu digo assim, ah, não, então um dos melhores pães do país é o Pão de Mafra. Vou perguntar
1: à... Sim, recorrer o Festival do Pão agora em Mafra.
0: Eu sei, eu falei disso com o vereador há dias. Cidália, e como é que está a decorrer o festival ou tudo isso?
1: Está a correr muito bem, muita gente. Umas noites maravilhosas para estarem na rua, na festa.
0: E hoje temos pãozinho bom.
1: Temos sim, muito bom, então, sem dúvida.
0: Pão de Mafra, aquela referência que se conhece em todo o país. Há quantos anos é que a senhora está nisto?
1: Já estou há 30 anos.
0: Meteu-se no pão porque quis ou foi alguma herança?
1: Não, sou empregada, quero que é a minha profissão como trabalho.
0: Hoje é o dia do padeiro. O que é ser padeiro? É ter esforço?
1: Eu vinha no carro e vinha a ouvir. Quando eu vinha para casa, do trabalho para casa, eu vinha a ouvir estar a falar consigo, sim.
0: E eu também escolhi, no terminar do programa, poder desejar-lhe os bons dias, se calhar um bom descanso, e dar-lhe os parabéns por ainda ser protagonista de um dos mais famosos pães de Portugal.
1: Muito obrigada.
0: Esta hora de manhã, aí na zona de Mafra, ainda há muita distribuição porta a porta ou agora cada um já vai à padaria ou eventualmente no supermercado?
1: Eu, no meu trabalho, ainda fazem a rapariga que vai estar a fazer a distribuição, ainda vai de porta a porta. Mas só há mais duas pessoas a fazerem distribuição na porta a porta. De resto, vão, leva-se para supermercados, para cafés, para centros assim, porque depois as pessoas vão lá comprar. Mas nós ainda temos uma carrinha a andar de porta a porta. No meu trabalho, ainda há a rapariga, temos uma pessoa que vai vender de porta a porta.
0: Minha cara Cidália Lourenço, quis prestar-lhe também homenagem, quis surpreendê-la pelo seu trabalho.
1: Imenso.
0: Deixo-lhe um beijo e se quiser deixar um cumprimento, uma padeira de Mafra para Portugal, aliás para o mundo inteiro. Faça favor, minha cara senhora.
1: Para todos os padeiros e para todas as pessoas que fazem as noites como eu trabalho. Tenham muita saúde e para si muito obrigada.
0: Bom descanso, foi um gosto.
1: Obrigada.
0: Cidália Lourenço, Mafra.
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0: 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Muito bom dia, são 8 horas em Portugal Continental e na Madeira, 7 nos Açores. Em destaque nesta edição.
1: No ano passado, Portugal registou 142 mortes por afogamento, o terceiro pior registro desde 2017. Os dados foram divulgados há pouco pela Federação Portuguesa de Nadadores Salvadores neste Dia Mundial da Prevenção do Afogamento. Em Espanha e França, os grandes incêndios continuam. Milhares de pessoas já foram retiradas de casa.
0: Notícias, edição da jornalista Sandra Henriques.
1: A Federação Portuguesa de Nadadores Salvadores apela à criação de uma Estratégia Nacional de Prevenção do Afogamento. A Federação garante que este ano, até ao dia 30 de junho, registaram-se 75 mortes, o valor mais elevado para este período desde 2017. Neste Dia Mundial da Prevenção do Afogamento, a Federação Portuguesa de Nadadores Salvadores divulga ainda os números finais de 2025. Portugal registou 142 mortes por afogamento no ano passado, o terceiro pior registro desde 2017. Em Espanha, continua ativo o fogo na zona sudoeste de Madrid. Já foram queimados mais de 6 mil hectares. Mais de 60 mil pessoas foram retiradas de casa, de acordo com o último balanço oficial. O delegado do governo espanhol na região de Madrid, Francisco Martín, disse aos jornalistas que os bombeiros trabalharam intensamente durante toda a noite para tentar aproveitar três fatores importantes: a descida das temperaturas, a diminuição do vento e o aumento da umidade. Em Ávila, a noroeste de Madrid, as temperaturas baixaram bastante durante a noite e o vento ajudou a conter a zona norte do incêndio. A área mais problemática continua a ser a parte sul e continua a haver o risco de o fogo se juntar ao grande incêndio da zona de Madrid. Em França, milhares de pessoas foram retiradas de casa desde a meia-noite. Na zona de Bordeaux, mais de 141 mil pessoas ao todo. Os incêndios não dão sinais de abrandar em França, mas, por enquanto, o fogo ainda não entrou na cidade de Bordeaux, Luís Peixoto.
2: O ministro do Interior de França, Laurent Nunes, garante que o incêndio na região de Gironda não ameaça por agora a cidade de Bordeaux, mas o exército vai ser mobilizado para impedir que as chamas entrem na área metropolitana.
3: Faremos tudo o que estiver ao nosso alcance para a proteger por meios terrestres, com a requisição de recursos militares, com os nossos bombeiros, com especialistas em táticas de incêndio, pessoas que combatem fogo com o fogo para impedir que este incêndio se propague. Vamos mobilizar tudo isto. A luta contra este incêndio de proporções completamente inéditas continua.
2: Por causa dos incêndios, França ativou o mecanismo de proteção civil da União Europeia para o envio de meios adicionais.
1: O primeiro-ministro francês, Sébastien Lecornu, escreveu hoje na rede social X que os incêndios estão a atingir um nível sem precedentes em França. Por aqui, em Portugal, alguns professores já começaram a receber convocatórias para a classificação dos exames nacionais da segunda fase. A presidente do movimento Missão Escola Pública, Cristina Mota, refere que as convocatórias mostram as datas de início e fim para os professores corrigirem os exames.
4: O que nós até agora sabemos é que alguns colegas de português já começaram a receber as convocatórias, convocatórias essas que têm indicação que o período de classificação inicia no dia 27 de julho e depois o término depende da data em que os professores estão a receber as convocatórias. Alguns têm o dia 4 de agosto para terminar, outros têm o dia 6 de agosto para terminar.
1: Cristina Mota afirma que os cronogramas não foram substituídos, apesar das alterações nas datas dos exames.
4: Ao contrário do que estava definido na legislação, que rege a avaliação externa, existia um cronograma que não chegou a ser substituído quando existiu, portanto, esta alteração de datas, não existindo neste momento um cronograma que indique em que data cada disciplina tem previsto iniciar a classificação.
1: A primeira fase dos exames nacionais do ensino secundário esteve envolta em polémica. Ontem, ao final da tarde, mais de uma centena de alunos e professores juntaram-se em protesto em frente ao Ministério da Educação, onde pediram a demissão do ministro Fernando Alexandre. E agora vamos ao cinema. É uma produção conjunta entre Portugal e a Turquia, de que lhe falo agora. Portuguese Love é uma comédia romântica. As filmagens foram em Lisboa e no Guincho. O ator Diogo Morgado é o protagonista, Margarida Vaz.
5: Uma mala perdida no aeroporto de Lisboa e uma desilusão amorosa em Istambul são os ingredientes base de Portuguese Love.
6: Yasmin Aslan. Carlos Alves.
7: I have your suitcase.
6: Mercado do Cais.
8: You're in the other side of the city.
5: O ator Diogo Morgado partilhou protagonismo com a atriz turca Şansu Dere.
9: É a protagonista turca, é uma atriz muito conhecida, um bocadinho por todo lado, devido também às novelas. Descobre que a vida dela toda é uma grande mentira. Apanha o primeiro avião, vai parar a Portugal e cruza-se com este português, que também está a atravessar uma fase complicada e acabam por se apaixonar.
5: Diogo Morgado fala um bocadinho turco.
9: Tem algumas palavrinhas em turco, nada por aí além, mas essencialmente o filme é em inglês, é a língua que as duas personagens controlam e dominam para comunicar.
5: Para Diogo Morgado é um filme romântico.
9: É um filme emocional, é um filme romântico e é um filme que fala também de família e de costumes. E eu acho que muito é que esta coisa do legado, não é? A expectativa que há da família perfeita, sobretudo as famílias mais conservadoras terem um plano, casar e ter filhos e nem sempre as coisas são assim, mas não quer dizer que esteja errado. A vida às vezes reserva-nos outras surpresas mais interessantes.
5: A rodagem dividiu-se entre a Turquia e Portugal. Lisboa e Cascais são o cenário de uma história de amor no filme Portuguese Love.
6: Adé.
10: Adehade. What does that mean?
1: Portuguese Love pode ser visto nas salas de cinema de todo o país. Diogo Morgado é o galã da história.
0: Edição de Sandra Henriques, simultâneo RTP Antena 1, RTP Antena 1 Açores, Madeira e RTP Mundo. 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
11: Bom dia, passam 6 minutos das 7 da manhã.
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11: Um bom sábado com a RTP Antena 1 Açores, Tiago Matias e Ana Rosa. Nesta manhã, até ao início da tarde. Espero que nos acompanhe. É um prazer estar consigo.

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Que boa forma de começar esta manhã com felicidade de Adriana Calcanhoto. Bom dia uma vez mais. Um bom sábado. Também com o nosso trabalho regional, neste caso Mantra Nostrum, Porta ao Lado. Mais à frente já lhe digo como será a previsão do estado do tempo para este sábado.

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1: 7 horas e 19 minutos. Olhamos então a previsão do estado do tempo para este sábado para os grupos ocidental e central. Períodos de céu muito nublado com abertas, o vento geralmente fraco, mar encrespado e ondas nordeste de 1 metro passando a leste. Já no grupo oriental, a previsão aponta para períodos de céu muito nublado com boas abertas, mas aumentando de nebulosidade para o fim do dia, com aguaceiros fracos também a partir do fim do dia. O vento do quadrante norte, bonançoso a moderado, tornando-se fraco a bonançoso, mar de pequena vaga tornando-se encrespado e ondas nordeste de 1 metro. Quanto às máximas, hoje poderão chegar aos 24 graus em Santa Cruz das Flores e Angra do Heroísmo, 25 para as cidades da Horta e também em Ponta Delgada. Olhando então para as temperaturas a esta hora, estamos com 17 graus na Ilha das Flores e na cidade da Horta, 18 na Ilha Terceira, neste caso em Angra do Heroísmo, e 19 em Ponta Delgada. São então as previsões para esta manhã de sábado do Instituto Português do Mar e da Atmosfera. Vamos atualizando, claro, ao longo da manhã e inclusive os dados de temperatura e umidade.
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Já depois do Projeto Sul, Descendentes com Carolina. Manhã de sábado, bom dia, Tiago Matias e Ana Rosa, por aqui até às 14 horas.

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1: A lembrar, neste caso, o projeto Amália Hoje, com um fado dedicado a Amália.
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0: quis Deus que fosse o meu nome Amália. Acho-lhe um jeito engraçado.
1: É desta maneira que avançamos numa manhã de sábado, onde mais à frente temos Geoparque em 5 minutos, com a doutora Selmé Menezes e Rosa Margarida. Música.

Beatriz Pessoa. É a música ainda nacional nesta manhã, onde mais à frente, dentro de minutos, vamos falar da Rota Urbana da Ilha do Faial. É em Geoparque Açores, em 5 minutos, com a doutora Selma Menezes.

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1: E agora, Geoparque em 5 minutos.
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2: Salomé, seja bem-vinda.
3: Obrigada.
2: Hoje estaremos na Ilha do Faial para descobrirmos também lugares muito, muito importantes, falarmos da geodiversidade, enfim, que serviu de desenvolvimento à cidade da Horta.
3: Exatamente, mais uma georrota urbana e agora viajamos, como a Rosa disse, à Horta, à Ilha do Faial. Esta ilha é composta por dois vulcões poligenéticos, um mais antigo, muito desmantelado, o vulcão da Ribeirinha, tem cerca de 800 mil anos e a sua estrutura está muito afetada pela instalação do Graben de Pedro Miguel, e o grande vulcão da Caldeira, que domina a morfologia da ilha. Mas além destes dois grandes vulcões, a formação da ilha aconteceu com o desenvolvimento de duas regiões de vulcanismo fissural basáltico, a Península do Capelo e a Plataforma da Horta. Além disso, o registro eruptivo recente da ilha inclui as erupções históricas de 1672-73 no Cabeça do Fogo, que era Rilha Boi e passou a chamar-se Cabeça do Fogo, e também a do Vulcão dos Capelinhos em 1957-58, sendo esta última o exemplo clássico da atividade vulcânica submarina de baixa profundidade. Aliás, já falámos sobre isso várias vezes. Este é o vulcão tipo para se compreender este tipo de atividade vulcânica. E foi, no fundo, esta geodiversidade que serviu de base, ou que foi o palco para que se desenvolvesse a cidade da Horta, que se estabeleceu em torno da sua baía estratégica, uma baía que também existe devido à implantação de um vulcão submarino ali próximo, o Monte da Guia. O Forte de Santa Cruz, fundado no século XV, junto ao antigo cais de desembarque, constituiu a principal defesa da ilha ao longo de vários séculos e foi edificado exatamente com tufos que foram retirados do Monte da Guia. O traçado urbano da Horta reflete a resiliência e a resistência das pessoas, tanto a crises sísmicas como a ataques de piratas e corsários. Portanto, passear-se na cidade da Horta, estando desperto para estes pormenores, permite-nos interpretar a forma como as comunidades que ali viviam e que ali vivem foram se reinventando e reinventando a cidade após estes momentos que levaram a cidade abaixo, não é?
2: Claro.
3: Ou que foram impactantes de forma negativa, mas que sempre foram o motor para que se fizesse melhor e se fizesse mais.
2: Salomé, o património edificado da Horta é também um testemunho direto da utilização de rochas vulcânicas.
3: É sim, e das rochas que lá estão, e o basalto é a rocha mais comum, é a rocha mais comum na ilha e também a mais comum no património edificado da cidade da Horta. Apresenta uma cor escura e, no caso dos basaltos do património edificado do Faial, muitas vezes vesiculados, com pequenas vesículas que se associam à presença de gases na lava que deu origem a esta rocha. É o material predominante, por exemplo, na Torre do Relógio, na Igreja das Angústias, na Igreja do Carmo. Um detalhe interessante é observado nas cantarias do antigo Hospital Walter Bem-Saúde, que foi construído em 1901, onde o basalto é muito particular e exibe cristais visíveis a olho nu do mineral olivina, um mineral de cor esverdeada. E, em contraste, encontramos também traquito. O traquito é uma rocha vulcânica que é relativamente rara na Ilha do Faial. Distingue-se pela sua tonalidade mais clara, um cinza claro, e pela presença de cristais de plagioclase, um mineral diferente do que observamos no basalto do antigo Hospital Walter Bem-Saúde. Neste caso, estes são branquinhos, ou às vezes com um aspecto vítreo, e são então as plagioclases. Esta rocha, o traquito, assume um papel de destaque nas cantarias da Igreja Matriz, por exemplo, no portal do museu, e no caso do portal do museu ele apresenta uma textura típica sacaroide, ou seja, quando tocamos assemelha-se ao açúcar, e esta alteração resulta da exposição desta rocha aos agentes externos, à chuva e ao vento.
2: Claro que nós também temos que falar aqui da arquitetura militar.
3: Sim, e no caso dos Açores, sempre que existe tufo disponível, e neste caso temos o tufo do Monte da Guia, é essa a rocha que é escolhida para a arquitetura militar. Como referimos na edição anterior, é uma rocha acastanhada. Neste caso foi utilizada na edificação do Forte São Sebastião e do Forte Santa Cruz, e era escolhida por ter esta propriedade de absorver o impacto das balas de canhão, mas também por ser mais fácil de trabalhar. É curioso que na Casa dos Dabna, junto ao Porto Pim, o pavimento de acesso foi construído em tufo do Monte da Guia, mas mostra elementos muito interessantes da geodiversidade, mostra aquilo que chamamos lápile de acreção. E os lápiles de acreção são pequenas esferas de cinza, eram cinza quando se formaram, e que se formam no seio das colunas eruptivas. Na verdade, é como quando deixamos cair um pingo de água na areia, por exemplo, em que as partículas de areia se colam àquela gotinha de água. Aqui também, quando temos a interação entre cinzas vulcânicas e água, é muito comum formarem-se estes lápiles de acreção, que são esferas perfeitas. É realmente muito, muito interessante de ver.
2: A verdade é que esta relação entre estes fenómenos geológicos e a identidade cultural diz-se que se manifesta no Império dos Nobres.
3: Sim, eu acho que aqui é o exemplo perfeito desta relação. O Império dos Nobres, na cidade da Horta, é talvez o primeiro teatro de cal e pedra a ser erigido ao Divino Espírito Santo, na Ilha do Faial. É também conhecido como o Império do Reconhecimento e Beneficência, e surgiu ainda no rescaldo da aflição causada pela erupção do Cabeço de Fogo em 1672. Este Cabeço de Fogo é também conhecido como o Mistério da Praia do Norte, porque esta erupção afetou grandemente esta freguesia. O que aconteceu foi que, na sequência da erupção, a Câmara Municipal da Horta, estamos a falar em 1672, assumiu um compromisso perpétuo de todos os anos distribuir esmolas pela população e organizar uma missa e procissão que recordam este evento. Ainda hoje se realiza, portanto tem sido cumprida esta promessa.
2: Né?
3: Sobre a porta do Império pode ler-se Memória do Vulcão da Praia do Norte, em 1672, e a fachada está adornada com as armas do Escudo de Portugal e uma coroa do Espírito Santo. Portanto, o edifício do Império dos Nobres, apesar de apresentar as colunas em basalto e de ter estas referências, acho que a própria existência deste Império tem uma relação umbilical à história vulcânica da Ilha do Faial e às aflições que as pessoas viveram durante esta atividade.
2: Claro, e ele apresenta-se num estilo barroco, não é verdade?
3: É verdade, e onde sobressai realmente esta porta e as colunas de basalto que ladeiam. É um edifício singelo, mas com um significado muito, muito profundo. Eu acho que é um dos testemunhos, temos vários nos Açores, mas este é mais um dos testemunhos desta identidade vulcânica dos açorianos.
2: E estamos chegados ao fim deste nosso encontro, para a semana a mais, e vamos dar um saltinho até à Ilha do Pico.
3: À ilha vizinha, até lá.

É desta forma que caminhamos para as 8 da manhã. À hora certa, vamos então atualizar as notícias que marcam este sábado. E depois, às 8h30, pode contar também com a informação regional.

Manhã do sábado. Que em termos de tempo se apresenta com períodos de céu muito nublado, mas com boas abertas, será assim ao longo deste dia em todas as ilhas. No entanto, conte-se em São Miguel e Santa Maria que aumento de nubosidade no final do dia e aguaceiros fracos também no final do dia. É esta a previsão para as próximas horas. Para as próximas horas.

0: 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Muito bom dia, são 9 horas em Portugal Continental e na Madeira, 8 horas nos Açores. Em destaque nesta edição.
1: O número de mortes por afogamento está a subir. No ano passado, Portugal registou 142 mortes por afogamento, o terceiro pior registro desde 2017. A Polícia Judiciária apreendeu mais de 2 toneladas de cocaína transportadas numa lancha em alto mar. Foi numa operação que envolveu a Marinha, a Autoridade Marítima, através da Polícia Marítima e ainda a Força Aérea.
0: Notícias, edição da jornalista Sandra Henriques.
1: A Federação Portuguesa de Nadadores Salvadores apela à criação de uma Estratégia Nacional de Prevenção do Afogamento. A Federação garante que este ano, até o dia 30 de junho, registaram-se 75 mortes, o valor mais elevado para este período desde 2017. Neste Dia Mundial da Prevenção do Afogamento, a Federação Portuguesa de Nadadores Salvadores divulga ainda os números finais de 2025. Portugal registou 142 mortes por afogamento no ano passado, o terceiro pior registro desde 2017. O presidente da Federação Portuguesa de Nadadores Salvadores, Alexandre Tadeia, revela os dados do ano passado que acabam de ser publicados.
2: A publicação do Relatório Nacional de Afogamento pelo Observatório do Afogamento da Federação Portuguesa de Nadadores Salvadores deu-nos aqui dados de facto preocupantes. Em 2025 teve aqui uma subida de 17,4% relativamente ao ano transato. Nós situámos aqui com 142 mortes por afogamento, que é, de facto, o terceiro pior ano desde fazemos este registro desde 2017. Há aqui, de facto, alguns dados que são, de facto, que chamam a atenção, pois a grande maioria são, de facto, homens, e aqui estamos já a falar de uma fasquia de mais de 80%, com aqui valores muito, muito significativos ao nível dos jovens, 15 a 19 anos, e também dos adultos e idosos.
1: Alexandre Tadeia apela à criação de uma Estratégia Nacional de Prevenção do Afogamento.
2: Tem que ser uma estratégia coordenada, tem que assentar em vários eixos, tal como a própria Organização Mundial de Saúde nos pede, e portanto é fundamental que nós consigamos, não só na área educativa, mas na área preventiva, na área também na área profissional, não só do salvamento, mas também na área laboral. Há aqui várias áreas, na área da educação, talvez seja a mais importante, mas é fundamental que esta estratégia assente em vários eixos, tal como a própria Organização Mundial de Saúde aqui nos pede já há vários anos que o façamos.
1: Apelos neste Dia Mundial da Prevenção do Afogamento. A Polícia Judiciária apreendeu mais de 2 toneladas de cocaína transportadas numa lancha em alto mar. Foi a sudoeste do Cabo Espichel numa investigação que desmantelou um grupo criminoso que introduzia droga na Europa. Em comunicado divulgado na última hora, a PJ revela que na quinta-feira interceptou e abordou em alto mar a cerca de 50 milhas náuticas a sudoeste do Cabo Espichel, na zona económica exclusiva nacional, uma embarcação de alta velocidade que transportava mais de 2 toneladas de cocaína. No interior da embarcação estavam 4 homens, 2 de nacionalidade espanhola, um inglês e um albanês, que foram detidos numa operação que envolveu a Marinha, a Autoridade Marítima Nacional através da Polícia Marítima e ainda a Força Aérea. Em França, milhares de pessoas foram retiradas de casa desde a meia-noite na zona de Bordeaux, mais de 141 mil pessoas desde terça-feira à tarde no total. As pessoas estão a ser retiradas por estrada, mas também há casos em que são retiradas por barco. É o que acontece na localidade turística de Cap Ferré, perto de Bordeaux. Os incêndios não dão sinais de abrandar, mas por enquanto o fogo ainda não entrou na cidade de Bordeaux. Luís Peixoto.
3: O ministro do Interior de França, Laurent Nunes, garante que o incêndio na região de Gironda não ameaça por agora a cidade de Bordeaux, mas o exército vai ser mobilizado para impedir que as chamas entrem na área metropolitana.
4: Faremos tudo o que estiver ao nosso alcance para a proteger por meios terrestres, com a requisição de recursos militares, com os nossos bombeiros, com especialistas em táticas de incêndio, pessoas que combatem fogo com o fogo para impedir que este incêndio se propague. Vamos mobilizar tudo isto, a luta contra este incêndio de proporções completamente inéditas continua.
3: Por causa dos incêndios, França ativou o mecanismo de proteção civil da União Europeia para o envio de meios adicionais.
1: O primeiro-ministro francês, Sébastien Lecornu, escreveu esta manhã na rede social X que os incêndios estão a atingir atingir um nível sem precedentes em França. Em Espanha, continua ativo o fogo na zona sudoeste de Madrid. Já foram queimados mais de 6 mil hectares. Mais de 60 mil pessoas foram retiradas de casa, de acordo com o último balanço oficial. O delegado do governo espanhol na região de Madrid, Francisco Martín, disse aos jornalistas que os bombeiros trabalharam intensamente durante toda a noite para tentar aproveitar três fatores importantes: a descida das temperaturas, a diminuição do vento e o aumento da umidade. A secretária-geral da Proteção Civil e Emergências, Virginia Barcones, disse esta manhã à RTVE que a alteração das condições meteorológicas prevista para as próximas horas pode complicar a evolução do incêndio em Madrid, depois da noite ter permitido consolidar progressos alcançados pelos meios de combate. Em Ávila, a noroeste de Madrid, as temperaturas baixaram bastante durante a noite e o vento ajudou a conter a zona norte do incêndio. A área mais problemática continua a ser a parte sul. Continua a haver o risco de o fogo se juntar ao grande incêndio da zona de Madrid. Por cá, alguns professores já começaram a receber convocatórias para a classificação dos exames nacionais da segunda fase. A presidente do Movimento Missão Escola Pública, Cristina Mota, refere que as convocatórias apontam as datas de início e fim para os professores corrigirem os exames.
5: O que nós até agora sabemos é que alguns colegas de português já começaram a receber as convocatórias, convocatórias essas que têm indicação que o período de classificação inicia no dia 27 de julho e depois o término depende da data em que os professores estão a receber as convocatórias. Alguns têm o dia 4 de agosto para terminar, outros têm o dia 6 de agosto para terminar.
1: A primeira fase dos exames nacionais do ensino secundário esteve envolta em polémica. Ontem, ao final da tarde, mais de uma centena de alunos e professores juntaram-se em protesto em frente ao Ministério da Educação, em Lisboa, onde pediram a admissão do ministro Fernando Alexandre.
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10: Bom dia, passam 8 minutos das 8 da manhã.
11: Dizem que a vida
10: é música nacional.

0: Afonso Cabral para esta manhã de sábado. Dentro de 16 minutos temos informação regional com Eduarda Mendes. Aqui homenagem de Carlão aos Trovante 125 Azul, Trovante que viu a sua voz fundamental partir, Luís Represas.
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Nesta manhã de sábado a celebrar a voz que ficou e o legado que deixou Luís Represas, a voz, a grande voz do Estrovante, que faleceu esta semana aos 69 anos de doença prolongada. 8 horas e 19 minutos. Bom dia. Esteve-vos sem metafísica. A escolha agora para os próximos minutos.

É o mais recente single de Carmen Raposo, artista micaelense, que nos traz este novo trabalho. Estamos a 8 minutos das notícias da região.

0: Carmen Raposo, Andanças. 8h25.
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0: E algumas também recordações de outros tempos. Jimmy Cliff.

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1: 8 horas e 30 minutos. Bom dia. Vamos conhecer então os títulos desta edição.
2: Preço da habitação dispara nos Açores. Apresenta um aumento de 24% face a 2025. Crianças brincam menos de uma hora por dia ao ar livre. O sedentarismo preocupa os especialistas. Arranca hoje na Ribeira Grande o Festival North Wave.
1: A esta hora, olhando o quadro das temperaturas, estamos com 17 graus em Santa Cruz das Flores e Horta, 18 em Angra e também em Ponta Delgada. Avançamos agora com a edição das 8h30 com a jornalista Eduarda Mendes.
2: O preço da habitação por metro quadrado subiu 329 euros nos Açores no espaço de um ano. É um novo recorde da avaliação bancária da habitação em Portugal, com um crescimento de 24% nas ilhas. A região, Linda Luz, registra assim o maior aumento do país.
3: Em junho de 2026, o valor mediano de avaliação bancária na habitação atingiu um máximo histórico, 2.228 euros por metro quadrado. Nos Açores, esse valor é mais baixo, é de 1.697 euros por metro quadrado, mas mesmo assim foi a região onde se registou a maior taxa de aumento do país, 24%. Contas feitas, no espaço de um ano, o preço do metro quadrado subiu 329 euros. Segundo o INE, o Instituto Nacional de Estatística, os apartamentos são o tipo de habitação mais valorizada. O valor mediano de avaliação bancária é de 2.400 euros por metro quadrado. A nível nacional é de 2.613. É neste tipo de habitação que os Açores tiveram o crescimento homólogo mais expressivo a nível nacional, praticamente 26%. Olhando para as moradias, um valor bastante abaixo, 1.560 euros por metro quadrado. Mesmo assim, quase que alcança a média nacional, que é de apenas mais 40 euros. Segundo os dados disponíveis do INE, é em Ponta Delgada que o valor mediano da avaliação bancária é mais alto, 2.106 euros por metro quadrado. Segue-se a Lagoa, com 1.901, e Ribeira Grande, com 1.712.
2: Plenários marcados para o início da próxima semana. Sindicatos dos trabalhadores de terra da SATA, Sintava e Sintac avaliam resultados das negociações para a elaboração do caderno de encargos para a privatização do Handling. Num comunicado conjunto, dizem que a versão atual do caderno de encargos não salvaguarda nem os interesses dos trabalhadores, nem dos açorianos, explica Filipe Rocha, dirigente do Sintac.
4: Não está, pelo menos do lado dos trabalhadores e do lado dos sindicatos, não estão reunidas condições para nós aceitarmos o que está a ser proposto, porque não veio ao encontro e até quase nada ao encontro das nossas expectativas. Propostas de salvaguarda do futuro da empresa, do transporte aéreo na região e tínhamos uma expectativa diferente. Não vou entrar em detalhe antes de falarmos com os trabalhadores, mas tínhamos uma expectativa diferente.
2: Sindicatos marcam plenários para a semana, querem ouvir os trabalhadores sobre o Handling da SATA. A Associação Agrícola do Corvo está revoltada em causa o facto do secretário regional da Agricultura não ter reunido com os dirigentes durante a última visita do governo à ilha. José Manuel Nunes, presidente da associação, aguarda ainda um telefonema de António Ventura a remarcar a reunião.
5: Havia uma reunião agendada para o dia 21 às 15 horas, por motivo de agenda do Sr. Secretário, não foi possível efetuar essa reunião porque ele só chegou ao Corvo no dia 22. No dia 22 combinámos que ele me telefonava para nos encontrarmos para a dita reunião e esperei até agora. Ou seja, o Sr. Secretário acabou por ir embora às 17 horas e a reunião da Associação Agrícola fica a zero, não é?
6: E ele não deu nenhuma explicação?
5: Não deu explicação nenhuma.
6: E pode saber que assuntos é que iam ser discutidos?
5: Não poder.

0: e dessas informações, porque se eu as desse agora, claro que a reunião ficaria sem efeito, não é?
1: A Associação Agrícola do Corvo manifesta indignação por esta atitude do secretário da Agricultura, que considera ser incompreensível. O dirigente associativo não revela, no entanto, que assuntos pretendia discutir com o governante. Preocupa os especialistas. Em Portugal, cerca de 70% das crianças brincam menos de uma hora por dia ao ar livre, o que coloca o país com um dos maiores índices europeus de sedentarismo e obesidade infantil. Num campus de férias a decorrer na Ilha Terceira, a realidade é visível a crianças, Luís Almeida, que não sabem correr.
2: Em algo que está a preocupar os profissionais do desporto, treinar em qualquer modalidade não tem sido suficiente para esconder, por exemplo, a descoordenação motora nos jovens atletas.
3: Não é pela falta de técnica no basquete, é pela falta de capacidade física. E principalmente a corrida é algo que me tem assustado ao longo dos últimos anos, porque os miúdos não sabem correr.
4: Uma obrigação é que os miúdos voltem a brincar, a procurar e a encontrar o gosto nas brincadeiras comuns do correr, da apanhada, do subir às árvores. É cada vez mais difícil, tudo o que é mais comum, o correr, o saltar, o arrancar, o mudar de direção.
2: Bernardo Pires é o novo treinador do Sporting na Liga Masculina de Basquetebol. Voltou a integrar o campus da Associação da Ilha Terceira, organizado por Sérgio Silva. O internacional português e jogador do Lusitânia lembra que estas preocupações já haviam sido levantadas no estudo Despertar, que apresentou as conclusões em 2024.
3: Os miúdos cada vez mais estão fechados em salas, a seguir às salas vão para casa, estão sentados a estudar e depois, quando não estão sentados a estudar, estão ao telemóvel e ao computador e no tablet. Neste momento tenho dois preparadores físicos comigo a tempo inteiro no campo de férias, exatamente para isso, para nós podermos ir mais perto daquilo que são as necessidades deles físicas, fora do basquetebol.
2: Volta a ser um dos objetivos deste campus de férias, que na edição deste ano voltou a contar com atletas de São Miguel. Foram mais de meia centena de participantes entre os 8 e os 16 anos.
1: Recorde-se que o estudo Despertar avaliou o impacto da pandemia em mais de 5 mil jovens dos 3 aos 18 anos e detectou problemas graves de obesidade, sedentarismo e redução dos níveis de desempenho motor. O governo já autorizou, a Ilha Terceira vai ter uma viatura de socorro e assistência com meios elevatórios para responder às necessidades do território. Este é um equipamento diferenciado, Francisco Faria, adequado a operações de combate a incêndios, evacuações e salvamento.
5: É a primeira viatura de socorro e assistência com meios elevatórios a chegar à Ilha Terceira.
6: Esta viatura está equipada com uma escada de 32 metros e um cesto de salvamento, permitindo assim alcançar fachadas, coberturas, janelas e varandas de difícil acesso, reforçando a capacidade de salvamento, evacuação e combate a incêndios em altura.
5: Características que são importantes para responder às necessidades do território, explica Alonso Miguel, secretário regional do Ambiente e Ação Climática, que tutela a proteção civil.
6: Combate a incêndios e ações de resgate, de socorro, ficavam muito condicionadas sem um equipamento desta natureza e, portanto, finalmente foi possível avançar com esta solução, com a aquisição desta viatura, atendendo desde logo às características do Centro Histórico de Angra do Heroísmo, mas também à existência de infraestruturas hoteleiras, parques industriais, armazéns e edifícios de grande dimensão.
5: 1,6 milhões de euros, já com IVA, cofinanciados por fundos comunitários e um prazo de execução de 15 meses.
6: Neste momento já existe uma plataforma elevatória em São Miguel, um equipamento que oferece soluções idênticas, que está sediado em Ponta Delgada, mas que permite dar resposta às ocorrências em toda a Ilha de São Miguel. E como tal, esta nova autoescada que iremos agora adquirir ficará sediada na Ilha Terceira e será utilizada de forma partilhada pelos bombeiros de Angra do Heroísmo e de Praia da Vitória, garantindo assim uma capacidade especializada para toda a ilha e reforçando a segurança das populações, do património e dos próprios operacionais responsáveis pela prestação de socorro.
5: Os profissionais vão agora receber formação para operar com a nova viatura de socorro e assistência com meios elevatórios.
1: Em Santa Maria é o último dia da Atlantic Space Up. Assinala-se o dia do astronauta com a presença de Matthias Maurer, da Agência Espacial Europeia. O astronauta destaca à jornalista Ana Leal Pereira o potencial estratégico da ilha para o setor espacial europeu.
7: Matthias, astronauta alemão da Agência Espacial Europeia, completou sua primeira missão de longa duração na Estação Espacial Internacional em 2021-2022. Viveu 175 dias e realizou sua primeira caminhada espacial, uma experiência que superou todas as expectativas.
8: Entre 2021 e 2022 participei numa missão à Estação Espacial Internacional e foi melhor do que tinha sonhado. Ver o planeta lá de cima muda realmente a nossa perspectiva. Quando vemos o planeta à nossa frente e voamos em seu redor numa questão de minutos. Por dia, por exemplo, conseguimos observar 16 vezes o nascer e o pôr do Sol. Como alguém que está fora da Terra, percebe-se que o planeta é um lugar único e temos a necessidade de o proteger e cuidar dele.
7: We need to protect planet Earth and just take care of it. O astronauta alemão destaca o potencial estratégico da Ilha de Santa Maria para o setor espacial europeu.
4: Os Açores estão no meio do Atlântico e se quisermos dedicar-nos ao espaço, precisamos de muita área ao nosso redor. Ao retornar do espaço, depois do meu voo espacial, aterrei na água. É reconfortante ver que aqui há água suficiente e que temos por perto uma equipa de resgate para fazer o salvamento. Acredito que este local pode ser muito importante para o setor espacial europeu.
7: Como o espaço faz uma grande diferença para a Terra e lições da biologia do voo espacial, são os temas deste último dia da Conferência Internacional que reúne em Santa Maria mais de 60 investigadores.
1: Paulo Pacheco venceu ontem à noite as eleições para o Clube de Ténis de São Miguel. 73-25 concorria contra António Damião, ex-presidente que recentemente pediu a demissão. Paulo Pacheco promete agora dar uma nova vida ao clube. O grupo de dança Corpo em Movimento da Ilha do Pico leva o nome dos Açores a pódio internacional. No All Dance Europe 2026, realizado na Grécia, a escola conquistou 6 prémios. David Borges.
9: Foram dias de nervoso miudinho, mas no final as meninas do Corpo em Movimento regressaram a casa com enormes sorrisos. A comitiva açoriana apresentou 6 coreografias e conseguiu subir ao pódio em todas elas, recorda a professora Diva Silva.
10: Esta nossa ida a Tessalónica correu muito bem no Campeonato da Europa, portanto levámos 6 coreografias, dessas 6 coreografias trouxemos 6 prémios, trouxemos 2 primeiros lugares e 4 segundos. Foi uma participação muito positiva, sim, é um trabalho que vem sido feito já há alguns anos para cá.
9: Entre os destaques estão os primeiros lugares em jazz contemporâneo e em teatro musical, revelando a qualidade do trabalho realizado ao longo do ano, adianta a professora Rebeca Silva.
11: Iniciamos o ano letivo em setembro e é um trabalho que é feito logo no início até à primeira competição, que normalmente ronda ali em março ou abril, e é um trabalho sempre gradual e a realidade é que vai sempre nos surpreendendo cada vez mais e quem já participa pela segunda vez, nós olhamos e elas já não são as mesmas.
9: Durante a presença na Grécia, as alunas participaram ainda em vários workshops com coreógrafos de renome internacional. Uma dupla experiência determinante para o seu crescimento artístico.
10: Nestes 10 dias que tivemos na Grécia, tiveram pelo menos 5 dias de workshops em que trabalham com profissionais de topo a nível mundial e nós costumamos fazer uma coisa que há pessoas que não fazem, que é nós literalmente incentivamos as nossas alunas a participar em todos os estilos de dança, não só naqueles que elas conhecem através de nós, mas naqueles que elas nunca pensaram sequer fazer na vida delas.
9: Depois desta boa prestação, o grupo começa já a pensar na nova época. O primeiro objetivo passa pela participação no Campeonato Nacional para tentar ser apurado para o Campeonato Europeu de Dança. Além disso, vai marcar presença num espetáculo sobre os 50 anos da autonomia açoriana.
1: Depois destes resultados, o grupo ponderou a participação no Campeonato do Mundo, mas a falta de apoios impossibilitou a presença, revela a professora Diva Silva.
10: Nós tentámos fazer uma candidatura ao Governo Regional, da qual não recebemos resposta. As câmaras municipais ajudam naquilo que podem, normalmente são passagens de Pico até Lisboa, de Horta até Lisboa, pronto, têm alguma dificuldade financeira, nós percebemos isso, as juntas de freguesia é a mesma coisa, dão o apoio que podem, não é? Normalmente, mas chegar a Orlando, da primeira vez que fomos, foi cerca de 3.500 euros por cada aluna, contando com as inscrições no campeonato, estadias, alimentações, contudo. Portanto, é um bocadinho dispendioso e nós sabemos que competir é dispendioso, fora roupa e as coisas necessárias. E este ano optámos realmente por não ir, parar pelo campeonato europeu, com muita pena nossa, não é? Que temos capacidade para ir mais longe, mas pronto, é uma opção.
1: O grupo de dança do Pico conquistou 6 prémios na Grécia. Na Ribeira Grande arranca hoje o Festival Northwave 2026. A organização espera receber cerca de 7 mil pessoas. Traz a São Miguel nomes como Blaya, a norte-americana LP e a brasileira Mary Froese. Conta-nos o jornalista Eduardo Mota.
12: A música faz-se no feminino e pretende agradar todos os públicos. Dos Estados Unidos há, por exemplo, a LP,

Do Brasil, Mari Frois. E do continente, Blaia.

0: o leque está bem aberto, a sonoridade é muito boa e é muito profunda e são vozes incríveis e que estão a tocar na Europa toda e nos Estados Unidos. Portanto, conseguimos reunir aqui um cartaz que é transversal e que acho que vai promover e vai proporcionar momentos muito diferentes.
1: Palavras de Paulo Silva, da organização. Ao contrário da maioria dos festivais de cá, este começa bem cedo pelas 19 horas e termina pelas 4 da manhã.
0: Porque nós temos um número muito interessante de turistas cá que gostam imenso do festival começar cedo. Porque culturalmente é importante nós, açorianos, percebermos que o festival começar cedo é bom. Apanha-se o melhor momento. Esta costa norte tem um pôr do sol fantástico.
1: A organização espera cerca de 7 mil pessoas. O festival realiza-se junto ao parque de estacionamento da Praia de Santa Bárbara.
2: Música no feminino a partir de hoje na Ribeira Grande.
3: Foram as notícias da região, edição das 8h30 com a jornalista Eduarda Mendes. Apoio técnico de Paulo Henrique Silva. 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E já que se fala de música e do Festival Northwave, como o ouro de Mário Frois, é uma das vozes que se vai fazer ouvir esta noite na costa norte da ilha de São Miguel.

Mary Freys, uma das vozes da noite de hoje na costa norte da ilha de São Miguel. Numa manhã em que vamos deixar também outras sugestões para hoje e para amanhã.

0: Cidadãos Napa. Já marcaram presença este verão nos Açores. A caminho das 9, atualizamos as notícias em relação ao tempo. Céu nublado com boas abertas, no entanto, conto com aguaceiros fracos a partir do fim do dia em São Miguel e Santa Maria.
1: 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Muito bom dia. São 10 horas em Portugal, continental e na Madeira, 9 horas nos Açores. Em destaque nesta edição.
2: O número de mortes por afogamento não para de subir em Portugal. Só este ano, até ao dia 30 de junho, registaram-se 75 mortes, o valor mais elevado desde 2017, ano em que se começaram a registar estes dados. Em Espanha e França, os grandes incêndios continuam. Milhares de pessoas já foram retiradas de casa. Neste noticiário, vamos à Espanha fazer um ponto de situação. Vamos também até ao Brasil, à Festa Literária Internacional de Paraty.
1: Notícias, edição da jornalista Sandra Henriques.
2: A Federação Portuguesa de Nadadores Salvadores alerta para um aumento do número de afogamentos. A Federação garante que este ano, até ao dia 30 de junho, registaram 75

0: 5 mortes, o valor mais elevado para este período desde 2017, ano em que começaram a registar os dados. Neste Dia Mundial da Prevenção do Afogamento, o presidente da Federação Portuguesa de Nadadores Salvadores aponta os números finais de 2025. Alexandre Tadeia diz que os dados são preocupantes.
1: A publicação do Relatório Nacional de Afogamento pelo Observatório do Afogamento da Federação Portuguesa de Nadadores Salvadores deu-nos aqui dados de facto preocupantes. E 2025 teve aqui uma subida de 17,4% relativamente ao ano transato. Nós situámos aqui com 142 mortes por afogamento, que é de facto o terceiro pior ano desde fazemos este registro desde 2017. Há aqui de facto alguns dados que são de facto que chamam a atenção, pois a grande maioria são de facto homens, e aqui estamos já a falar de uma fasquia de mais de 80%, com aqui valores muito, muito significativos ao nível dos jovens 15 a 19 anos e também dos adultos e idosos.
0: Alexandre Tadeia apela mesmo à criação de uma Estratégia Nacional de Prevenção do Afogamento, com um especial enfoque na prevenção e na educação. A Polícia Judiciária apreendeu mais de 2 toneladas de cocaína transportadas numa lancha em alto mar. No interior da embarcação estavam 4 homens, 2 espanhóis, 1 inglês e 1 albanês, que foram detidos. Foi a sudoeste do Cabo Espichel, numa investigação que desmantelou um grupo criminoso que introduzia droga na Europa. Em comunicado divulgado esta manhã, a PJ revela que esta interceção aconteceu na quinta-feira em alto mar, numa operação que envolveu a Marinha, a Polícia Marítima e a Força Aérea. O Partido Chega quer que o inquérito parlamentar aos mandatos de Luís Neves, como diretor da Polícia Judiciária, investigue também a empresa da família do primeiro-ministro Luís Montenegro. O Correio da Manhã avança que o partido de André Ventura quer saber se Luís Neves tomou alguma decisão ou deu orientações sobre a investigação à Spinum Viva, sendo que a investigação preventiva à empresa foi arquivada pelo Ministério Público em dezembro do ano passado. O Chega quer também que esta comissão parlamentar esclareça os contornos da construção da Casa de Montenegro em Espinho, numa altura em que está ainda a decorrer um inquérito no Ministério Público para apurar se há diferenças entre os custos reais da obra e os valores faturados pelos empreiteiros. Para controlar despesa nas obras das escolas, o Governo pede às comissões de coordenação e desenvolvimento regional que tenham em atenção os custos de materiais mais caros, mas também o reforço antissísmico. A informação está num despacho orientador a que o Jornal Público teve acesso na Terça e Simões.
2: O Governo pede contenção de custos na requalificação das escolas. As Comissões de Coordenação e Desenvolvimento Regional têm o papel de analisar os materiais a aplicar nas obras, como revestimentos acústicos, pedra natural ou outros materiais de maior custo. Mas o Governo pede também atenção ao reforço antissísmico, para não aumentar o custo das candidaturas. Sempre que o reforço estrutural represente uma parcela excessiva do investimento total, o Governo quer que seja demonstrada a respectiva necessidade técnica. Quando são utilizadas estas soluções, devem ser acompanhadas de fundamentação técnica e financeira. Esta referência ao reforço antissísmico surge numa altura em que este tipo de intervenções tem estado a ser analisado em debate público.
0: No novo Hospital de Lisboa, que está em construção, o projeto teve que ser revisto depois de o Tribunal de Contas defender uma solução de isolamento sísmico que não estava prevista no projeto inicial. O primeiro-ministro francês, Sébastien Lecornu, pediu às Forças Armadas que mobilizem já hoje um avião de transporte militar para ajudar no combate aos grandes fogos na região de Gironde. O anúncio foi feito na última hora pelo gabinete do primeiro-ministro. O avião deverá ser equipado com um kit de lançamento que permite despejar 20 toneladas de produto para apagar os fogos, o equivalente à capacidade de 2 aviões DASH. Os trabalhos deste novo avião estavam inicialmente previstos apenas para o final do mês, devido aos preparativos técnicos e à ausência ensaios necessários antes da utilização. E em Espanha, o presidente do governo espanhol, Pedro Sánchez, está de visita às zonas afetadas pelos incêndios florestais na região de Madrid. Nesta altura, há mais de 65 mil pessoas afetadas nas zonas de Madrid e Ávila, que fica a noroeste da capital espanhola. A correspondente em Espanha, Ana Romeu, conta que as chamas estão longe de estarem controladas.
3: Os incêndios não avançaram durante a noite, mas estão longe de estar perimetrados. Este sábado é decisivo, com a ajuda dos canadeiros, que já começaram a operar, e com as temperaturas altas a darem uma trégua para que o trabalho dos bombeiros seja mais eficaz. O perigo é o vento, que continua imprevisível e pode complicar a evolução dos incêndios. Nesta altura, há mais de 65 mil pessoas afetadas na Comunidade Autónoma de Madrid e na província de Ávila, confinadas ou retiradas das suas povoações e municípios. Há a angústia de não saber quando podem voltar a casa e esperar que as chamas não tenham arrasado os seus bens. Pedro Sánchez já está no posto de comando de Cenicientos para assistir a mais uma reunião de emergência e visitar as zonas afetadas. A prioridade continua a ser proteger os núcleos urbanos e evitar que os incêndios da Comunidade de Madrid e de Ávila se unam. Não faltam meios nem bombeiros. O que está agora em causa são as características destes fogos gigantescos, cada vez mais violentos e inapagáveis.
0: E o governo espanhol acaba de fazer um novo balanço. Os incêndios na região de Madrid e Ávila já devastaram cerca de 25 mil hectares. Por cá está dominado o incêndio que começou esta madrugada numa zona florestal em Monchique, no Algarve. Entrou em resolução na última hora, às 9:15 da manhã. O site da Autoridade Nacional de Emergência e Proteção Civil revela que este fogo começou pouco antes das 5 da manhã e mobiliza nesta altura 127 homens e mulheres, para além de 4 meios aéreos. Na segunda-feira, 14 dos 18 distritos de Portugal continental vão estar com aviso amarelo por causa das elevadas temperaturas. A temperatura máxima vai chegar aos 41 graus em Santarém na segunda-feira, de acordo com o Instituto Português do Mar e da Atmosfera. Évora vai chegar aos 40 graus e Coimbra e Beja aos 39. Portugal está no Brasil a tentar cativar turistas através da literatura. A campanha decorre na Festa Literária Internacional de Paraty, uma das mais singulares da América Latina. Nos debates literários, os escritores têm defendido que a língua portuguesa é um espaço de colaboração e não de propriedade. O correspondente da Antena 1 no Brasil esteve nesta cidade, que é património da humanidade.
4: O som de capoeira dá-nos o tom do Brasil. O cenário visual é de uma viagem ao tempo colonial português. Casas brancas, janelas e portas azuis, vermelhas e amarelas, ruas de pedra, carroças puxadas a cavalos. E agora muitos livros por todo o lado. A cidade de Paraty, no estado do Rio de Janeiro, vive a Festa Literária Internacional, conhecida como FLIP. Mas aqui as pessoas vêm mesmo pela literatura e não para ouvir cantores. E é por isso que o escritor Walter Gumay gosta deste evento.
5: A FLIP é uma prova de que o debate a partir da literatura é apetecível, as pessoas querem-no e as pessoas vêm aqui por causa disso.
4: Ele é um dos escritores portugueses mais lidos e acarinhados no Brasil. Desdobra-se nas ruas em fotografias e autógrafos. Outro que gera fila gigante é o cardeal Tolentino de Mendonça, que em festa de livros lembra como é preciso respeitar também quem preserva a memória pela oralidade.
6: Sintam que, por exemplo, a língua é um espaço colaborativo onde todos oferecem o seu contributo e que, no fundo, a ser uma força de coesão social, está a capacidade de nos escutarmos e de valorizarmos-nos mutuamente.
4: E esta ideia de língua colaborativa perpassa os escritores, em oposição ao conceito de propriedade, como realça o autor angolano Ondjaki.
7: Já passou o tempo de impingir e de ser agressivo na mensagem. Creio que hoje em dia somos mais dialogantes, mais abertos, e não se trata de ganhar, trata-se de contribuir.
4: Portugal tem uma casa própria na FLIP, que está sempre cheia nos debates ou no espaço para aprovar petiscos. É uma iniciativa do Turismo Nacional que tenta chamar mais visitas pela literatura. A Festa Literária de Paraty atrai cerca de 30 mil pessoas a esta cidade que é património mundial da humanidade.
0: Reportagem de Daniel Catalão, no Brasil.
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9: Bom dia, neste momento passam 10 minutos das 9 da manhã.
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9: De regresso com a música, agora que estão atualizadas as notícias que marcam esta manhã de sábado, a música nacional e também algumas sugestões para hoje e amanhã.

0: Depois de Mariana Pinheiro, Branco com Maira Andrade, uma reserva para dois. Bom dia, bom sábado, bom fim de semana.
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0: Dia de descanso, continuação de férias para outros. Temos sugestões e deixo-lhe aqui algumas para hoje e também para amanhã, já que se encontra de fim de semana. Um fim de semana instável, tal como a semana, em termos meteorológicos, ora o sol, ora alguma chuva, novamente o sol e algumas nuvens, será assim ao longo deste sábado, mas deixo-lhe aqui algumas sugestões. A propósito também do Festival Norte Wave, que anima a costa norte da Ilha de São Miguel hoje. Lembro também que nesta ilha, e no caso em Vila Franca do Campo, prosseguem as Noites de Verão 2026, que tiveram o seu início no passado fim de semana. Hoje e amanhã há também sugestões no Poço do Largo, no aldeamento do Ilhéu. Atuam Los Manitos a partir das 21 horas e amanhã à Noite de Fados, neste caso já no Largo do Município. São sugestões para noites de verão em Vila Franca do Campo. O mesmo acontece na cidade de Ponta Delgada. Ontem, sexta-feira, houve o 32º Festival de Folclore. Hoje, sábado 25 de julho, a partir das 20h30, há sugestões para as famílias, crianças que podem divertir-se nos pua-pua instalados no lado sul do Largo da Matriz. Depois, às 21h, na Praça do Município, atua a banda de Music Box, que apresenta temas originais e versões de clássicos pop-rock. Com animação que prossegue também amanhã, domingo, às 21 horas, um concerto com a Filarmónica Lira Nossa Senhora da Estrela, intitulado The Walk of Life, um tributo aos Dire Straits, inspirado num dos maiores êxitos da icónica banda britânica, com arranjos do compositor açoriano Hélder Betancourt e direção do maestro Roberto Martins. E por falar em Dire Straits, trouxe o original para esta manhã de sábado, Sultans of Swing.

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0: Boas vibrações para esta manhã de sábado, de folga ou de trabalho.
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0: E se está de folga ou de férias, deixo-lhe aqui mais duas sugestões. Neste caso, para a ilha de Santa Maria. Este fim de semana e desde ontem que decorrem as festas de Nossa Senhora do Bom Despacho, no Largo da Almagreira. Iniciaram ontem, terminam amanhã. Tal como a quarta travessia da natação de Santa Maria, que decorre amanhã na Marina de Vila do Porto. Voltando a São Miguel e tendo também a ver com festa religiosa, a matriz da Ribeira Grande, na costa norte de São Miguel, celebra este fim de semana e hoje o Divino Espírito Santo, com partilha, caridade, em torno da terceira pessoa da Santíssima Trindade. O programa tem início com a Missa Campal, hoje, às 18h30, frente à Junta de Freguesia, seguindo-se as tradicionais sopas em honra do Divino Espírito Santo. Há também animação assegurada pela atuação do grupo folclórico e etnográfico Estrelas do Atlântico, de Montreal, Canadá, que está de visita aos Açores. São todos convidados a celebrar o Divino Espírito Santo na Junta de Freguesia da Ribeira Grande Matriz. São sugestões, portanto, para hoje, que, como sabe, deixamos ao longo desta manhã de sábado, que mais logo, a partir das 10, nos traz os sons perdidos dos anos 80 com César Pinheiros. Por agora, Kalema, que estiveram na festa do imigrante nas Lajes das Flores.

Calema, a nossa vez, estiveram na festa do imigrante, nas Lajes das Flores, no passado dia 20. E os Delfins vão estar já no próximo dia 31, no Cais Agosto, em São Roque do Pico, à semelhança de Vitor Clay e Dilás.

0: Outros sons dos anos 80, depois das 10 da manhã com César Pinheiro.
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0: das suas povoações e municípios. A angústia de não saber quando podem voltar a casa e esperar que as chamas não tenham arrasado os seus bens. Não faltam meios nem bombeiros. O que está agora em causa são as características destes fogos gigantescos, cada vez mais violentos e inapagáveis.
1: As chamas já consumiram quase 25 mil hectares em Espanha. Mais de 63 mil pessoas foram retiradas de casa ou confinadas. De visita à zona afetada pelos incêndios esta manhã, o presidente do governo espanhol, Pedro Sánchez, refere que a situação continua a ser complexa porque não se sabe qual vai ser a evolução do vento.
2: O que é certo é que temos uma janela de oportunidades para lutar contra o incêndio e, portanto, vamos aproveitar uma boa parte dos nossos recursos.
1: Declarações do presidente do governo espanhol na última hora, que anunciou também a criação de um sistema operacional unificado de resposta aos incêndios para Madrid e Ávila. Sánchez referiu ainda que Portugal ajuda com 100 unidades do Exército para a província de Ávila. Sublinhou ainda a urgência de se conseguir alcançar um pacto de Estado contra as alterações climáticas. Em França, este ano já foi batido o recorde de 2022 de área ardida. É o que indicam os dados satélite do Sistema Europeu de Informação sobre Incêndios Florestais. O primeiro-ministro francês, Sébastien Lecornu, pediu às Forças Armadas que mobilizem já hoje um avião de transporte militar A400M para ajudar no combate aos grandes fogos na região de Gironde, a região onde fica a cidade de Bordeaux. O anúncio então feito pelo gabinete do primeiro-ministro. Este avião deve ser equipado com um kit de lançamento que permite despejar 20 toneladas de produto para apagar os fogos. Os trabalhos deste avião estavam inicialmente previstos apenas para o final deste mês, por causa dos preparativos técnicos e os ensaios necessários antes da utilização. Esta manhã, uma centena de bombeiros sapadores de Paris foram enviados para a região mais afetada pelos incêndios. É um reforço para o combate às chamas. Por cá está dominado o incêndio que começou esta madrugada numa zona florestal em Monchique, no Algarve. Entrou em resolução depois das 9 da manhã. O site da Autoridade Nacional de Emergência e Proteção Civil revela que este fogo começou pouco antes das 5 da manhã. Nesta altura estão no combate às chamas mais de uma centena de homens e mulheres, apoiados por 3 meios aéreos. A Polícia Judiciária apreendeu mais de 2 toneladas de cocaína transportadas numa lancha em alto mar. Foram também detidos 4 homens que estavam na lancha, 2 de nacionalidade espanhola, 1 inglês e 1 albanês. Foi a sudoeste do Cabo Espichel, numa investigação que desmantelou um grupo criminoso que introduzia droga na Europa. O Observatório do Afogamento, a Federação Portuguesa de Nadadores Salvadores, assinala um aumento do número de afogamentos. Só este ano, até o dia 30 de junho, registaram-se 75 mortes, o valor mais elevado para este período desde 2017, ano em que começaram a registar dados. Neste Dia Mundial da Prevenção do Afogamento, o presidente da Federação Portuguesa de Nadadores Salvadores aponta os números finais de 2025. Portugal registou 142 mortes por afogamento no ano passado, o terceiro pior registro desde 2017. Alexandre Tadeia diz que os dados são preocupantes e, por isso, é preciso criar uma estratégia nacional de prevenção do afogamento.
3: Tem que ser uma estratégia coordenada, tem que assentar em vários eixos, tal como a própria Organização Mundial de Saúde nos pede, e portanto é fundamental que nós consigamos, não só na área educativa, mas na área preventiva, na área também na área profissional, não só do salvamento, mas também na área laboral. Há aqui várias áreas, na área da educação talvez seja a mais importante, mas é fundamental que esta estratégia assente em vários eixos, tal como a própria Organização Mundial de Saúde aqui nos pede já há vários anos que o façamos.
1: Alexandre Tadeia a apelar à criação de uma Estratégia Nacional de Prevenção do Afogamento, com especial enfoque na prevenção e na educação. O Partido Chega quer que o inquérito parlamentar aos mandatos de Luís Neves como diretor da Polícia Judiciária investigue também a empresa da família do primeiro-ministro Luís Montenegro. O Correio da Manhã avança que o partido de André Ventura quer saber se Luís Neves tomou alguma decisão ou deu orientações sobre a investigação à Spinum Viva, sendo que a investigação preventiva à empresa foi arquivada pelo Ministério Público em dezembro do ano passado. O Chega quer também que esta comissão parlamentar esclareça os contornos da construção da Casa de Montenegro em Espinho, numa altura em que está ainda a decorrer um inquérito no Ministério Público para apurar se há diferenças entre os custos reais da obra e os valores faturados pelos empreiteiros. Para controlar despesa nas obras das escolas, o Governo pede às Comissões de Coordenação e Desenvolvimento Regional que tenham em atenção os custos de materiais mais caros, mas também o reforço antissísmico. A informação está num despacho orientador a que o Jornal Público teve acesso na terça e semana.
4: O Governo pede contenção de

0: custos na requalificação das escolas. As Comissões de Coordenação e Desenvolvimento Regional têm o papel de analisar os materiais a aplicar nas obras, como revestimentos acústicos, pedra natural ou outros materiais de maior custo. Mas o Governo pede também atenção ao reforço antissísmico, para não aumentar o custo das candidaturas. Sempre que o reforço estrutural represente uma parcela excessiva do investimento total, o Governo quer que seja demonstrada a respectiva necessidade técnica. Quando são utilizadas estas soluções, devem ser acompanhadas de fundamentação técnica e financeira. Esta referência ao reforço antissísmico surge numa altura em que este tipo de intervenções tem estado a ser analisado em debate público.
1: No novo Hospital de Lisboa, que está em construção, o projeto teve que ser revisto depois de o Tribunal de Contas defender uma solução de isolamento sísmico que não estava prevista no projeto inicial, o que aumentou o custo da obra em cerca de 64 milhões de euros, sem contar com o IVA. O secretário-geral das Nações Unidas apela à comunidade internacional para prestar ajuda à Síria, que está num momento decisivo depois de uma guerra civil devastadora. António Guterres escreveu esta manhã na rede social X que acaba de chegar a Damasco por uma visita de solidariedade e a mensagem que deixa é clara. As Nações Unidas estão ao lado da Síria neste momento decisivo e apelam também à comunidade internacional para que não poupem esforços no apoio ao povo sírio.
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3: Bom dia, passam 8 minutos das 10 da manhã.
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3: 10 horas e 10 minutos, vem aí Sons Perdidos dos anos 80, claro, com César Pinheiro.
8: Sejam todos bem-vindos a mais uma edição dos Sons Perdidos dos anos 80. Hoje iniciamos com um projeto musical do sul dos Estados Unidos, os 38 Special com Second Chance. A canção que chegou à sexta posição da Billboard Hot 100.

É talvez um dos temas menos comerciais de Billy Joel, Allentown, uma letra que retrata o declínio da indústria de aço na Pensilvânia. E que tal agora voarmos ao sabor do vento com Bob Seger e Against the Wind, uma faixa que inclui as vozes de Glenn Frey, o falecido vocalista dos Eagles.

Um dos clássicos dos anos 80, Cuts Like a Knife, de Bryan Adams. E o famoso coro da canção nasceu porque na altura Adams ainda não tinha uma letra definitiva para o refrão durante as gravações. Foi o tema que lançou definitivamente o cantor canadiano no mercado internacional em 1983. E que tal agora espreitarmos um duo de música country que tomou de assalto os tops internacionais? A música foi escrita pelos Bee Gees, Islands in the Stream. É um duo improvável de Kenny Rogers e Dolly Parton. Originalmente, os Bee Gees escreveram o tema para ser cantado por Marvin Gaye, num estilo R&B.

E já que falamos dos Bee Gees, Barry Gibb e Barbra Streisand lançavam Guilty. Barry não só cantou, como escreveu e produziu todo o álbum de Barbra. A foto do álbum, com ambos vestidos de branco e abraçados, tornou-se uma das imagens mais famosas da pop dos anos 80.

Elton John com Sacrifice, este que foi o seu primeiro single a atingir o primeiro lugar no Reino Unido, sem a partilha de créditos com outro artista. A letra aborda o fim rigoroso e sem dramas de um casamento, fugindo dos clichês românticos. Enquanto isso, os Foreigner lançavam That Was Yesterday, que marcou uma transição da banda do hard rock clássico para o uso de sintetizadores. O teledisco foi um dos primeiros a misturar imagens de concertos ao vivo com efeitos digitais inovadores para a época.

O som inconfundível dos Toto com África. A canção que foi composta por David Page, que afinal nunca tinha estado no continente africano e que se baseou apenas em artigos da revista National Geographic. E por agora é a altura para encerrarmos a edição de hoje dos Sons Perdidos dos Anos 80 e vamos fazê-lo com Judy K. Newton, mais conhecida por Juice Newton. O tema é esse, Angel of the Morning, foi um clássico dos anos 60, recriado aqui pela artista country. Até para a semana.

0: 11 horas, vamos agora para as notícias.
1: Dados atualizados na última hora. O ministro francês do interior garante que há quase 98 mil hectares ardidos em França, um recorde histórico. Laurent Nunes pede aos cidadãos que evitem deslocações para a região de Gironde, na zona de Bordeaux, para facilitar o trabalho dos bombeiros numa altura em que as chamas estão a 30 quilómetros da cidade de Bordeaux.
2: Notícias, edição da jornalista Sandra Henriques.
1: Em Espanha, as autoridades acabam de anunciar a retirada de casa de mais 30 mil pessoas nas próximas horas. O presidente do governo espanhol visitou esta manhã o posto de comando avançado em Cenicientos e as zonas afetadas pelos incêndios. Pedro Sánchez afirmou que se vive uma situação complexa e há uma janela de oportunidade este fim de semana para conseguir circunscrever as chamas.
3: É verdade que agora mesmo temos uma ventana de oportunidade.
4: É verdade que agora temos uma janela de oportunidade durante este fim de semana para lutar contra o incêndio. Portanto, para proteger vidas, núcleos populacionais e, em definitivo, poder controlar com as nossas possibilidades este gravíssimo incêndio.
1: A prioridade dos bombeiros é salvar vidas, sublinhou Pedro Sánchez, que conta com o apoio de Portugal.

0: 22 da área ardida, é o que indicam os dados satélite do Sistema Europeu de Informação sobre Incêndios Florestais. Mais de 69 mil hectares arderam em França desde o início do ano, são mais 3 mil hectares do que em 2022, de acordo com os dados do Sistema Europeu, mas o ministro francês do Interior acaba de dar aos jornalistas números ainda mais elevados. Laurent Nunes garantiu que há quase 98 mil hectares ardidos em França, um recorde histórico, nas palavras do ministro, que pede aos cidadãos que evitem deslocações para a região de Gironde para facilitar o trabalho dos bombeiros. É nessa região que fica a cidade de Bordeaux. O ministro francês do Interior garante que o fogo está a 30 km de Bordeaux, por isso é preciso preparação para a mudança de direção do vento durante a tarde, enquanto os bombeiros e militares concentram os esforços na frente do incêndio. O presidente da Câmara de Bordeaux garantiu há pouco que a evacuação da cidade não está em cima da mesa por enquanto, só a oeste da cidade de Bordeaux é que estão a ser retiradas pessoas de casa. A Federação Portuguesa de Nadadores Salvadores alerta para um aumento do número de afogamentos. O Observatório do Afogamento da Federação refere que este ano, até ao dia 30 de junho, se registaram 75 mortes, o valor mais elevado para este período desde 2017, ano em que começaram a registar os dados. Neste Dia Mundial da Prevenção do Afogamento, o presidente da Federação Portuguesa de Nadadores Salvadores aponta aos números finais de 2025. Alexandre Tadeia diz que os dados são preocupantes.
1: A publicação do Relatório Nacional de Afogamento pelo Observatório do Afogamento da Federação de Casinadores dos Salvadores deu-nos aqui dados de facto preocupantes. Em 2025 teve aqui uma subida de 17,4% relativamente ao ano transato. Nós situámos aqui com 142 mortes por afogamento, que é de facto o terceiro pior ano desde fazemos este registro desde 2017. Há aqui, de facto, alguns dados que são, de facto, que chamam a atenção, pois a grande maioria são, de facto, homens, e aqui estamos já a falar de uma fasquia de mais de 80%, com aqui valores muito, muito significativos ao nível dos jovens, 15 a 19 anos, e também dos adultos e idosos.
0: A Federação de Nadadores Salvadores apela mesmo à criação de uma estratégia nacional de prevenção do afogamento, com especial enfoque na prevenção e na educação. O Governo está a pedir às Comissões de Coordenação e Desenvolvimento Regional que tenham em atenção os custos de materiais mais caros nas obras das escolas e também o reforço antissísmico. O objetivo é controlar a despesa nas obras. A informação está num despacho orientado a que o Jornal Público teve acesso na Tércia Simões.
2: O Governo pede contenção de custos na requalificação das escolas. As Comissões de Coordenação e Desenvolvimento Regional têm o papel de analisar os materiais a aplicar nas obras, como revestimentos acústicos, pedra natural ou outros materiais de maior custo. Mas o Governo pede também atenção ao reforço antissísmico, para não aumentar o custo das candidaturas. Sempre que o reforço estrutural represente uma parcela excessiva do investimento total, o Governo quer que seja demonstrada a respectiva necessidade técnica. Quando são utilizadas estas soluções, devem ser acompanhadas de fundamentação técnica e financeira. Esta referência ao reforço antissísmico surge numa altura em que este tipo de intervenções tem estado a ser analisado em debate público.
0: No novo Hospital de Lisboa, que está a ser construído, o projeto teve que ser revisto depois de o Tribunal de Contas defender uma solução de isolamento sísmico que não estava prevista no projeto inicial. Portugal está no Brasil a tentar cativar turistas através da literatura. A campanha decorre na Festa Literária Internacional de Paraty, uma das mais singulares da América Latina. O correspondente no Brasil, Daniel Catalão, esteve nesta cidade que é Património Mundial da Humanidade.
3: O som de capoeira dá-nos o tom do Brasil. O cenário visual é de uma viagem ao tempo colonial português. Casas brancas, janelas e portas azuis, vermelhas e amarelas. Ruas de pedra, carroças puxadas a cavalos. E agora muitos livros por todo o lado. A cidade de Paraty, no estado do Rio de Janeiro, vive a Festa Literária Internacional, conhecida como FLIP. Mas aqui as pessoas vêm mesmo pela literatura e não para ouvir cantores. E é por isso que o escritor Walter Gumay gosta deste evento.
4: A FLIP é uma prova de que o debate a partir da literatura é apetecível, as pessoas querem-no e as pessoas vêm aqui por causa disso.
3: Ele é um dos escritores portugueses mais lidos e acarinhados no Brasil. Desdobra-se nas ruas em fotografias e autógrafos. Outro que gera fila gigante é o cardeal Tolentino de Mendonça, que em Festa de Livros lembra como é preciso respeitar também quem preserva a memória pela oralidade.
5: Sintam que, por exemplo, a língua é um espaço colaborativo onde todos oferecem

0: o seu contributo e que, no fundo, a ser uma força de coesão social, está a capacidade de nos escutarmos e de valorizarmos-nos mutuamente.
1: E esta ideia de língua colaborativa perpassa os escritores, em oposição ao conceito de propriedade, como realça o autor angolano Ondjaki.
2: Já passou o tempo de impingir e de ser agressivo na mensagem. Creio que hoje em dia somos mais dialogantes, mais abertos e não se trata de ganhar, trata-se de contribuir.
1: Portugal tem uma casa própria na Flip, que está sempre cheia nos debates ou no espaço para aprovar petiscos. É uma iniciativa do Turismo Nacional que tenta chamar mais visitas pela literatura. A Festa Literária de Paraty atrai cerca de 30 mil pessoas a esta cidade que é Património Mundial da Humanidade.
3: Reportagem do jornalista Daniel Catalão na cidade de Paraty, no Brasil.
4: Edição de Sandra Henriques, simultâneo RTP Antena 1, RTP Antena 1 Açores e RTP Mundo. 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
5: Bom sábado. Bem-vindo.
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5: Passam 11 minutos das 10 da manhã e aos sábados temos Longe de Casa com José Candeias.
11: Bem-vindo ao Longe de Casa, um programa e podcast da RTP Mundo com os portugueses que fazem a diferença. António Miguel Ferreira é um dos nomes mais influentes da tecnologia em Portugal, fundador do primeiro fornecedor privado de internet no país, lidera hoje operações internacionais da Claranet, sendo membro do Conselho Executivo do grupo e responsável pelos mercados como Portugal, Espanha e Brasil, e um percurso marcado pela inovação e pela expansão global dos serviços digitais. É licenciado em Engenharia Informática, autor de vários livros sobre internet e tecnologia e também um forte envolvimento em associações do setor digital em Portugal. Em março do ano passado deixou o cargo de CEO da Claranet Portugal, porque a empresa foi vendida a nós, mantendo-se em funções internacionais do grupo. António Miguel Ferreira, muito obrigado por estar à conversa comigo no Longe de Casa. O senhor, portanto, foi pioneiro em Portugal quando ainda se pensava nestas coisas de internet. Ao fim e ao cabo, como é que surgiu a Claranet? O que é Claranet?
12: Muito obrigado pelo convite, é um prazer estar aqui. E, portanto, eu tenho que recuar um pouquinho antes da Claranet, porque a empresa que eu fundei estava eu no meu quarto ano da faculdade e o primeiro fornecedor de acesso privado à internet em Portugal chamava-se Esotérica. E foi essa empresa que foi adquirida 10 anos mais tarde, em 2005, pela Claranet. E, portanto, a Claranet é uma empresa com sede em Inglaterra, foi fundada em Inglaterra e adquiriu a empresa, entre outras, a empresa que eu tinha fundado em 94. Em Portugal. E, portanto, a Claranet surge num percurso muito paralelo à Esotérica, foi um fornecedor de acesso privado à internet em Inglaterra, que depois, no início dos anos 2000, comprou algumas outras operações em outros países, incluindo a Esotérica em Portugal, e a partir daí eu juntei-me à Claronet, portanto onde já estou há 21 anos, fazendo um percurso de internacionalização e de crescimento.
11: Podemos dizer então que a Claranet foi criada e ainda hoje é um fornecedor global de serviços de tecnologia de informação?
12: Sim, exatamente. A Claranet tem 30 anos. É hoje um fornecedor de serviços de TI, tecnologias de informação, que está presente diretamente em 10 países e ainda tem um 11º país, onde esteve durante muito tempo e uma operação à frente da qual eu estive, é a Claranet Portugal. Portanto, que é o 11º país, mas que já não é do Grupo Claranet, é agora do Grupo Nós, porque há cerca de um ano foi adquirida pelo Grupo Nós, momento a partir do qual eu deixei o meu cargo de 20 anos como CEO da Claranet Portugal.
11: António Ferreira, quando começou nos anos 90, imaginava que a internet ia transformar tudo desta forma, ok? O que é que o fascinou naquele momento inicial?
12: Sim, não conseguia antever tudo aquilo que a internet nos traria, e o ponto a que chegaríamos hoje. Obviamente isso não posso dizer que sim, mas quando estava na faculdade, e na altura estava na faculdade no estrangeiro, e resolvi fazer um ano de Erasmus em Portugal, portanto é um pouco invulgar.
11: Fiz ao contrário,
12: exatamente, e portanto aquilo que eu tinha a certeza é que a internet iria mudar a nossa vida e que era uma coisa tão útil que era preciso que toda a gente tivesse acesso. Basicamente foi nessa premissa que a empresa foi construída. Era algo que toda a gente precisava.
11: Mas diga uma coisa, criar um dos primeiros operadores em Portugal, naquela altura, era mais visão ou era mais risco?
12: Nós não temos a noção do risco quando temos 20 anos, né?
11: Ainda bem, por um lado, ainda bem, não é?
12: Isso é bom, exatamente. E eu costumo dizer muito isso. De facto, eu estava numa faculdade que estava ligada ao CERN na Suíça, que foi uma das entidades pioneiras da internet a nível mundial, onde foi criada a World Wide Web, e portanto eu tive acesso à internet logo no início da faculdade, e deslumbrou-me, de alguma forma. E portanto a minha vontade sempre foi, por um lado, voltar a Portugal. Eu só estava fora para estudar na universidade, portanto eu queria voltar a Portugal, e por outro lado levar isto da internet a mais gente. E portanto coisas como plano de negócios, enfim, capacidade de investimento, análise de risco, a estrutura de capital, não pensava em absolutamente nada disso, pensava em eu consigo pôr um serviço a funcionar, consigo juntar-me com algumas pessoas que têm a mesma intenção e juntamos algum dinheiro o suficiente para arrancar e depois logo veremos o que é que a coisa vai dar. Portanto, acreditávamos piamente na ideia sem pensarmos muito no dia de amanhã.
11: Isso é aquele ditado português, Deus ajuda os audazes, é, António?
12: Sim, acho que foi muito na base da intuição, do acreditarmos e obviamente da dedicação. Enfim, nenhum de nós teve salários nos primeiros meses, até conseguimos gerar receita suficiente, mas hoje a noção de risco é muito diferente. Portanto, hoje, com a experiência acumulada, com a idade também, vamos pensando e depois no mês 3 e um ano depois e dois anos depois, e se o cenário A não se concretizar e se for o cenário B ou o cenário C, temos de estar preparados para os vários cenários.
11: Exatamente.
12: Obviamente não estava preparado para isso no início, as coisas correram, apesar de tudo, correram bem.
11: Correram tão bem, o António hoje vive em Londres, ou pelo menos faz a sua sede em Londres, portanto, uma vez que o seu trabalho se amplia por vários pontos do mundo, portanto, longe de casa. Quando esta estrutura, a Claranet, ganha esta dimensão em Portugal, depois, obviamente, que não se podia cingir a este retângulo. Como é que se faz depois uma passagem de um projeto nacional para uma carreira global com esta garra e com esta dimensão?
12: Uma coisa que eu aprendi desde cedo, e precisamente quando tomei a decisão de fazer o meu curso de engenharia fora de Portugal, porque até então tinha estado em Portugal, e aliás toda a minha família ainda mora em Portugal, uma coisa que eu aprendi desde cedo foi que Portugal, que é um país fantástico, é um país pequenino. E portanto o mundo é muito maior e as oportunidades são muito maiores. E portanto ficou sempre essa vontade desde aí de tudo o que eu fizesse tivesse sempre uma perspectiva internacional. Portanto, quando entro no grupo Claranet, a internet por definição é uma coisa, digamos que internacional, nos obriga a estar ligados ao resto do mundo. Depois quando entro no grupo Claranet, que na altura, em 2005, era um grupo bastante pequeno.
11: Digamos que toda essa filosofia gatilha-o para uma dimensão mais e um horizonte mais amplos, então.
12: Sim, sim, pois, sim. Pois. Rapidamente foi, enfim, com alguma capacidade adicional de investimento, será que não podemos comprar algumas empresas em Portugal para crescermos mais rapidamente? Ok, fizemos-lo. Será que agora não podemos expandir-nos para o Brasil? Pelo menos temos a ligação da língua. Muito enganado estava eu, porque essa é de facto a única ligação que nós temos com o Brasil. E alguma ligação cultural. Mas enfim, foi um pretexto para expandirmos para o Brasil.
11: Mas a nível da Europa também se expandiram bastante, também não foi?
12: Sim, sim, claro que sim. Depois as coisas em Portugal começaram a correr bem. Enfim, já agora vamos replicar o modelo em Espanha, onde nós já estávamos presentes, mas com um crescimento anémico. E também começou a correr bem em Espanha. E depois, enfim, hoje também sou responsável pela Itália e pela Holanda, além de Espanha e do Brasil. Portugal já não tem uma responsabilidade direta, mas, portanto, várias avenidas de crescimento. O seu exponencial máximo foi em Portugal. Nós crescemos de 5 milhões de euros para 210 milhões de euros de volume de negócios neste período de tempo, e de 40, 50 pessoas, colaboradores, para mil, e portanto nos tornamos uma referência, mas em paralelo várias pistas começavam também a desenrolar-se.
11: Ainda bem.
12: Nos outros países, e portanto foi natural para mim, quando a Claranet Portugal foi vendida ao Grupo NOS, que é um grande grupo em Portugal, mas que está focado em Portugal, tomar a decisão de ficar do lado da perspectiva internacional do Grupo Claranet e, portanto, continuar ligado ao desenvolvimento de negócios em
11: está,
12: vários países.
11: António, há alguma forma portuguesa de fazer tecnologia ou não?
12: De alguma forma há. Portanto, nós, por um lado, hoje menos, mas há alguns anos atrás havia mais o preconceito, Portugal sendo um país pequenino, enfim, os outros países eram maiores, as outras pessoas eram melhores. Eu acho que isso desapareceu um pouco. Eu rapidamente também pude ver que os portugueses são tão bons ou melhores quanto as pessoas de outros países, depende, enfim, da formação que tiveram, da dedicação que têm, etc. Mas os portugueses têm uma capacidade que muitas outras nacionalidades não têm, e talvez por sermos um pequeno país, e talvez também por termos tido uma perspectiva de internacionalização há muitos anos atrás, enfim, enraizada no nosso DNA, os portugueses adaptam-se muito bem a outras culturas, outras formas de pensar e outras formas de fazer negócio, e são também muito bem aceitos, porque não há um preconceito que impeça outros países de trabalharem com o português. Não temos nenhuma guerra.
11: Então quer dizer, exatamente, ou seja, sim, nós nesse aspecto temos uma visibilidade que nos facilita.

0: António, e aí entramos até no princípio deste espaço, que é o facto de estar longe de casa, é o facto de geograficamente pode estar longe do país, mas cada um dos portugueses que pelo mundo estão representam e vêm dar crédito às suas palavras. E eu pergunto-lhe, Portugal tem talento nesta área reconhecida lá fora e se sente-se no terreno, é?
1: Tem claramente, portanto são todos os colaboradores portugueses, enfim, são colaboradores bons, com boa formação, com um muito bom nível de inglês, enfim, a nível de formação técnica somos dos melhores, somos é poucos.
0: Quer dizer que temos
1: melhores.
0: Mesmo portugueses como o senhor pelo mundo ligados à clarinete, então?
1: Sim, temos outros portugueses ligados à clarinete pelo mundo, sim. Assim como temos outros portugueses ligados a muitas outras empresas. Eu aqui em Londres vou encontrando alguns portugueses, quando estava no Brasil ia encontrando também alguns portugueses, e depois temos sempre esta particularidade, penso eu, que é, de alguma forma, não perdemos a ligação a Portugal, ou por razões familiares, ou porque todos nós queremos, a certa altura da nossa vida, voltar a Portugal, ou até por questões de negócio. Vou-lhe dar um exemplo. Na Clarinete, hoje em dia, em Londres, quando temos uma oportunidade de negócio, eu penso sempre de que forma é que eu também posso colocar a Clarinete Portugal nessa oportunidade, porque há valências que nós temos em Portugal, especialidades que nós temos em Portugal e que não temos tão desenvolvidas em outros países, e portanto faz sentido.
0: Ou seja, ramificar os interesses e as parcerias em Portugal, então.
1: Sim. Porque é fácil esquecermos Portugal quando estamos fora, mas pois quando somos portugueses temos a obrigação de nos lembrarmos de Portugal e puxar, não por ser Portugal, mas por aquilo que nós temos de bom e que acrescenta valor.
0: E isso, António, leva-me a esta pergunta. Ainda existe aquela ideia de que Portugal está na periferia ou nestas atitudes profissionais, estas últimas vagas de portugueses que emigram, levam consigo conhecimento e tecnologia que nos retiram dessa tal periferia?
1: Levam. Se pensarmos, assim, talvez nos últimos 10, 15 anos, claramente há uma ideia de que, por um lado, Portugal é um país, enfim, de primeiro mundo, apesar de pequeno, apesar de periférico, mas é um país que tem boa reputação a nível internacional, conseguimos pôr as nossas contas em ordem, os portugueses que foram para fora levaram coisas boas e causaram uma boa imagem, e portanto hoje Portugal é um país na Europa à qual empresas e clientes recorrem. Enfim, estamos a 2-3 horas das principais cidades europeias. Se pensarmos numa escala americana, não é muito diferente, estamos relativamente próximos. Obviamente que há um mix de culturas e línguas diferentes quando comparamos a Europa com os Estados Unidos, onde as coisas são mais homogéneas, de alguma forma.
0: Claro.
1: Mas, voltando atrás, Portugal tem uma reputação, uma boa reputação dentro da Europa, e essa é uma questão de nos irmos lembrando de encaixarmos aquilo que são as nossas competências nas oportunidades que surgem, e que são mais quando estamos expostos a outros mercados.
0: A sua opinião neste aspecto é muito importante. Se nós temos esse conceito adquirido no mundo e aquilo que nós conseguimos representar nesses países, ou seja, exportamos mais do que o que retemos, António?
1: Oh, sim, exportamos.
0: Isto porque o mundo dá mais oportunidades, mesmo que estejam a trabalhar relacionados com empresas portuguesas, é aí que o mundo dá mais oportunidades de expansão de ideias e de trabalho, é por aí também?
1: Sim, portanto, nós não podemos deixar de constatar que somos 10 milhões e numa Península Ibérica que tem 60 milhões e numa Europa que tem 350 milhões e num mundo que tem bilhões de pessoas, somos poucos. Somos metade da cidade de São Paulo, no país todo. Eu às vezes brincava, quando estava no Brasil, o nosso escritório ficava a cerca de 20 km do centro e as pessoas falavam-me de Portugal e eu dizia, olha, tem tantas pessoas quanto a distância que vai daqui até o centro de São Paulo. Porque eram mais ou menos 10 milhões de pessoas, portanto uma coisa que se fazia em meia hora. Nós somos pequenos, mas somos tão bons quanto. E temos uma capacidade de nos internacionalizarmos que é bastante acima da média, por conhecimento de língua, por capacidade de adaptação cultural. Eu acho que exportamos muito conhecimento, sim, mas também importamos. Eu acho que isto são relações.
0: E depois há sempre aquele motivo, como há pouco falava, há sempre aquele motivo de regresso, não é? Portugal está sempre no coração, não é?
1: Sim. É, e porque de facto, eu agora tendo vivido em vários sítios, já vivi em 4 países diferentes, Portugal é um sítio fantástico e as pessoas que não viveram fora de Portugal talvez não se apercebam, muitas se apercebem-se com certeza, Portugal é um sítio fantástico por questões de cultura, por questões de gastronomia,
0: e até
1: por
0: com, de e tempo, até, por e até por questões de dar, exatamente, até por questões de dar a possibilidade a outras empresas que se firmem cá, não é? Portanto, tal e qual como
1: sim,
0: exatamente.
1: Sim, sim.
0: Também é esse o nosso objetivo, não é?
1: Poderia, nesse aspecto, poderia ser melhor, porque nós temos sempre a tendência de complicar um pouco as coisas do ponto de vista legislativo
0: e burocrático,
1: burocrático, e portanto que andamos devagar e tanto precisamos de tornar as coisas mais simples e a vida mais simples.
0: António, e para um empresário e para um homem de ideias como o António, é ao fim e ao cabo é essa facilidade que se encontra fora de Portugal, que é as coisas são mais expeditas, não há tanta entrave, ou seja, e isso sem dúvida nenhuma que é uma chave mestra no desenvolvimento de negócios e de empresas pelo mundo, não é, António?
1: Sem dúvida, porque nós queremos tomar decisões, queremos executá-lo e a última coisa que queremos é que um processo em tribunal demore 5 anos. Se chegarmos a um ponto de um processo em tribunal, ou que o registro de marca demore não sei quantos meses, ou que a empresa a mudar de nome demore semanas ou meses. E, portanto, isto não é compatível com a velocidade com que os negócios fazem hoje em dia. Portanto, às vezes, as ideias e os investimentos fazem-se e decidem-se uma questão de meses, uma questão de semanas, e se as coisas se tornam mais difíceis, fazemos-las de outra forma ou noutro local, digamos assim.
0: Peço-lhe uma opinião de tantas coisas que agora se falam, como, por exemplo, a cibersegurança, a inteligência artificial, e o António disse é um mestre. Nós estamos a aproveitar bem essas áreas, António?
1: Sim, a aproveitar no sentido em que, enfim,
0: até as empresas portuguesas já estão dimensionadas e preparadas para este ritmo ou não?
1: Sendo enfim, enquanto fornecedoras de serviços nessa área, a minha resposta é não. Na própria Europa, estamos muito atrasados face aos Estados Unidos e face, por exemplo,
0: A própria Europa. Pois.
1: No que respeita a grandes fornecedores na área da cibersegurança ou na área da inteligência artificial, por questões de dimensão, por questões burocráticas, às vezes até de capacidade de investimento. Por outro lado, enquanto consumidores dessas tecnologias, enfim, a nossa capacidade de comprar serviços para nos defendermos dos ataques cibernéticos ou de utilizar as tecnologias de IA para tornarmos os nossos negócios mais eficientes, aí somos tão bons quanto os outros. Agora, não estamos numa posição, na Europa e em Portugal, de importação e não de exportação. Portugal está a tentar agora, com esta questão dos data centers com capacidade energética e com boa conectividade, tornar-se também uma das fábricas de inteligência artificial na Europa e no mundo, mas ainda vai um caminho muito longo para conseguirmos ser uma referência nessa área. Estamos, mais uma vez, não a desenvolver a tecnologia própria, mas a suportar a tecnologia desenvolvida por terceiros, em particular das empresas americanas. Portanto, eu acho que falta aqui um pouco de ambição, e aí não há muito que Portugal possa fazer sozinho. A ambição, enfim, as boas ideias podem surgir tanto de Portugal como da Alemanha, como de outro país qualquer da Europa, mas falta-nos um pouco de ambição para tentarmos fazer um pouco mais e de menos barreiras para fazermos um pouco mais e tentarmos recuperar o gap que existe enquanto fornecedores e criadores de tecnologia.
0: Concordarei consigo, mais que concordarei. Falta-nos a ambição, mas se a ambição poderá ser um propósito nosso, a concretização é que depois pode ser um propósito mais global e juntamente com os outros, não é, António?
1: Sim, sim. Até porque, para lá, é uma questão de acesso ao capital.
0: Exatamente.
1: E, portanto, aí o capital não está em Portugal. Está também, mas está mais em Londres, está mais na Alemanha, está mais em França, e sobretudo em Inglaterra. E, portanto, o acesso a capital permite implementar boas ideias com bons sócios, e Portugal é mais difícil isso acontecer, ou quando acontece numa escala menor.

0: António, praticamente no final, mas ainda tenho aqui algumas questões, talvez até mais de índole pessoal. Ao longo da sua carreira, você conhece muita gente, conhece o mundo, conhece muitos portugueses, cruza-se com tantos. Tem encontrado muitos portugueses que marcam a diferença pelo mundo?
1: Sim, vou tendo as minhas referências de portugueses. Quando estava no Brasil, tinha sempre duas ou três pessoas com quem me relacionava mais regularmente. Em Londres, começo a construir também a minha rede. E, portanto, acaba por ser sempre uma ligação natural. Sempre que sei que há um português envolvido em algo que se pode, enfim, pode ter uma ligação comigo, eu tento desenvolver essa conexão e, de alguma forma, vou dar um exemplo. Por exemplo, no Brasil, o meu principal advogado, o meu, quando eu digo meu da empresa, era um escritório onde um dos partners era um português, que já está radicado no Brasil há alguns anos, mas essa confiança inicial pelo facto de ser português também abre portas.
0: Então ser português é uma vantagem, não um obstáculo, não é, António?
1: Não, ser português é uma vantagem, sobretudo para os outros portugueses também, mas mesmo em geral... Eu vejo que todas as outras nacionalidades estão sempre muito abertos a relacionarem-se quando do outro lado estão portugueses, porque à partida têm confiança naquilo que dão.
0: Impressionante.
1: Vão receber.
0: Sobre todo esse protagonismo, a que este espaço quer ir à procura, sejam os que estejam em áreas mais tecnológicas, mais do conhecimento ou mais profissionalizantes. Sente que há uma marca portuguesa na forma de trabalhar tecnologia? Hoje sente que há essa marca, António?
1: Enfim, tirando os aspectos de integração cultural, ou seja, de fácil integração cultural, no que diz respeito a questões mais técnicas de formação, eu diria que os portugueses são, enfim, são iguais aos outros. Têm uma capacidade de adaptação aos vários contextos, acima da média, e depois uma capacidade técnica, pelo menos igual à média. Obviamente há portugueses muito bons, há portugueses menos bons, e assim como há de qualquer outra nacionalidade. Não acho que sejamos especialmente melhores ou piores em algum domínio. Somos muito bons a nos adaptarmos e a ganharmos a confiança das...
0: Também é uma virtude. Também é uma virtude.
1: Exatamente, sim.
0: De Portugal, de onde?
1: Nasci em São João da Madeira, a terra dos sapatos. Morei no Porto durante muitos anos e depois mudei-me para Lisboa em 2000. Portanto, sou mais de Lisboa do que das outras regiões, mas já vivi na região do Porto e na região de Lisboa.
0: Esqueça lá isso, para nós você fundamentalmente é português.
1: Exatamente, isso é que
0: importa. António, por último, como homem conhecedor, como empresário, como impulsionador das novas tecnologias em Portugal, o seu percurso, a sua firmeza, aquilo que tem levado com a chancela portuguesa pelo mundo, dê-me umas últimas palavras suas e perante este contexto de quem é português e está no mundo, está longe de casa, mas é bom. Quais são as últimas palavras que gostaria de aqui deixar, António Miguel Ferreira?
1: Apelar a que continuemos todos a trabalhar, enfim, para nos realizarmos pessoal e profissionalmente. Acho que, no fundo, é isso que interessa, darmos um sentido às nossas vidas, não esquecendo as nossas raízes, e sempre que temos a oportunidade, seja a nível pessoal, seja, sobretudo, até a nível profissional, fazemos esta ligação a Portugal e mantemos esta grande comunidade viva e ativa, porque nós somos 10 milhões em Portugal, mas somos muito mais em todo o mundo.
0: Foi um gosto, António Miguel Ferreira. Muito obrigado. Parabéns pela dinâmica do seu percurso, pelo trabalho. Parabéns por levar o nome de Portugal nas mais diferentes circunstâncias no seu desempenho e outros que se lhe juntam. Muito obrigado e as maiores felicidades. Um grande abraço. Muito obrigado, António Miguel Ferreira.
1: Muito obrigado. Um abraço.

0: Pedro Brunhosa, Marisa e Chutes e Pontapés foram os intérpretes escolhidos pelo meu convidado. Longe de Casa, um programa e podcast disponível na RTP Mundo e nas principais plataformas de podcast. Com produção de Ana Jordão, eu sou José Candeias. Até ao próximo episódio.
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2: Que é como quem diz, no próximo sábado à mesma hora, estamos a 15 minutos do meio-dia. Boa manhã de sábado, seja de férias ou de trabalho. Interessa que esteja na companhia da RTP Antena 1 Açores. Ao meio-dia vamos atualizar as notícias que marcam a atualidade nacional e internacional.

GNR, banda de Rui Reininho e The Black Mamba, canção de mim mesmo. Ao aproximar-nos já do meio-dia, vamos ter notícias, depois há outras músicas e sugestões para hoje e amanhã.

0: Bem próximos do meio-dia. Ainda antes das notícias, o tempo, lembro, céu muito nublado com boas abertas em todas as ilhas. Conto com aumento de nubosidade no final do dia em São Miguel e Santa Maria e aguaceiros também no fim do dia.
1: Uma hora em Portugal continental e na Madeira, meio-dia nos Açores. Em destaque nesta edição.
2: A prioridade dos bombeiros em Espanha é salvar vidas, é o que sublinha o presidente do governo espanhol, Pedro Sánchez, que conta com o apoio de Portugal e outros países europeus ainda hoje. Daqui a uma hora partem 200 pessoas da guarda para ajudar em Espanha. O ministro francês do interior garante que há quase 98 mil hectares ardidos em França. Laurent Nunes pede aos cidadãos que evitem deslocações para a região de Gironde para facilitar o trabalho dos bombeiros numa altura em que as chamas estão a cerca de 30 quilómetros da cidade de Bordeus.
1: Notícias, edição da jornalista Sandra Henriques.
2: Daqui a uma hora está prevista a saída dos bombeiros da guarda de uma força conjunta de operacionais da Proteção Civil, GNR e bombeiros, num total de cerca de 200 pessoas, vão para Ávila, Espanha, para ajudar no combate aos incêndios. É uma informação apurada pela Antena 1 junto ao Comando Subregional de Emergência e Proteção Civil das Beiras e Serra da Estrela. A prioridade dos bombeiros em Espanha, nesta altura, salvar vidas, é o que sublinha o presidente do governo espanhol. Pedro Sánchez conta com o apoio de Portugal e outros países europeus ainda hoje.
3: Evidentemente, todo o que tem a ver com o sistema de proteção civil europeu, onde, no dia de hoje, se espera.
4: Evidentemente, tudo o que tem a ver com o sistema de proteção civil europeu. No dia de hoje, espera-se a chegada de recursos da parte da Grécia e também de Itália, e de um deslocamento de mais de 100 militares do exército português para fazer frente ao incêndio da província de Ávila.
3: Do exército de Portugal para fazer frente ao incêndio na província de Ávila.
2: Pedro Sánchez afirma ainda que se vive uma situação complexa e há uma janela de oportunidade este fim de semana para conseguir circunscrever as chamas.
3: É verdade que agora mesmo temos uma ventana de oportunidade.
4: É verdade que agora temos uma janela de oportunidade durante este fim de semana para lutar contra o incêndio. Portanto, para proteger vidas, núcleos populacionais e, em definitivo, poder controlar com as nossas possibilidades este gravíssimo incêndio.
2: O presidente do governo espanhol, em declarações aos jornalistas, visita esta manhã o posto de comando avançado em Cenicientos e às zonas afetadas pelo incêndio em Espanha. Em França, os vários incêndios já queimaram cerca de 98 mil hectares desde o início do ano. Uma grande parte foi na zona de Gironde, onde fica a cidade de Bordeaux.

0: cima da mesa. Só a oeste da cidade é que estão a ser retiradas pessoas de casa. O fogo está a cerca de 30 quilómetros de Bordeus. A jornalista da Antena 1, Cristina Borges, acaba de falar com uma portuguesa que mora em Pessac, perto de Bordeus. Isabel Vicente diz que a população espera agora a chegada do avião militar anunciado pelo primeiro-ministro francês.
1: Agora estamos à espera de um avião militar que é o A400, que pode transportar 20 toneladas de um produto que é retardante de fogo, que vai ser, portanto, lançado e que penso que poderá ajudar, porque é verdade que os bombeiros, e mesmo apesar dos aviões, já há dois aviões portugueses que também vieram, nós víamos o fogo avançar com muita rapidez, era incrível e incontrolável.
0: O avião militar francês deverá ser equipado com um kit de lançamento que permite despejar 20 toneladas de produto para apagar os fogos. Por cá, a Ministra da Justiça garante que não vai deixar que a confiança dos portugueses na Polícia Judiciária seja beliscada. Declarações de Rita Alarcão Júdice, que sublinha que o papel atual da Polícia Judiciária se deve muito ao trabalho de dirigentes anteriores, numa referência ao atual colega de governo e antigo diretor da Judiciária, Luís Neves.
2: Que a Polícia Judiciária hoje tem, também se deve muito ao trabalho de todos os seus dirigentes anteriores. Por isso, não vamos esquecer isso. Não vamos esquecer que os portugueses sabem bem a qualidade da Polícia Judiciária e que não deixarão por certo, e a Ministra da Justiça não deixará por certo, que essa qualidade, que essas características e que essa confiança que existe na Polícia Judiciária seja beliscada.
0: A Ministra da Justiça refere ainda que o Ministro da Administração Interna, Luís Neves, estará a gerir o processo da melhor forma que sabe e pode.
2: E sabem que eu própria só falo quando acho que tenho a capacidade ou a todos os elementos reunidos e ao momento de falar. Foi assim que eu sempre fiz, portanto não vou criticar ninguém por fazer também o mesmo. O senhor Dr. Luís Neves está a gerir o processo da melhor forma que sabe e pode. As instituições competentes estão a fazer as averiguações que são necessárias. Quanto aos processos que estão em segredo de justiça, eu não vou pronunciar, como é natural, dentro da Polícia Judiciária. O que posso dizer é que tudo o que foi feito e tudo o que era necessário ser feito está a ser feito.
0: Declarações da Ministra da Justiça há pouco, à margem da cerimónia de encerramento do curso de formação inicial da carreira de guarda prisional de 2025 em Caxias. O Ministro da Administração Interna, Luís Neves, disse ontem que acredita ter condições para continuar no cargo e voltou a prometer falar em momento próprio. O Governo está a pedir às Comissões de Coordenação e Desenvolvimento Regional que tenham em atenção os custos de materiais mais caros nas obras das escolas e também o reforço antissísmico. O objetivo é controlar despesa nas obras das escolas. A informação está num despacho orientador a que o Jornal Público teve acesso na Terça Simões.
3: O Governo pede contenção de custos na requalificação das escolas. As Comissões de Coordenação e Desenvolvimento Regional têm o papel de analisar os materiais a aplicar nas obras, como revestimentos acústicos, pedra natural ou outros materiais de maior custo. Mas o Governo pede também atenção ao reforço antissísmico para não aumentar o custo das candidaturas. Sempre que o reforço estrutural represente uma parcela excessiva do investimento total, o Governo quer que seja demonstrada a respectiva necessidade técnica. Quando são utilizadas estas soluções, devem ser acompanhadas de fundamentação técnica e financeira. Esta referência ao reforço antissísmico surge numa altura em que este tipo de intervenções tem estado a ser analisado em debate público.
0: No novo Hospital de Lisboa, que está em construção, o projeto teve que ser revisto depois de o Tribunal de Contas defender uma solução de isolamento sísmico que não estava prevista no projeto inicial, o que aumentou o custo da obra em cerca de 64 milhões de euros, sem contar com o IVA.
4: Foi o Jornal da Uma, numa edição de Sandra Henriques. A informação fica também em permanência em noticias.rtp.pt. Próxima edição às 14h.
5: Boa tarde, passam 8 minutos do meio-dia.
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3: Boa tarde.

A pop, o rock e também um pouco de country. Assim se faz o início desta tarde de sábado. Gui Ali, para além de Ella Langley, e Billy Ray Cyrus, o pai de Miley Cyrus.

homens não surgem aqui por acaso, não? Tem a ver com a quarta edição do Green Fest, Green Café, que decorre na Ilha Terceira. Os homens estiveram a atuar ontem, num evento que dura 3 dias, com muita música, animação e convívio para todas as idades. O concerto ontem dos homens, hoje, a partir das 22h30, é a vez dos UHF, a banda de António Manuel Ribeiro. Amanhã com os Batuques e também com DJ ao som de grandes êxitos dos anos 80. Pode adquirir sempre os bilhetes através do Sport Clube Angrense. Mais à frente deixo-lhe outras sugestões também para a Ilha Terceira.

22:30, o HF, então, na Ilha Terceira. E em breve, já na próxima semana, vamos ter também no Pico este homem da sirene para ouvir, com a assinatura de Dilas.

Dedicados aos bombeiros que todos os verões se deparam com os mesmos cenários de fogo. Em Portugal e um pouco por toda a Europa, nomeadamente nestes últimos dias em Espanha e França. Meio-dia, 36 minutos. Chutos e pontapés, já agora chamo a atenção, vão estar em agosto no Monte Verde Festival.

A lembrar esta banda dos anos 80, que ainda sobrevive, está em turnê, passa por Portugal em novembro, no Meu Arena. E aí está outra, a que regressa aos discos no final do ano e tem vindo a lançar nos últimos meses vários singles, entre os quais este Sangue of the Future.

0: Estamos a aproximar-nos das 13 horas, altura em que teremos notícias da região. Edição hoje de Eduarda Mendes.
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0: E deixo aqui, ainda antes das notícias, mais uma sugestão para a Ilha Terceira. Este sábado, o Festivart traz mais arte, mais animação, neste caso, à zona do Corpo Santo. Inicia no Mirador da Rua do Faleiro às 20h45 com um espetáculo de dança, baile de verão, com Marta Almeida e Catarina Casqueiro. Depois Tarina, em cada fim há uma fênix. No Altar Nave em Louvor de António da Costa. Amanhã há mais eventos, vou dando conta, depois na manhã de amanhã, domingo. Para já fica então esta chamada de atenção para hoje. Depois da uma, como é habitual, temos igualmente o programa da Associação de Imigrantes dos Açores. Um mundo aqui. 4 ou

0: The Chick, música nacional. É assim o início desta tarde de sábado, que em termos de tempo se vai continuar a apresentar com períodos de céu muito nublado com boas abertas em todas as ilhas. No entanto, no grupo oriental, aumenta de nublosidade no final do dia e conte igualmente com aguaceiros fracos também no fim do dia.
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0: Boa tarde, são 13 horas. Conhecemos agora os destaques desta edição.
2: Aumento de 24%, o preço da habitação dispara nos Açores. Limitações físicas preocupam comunidade desportiva, crianças brincam menos de uma hora por dia ao ar livre. Santa Clara terminou estágio em Arouca, venceu por 3-0.
0: A esta hora estamos com 20 graus na cidade de Angra do Heroísmo, 21 em Ponta Delgada, 22 na cidade da Horta, 23 em Santa Cruz das Flores. Avançamos então com as notícias. A edição das 13 horas é da jornalista Eduarda Mendes.
2: No espaço de um ano, o preço da habitação subiu 329 euros por metro quadrado nos Açores. É um novo recorde da avaliação bancária da habitação em Portugal. A região, Linda Luz, registra assim o maior aumento do país.
3: Em junho de 2026, o valor mediano de avaliação bancária na habitação atingiu um máximo histórico, 2.228 euros por metro quadrado. Nos Açores, esse valor é mais baixo, é de 1.697 euros por metro quadrado, mas mesmo assim foi a região onde se registou a maior taxa de aumento do país, 24%. Contas feitas, no espaço de um ano, o preço do metro quadrado subiu 329 euros. Segundo o INE, o Instituto Nacional de Estatística, os apartamentos são o tipo de habitação mais valorizada. O valor mediano de avaliação bancária é de 2.400 euros por metro quadrado. A nível nacional é de 2.613. É neste tipo de habitação que os Açores tiveram o crescimento homólogo mais expressivo a nível nacional, praticamente 26%. Olhando para as moradias, um valor bastante abaixo, 1.560 euros por metro quadrado. Mesmo assim, quase que alcança a média nacional, que é de apenas mais 40 euros. Segundo os dados disponíveis do INE, é em Ponta Delgada que o valor mediano da avaliação bancária é mais alto, 2.106 euros por metro quadrado. Segue-se a Lagoa com 1.901 e Ribeira Grande com 1.712.
2: Cerca de 70% das crianças brincam menos de uma hora por dia ao ar livre, o que coloca o país como um dos maiores índices europeus de sedentarismo e obesidade infantil. Os jovens atletas açorianos apresentam limitações físicas, mesmo aqueles, Luís Almeida, que treinam regularmente.
4: É algo que está a preocupar os profissionais do desporto. Treinar em qualquer modalidade não tem sido suficiente para esconder, por exemplo, a descoordenação motora nos jovens atletas.
5: Não é pela falta de técnica no basquete, é pela falta de capacidade física. E principalmente a corrida é algo que me tem assustado ao longo dos últimos anos, porque os miúdos não sabem correr.
6: Uma obrigação é que os miúdos voltem a brincar, a procurar e a encontrar o gosto nas brincadeiras comuns do correr, da apanhada, do subir às árvores. É cada vez mais difícil, tudo o que é mais comum, o correr, o saltar, o arrancar, o mudar de direção.
4: Bernardo Pires é o novo treinador do Sporting na Liga Masculina de Basquetebol. Voltou a integrar o campus da Associação da Ilha Terceira, organizado por Sérgio Silva. O internacional português e jogador do Lusitânia lembra

0: O governo já autorizou, a Ilha Terceira vai ter uma viatura de socorro e assistência com meios elevatórios para responder às necessidades do território. Este é um equipamento diferenciado, adequado a operações de combate a incêndios, evacuações e salvamento. Francisco Faria.
1: É a primeira viatura de socorro e assistência com meios elevatórios a chegar à Ilha Terceira.
2: Esta viatura está equipada com uma escada de 32 metros e um cesto de salvamento, permitindo assim alcançar fachadas, coberturas, janelas e varandas de difícil acesso, reforçando a capacidade de salvamento, evacuação e combate a incêndios em altura.
1: Características que são importantes para responder às necessidades do território, explica Alonso Miguel, secretário-regional do Ambiente e Ação Climática, que tutela a proteção civil.
2: Combate a incêndios e ações de resgate, de socorro, ficavam muito condicionadas sem um equipamento desta natureza e, portanto, finalmente foi possível avançar com esta solução, com a aquisição desta viatura, atendendo desde logo às características do Centro Histórico de Angra do Heroísmo, mas também à existência de infraestruturas hoteleiras, parques industriais, armazéns e edifícios de grande dimensão.
1: 1,6 milhões de euros, já com IVA, cofinanciados por fundos comunitários e um prazo de execução de 15 meses.
2: Neste momento já existe uma plataforma elevatória em São Miguel, um equipamento que oferece soluções idênticas, que está sediado em Ponta Delgada, mas que permite dar resposta às ocorrências em toda a ilha de São Miguel. E como tal, esta nova autoescada que iremos agora adquirir ficará sediada na Ilha Terceira e será utilizada de forma partilhada pelos bombeiros de Angra do Heroísmo e da Praia da Vitória, garantindo assim uma capacidade especializada para toda a ilha e reforçando a segurança das populações, do património e dos próprios operacionais responsáveis pela prestação de socorro.
1: Os profissionais vão agora receber formação para operar com a nova viatura de socorro e assistência com meios elevatórios.
0: Em Santa Maria é o último dia da Atlantic Space Hub. Assinala-se o Dia do Astronauta com a presença de Matthias Maurer, da Agência Espacial Europeia. O astronauta destaca o potencial estratégico da ilha para o setor espacial europeu. Ana Leal Pereira.
3: Matthias, astronauta alemão da Agência Espacial Europeia, completou sua primeira missão de longa duração na Estação Espacial Internacional em 2021-2022. Viveu 175 dias e realizou sua primeira caminhada espacial, uma experiência que superou todas as expectativas.
4: Entre 2021 e 2022 participei numa missão à Estação Espacial Internacional e foi melhor do que tinha sonhado. Ver o planeta lá de cima muda realmente a nossa perspectiva. Quando vemos o planeta à nossa frente e voamos em seu redor numa questão de minutos. Por dia, por exemplo, conseguimos observar 16 vezes o nascer e o pôr do Sol. Como alguém que está fora da Terra, percebe-se que o planeta é um lugar único e temos a necessidade de o proteger e cuidar dele.
3: We need to protect planet Earth and just take care of it. O astronauta alemão destaca o potencial estratégico da Ilha de Santa Maria para o setor espacial europeu.
4: Os Açores estão no meio do Atlântico e se quisermos dedicar-nos ao espaço, precisamos de muita área ao nosso redor. Ao retornar do espaço, depois do meu voo espacial, aterrei na água. É reconfortante ver que aqui há água suficiente e que temos por perto uma equipa de resgate para fazer o salvamento. Acredito que este local pode ser muito importante para o setor espacial europeu.
3: Como o espaço faz uma grande diferença para a Terra e lições da biologia do voo espacial são os temas deste último dia da Conferência Internacional que reúne em Santa Maria mais de 60 investigadores.
0: O Santa Clara terminou o estágio em Penafiel com mais uma vitória, 3-0 frente ao Aroca. Num balanço final ao estágio, o treinador Petit considera que os objetivos foram alcançados.
5: É um balanço positivo. O mais importante foi trabalharmos aquilo que é a nossa ideia de jogo, em termos físicos, prepará-los bem, que vai ser uma época desgastante. Custa um pouco o início, mas depois eles vão colher frutos no futuro. Mas um balanço geral satisfeito pelos jogos, pelo dia-a-dia no treino, por aquilo que é a união e o compromisso e a amizade que eles têm tanto dentro do campo como fora do campo. e satisfaz-me. Agora é lembrar que isto não vale pontos, o que vale pontos é o jogo com o Nacional, mas queremos estar preparados para entrar bem no campeonato, trabalhando assim, fazendo as coisas e acreditando naquilo que se está a trabalhar, acho que temos que entrar bem e preparar-nos para o primeiro jogo, que é o mais importante.
0: O Santa Clara realizou 6 jogos, venceu

0: 5 e empate 1. O primeiro jogo oficial é no dia 10, na recepção ao Nacional da Madeira, para a Primeira Liga. No ténis, Paulo Pacheco venceu ontem à noite as eleições para o Clube de Ténis de São Miguel. 73-25 foi o resultado. Concorria contra António Damião, ex-presidente que recentemente pediu a demissão. Paulo Pacheco promete agora dar uma nova vida ao clube. O grupo de dança Corpo em Movimento, da Ilha do Pico, leva o nome dos Açores a pódio internacional. No All Dance Europe 2026, realizado na Grécia, a escola conquistou 6 prémios.
1: Foram dias de nervoso miudinho, mas no final as meninas do Corpo em Movimento regressaram a casa com enormes sorrisos. A comitiva açoriana apresentou 6 coreografias e conseguiu subir ao pódio em todas elas, recorda a professora Diva Silva.
2: Esta nossa ida a Tessalónica correu muito bem no Campeonato da Europa, portanto levámos 6 coreografias, dessas 6 coreografias trouxemos 6 prémios, trouxemos 2 primeiros lugares e 4 segundos. Foi uma participação muito positiva, sim, é um trabalho que vem sido feito já há alguns anos para cá.
1: Entre os destaques estão os primeiros lugares em jazz contemporâneo e em teatro musical, revelando a qualidade do trabalho realizado ao longo do ano, adianta a professora Rebeca Silva.
3: Iniciamos o ano letivo em setembro e é um trabalho que é feito logo no início até à primeira competição, que normalmente ronda ali em março ou abril, e é um trabalho sempre gradual e a realidade é que vai sempre nos surpreendendo cada vez mais, e quem já participa pela segunda vez, nós olhamos e elas já não são as mesmas.
1: Durante a presença na Grécia, as alunas participaram ainda em vários workshops com coreógrafos de renome internacional. Uma dupla experiência determinante para o seu crescimento artístico.
2: Nestes 10 dias que tivemos na Grécia, tiveram pelo menos 5 dias de workshops em que trabalham com profissionais de topo a nível mundial, e nós costumamos fazer uma coisa que há pessoas que não fazem, que é nós literalmente incentivamos as nossas alunas a participar em todos os estilos de dança, não só naqueles que elas conhecem através de nós, mas naqueles que elas nunca pensaram sequer fazer na vida delas.
1: Depois desta boa prestação, o grupo começa já a pensar na nova época. O primeiro objetivo passa pela participação no Campeonato Nacional para tentar ser apurado para o Campeonato Europeu de Dança. Além disso, vai marcar presença num espetáculo sobre os 50 anos da autonomia açoriana.
0: Reportagem de David Borges. Depois destes resultados, o grupo ponderou a participação no Campeonato do Mundo, mas a falta de apoios impossibilitou a presença. Na Ribeira Grande, arranca hoje o Festival Nordwave 2026. A organização espera que o festival receba cerca de 7 mil pessoas. Traz a São Miguel nomes como Blaya, a norte-americana LP, e a brasileira Mary Froese. Conta-nos o jornalista Eduardo Mota.
4: A música faz-se no feminino e pretende agradar todos os públicos. Dos Estados Unidos há, por exemplo, a LP,

Do Brasil, Mari Frois. E do continente, Blaia.

0: O leque está bem aberto, a sonoridade é muito boa e é muito profunda e são vozes incríveis e que estão a tocar na Europa toda e nos Estados Unidos. Portanto, conseguimos reunir aqui um cartaz que é transversal e que acho que vai promover e vai proporcionar momentos muito diferentes.
1: Palavras de Paulo Silva, da organização. Ao contrário da maioria dos festivais de cá, este começa bem cedo pelas 19 horas e termina pelas 4 da manhã.
0: Porque nós temos um número muito interessante de turistas cá que gostam imenso do festival começar cedo. Porque culturalmente é importante nós, açorianos, percebermos que o festival começar cedo é bom. Apanha-se o melhor momento. Esta costa norte tem um pôr-de-sol fantástico.
1: A organização espera cerca de 7 mil pessoas. O festival realiza-se junto ao parque de estacionamento da Praia de Santa Bárbara.
2: É já hoje, as portas abrem às 19 horas com música no feminino na Ribeira Grande.
3: Foram as notícias da região, edição das 13 horas com a jornalista Eduarda Mendes. 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Boa tarde. Neste momento passam 15 minutos das 13 horas.
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3: Como não podia deixar de ser, neste sábado temos, como é habitual, o mundo aqui.
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Olá, boa tarde a todas e a todos que a partir deste momento estão de novo em companhia do programa O Mundo Aqui, um programa da AIPA, Associação de Imigrantes nos Açores, em parceria com a RTP Antena 1 Açores. Hoje temos nos cuidados técnicos José Gamboa e lá vamos ao tema então para a decolagem, como é que costumamos escolher. Desta vez escolhi um tema lá de Cabo Verde, não sei porque é que Cabo Verde, mas pronto, devem entender. A Cássia Maior chama-se esse projeto musical, que tem uma fusão muito bonita aí da morna com reggae, com música do mundo, Cataborre. Então ficamos com este tema para começar.

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1: Nos sábados, aos sábados, neste mesmo horário, todos os sábados aqui, o Mundo aqui. Uma vez mais, muito boa tarde a todas e a todos aqueles que agora estão acabadinhos de entrar em sintonia connosco. E sejam bem-vindas e bem-vindos. Nós já decolámos há algum tempo, mas ainda dá tempo de apanhar em boleia para este programa intercultural, atrevo-me a dizer, o mais intercultural aqui da RTP Antena Açores, que está ao serviço dos imigrantes, dos migrantes que escolhem os Açores para viverem. E aí então estamos nós à AIPA para lhes dar todo o apoio para que a sua inclusão seja da melhor forma possível, mais tranquila e, acima de tudo, que se sinta bem e feliz na sua nova terra, nesse caso, para você, migrante. Aproveitando aqui essa palavra migrante, tem sempre algumas notícias aqui que partilho todos os sábados com os nossos associados, em primeiro lugar, e o vasto auditório que nos acompanha. Portanto, a primeira notícia, o primeiro comunicado será do seguinte fórum: NISO, Número de Identificação de Segurança Social Automático. A Associação dos Imigrantes nos Açores, AIPA, saúda a medida tomada, ou neste caso tornada, pública, que a partir do final de julho prevê a atribuição automática do Número de Identificação de Segurança Social NIS no processo de regularização dos cidadãos migrantes. Esta medida visa reduzir a burocracia que durante anos, em alguns casos, dificultou a vida de quem escolheu Portugal para viver e trabalhar. Com esta medida, as deslocações aos balcões da Segurança Social, com filas de espera, perda de dias de trabalho e ansiedade, dão lugar a um processo mais digno, moderno e simples, facilitando o acesso dos migrantes ao trabalho legal e à proteção social. Para que a medida cumpra o seu propósito de coesão nacional, a AIPA sublinha dois aspectos essenciais. Um, é essencial garantir que os imigrantes residentes na região autónoma dos Açores não fiquem para trás. A AIPA apela à articulação entre o Governo da República, a AIMA e o Instituto da Segurança Social dos Açores, ISSA, a fim de implementar o NIS de forma automática e simultânea ao arquipélago, ou neste caso, no arquipélago. O segundo, o sucesso da medida depende de equipas preparadas. É necessário formar profissionais locais sobre os novos procedimentos, garantindo assim respostas rápidas, o esclarecimento de dúvidas e evitando novos bloqueios administrativos. Simplificar os processos e os procedimentos é também humanizar a imigração, neste caso até assim, porque quanto mais simples, quanto menos burocracia houver, mais facilmente se conseguem adaptar. A AIPA continuará atenta e disponível para colaborar de modo a melhorar a vida da comunidade de migrantes nos Açores através desta e de outras medidas. Destaque. Para mais, sigam o link que nós temos na nossa página da AIPA, pode ser por Instagram ou então também Facebook, que muitas vezes é mais fácil para algumas pessoas que não têm Instagram. Portanto, ficou aqui esta partilha do nosso briefing. E agora, Marina, um tema do nosso Tito Paris, que dedico muito, de uma forma carinhosa, com muito respeito, mas também com muito amor, à nossa socióloga, doutora Marina Fonseca, que nós sabemos o quanto vale para todos os migrantes e não só para a comunidade que a rodeia e também no seu trabalho e na nossa localidade. Portanto, aí vai até a Marina, para ela, mas para todos vós que estão aí deste lado.

com um esplendor de amor nos vida, aquilo que não precisar, toda a gente precisa. E já agora aproveito em jeito aqui da homenagem também, deixar aqui o a nossa condolência em relação ao desaparecimento físico deste grande artista, que é, porque continuará, as suas canções continuarão entre nós, Luís Represas, que para além do artista que foi, para mim houve uma causa que me marcou muito, que foi a causa de Timor-Leste e a resistência que Portugal na altura também apoiou à sua maneira. E um dos embaixadores desta causa foi precisamente o nosso Represas, Luís Represas, sobre esta obra. A partir desta altura já gostava dele, na altura, porque eu vi esta banda surgir. Eu lembro de Cravelas, era um puto. E quando vi aquele som maravilhoso, que é muito popular, mas que até soa jazz e outras coisas que havia por ali, era um bocado aquilo que é a lusofonia, não é? E a partir daí nunca mais deixei de o seguir. E pronto, sabemos que é o que acontece um dia a todos nós. Deus o tenha onde ele estiver, mas também ficou música, ficou obra, ficou o legado que ele nos deixou. E aqui a resistência, Timor, vou dedicar aos nossos migrantes também de origem timorense, ou que neste caso aqueles que são mesmo timorenses, porque nós temos muitas misturas no nosso país, como sabem. Alguns até nascem aqui, mas têm ascendência em Timor, e há outros que são mesmo migrantes timorenses que se encontram para aqui, ou já se encontraram, mas que estão ligados de alguma forma à AIPA e a Portugal. Para todos eles um abraço de muita confraternização, e também sei que eles estão muito tristes, também um abraço de pesar pela perda física do nosso grande Luís Represas.

0: para todas as lisas do mundo, não só afro-latino, todas que estão a nos acompanhar, e para aquelas mesmo que não estão, esse tema que é maravilhoso para todas as lisas, então vai desta forma, mas em primeiro lugar para a comunidade originária, neste caso de Moçambique. Este Elisau é um tema de Moçambique, da música tradicional. Hoje estamos por lá e um bocadinho temos também o Papillon, que é também ascendente em Moçambique, e que traz camadas. Mas enquanto isso vou partilhar mais aqui uma informação convosco, também publicada na nossa página da AIPA. Restaurante na Ribeira Grande pretende encontrar cozinheiros e ajudantes de cozinha. Portanto, para mais informações, siga as informações que nós temos na página da AIPA. A contribuição média por trabalhador estrangeiro para a segurança social subiu 34% entre abril de 2024 e abril de 2026, revelou o Ministério do Trabalho, Solidariedade e Segurança Social. Mais informações, como habitual, sigam o nosso link na nossa página. A entrada de imigrantes gera a prazo um aumento de produtividade nas economias que os recebem, que é maior do que aquele que aconteceria com um aumento da população nativa, concluiu um estudo apresentado no Fórum do Banco Central Europeu, BCE, em Sintra. A partir da quarta-feira, 1 de julho, passou a estar disponível no portal de renovações o pedido de emissão de certificados e cartões de residência permanentes de nacionais da União Europeia e familiares. Artigos 16 e 17. Os titulares estrangeiros, neste caso os titulares abrangidos, passam a realizar o portal de renovações, o pedido de emissão, o pagamento das taxas, o envio dos documentos.
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E assim fizemos mais um mundo aqui. Pronto, temos aqui uma semana a estar convosco. É sempre um gosto, é sempre um enorme prazer estar aqui a partilhar convosco tudo aquilo que se passa com a nossa instituição, a Associação dos Imigrantes nos Açores. Este programa, que é uma parceria com a RTP Antena nos Açores, todos sabem, nos proporciona estar aqui este bocadinho. Para me juntar daqui uma semana, como eu costumo dizer, no Tauiá, cuide-se, porque nós precisamos de todos vós para que este programa, para que possamos levar sempre a água no nosso vinho, e vocês fazem parte deste motor de produção. Aquele abraço, seu pedidinho, aquele beijinho especial, e cuide-se. 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
1: Vamos ter notícias às 14, depois vai ter a companhia de César Pinheiro. Sou Ana Rosa, regresso amanhã depois das 7. Lembro-lhe que a tarde de hoje é feita com Cinemax, depois das 17, e futebol, com a apresentação das equipas Sporting e Porto, para acompanhar aqui na Antena 1 Açores, a partir das 18 horas. Para já, em relação ao tempo, céu muito nublado com boas abertas em todas as ilhas, mas aumentando de nebulosidade no final do dia, no grupo oriental, e aguaceiros também fracos.
0: Boa tarde, são 3 horas, 2 nos Açores.
2: Parte daqui a pouco para a Espanha uma força especial portuguesa que vai ajudar no combate aos incêndios. Neste noticiário ouvimos a reportagem da jornalista Ana Romeu na localidade de Cienciantos, em Madrid, onde os sinos tocam para que todas as pessoas saiam de casa. Em Bordeaux, França, ouvimos um português que também teve de sair de casa por causa do fogo em Biscarros.
0: São temas para desenvolvermos já a seguir no Jornal das Três. Deixo-lhe algumas temperaturas máximas previstas para amanhã, domingo. No Porto vão estar 26 graus, Coimbra com máxima de 31, Lisboa 30, Faro com 32 de máxima. Nas ilhas, Ponta Delgada irá chegar aos 25 graus, no Funchal estarão 27. Jornal das Três, a edição é de Alexandra Sofia Costa.
2: Preparam-se neste momento para partir da Guarda, a caminho de Espanha, 200 operacionais, uma força conjunta da Proteção Civil, GNR e Bombeiros vão para a Ávila para ajudar no combate aos incêndios. Paulo Brás, jornalista da Antena 1, está a acompanhar a saída desta equipa.
3: Estão cerca de 200 operacionais prontos, quase prontos para sair. Será dentro de instantes. Espera-se, entretanto, a chegada do Comandante Nacional, Mário Silvestre. 200 operacionais entre GNR, Força Especial de Bombeiros, e pertencem ao Grupo de Ataque Ampliado das Baleias e Serra da Estrela, que juntam também algumas viaturas também dos próprios bombeiros, das corporações de bombeiros aqui da região que fazem parte, portanto, deste grupo. Aproveitamos o facto de termos o Comandante de Bombeiros da Guarda, o Fábio Machado, para nos explicar um pouco sobre esta operação, sobre toda a logística que está a ser, digamos assim, agrupada, que podemos dizer assim, neste vosso quartel.
4: E irão deslocar-se em direção à Ávila para ajudar os nossos vizinhos nos incêndios em Espanha. Cabe ao Comando Nacional definir qual é a missão para estes meios e também definir qual é que é o tempo que os mesmos se vão manter no teatro de operações em Espanha.
3: Inclui todas as corporações aqui da região da Serra da Estrela, estou a falar, por exemplo, da Guarda, obviamente, como de Belmonte, São Romão, Manteigas, etc. Portanto, toda a gente está a fazer e a reagrupar-se para daqui a instantes partir em direção à Ávila.
2: Esta Força Especial Portuguesa vai a caminho de Ávila, os incêndios florestais em Ávila e na comunidade de Madrid já levaram 88 mil pessoas a abandonar ou a confinar-se em casa. Em Cienciantos, uma localidade da comunidade autónoma de Madrid, toda a gente esta manhã recebeu ordem para sair. É lá que está também a repórter Ana Romeu, da Rádio e da Televisão Portuguesas.
5: Estou nesta altura na localidade de Cienciantos, que até há pouco tempo era o posto de comando avançado nesta luta contra os incêndios da comunidade de Madrid. Portanto, Cienciantos acabou por receber o ordem de evacuação. É mais uma localidade entre tantas outras onde os seus habitantes são obrigados a abandonar as suas casas. Há muitos que se recusam, é normal nestas situações, sobretudo entre a população mais idosa, mas a ordem é mesmo para sair de casas. Todos os que não têm transporte já foram disponibilizados 5 autocarros, como disse, a ordem é para sair imediatamente em direção a sul, em direção a Móstoles. Todos os que não conseguem movimentar-se pelos seus próprios meios, ou seja, que têm mobilidade reduzida, estão nesta altura a ser transportados por ambulâncias. Os números vão aumentando significativamente nesta tentativa de proteger a população civil.
2: As pessoas não querem abandonar as casas, é o relato da correspondente em Espanha, Ana Romeu. O fumo causado pelos incêndios em Espanha já se juntou ao fumo dos incêndios em França, diz a Agência Estatal de Meteorologia de Espanha. Os incêndios nas regiões de Madrid e Ávila já queimaram 25 mil hectares, enquanto os da região de Bordeaux já consumiram quase 40 mil hectares. As autoridades dizem que o fumo é agora uma única grande mancha visível nos satélites. Em França, a situação mais complicada é em Bordeaux. Isabel Vicente é uma portuguesa que vive em Pessac, perto de Bordeaux. Está em casa, diz que o fumo que anda no ar tornou impossível uma saída à rua.
6: Várias populações foram evacuadas. Até à data de hoje, temos quase...

0: Casa em breve.
1: Ainda não sei, tenho a tua relação direta, mas pelo menos alguns, para certos bairros, podem entrar, de outros têm de apresentar realmente os avisos para poder ir. Outras estradas estão completamente fechadas para não poder impedir a intervenção dos bombeiros e todas as pessoas estão a ajudar. Agora, há certos bairros de Biscarroça, na parte oeste da Biscarroça, podem ir para as suas casas, mas é bastante, bastante delimitado.
0: Bernardino Ferreira aguarda agora, juntamente com mais pessoas, em casa da filha, até que seja possível voltar a casa. Ele descreve como começou este fogo em Biscarroça.
1: A origem foi um caminhão que incendiou à beira da floresta, a este da cidade de Biscarroça, e rapidamente o fogo pegou na floresta e começamos por a volta de 500 hectares. Atualmente temos a volta de 4 mil hectares de floresta que ardeu. Portanto, ontem à noite a maior parte da população se deslocar para a parte da Biscarroça Praia, que é 8 km do acontecimento. Eu próprio tinha 8 pessoas em minha casa, que acolhi por causa dos incêndios, mas também tivemos de se deslocar.
0: Descrição de Bernardino Ferreira, um português que vive em Biscarroça. O fogo ainda não está controlado. Ele fica a cerca de 100 quilómetros de Bordeus. A presidente da Comissão Europeia diz que a União Europeia está com França e com Espanha perante estes devastadores incêndios. Ursula von der Leyen diz que em França já estão 5 aviões e 2 helicópteros da frota permanente do mecanismo europeu de incêndios e vão chegar a Espanha também em breve 4 aviões. Já em Portugal, o Instituto Português do Mar e da Atmosfera colocou 18 distritos sobre aviso amarelo devido às altas temperaturas. Entre as 9 da manhã desta segunda-feira e as 6 da tarde de terça-feira, Aveiro, Faro, Porto e Viena do Castelo escapam a este aviso. Vários distritos vão ultrapassar os 35 graus. Santarém pode atingir os 41, Évora 40 e Coimbra e Beja 39. Portugal continental está também em perigo máximo de incêndio. A Ministra da Justiça garante que não vai deixar que a confiança dos portugueses na Polícia Judiciária seja prejudicada. Rita Alarcão Judi sublinha que o papel atual da Polícia Judiciária deve-se muito ao trabalho de dirigentes anteriores, como Luís Neves. Ela diz que o Ministro da Administração Interna está a gerir o processo da melhor forma possível.
2: Conhecem-me e sabem que eu própria só falo quando acho que tenho a capacidade ou todos os elementos reunidos e ao momento de falar. Foi assim que eu sempre fiz, portanto não vou criticar ninguém por fazer também o mesmo. O senhor Dr. Luís Neves está a gerir o processo da melhor forma que sabe e pode. As instituições competentes estão a fazer as averiguações que são necessárias. Quanto aos processos que estão em segredo de justiça, eu não vou pronunciar, como é natural. Dentro da Polícia Judiciária, o que posso dizer é que tudo o que foi feito e tudo o que era necessário ser feito, está a ser feito.
0: Declarações da Ministra da Justiça na cerimónia de encerramento do curso de formação inicial da Guarda Prisional. No Estoril Open, a dupla portuguesa formada por Nuno Borges e Francisco Cabral tem agendada para esta hora a meia-final na vertente de pares. É um jogo que vai ser acompanhado pelo jornalista João Gomes Dias, agora em direto.
3: E para já, ainda no período de aquecimento, mas quase tudo preparado para que Nuno Borges e Francisco Cabral, que venceram o torneio de pares aqui em 2022, defrontem Tito Androguet e também Kyrian Jacquet. Os portugueses são favoritos. Hoje teremos ainda as meias-finais de singulares, uma semifinal 100% francesa entre Luca Vanache e também o Gaston. A jornada só vai fechar com o belga Alex Bloch a defrontar Luciano Darder. E para já, tudo a postos, daqui a pouco vai arrancar essa tão desejada meia-final de pares com portugueses.
0: Um jogo que vai ser acompanhado aqui na Antena 1 por João Gomes Dias.
4: Foi o Jornal das Três, numa edição de Alexandra Sofia Costa. Próxima edição às 4 da tarde. 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
5: Boa tarde, 14 horas e 10 minutos.
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3: Seja muito bem-vindo, votos de um excelente fim de semana. Apoio técnico dado pelo Tiago Matias. Eu sou César Pinheiro e vou estar por aqui até cerca das 18 horas. Regressamos à música com Marisa Monte.

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E é um dos grandes destaques deste fim de semana o concerto que celebra os 55 anos de carreira de Carlos Alberto Muniz. 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

0: Bom feeling é aquele que queremos para este fim de semana nos Açores. Por aqui passou Sara Tavares, agora com 30 minutos depois das 14.
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0: Os Everything But A Girl com Missing You.
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0: Temos Blaya para ouvir já a seguir.

A imagem de marca desta edição é apresentar um cartaz 100% feminino, reunindo grandes vozes nacionais e internacionais da pop, música eletrónica e ritmos brasileiros, tais como Blaia. Um destaque também para Sofia Silva e Code, que vão estar presentes também nesta edição de 2026.

agora mais perto das 15 horas com Rafa e Barulho. Em relação ao tempo para hoje, poderá contar para os grupos ocidental e central com períodos de céu muito nublado com boas abertas. Quanto ao grupo oriental, períodos de céu muito nublado com boas abertas, mas aumentando de nublosidade para o fim do dia. Ainda há previsão de aguaceiros fracos para o final deste sábado.

0: 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Muito boa tarde, são 4 horas, 3 nos Açores.
1: Já partiu para a Espanha a Força Especial Portuguesa, que vai ajudar no combate aos incêndios. Daqui a pouco vamos a Cencientos, uma localidade de Madrid, que recebeu ordem de evacuação esta tarde, com a reportagem de Ana Romeu. Em Bordeaux, França, ouvimos um português que também teve de abandonar a casa por causa dos incêndios.
0: Temas para desenvolvermos já a seguir no Jornal das 4. Nesta tarde, sábado, no Porto estão 25 graus, Coimbra e Lisboa com 26, Faro um pouco mais quente, está com 29. Nas ilhas, Ponta Delgada agora com 22 graus, no Funchal estão 24. Jornal das 4, a edição é de Alexandra Sofia Costa.
1: Já partiu a caminho de Espanha, por terra, a Força Especial Portuguesa, que vai ajudar no combate aos incêndios na zona de Ávila, em Espanha. São 128 operacionais, 38 veículos, uma força conjunta da Proteção Civil, GNR e Bombeiros. Mário Silvestre, Comandante Nacional da Proteção Civil, descreve esta resposta imediata ao pedido espanhol.
2: Nós recebemos hoje pelas 10 da manhã um pedido de ajuda do Governo espanhol, bilateralmente, e portanto o que vamos fazer é ajudar, no fundo, os congéneres espanhóis, os nossos camaradas espanhóis, a extinguir um incêndio, que é um incêndio bastante complexo, com interações diferentes, e portanto vamos, no fundo, numa ajuda, tal como eles nos ajudam a nós hoje cabe-nos a nós ir ajudá-los a eles, e portanto a missão é uma missão de combate a incêndios, à semelhança do que estamos habituados a fazer, e portanto vamos à Espanha neste espírito de ajuda e de camaradagem que nos norteia neste nosso trabalho.
1: Uma resposta pronta. A Força Especial Portuguesa leva 500 rações de combate. Mário Silvestre explica o que esperam encontrar no terreno.
2: Fora da capacidade de extinção em muitas das zonas e, portanto, as forças no terreno estão a proceder a evacuações de aldeias e, portanto, e a confinamentos. É este o cenário que vamos apanhar. E, portanto, num cenário destes, as mensagens foi para porem em prática todos os conhecimentos que têm. A Força Operacional Conjunta que vamos projetar é constituída por elementos habituados a este tipo de cenários e, portanto, o que vão para lá é pôr em prática, no fundo, aquilo que já fazem no seu dia-a-dia e nos incêndios em Portugal.
1: Já vão a caminho de Ávila. Os incêndios florestais em Ávila e na Comunidade de Madrid já levaram 88 mil pessoas a abandonar ou a confinar-se em casa. Em Cencientos, uma localidade da Comunidade Autónoma de Madrid, toda a gente recebeu ordem para sair de casa. É lá que está a repórter Ana Romeu, da Rádio e da Televisão Portuguesas.
3: Estou nesta altura na localidade de Cencientos, que até há pouco tempo era o posto de comando avançado nesta luta contra os incêndios da Comunidade de Madrid. Portanto, Cencientos acabou por receber a ordem de evacuação. É mais uma localidade entre tantas outras onde os seus habitantes são obrigados a abandonar as suas casas. Há muitos que se recusam. É normal nestas situações, sobretudo entre a população mais idosa, mas a ordem é mesmo para sair de casas. Todos os que não têm transporte já foram disponibilizados 5 autocarros. Como disse, a ordem é para sair imediatamente em direção a sul, em direção a Móstoles. Todos os que não conseguem movimentar-se pelos seus próprios meios, ou seja, que têm mobilidade reduzida, estão nesta altura a ser transportados por ambulâncias. Os números vão aumentando significativamente nesta tentativa de proteger a população civil.
1: Correspondente em Espanha, Ana Romeu, acompanhou este pedido à população em Cencientos para abandonar as casas. O fumo causado pelos incêndios, quer em Espanha, já se juntou ao fumo dos incêndios em França, diz a Agência Estatal de Meteorologia Espanhola. Os incêndios nas regiões de Madrid e Ávila já queimaram 25 mil hectares, enquanto os da região de Bordeaux já consumiram quase 40 mil hectares de floresta. As autoridades dizem que o fumo é agora uma única e enorme mancha visível nos satélites. Em França, a situação mais complicada é em Bordeaux, na zona de Biscarrosse. O português Bernardino Ferreira teve de abandonar a casa e foi para a casa da filha. Ele contou à jornalista Cristina Borges que espera voltar a casa em breve.
4: Ainda não sei, estou em relação direta, mas pelo menos alguns E para certos bairros podem entrar, de outros têm de apresentar realmente um desabito para poder ir. Outras estradas estão completamente fechadas para não poder impedir a intervenção dos bombeiros e todas as pessoas que estão a ajudar. Agora, há certos bairros de Biscarrosse, na parte oeste da Biscarrosse, podem ir para as suas casas, mas é bastante delimitado.
1: Bernardino Ferreira aguarda agora, juntamente com mais pessoas em casa da filha, até que seja possível voltar a casa. Ele descreve como começou este fogo em Biscarrosse.
4: A origem foi um caminhão que incendiou à beira da floresta, a este da cidade de Biscarrosse, e rapidamente o fogo pegou na floresta e começamos por a volta de 500 hectares. Atualmente temos a volta de 4 mil hectares de floresta que ardeu. Portanto, ontem à noite foram, a maior parte da população se deslocar para a parte de Biscarrosse Praia,

0: foi decidido adaptar o percurso da etapa final, o que significa que o percurso inicialmente de 133 km vai agora ser reduzido para 89 km amanhã. Já em Portugal, o Instituto Português do Mar e da Atmosfera colocou 18 distritos sob aviso amarelo devido às altas temperaturas esperadas para esta segunda-feira, entre as 9 da manhã e as 6 da tarde de terça-feira. Só Aveiro, Faro, Porto e Viana do Castelo ficam de fora deste aviso. Vários distritos podem ultrapassar os 35 graus. Santarém pode atingir os 41, Évora 40. Portugal continental está assim perto do perigo de incêndio máximo. Uma mulher suspeita de ter ateado 3 incêndios florestais este mês em Solurico de Basto, no distrito de Braga, ficou em prisão preventiva depois de ter ido ao interrogatório judicial. A polícia judiciária, em comunicado, diz que a detida tem 49 anos. É suspeita de ter ateado com isqueiro e velas os fogos a 1, 7 e 23 de julho na freguesia de Orilhe, em Celurico de Basto. No Open de Estoril, a dupla portuguesa formada por Nuno Borges e Francisco Cabral está neste momento a jogar a meia-final na vertente de pares. É um jogo que está a ser acompanhado pelo jornalista João Gomes Dias, agora em direto. Estamos já, João, no segundo set.
1: E com boas notícias, porque a dupla portuguesa venceu mesmo o primeiro set no tie-break, 7-6, teve de salvar um set point. Foi um primeiro parcial que não teve qualquer quebra de serviço, mas depois, no momento exato, no momento mais importante, Borges e Cabral acabaram por prevalecer e embolsar esse primeiro set. Neste momento já arrancou também o segundo parcial e 1-0 para a dupla portuguesa. Recordo que hoje teremos também as meias finais no que diz respeito a singulares. A primeira 100% francesa, Luca Vanache, diante de Hugo Gaston. O dia só vai acabar com a outra meia-final entre o belga Alex Bloch e o italiano Luciano Darderi. Muita gente a ver o jogo aqui no quarto central, para já com Borges e Cabral bem encaminhados para poderem chegar à final, tal como fizeram em 2022.
0: Vantagem então da dupla portuguesa nesta meia-final, um jogo que vai continuar a ser acompanhado pelo jornalista João Gomes Dias. No Mar Vermelho continuam os ataques. Na última hora, os Houthis do Iémen atacaram instalações petrolíferas na Arábia Saudita. Num vídeo, o porta-voz do movimento rebelde diz que foram feitos ataques com mísseis e com drones. Alertou também para um aumento das investidas nas próximas horas e dias. Já a Arábia Saudita respondeu com fogo contra a cidade de Hodeida, controlada pelos Houthis do Iémen.
2: Foi o Jornal das Quatro, numa edição de Alexandra Sofia Costa. Próxima edição às 5 da tarde e informação em permanência em noticias.rtp.pt. Boa tarde, 15 horas e 9 minutos.
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2: Votos de um excelente fim de semana. A equipa de serviço neste sábado, composta pelo Tiago Matias e o César Pinheiro. E por aqui vamos estar até cerca das 18 horas. Para já com Evandro e Ludmila.

0: Eu estou uma tarde para estar ligado à Rádio Pública. Um ótimo fim de semana. Já a seguir vai ouvir Benson Boone.
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0: Estamos à toa com os vizinhos. Já não saio nesta tarde de sábado.
1: Será que também te risco assim? Ai, ai, ai, ai.
0: Destaque neste fim de semana para o concerto Walk of Life Dire Straits pela Filarmónica Lira Nossa Senhora da Estrela, que terá lugar amanhã às 21 horas na Praça do Município, no âmbito das Noites de Verão 2026, em Ponta Delgada.

Temos notícias para atualizar às 16. Um ótimo fim de semana ligado à RTP Antena 1 Açores.

Recordamos o GNR com Topless. E em relação ao tempo para hoje, poderá contar com períodos de céu muito nublado, com boas abertas. Há previsão de aguaceiros fracos para o final deste sábado, mas só para o Grupo Oriental. E já a seguir atualizamos todas as notícias do país e do mundo. Um bom fim de semana.

0: 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Boa tarde, são 5 horas, 4 nos Açores. Vamos conhecer os grandes títulos da atualidade.
1: Os incêndios em França e Espanha não dão tréguas. Há milhares de pessoas deslocadas ou confinadas. Daqui a pouco ouvimos um português a descrever a capital de Espanha, Madrid, envolta numa nuvem de fumo e cinzas. E um português em Bordeaux que teve de abandonar a casa onde vive. Mais um bebé nasceu esta madrugada numa ambulância a caminho do Hospital de Bragança.
0: Temas que vão ter desenvolvimento a seguir no Jornal das 5. A esta hora, os termómetros a marcarem as seguintes temperaturas. Em Lisboa estão 26 graus, 26 graus também em Coimbra, no Porto 25, Faro com 29. Nas Ilhas, Funchal 24 graus, em Ponta Delgada estão 22. Vamos para o Jornal das 5 com Alexandra Sofia Costa.
1: Mais dois municípios espanhóis na Comunidade de Madrid estão confinados por causa dos incêndios. Valmecada, com 870 habitantes, e Valmartina de Valiglesias, com 9.300 pessoas. Quase 88 mil pessoas em Espanha estão a sair das casas ou confinados. Quem vive no centro de Madrid diz que a cidade está envolta numa nuvem de fumo e de cinzas. Hilário Cunha, português, conselheiro das comunidades em Espanha, diz que foi necessário sair de casa para conseguir respirar.
2: Eu, esta manhã, quando abri as janelas, começou-me a entrar a cinza dentro de casa, pelas janelas, e decidimos sair para fora de Madrid, viemos para longe, durante quase 80 km, conduzindo debaixo das nuvens altas de fumo, até que finalmente conseguimos ver o azul do céu. Mas é uma nuvem de fumo muito, muito, muito grande, que além de mais se junta com as poeiras que estão a vir do norte da África, e portanto isto faz aqui uma qualidade do ar no centro de Madrid que não é a melhor.
1: Quem vive em Madrid descreve uma cidade coberta de fumo e cinzas. À volta de Madrid, várias localidades já foram evacuadas, como Cienicientos, onde está a correspondente da Rádio Pública em Espanha, Ana Romeu.
3: Estou nesta altura na localidade de Cienicientos, que até há pouco tempo era o posto de comando avançado nesta luta contra os incêndios da Comunidade de Madrid. Portanto, Cienicientos acabou por receber a ordem de evacuação. É mais uma localidade entre tantas outras onde os seus habitantes são obrigados a abandonar as suas casas. Há muitos que se recusam, é normal nestas situações, sobretudo entre a população mais idosa, mas a ordem é mesmo para sair de casas. Todos os que não têm transporte já foram disponibilizados 5 autocarros. Como disse, a ordem é para sair imediatamente em direção a sul, em direção a Móstoles. Todos os que não conseguem movimentar-se pelos seus próprios meios, ou seja, que têm mobilidade reduzida, estão nesta altura a ser transportados por ambulâncias. Os números vão aumentando significativamente nesta tentativa de proteger a população civil.
1: São várias as localidades que estão confinadas ou as pessoas estão a ter de sair em Madrid. A caminho de Espanha, por terra, já seguiu a Força Especial Portuguesa, que vai ajudar no combate aos incêndios, sobretudo na zona de Ávila. São 128 operacionais, 38 veículos, uma força conjunta da Proteção Civil, da GNR e dos bombeiros. Mário Silvestre, Comandante Nacional da Proteção Civil, fala numa resposta imediata ao pedido espanhol.
4: Nós recebemos hoje pelas 10 da manhã um pedido de ajuda do Governo espanhol, bilateralmente, e portanto o que vamos fazer é ajudar, no fundo, os congéneres espanhóis, os nossos camaradas espanhóis, a extinguir um incêndio, que é um incêndio bastante complexo, com interações diferentes, e portanto vamos, no fundo, numa ajuda, tal como eles nos ajudam a nós. Nós hoje cabe-nos a nós ir ajudá-los a eles, e portanto a missão é uma missão de combate a incêndios, à semelhança do que estamos habituados a fazer, e portanto vamos à Espanha neste espírito de ajuda e de camaradagem que nos norteia neste nosso trabalho.
1: A Força Especial Portuguesa leva 500 rações de combate. Mário Silvestre explica o que esperam encontrar. encontrar no terreno.
4: Fora da capacidade de extinção em muitas das zonas e, portanto, as forças no terreno estão a proceder a evacuações de aldeias e, portanto, e a confinamentos. É este o cenário que vamos apanhar e, portanto, num cenário destes, as mensagens foi para porem em prática todos os conhecimentos que têm. A Força Operacional Conjunta que vamos projetar é constituída por elementos habituados a este tipo de cenários e, portanto, o que vão para lá é porem em prática, no fundo, aquilo que já fazem no seu dia-a-dia e nos incêndios em Portugal.
1: Já vão a caminho de Ávila, em Espanha. Em França, a situação mais complicada é em Bordeaux, na zona de Biscarrosse. O português Bernardino Ferreira teve de abandonar a casa, foi para a casa de uma filha. Ele contou à jornalista Cristina Borges que espera voltar a casa em breve.
5: Ainda não sei, tenho a tua relação direta, mas pelo menos alguns. E para certos bairros podem entrar, de outros têm de apresentar realmente um aviso para poder ir. Outras cidades estão completamente fechadas para não poder impedir a intervenção dos bombeiros e todas as pessoas estão a ajudar. Agora, há certos bairros de Biscarrosse, na parte oeste da Biscarrosse, podem ir para as suas casas, mas é bastante, bastante delimitado.
1: Testemunho deste português que aguarda agora, juntamente com outras pessoas, na casa da filha, até que seja possível voltar a casa. Ele descreve que este fogo começou em Biscarrosse.
5: A origem foi um caminhão que incendiou à beira da floresta, a este da cidade de Biscarrosse, e rapidamente o fogo pegou na floresta e começamos por a volta de 500 hectares. Atualmente temos a volta de 4 mil hectares de floresta que ardeu. Portanto, ontem à noite a maior parte da população se deslocar para a parte de Biscarrosse Praia, que é 8 km do acontecimento. Eu próprio tinha 8 pessoas em minha casa que acolhi por causa dos incêndios, mas também tivemos de se deslocar.
1: O fogo ainda não está controlado em Biscarrosse, uma localidade que fica a cerca de 6

0: Madrugada de hoje, numa ambulância dos bombeiros de Macedo de Cavaleiros, na autoestrada A4. A grávida, juntamente com o marido, deslocava-se no carro próprio de Carraseda de Anciães para a maternidade do Hospital de Bragança, a única no distrito, a cerca de 100 quilómetros de distância. Foi no caminho que a mulher de 41 anos entrou em trabalho de parto e acionou o INEM. O comandante dos bombeiros de Macedo de Cavaleiros contou à agência Lusa que, a meio do caminho, neste percurso, foram obrigados a fazer o parto. A bebé e a mãe estão bem de saúde. O ministro da Presidência sai em defesa do ministro da Educação, Leitão Amaro, elogia o modelo e a reforma levada a cabo por Fernando Alexandre, uma reforma em polémica. Este sistema de avaliação, diz Leitão Amaro, tem de continuar.
1: Agora, no processo da avaliação e da digitalização da avaliação, ninguém no país, e se olharem, virem os artigos, os comentadores, os jornais, ninguém duvida que o novo sistema de avaliação e de correção é melhor. Vale a pena, é um sítio onde nós queremos chegar. Foi difícil, teve perturbações, teve. Por isso precisamos de ter a tal abertura de compreender as dificuldades. Não desistir perante as dificuldades, mas corrigi-las. Redobrar o esforço, e foi isso que o Ministro da Educação tem feito. Com tanta abnegação, tanta coragem, dizer não vamos desistir nas dificuldades, vamos superá-las.
0: As reformas são necessárias, mas há quem duvide, disse Leitão Amaro hoje em Cantanhede. No Estoril Open, a dupla portuguesa formada por Nuno Borges e Francisco Cabral perdeu a meia-final na vertente de pares. Foi um jogo acompanhado pelo jornalista João Gomes Dias, agora em direto.
2: Uma derrota que acabou por se consumar no super tie-break, o equivalente ao terceiro set num jogo de pares. Borges e Cabral até venceram o primeiro set no tie-break por 7-6 com 8-6, precisamente nessa decisão. Perderam o segundo parcial por 6-4 e depois cederam por 11-9. Eles estiveram em vantagem por 8-5, acabaram por salvar também o match point, mas não foi suficiente para repetirem a final de 2022, que até ganharam aqui no Clube Ténis do Estoril. Pode ser um dia em grande para a França, uma vez que tem esta dupla na final da variante pares, e já de seguida vai ter pelo menos um jogador na final singulares, uma vez que a meia-final vai ser entre dois jogadores gauleses, Luca Vanache e também Hugo Gaston. A segunda meia-final, que será mais para o final do dia, será entre Alex Bloch e Luciano Dardari, mas para já há esse ponto. Nuno Borges e Francisco Cabral eliminados na variante de pares.
0: Foram eliminados na meia-final destes portugueses. No Mar Vermelho continuam os ataques. Na última hora, os hutis do Iémen atacaram instalações petrolíferas da Arábia Saudita. Num vídeo, o porta-voz do movimento rebelde diz que foram feitos ataques com mísseis e drones e alertou para um aumento das investidas nas próximas horas e dias. Já a Arábia Saudita respondeu com fogo contra a cidade de Hodeida, controlada pelos hutis.
3: Foi o Jornal das 5, numa edição de Alexandra Sofia Costa, que está de regresso às 6 da tarde. 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
4: Boa tarde, 16 horas e 10 minutos.
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4: Votos de um excelente fim de semana. Sou o César Pinheiro. No apoio técnico está o João Almeida.

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0: Outside com Marisa Oliveira.
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0: Daqui a alguns segundos recordamos os Eagles com Hotel Califórnia. Mantenha-se ligado à Rádio Pública.

À hora certa, voltamos a atualizar toda a informação do país e do mundo. E logo a seguir, iremos ficar com mais uma edição de Cinemax.

Encerramos esta hora com My Wonder Moon, com os Hands on the Approach. Em relação ao tempo para hoje, poderá contar com períodos de céu muito nublado com boas abertas. Há previsão de aguaceiros fracos, mas só para o grupo oriental.

0: 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Muito boa tarde, são 6 horas, 5 nos Açores.
1: Um homem morreu no incêndio na cidade de Valência. Daqui a pouco olhamos as consequências dos incêndios em Espanha. Em França, a região de Bordeaux tem sido a mais prejudicada. Há portugueses que tiveram de abandonar as casas.
0: A esta hora, os termómetros registram no Porto 24 graus, em Coimbra 25, Lisboa com 26, Faro com 28, nas Ilhas, Ponta Delgada está com 22 graus, no Funchal estão 23. Vamos então para o Jornal das 6, a edição é de Alexandra Sofia Costa.
1: Começamos com um incêndio em Portugal que está ativo por esta hora. Mais de 140 operacionais e 5 meios aéreos combatem um fogo em Pombal. Carlos Guerra, do Subcomando Regional da Proteção Civil em Leiria, acabou de contar há instantes à Antena 1 que as chamas estão neste momento prestes a serem controladas.
2: O incêndio está a ceder aos meios, dentro de muito pouco tempo será dado como dominado e, portanto, foi um incêndio que se flagrou numa zona... Os acessos não seriam muito difíceis. Ali o principal problema que nos causou foi o vento, o forte vento que se fez sentir no local, mas depois com o despacho musculado que fizemos dos 4 meios aéreos e também do pessoal terrestre, cerca de 150 operacionais, apoiados por 40 veículos, portanto conseguimos, portanto, nesta altura, dizer que o incêndio está a ceder aos meios muito significativamente e estará dominado dentro de muito pouco tempo.
1: As explicações de Carlos Guerra, o alerta foi dado por volta das 16h em Netos, na freguesia de Almagreira, na zona de povoamento florestal. Até ao momento não há feridos, o incêndio não se encontra perto de qualquer povoação. Na região de Madrid, mais de 20 mil pessoas estão confinadas em casa. 10 municípios em redor da capital espanhola foram evacuados. Há 30 mil pessoas desalojadas. Quem vive no centro de Madrid, como o português Hilário Cunha, descreve uma nuvem de fumo e cinza.
3: Eu, esta manhã, quando abri as janelas, começou a entrar a cinza dentro de casa, pelas janelas, e decidimos sair para fora de Madrid, viemos para longe. Durante

0: durante quase 80 km conduzindo debaixo das nuvens altas de fumo, até que finalmente conseguimos ver o azul do céu. Mas é uma nuvem de fumo muito, muito, muito grande, que além de mais se junta com as poeiras que estão a vir do norte da África, e portanto isto faz aqui uma qualidade do ar no centro de Madrid que não é a melhor.
1: Uma cidade coberta por fumo. Ana Rita Martins é uma portuguesa que vive a poucos quilómetros de Madrid. Ela diz que foi para um hotel com as crianças e agora não sabe quando pode voltar a casa.
2: Eu estive num hotel, né, porque com duas crianças não podia ir para as zonas que eles mandaram, não era possível. Tenho um bebê de um ano e meio e outra criança de 3 anos e meio. E então fui para um hotel e agora mesmo estou na casa de, pronto, um conhecido, né, que não estão, conseguiram dar-me as chaves para poder ficar até sabermos alguma coisa, porque estava previsto hoje podermos voltar, por isso é que era uma noite, eu fui para um hotel, mas parece ser que hoje ainda não vamos poder voltar, não sabemos se amanhã ou para segunda-feira, portanto também é um gasto, não é? Portanto, agora mesmo estou em casa de um conhecido e a minha irmã também está numa casa de um conhecido. E é assim que estamos a levar a situação.
1: Testemunho de Ana Rita Martins, uma portuguesa que vive em Navas del Rei, perto de Madrid. Ela diz que se afastou o máximo possível deste incêndio.
2: Sim, são 30 quilómetros, porque assim, eles também estão a ir evacuando as zonas que estão ao lado. Portanto, eles ao princípio, de quinta para sexta, vieram pessoas de outras zonas para onde eu vivo, não é? Em Navas del Rei. E depois, na sexta-feira, evacuaram as pessoas que já estavam evacuadas de outras zonas e as nossas. Portanto, eles vão sempre movendo as pessoas. Portanto, eu prefiro ir mais longe e não ter que estar tão perto e ter que estar também a sofrer outra evacuação e ter que me movimentar. Sobretudo também fumo, cinzas, o cheiro, o ambiente. Portanto, tentar afastar o máximo possível da zona crítica.
1: Testemunho de Ana Rita Martins, uma portuguesa que vive perto de Madrid. O novo posto de comando deste incêndio, desta zona de Madrid, está agora em Navalcarnero. Ele já está instalado depois do anterior posto de comando ter sido também evacuado. É lá que está a correspondente de Rádio Pública em Espanha, Ana Romeu.
3: O posto de comando de Cenicientos foi transferido para aqui, nesta altura onde me encontro, em Navalcarnero, uma vez que essa localidade também recebeu ordem de evacuação. Por causa disso, quer as unidades da emergência militar, também os bombeiros, proteção civil e, na verdade, o posto de comando que está a liderar o combate aos incêndios, quer aqui na Comunidade de Madrid, quer também na província de Ávila, tem agora uma nova localização em Navalcarnero, mais próximo de Madrid. A estratégia destes combates aos incêndios continua a evitar que as duas frentes de incêndio, quer da Ávila, quer de Madrid, se unam. Não há a registar nem mortos nem feridos nestas regiões, mas sim em Valência, um homem com mobilidade reduzida e que não acatou as ordens das autoridades ficou apanhado pelas chamas, acabou por morrer quando se dirigia para a sua horta.
1: Reportagem de Ana Romeu, um homem morreu já neste incêndio na cidade de Valença. Em França, a situação mais complicada é em Bordeaux, na zona de Biscarrosse. O português Bernardo Ferreira teve de abandonar a casa, foi para a casa da filha. Ele contou à jornalista Cristina Borges que espera voltar a casa em breve.
4: Ainda não sei, estou em relação direta, mas pelo menos alguns. Para certos bairros podem entrar, de outros têm de apresentar realmente um aviso para poder ir. Outras estradas estão completamente fechadas para não poder impedir a intervenção dos bombeiros e todas as pessoas estão a ajudar. Agora, há certos bairros de Biscarrosse, na parte oeste da Biscarrosse, podem ir para as suas casas, mas é bastante, bastante delimitado.
1: Bernardino Ferreira aguarda agora, juntamente com mais pessoas em casa da filha, até que seja possível voltar para casa. Ele descreve como começou este incêndio em Biscarrosse.
4: A origem foi um caminhão que incendiou à beira da floresta, a este da cidade de Biscarrosse, e rapidamente o fogo pegou na floresta e começamos por a volta de 500 hectares. Atualmente temos a volta de 4 mil hectares de floresta que ardeu. Portanto, ontem à noite pediu-se a maior parte da população de se deslocar para a parte de Biscarrosse Praia, que é 8 km do acontecimento. Eu próprio tinha 8 pessoas em minha casa que acolhi por causa dos incêndios, mas também tivemos de se deslocar.
1: Fogo ainda não está controlado em Biscarrosse, numa localidade que fica a cerca de 100 km de Burdeos.

0: de investigação criminal, que se apuram as provas, que se apuram os factos, que permitem à Justiça administrar a Justiça.
1: O PS não acompanha o Chega, mas José Luís Carneiro, o líder, disse hoje em Aveiro que aguarda todos os esclarecimentos prometidos por Luís Neves sobre este caso. No Estoril Open, os portugueses Nuno Borges e Francisco Cabral foram afastados da meia-final na vertente de pares, diante de uma dupla francesa, um jogo que teve quase duas horas e que foi acompanhado pelo jornalista João Gomes Dias.
2: Uma derrota consumada no decisivo Super Tiebreak, que nos jogos de pares substitui o terceiro set. O encontro ficou resolvido em 1 hora e 48 minutos, com os parciais de 6-7, 6-4 e 11-9. Foi, no geral, um duelo muito equilibrado. A dupla portuguesa até dispôs de uma vantagem de 8-5 no derradeiro parcial, mas acabou por não aproveitar a oportunidade e, por isso, não vai poder lutar por um título que conquistou aqui em 2022. Este é um grande dia para a França no Estoril Open, não só pela vitória da dupla de Roguet e Jacquet sobre Borges e Cabral, mas também porque, neste momento, já se joga a primeira meia-final na vertente de singulares, com mais dois jogadores gauleses em corte, são eles Luca Vanache e Hugo Gaston.
1: Dupla portuguesa ficou pelo caminho no Estoril Open.
3: Foi o Jornal das Seis, edição de Alexandre Sofia Costa. Próxima edição às 7 da tarde. 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
4: Boa tarde, 17 horas e 9 minutos.
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1: Fotos de um excelente fim de semana. Já a seguir temos Cinemax.
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1: Nesta temporada de verão, nos cinemas, escuta-se de novo Carlos Paião, interpretado por Rafael Ferreira, que também canta os principais temas. O filme biográfico e musical é realizado por Sérgio Graciano, que está nesta edição do Cinemax, na Antena 1. Olá, Sérgio, bem-vindo.
2: Olá, boa tarde, obrigado pelo convite.
1: E estamos de novo aqui para falar de um filme biográfico. Mas entre os biográficos dedicados a políticos, como Salgueiro Maia, Mário Soares, Álvaro Cunhal e Carlos Paião, imagino eu que exista uma diferença entre o que é o biópico político e o que se dedica a expandir a vida de um artista. Qual é o mais interessante, Sérgio, de trabalhar?
2: São todos, não consigo...
1: Por razões diferentes, imagino eu, não é?
2: Perspectivas diferentes. Uhum. Mas são todos interessantes. Eu sou muito ligado à música, por isso este é especial para mim. Os outros é porque são figuras incontornáveis da história portuguesa, não é? A história de Portugal, e que merecem existência. Histórias que merecem ser contadas, não que o Carlos Paião não mereça, mas é um peso completamente diferente. E é um peso que teve, neste caso, o Carlos Paião, de alguém que teve uma morte muito precoce e quando estava assim no auge da carreira.
1: Sim. É inevitável perguntar, está encerrada a atividade cinematográfica em torno de figuras da vida portuguesa ou não?
2: Não, não sei responder a isso, não sei responder
1: certo.
2: A isso. Sei lá, acho que se os projetos vão aparecendo, eu acho que não os escolho, são eles que me escolhem. Por isso, se alguma figura portuguesa me escolher, lá terei de fazer, com muito prazer.
1: Ora bem, nós estamos aqui para falar, obviamente, de Carlos Paião, pelas canções que compôs e que, obviamente, estão também refletidas no filme, que, sendo biográfico, é musical, porque os temas que foram escolhidos escutam-se todos, já vamos identificar algumas dessas escolhas, mas é inevitável tentar-se perceber o que é que... A construção do filme em torno de Carlos Paião foi mais determinante. E eu diria, e não é spoiler, que considerar que Carlos Paião foi um cometa na música portuguesa é provavelmente a forma de lembrá-lo através do filme.
2: É uma passagem muito rápida pela vida, não é? Que o Carlos teve. E isso faz com que seja uma história muito interessante de contar. E depois tudo à volta disto, não é? Tudo quase mágico, porque nós tivemos uma relação assim muito próxima com a viúva do Carlos, era a Zaida, e ela foi-nos pondo a parte tudo o que o Carlos era, e depois construímos esta figura que no filme, como tu já viste, Tiago, construímos aqui um pouco da cabeça do Carlos Paião, porque como as pessoas conheciam muito pouco dele, e eu fui conhecendo um bocadinho mais por causa das conversas que fui tendo com ela e com a Marisa, que é a prima da Zaida, começámos a achar que o Carlos era muito esta pessoa que está no filme, claro que está com o desconto do romântico de contar uma história na imagem, mas quisermos contar aquela parte do Carlos Paião que ninguém conhece, que é as coisas que o atormentavam, as coisas que o faziam andar para a frente, as coisas que o faziam rir. Ele já não vive nesta nossa época. Os registros, embora se ache que sejam alguns, já não existem muitos registros do Carlos Paião, alguns. E foi muito interessante criar esta a vida e a cabeça desta pessoa e dar-lhe uma roupagem moderna. Foi um bocado isso também que fizemos com a música. Eu ontem ao sábado falei com o Paulo, com o Tiger Man e tudo, e eu acho que ele fez o mais difícil, conseguiu manter o romantismo das músicas do Paião. E eu quero acreditar que no filme fizemos a mesma coisa, e acrescentando ali um lado mais lúdico da cabeça do Carlos. Não sei se é esta a palavra, mas como viste, Tiago, eu acho que percebes o que é que eu te estou a dizer.
1: Sim, por um lado sinto isso, e uma pergunta que tinha justamente está relacionada com a presença da Zaida Cardoso, interpretada pela Laura Dutra, que é determinante em praticamente todas as cenas, e esse lado mais romântico que se reflete nas músicas acaba por também ser algo que deliberadamente valorizaste na linha narrativa do filme.
2: Sim, para já eu acho que nada se faz sem o amor, não é? E aqueles dois amavam-se profundamente. E basta falar com ela para... A Zaida está casada e adora o marido. Não é isso que eu estou a dizer, mas enquanto viveu com o Carlos foi profundamente feliz. E isto também era a coisa difícil deste filme, que era contar uma história feliz, não é? Porque quando não há conflito, é muito mais difícil arranjar um caminho para uma história. E então servimos muito da Zaida, por isso é que ela está muito presente no filme. O filme também é muito uma visão dela sobre ele. E foi uma linha difícil, mas fácil de se cozer. Porque ela era muito ligada ao Carlos e nós tivemos que trabalhar com pinças. E pronto, e a Laura teve algumas vezes com ela e foi trocando bastantes palavras com ela, e a Laura consegue um trabalho incrível neste filme, muito também por causa das conversas que foi tendo com a Zaida.
1: E no processo de investigação, escrita de argumento, concretização do próprio filme, refletindo o imaginário de Carlos Paião, o que é que foi mais surpreendente para alguém, como já assumiste, como tu, que, enfim, não conhecia tão bem Carlos Paião?
2: Bom, a música é incrível. Ele estava muito à frente da sua época no que diz respeito à composição musical. É um pop bem disposto, mas lá por baixo do pop bem disposto e alegre, há ali qualquer coisa melancólica. E eu não conhecia esse lado do Paião. Eu era miúdo, eu não tenho assim tanta idade como isso, ou tenho, depende da perspectiva.
1: Ele morreu em 88, com 30
2: morreu
1: anos.
2: Morreu em 88, sim. Sim, eu já andava cá há uns anos.
1: Sim.
2: Mas eu descobri esse lado do Carlos Paião que eu acho que ninguém conhece, que é o talento infindável, porque ele tinha mais de 200 músicas ainda em maquete e nós arranjámos. A Zaida tem todas, ficámos aqui com uma delas. E isso foi incrível descobrir. Eu trabalhei muito com o Paulo, com o Tigerman, e ele tem exatamente a mesma opinião que eu. As pessoas desenham uma memória de uma pessoa e de repente são surpreendidos. E foi isso que me aconteceu e que aconteceu ao Paulo. Fomos assim apanhados e foi uma história que nós gostámos muito de contar também por causa disso.
1: E eu diria que as músicas são determinantes na construção do filme, de todo o eixo dramático, mesmo quando aquilo que está a ser contado, interpretado, revelado é particular, é íntimo, porque há... enfim, uma série de cenas que correspondem a canções que nós reconhecemos, como o Pó de Arroz, como Cinderela, o próprio playback, obviamente sucesso no Festival da Canção. Essa é talvez a maior originalidade do filme. Foi um desafio.
2: Foi
1: encontrar a forma de coreografar esses momentos dentro da própria história, enfim, como na tradição do musical, no fundo, não é, Sérgio?
2: Foi porque eu as músicas são narrativas neste filme, não é?
1: É isso.
2: E os vídeos também são narrativos neste filme. E eu queria fazer uma linguagem nesta linha, que é uma linguagem menos comum cá no nosso país, mas eu tentei fazer um musical que não fosse musical, que não fosse um musical cantado, e que fosse um musical com momentos narrativos que empurravam a história, neste caso. Foi difícil porque pronto, é assim é tirar assim de um penhasco e não saber quando é que vou chegar lá abaixo. Por ser diferente, não que eu inspirei-me em muitos, vi muitos filmes musicais, ou revi alguns.
1: Tens alguma referência?
2: Então, uma grande inspiração deste filme diria que foi o filme do Coppola, One From the Heart, porque é uma visão muito romântica num musical, muito cheia de cor e cheia de luz, e que foi... que rasgou um bocadinho na época em que apareceu. Não que não houvessem muitos musicais, porque haviam, mas este musical foi completamente diferente de todos os outros. Eu não sou arrogante ao ponto de dizer que o playback é um musical diferente de todos os outros, mas é a minha leitura do que é que pode ser um musical em Portugal com a música a avançar na história. E eu acho que o One From The Heart também tem essa componente. Então diria que foi a minha grande inspiração.
1: Entre o One From The Heart, que... inspirou, e o La La Land mais recente do Damien Chazelle, que de certa forma
2: também lá está.
1: Senti em determinados momentos,
2: sim,
1: exato.
2: É,
1: e vamos falar das músicas, porque Playback é a música óbvia, mas não é a música enfim mais surpreendente deste filme. O Playback está numa playlist de músicas de filmes deste verão que o Cinemax publicou há umas semanas atrás, também com a banda sonora essencial, os melhores momentos do La La Land, curiosamente, porque o filme também está a ser programado nas sessões de esplanada da Cinemateca. Falando da música, há uma curiosidade que tenho. Perante 300 de canções e algumas descobertas no arquivo da Zaida Cardoso, como é que tu decidiste as 9 que ficam no filme? Como é que escolheste?
2: Quis que fossem as mais conhecidas. Não fui só eu, foi o Mário Senicante, que é o autor também. E nessa, na nona, se quiseres, que foi a última, foi a original. Nem sequer fui eu tinha 5 músicas que a Zaida me tinha passado, ouvi-as, entreguei ao Paulo Furtado e ele disse: olha, eu acho que esta aqui é a melhor, e chegámos àquela música do Lisboa, Lisboa. As outras foram mais ou menos escolhas óbvias. Sei que no Variações o caminho foi outro, escolheram, as músicas não foram todas as mais conhecidas, eu aqui quis que fosse. Porque são todas músicas muito orlhudas e as pessoas identificam-se com as músicas, identificam-nas, e eu diria que pode ser uma ajuda muito grande nesta coisa das pessoas irem ao cinema
1: claro.
2: Para ouvir músicas que já ouviram.
1: Ouvi-las de novo, agora coreografadas para cinema, e também, obviamente, com opções cénicas que vão ser descobertas no filme, para cada música, digamos assim, um momento visual. Para quem teve que aceitar o desafio de interpretar Carlos Peão, mas sobretudo cantá-lo, para Rafael Ferreira, foi fácil aceitar este alinhamento?
2: Foi. Isto foi uma condição, ou seja, isto foi um casting grande que nós fizemos. E o Rafael, primeiro casting, a primeira fase de casting era cantar, e depois quem cantasse melhor vinha fazer a parte de, pessoalmente, a parte narrativa, a parte de cena mesmo. E o Rafael foi declaradamente o melhor neste processo todo, e já sabia o que ia, porque percebeu nos castings o que é que lhe ia acontecer à vida. O Rafael foi um ator incrível, é um ator incrível, faz este filme muito bem, e as pessoas nem imaginam o que é que ele tem em cima da cara, porque ele tem o nariz, tem dentes, cortaram as sobrancelhas, deixaram crescer barba, ou seja, ele é um ator, não sei se o conheces ou se já o viste, quando o vires não vais perceber que é o Carlos Peão. Mas ele sabia o que ia, e ele, como artista que é, foi muito corajoso e foi muito voluntarioso, e esteve sempre ao nosso lado, a respeitar e a fazer aquilo que nós lhe íamos pedindo, ouvindo naturalmente, mas foi um ator incrível.
1: E podemos ouvi-lo interpretando as versões do filme. A banda sonora vai ser publicada?
2: Ainda não sabemos, é possível que sim, mas pelo menos os concertos continuarão.
1: Sim. Há concertos para lembrar Carlos Peão com o Rafael Ferreira, obviamente, em palco. É isso, Sérgio?
2: É isso, é isso. Vai ser o Rafael a cantar e a banda do Tigerman a tocar. E vamos ver até onde é que eles vão.
1: Sim, a partir do momento em que o filme estreia, sendo que estiveram, por exemplo, no Nós Alive, antes desta estreia nos cinemas. A entrevista termina com a escolha de uma canção. Não é fácil para ti, imagino. Vamos pela opção mais óbvia e mais surpreendente, Sérgio?
2: Vamos para Lisboa, Lisboa. A música nova, com o arranjo novo Do Paulo, que eu acho que é incrível e mantém o romantismo do Carlos Peão bem presente.
1: Obrigado por este encontro, Sérgio.
2: Obrigado, Tiago.
1: E que seja um bom verão, divertido.
2: Obrigado, até breve.
1: Até breve.

0: Lisboa, Lisboa, uma canção inédita de Carlos Paião em playback, filme de Sérgio Graciano. O tema, interpretado pelo ator Rafael Ferreira, que lidera um elenco com Laura Dutra e Albano Jerónimo. Uma retrospectiva, um filme inspirado em Vítor Hugo e os resultados da bilheteira de verão na segunda parte do Cinemax. Até já! A segunda parte do Cinemax é retomada em francês a partir do universo de Vítor Hugo e do ciclo dedicado à cineasta da Nova Vaga.
1: O verão nos cinemas oferece uma possibilidade, uma nova possibilidade, de descobrir as narrativas de Agnès Varda, da cineasta francesa, marcante, determinante na Nova Vaga, sobretudo, é daí que a reconhecemos. O ciclo vai reunir mais de 30 filmes, 36 obras da cineasta, incluindo curtas-metragens, além de longas-metragens. João Lopes, crítico de cinema, regressa ao Cinemax na Antena 1. Olá, João, viva!
2: Olá, Tiago.
1: Bom reencontrar-te para falar de Agnès Varda e sugerindo, obviamente, a descoberta da obra da cineasta. Começando pela primeira proposta do ciclo, acompanhamos, digamos assim, a programação a partir do primeiro momento.
2: É um arranque muito sugestivo. O ciclo vai começar porque justamente começa com o filme 1975, portanto não é dos primeiros, da Guerra e o Tipos, que desde logo no seu título evoca uma variante primitiva das fotografias, mas que curiosamente tem que ver com uma rua de Paris. O dia-a-dia da vida numa rua de Paris, de tal modo que, Tiago, encontramos aqui algo que não é obviamente exclusivo de Agnès Varda, é mesmo transversal ao trabalho de vários cineastas da Nova Vaga francesa, mas que, de facto, no seu universo tem uma importância muito especial e que eu definiria como o cruzamento, ou talvez de forma mais sugestiva, a contaminação entre um olhar de características documentais e uma extrapolação mais ou menos pessoal, mais ou menos intimista, sobre a vida cotidiana. Varda faz, chamemos-lhe, um documentário sobre essa rua de Paris, que ao mesmo tempo é um testemunho muito pessoal sobre aquilo que lhe interessa na vida das pessoas, na singularidade das relações humanas, enfim, definindo uma aproximação da vida humana que, de uma maneira ou de outra, pontua toda a sua filmografia.
1: Ainda hoje, quando se olha para o papel de Agnès Varda, debate-se, enfim, o que fez, no contexto em que fez, falando de uma mulher só. Queres partir desta expressão fundamental ou contestá-la?
2: Contestá-la não, mas é evidente que é uma expressão excessiva.
1: Olha, redutora?
2: Redutora, sem dúvida. Até porque, vale a pena referir isso, nós este ano pudemos aceder no Festival de Cannes a um filme de uma cineasta contemporânea de Agnès Varda.
1: Exatamente, e ainda este ano se levantou essa questão: era Varda uma mulher só na Nova Vaga? Em Cannes.
2: Portanto, nesse sentido não era. E já agora deixo só a nota que o filme que foi revelado para muita gente, incluindo eu, de Paulo Del Sol, La Dérive, é um objeto magnífico que importa divulgar. Dito isto, há, se quiseres, um comentário paradoxal sobre essa expressão, uma mulher só. Enquanto cineasta, ela ela, de facto, foi uma mulher relativamente só, porque, como tu disseste, não havia muito mais nomes, mas importa dizer que, e para não ficarmos pelos esquematismos de algumas militâncias, que a Nova Vaga, por exemplo, através das suas atrizes, foi também um espaço de transfiguração das imagens das mulheres. Ana Karina no cinema de Jean-Luc Godard, Catherine Deneuve e a irmã Françoise d'Orléac no cinema de Jacques Demy, por sua vez, era casado com Agnès Varda. Enfim, podíamos encontrar exemplos muito sugestivos. Acontece que a singularidade de Varda tem alguma coisa a ver com o feminino, e obviamente tem, resulta sobretudo do facto dela integrar essa dinâmica que passou pelo cinema também de muitos homens, de reflexão, transformação e interrogação do lugar social da mulher e da sua força simbólica.
1: Claro, e questionando o que é que eles andavam a fazer.
2: Justamente.
1: E não foi, obviamente, uma mulher só na Nova Vaga, como tu explicavas. Obviamente, do ponto de vista da representatividade, do feminino na Nova Vaga, mas também, se quisermos, no lado pessoal, porque esteve acompanhada de Jacques Demy.
2: Justamente.
1: Ou acompanhou, ou ele acompanhou-a.
2: Das duas maneiras, Tiago, sem dúvida. Aliás, deixa-me acrescentar dois tópicos que, de algum modo, prolongam aquilo que acabaste de dizer. Por um lado, esse acompanhamento mútuo com Demy, que, aliás, se viria a traduzir em vários filmes de caráter mais ou menos documental que ela assinou sobre o próprio Jacques Demy. Eu gosto sempre de citar pelo menos um, que é o Les Demoiselles ont eu 25 ans, as donzelas fizeram 25 anos, que, como o título sugere, é uma evocação das donzelas de Rochefort, Les Demoiselles de Rochefort, de Jacques Demy, feito em 1967. Este é um documentário de 1992, em que ela regressa a Rochefort, justamente para, por exemplo, na companhia de Catherine Deneuve, revisitar os cenários em que o filme foi rodado, e mais, muito mais do que um retrato banalmente nostálgico, é um filme sobre o trabalho do cinema, ou, se quiseres, sobre o cinema enquanto trabalho. Outro ponto que, já agora, ainda a propósito da imagem do feminino, eu gostaria de destacar, é que, não sendo o primeiro filme de Varda, mas é talvez o primeiro filme que a define através de uma assinatura muito pessoal, estou a pensar em Duas Horas na Vida de uma Mulher, esse filme é um retrato de mulher, da Cléo, que é citada no título original, Cléo de Saint-Cassette, Corinne Marchand, e importa dizer que, mais do que isso, ou melhor, corrijo, através disso, é um retrato de algo que perpassa, por vezes de forma muito suave, mas importante pela obra de Varda, que é a nossa relação com a morte. A personagem de Corinne Marchand é alguém que vai fazer um exame que pode revelar um problema grave de saúde, e as duas horas na vida de uma mulher são as duas horas em que ela espera pelo resultado do exame. Enfim, mais não digo, mas as peripécias, até pela sua ironia e também, obviamente, pelo seu dramatismo, definem muito esse zigue-zague vida-morte, que, em última instância, no caso de Varda, é sempre vencido pela alegria de viver.
1: Um filme que abre uma perspectiva sobre a Nova Vaga Francesa de 1961. Neste breve encontro para apresentar uma retrospectiva bastante alargada, como já referimos, identificas ainda, ou chamas a atenção para A Felicidade de 1965 e Sem Era Nem Beira de 1985. Sugestões finais, João?
2: Muito rapidamente, olha, se me perguntares qual é o filme que eu sugiro para começar a desfolhar a obra de Varda, é A Felicidade, Le Bonheur, de 1965. É um filme sobre o espaço conjugal e sobre as matérias muito concretas ou utópicas que definem a felicidade ou, melhor, a possibilidade de construção de uma ideia de felicidade entre dois seres humanos. É um filme absolutamente fascinante que, infelizmente, é dos menos divulgados de Varda e, portanto, só por isso merece um destaque especial neste ciclo. Sim. O outro, Sem Era na Beira, é um filme que, além do mais, confirma a subtileza, a delicadeza da relação de Varda com os intérpretes e com as atrizes em particular, porque, como certamente te recordas, Tiago, é uma espécie de confirmação e relançamento de Sandrine Bonnaire na figura de uma jovem, de facto, sem era nem beira, como diz o título português. Não esquecendo que Sandrine Bonnaire tinha sido revelada 3 anos antes com Aos Nossos Amores, de Maurice Pialat, e que é alguém que representa uma espécie de segunda geração dessa vibração, dessa intensidade do feminino que, no caso de Varda, começou cerca de 20, 25 anos antes.
1: São algumas sugestões para descobrir esta retrospectiva dedicada à cineasta Agnès Varda. A retrospectiva é apresentada numa sinopse que termina com uma frase de Martin Scorsese, onde o cineasta diz: temos de ver os filmes de Agnès Varda. E apetece acrescentar, João, que sim, temos de os ver, até porque nos divertimos.
2: E a escutá-los, até se me dizer, olha, deixa-me lembrar, talvez o mais óbvio, outra componente humana, neste caso, e artística, que Varda partilhou com Jacques Demy, é o compositor Michel Legrand. E, de facto, apetece dizer que é um cinema não apenas com excelente música, mas uma obra com uma musicalidade muito própria.
1: E isso remete também para o que fomos ouvindo durante o nosso encontro. Obrigado, João.
2: Obrigado.
0: O Verão de Agnès Varda, programado durante os meses de agosto e setembro. Uma retrospectiva com 16 curtas-metragens e 20 longas-metragens, com sessões nos cinemas Nimas e Trindade.
1: Uma nova versão de Época dos Miseráveis vai estar em exibição nos cinemas durante o próximo mês. A jornalista Margarida Vaz revê a história de Jean Valjean.
3: O filme Os Miseráveis, a história de Jean Valjean, vai ao encontro do passado da personagem da obra-prima do escritor francês Victor Hugo, uma das figuras mais marcantes da literatura mundial.
4: M'appelle Jean Valjean.
5: Madame Magloire, vous mettrez un couvert de plus.
4: Avez-vous entendu? Je suis un forçat.
5: Le feu vous réchauffera.
4: Vous êtes qui?
5: Un prêtre.
3: Admirador de Victor Hugo, o cineasta Éric Pénard quis fazer homenagem ao escritor francês, realizar um filme sobre Jean Valjean, uma das personagens centrais do livro Os Miseráveis, pareceu-lhe ser a escolha certa.
6: O que eu queria era render homenagem a Victor Hugo.
7: Eu queria prestar homenagem a Victor Hugo. Prestar homenagem ao pensamento do escritor, à forma de expressar as coisas nos diálogos, à sintaxe e à gramática, que são muito ricas. Para isso era preciso encontrar uma abordagem que permitisse sustentar o ritmo do filme. E pensei que as primeiras 80 páginas da obra Os Miseráveis, que ofereciam uma espécie de história completa, que é a transformação de um homem. Responder à pergunta, como é que se cria o maior herói da literatura francesa, um dos maiores da literatura universal? O filme é a história da criação desse herói e que mostra que, para o criar, foi preciso que outra pessoa lhe estendesse a mão, tal como ele, mais tarde, o irá fazer a quem precisa. É uma cadeia virtuosa e essa ideia agradou-me muito.
3: Victor Hugo, escritor do século XIX, dirigia-se ao povo. No livro Os Miseráveis, transformou em herói um homem condenado à prisão e condenado pela sociedade. O realizador Éric Pénard deixou-se atrair pela vertente política e humanista da personagem de Jean Valjean, um símbolo de redenção, generosidade e bondade.
6: Il y a une dimension très politique dans le film.
7: Há uma dimensão política neste filme. Vários que realizei abordam sempre a intensidade francesa. A culinária e os restaurantes, a revolução, a escola e o ensino no secundário e o ensino no século XIX, etc. Este filme é sobre o humanismo de Victor Hugo. Os europeus têm em comum uma cultura que se baseia em muitos erros, mas também no humanismo cristão e no humanismo ateu do século XIX, o que leva à preocupação e ao interesse pelo ser humano. E depois, a outra dimensão, que é o encontro em vez do julgamento. Acredito muito no universalismo e no humanismo. Por isso quis defender essa ideia de um homem que parece ser um condenado perigoso, mas que tem a sua própria visão e a quem se pode mostrar que ele é outra coisa. Aliás, esta figura vai tornar-se o símbolo da bondade.
6: O símbolo da bondade.
3: A rodagem da longa-metragem Os Miseráveis, a história de Jean Valjean, foi no Luberon, uma região montanhosa na Provença, no sul da França. O local trazia ao cineasta Henrique Benard a dimensão bíblica que pretendia dar ao filme, perdoar e não condenar.
7: Eu queria um filme bíblico. Queria ter oliveiras, caminhos de pedra branca. Queria mostrar um sentimento de culpa. Lembrar a figura bíblica de Barrabás. Para evocar essas imagens, filmei na zona montanhosa da Provença, onde o inverno é rigoroso. Toda a gente conhece esta região, mas mais na primavera e no verão, quando há frutos e alfazema e está muito calor e se ouvem as cigarras. Mas quando sopra o mistral, faz muito frio. E pensei no filme como se fosse a preto e branco, mas com cores que dessem essa ideia. Como é um filme em formato widescreen, isto implica grandes planos e planos gerais. É como um western, na verdade.
6: É como um western.
8: Moi, je dis qu'il faut prévenir les gendarmes.
9: Monsieur est notre invité.
8: L'homme est parti. L'argenterie volée. Je vous l'avais dit, monseigneur. Ces hommes-là sont des monstres.
9: Ces couverts viennent bien d'ici, mais ils ont été offerts.
3: O filme Os Miseráveis, a história de Jean Valjean, mostra como se dá a mudança de um homem cujo destino parecia ficar marcado pelo ódio. O ator francês Grégory Gadebois aceitou interpretar a personagem. Jean Valjean é um nome que ultrapassa a literatura. Faz parte do vocabulário popular.
10: Comme les Thénardier.
11: Tal como outras figuras dos Miseráveis, também passou a fazer parte do vocabulário e o mesmo se passa com Cosette. Estas personagens passaram a fazer parte do vocabulário. Jean Valjean simboliza a força, a gentileza, a generosidade, a bondade. É ao que associamos esta personagem. É a passagem, o regresso à humanidade de alguém que foi esmagado pela sociedade e que, no fim das contas, não fez nada de grave, apenas roubou um pedaço de pão para alimentar os sobrinhos. É um pouco injusto. É o regresso à luz desta personagem.
12: Personagem, c'est son retour à l'humanité, oui.
3: Na preparação do papel de Jean Valjean, o ator Grégory Gadebois seguiu a riqueza do texto e as características humanistas da personagem. A preparação física é que foi mais exigente.
11: Perdi peso. Perdi 30 quilos para interpretar o papel. A perda de peso ocupou muito tempo da minha preparação. Depois tive de acrescentar outros ingredientes que compõem Jean Valjean. A raiva, a noção de perdão que se pode conceder ou não. Enfim, eram tonalidades bastante fortes, mas, ao mesmo tempo, também simples. Depois era preciso colocá-las nos sítios certos. Foi muito natural. A personagem acabou por se fazer por si só, mas estava tudo no texto. Como conheço bem o realizador e a figura de Jean Valjean, isso ajudou na construção da personagem. A maquilhagem também me ajudou a ver como devia interpretar.
3: O ator Grégory Gadebois salienta a importância do encontro de Jean Valjean com o padre, que o acolheu e levou à redenção da personagem.
11: Para mim, Jean Valjean era uma pessoa boa no início, porque não roubou para si próprio, mas sim para alimentar os filhos da sua irmã. Acho que ele era bom no início e que o presídio o transformou noutra coisa, numa bola de ódio, de raiva, de rancor. Aquele padre que ele encontra, o simples facto deste padre lhe estender a mão, leva-o a questionar-se, leva-o a fazer uma escolha. E eu gosto muito disso, de termos a possibilidade de escolher, essa noção de escolha, de termos a liberdade de escolher. E podemos sempre escolher ser bondoso.
3: Grégory Gadebois, Bernard Campin, Alexandra Lamy, Isabelle Carré fazem parte do elenco do filme Os Miseráveis, a história de Jean Valjean. É um drama de época, uma história humanista de escolha do caminho do bem.
11: Interpreto Jean Valjean. Espero que gostem.
10: Meu nome é Eric Bénard.
7: Sou argumentista e realizador dos Miseráveis, a história de Jean Valjean. Espero que vejam o filme e que gostem.
1: O filme assume a narrativa da história clássica sobre a injustiça social em França no século XIX.
0: Os Miseráveis, a obra de Victor Hugo, continua a ser filmada. Agora pode ser vista num filme histórico e de época que valoriza o percurso dramático da personagem principal.
1: O verão cinematográfico está sensivelmente a meio. Esta é uma boa altura para um balanço já mais consolidado que permite compreender quais os sucessos e os desapontamentos da temporada até aqui, tanto no mercado norte-americano como global e nas salas de cinema nacionais. A análise é feita com o editor do cinemax.rtp.pt, António Quintas. Olá, António.
13: Olá, Tiago. Viva, como estás?
1: Viva.
13: Vamos começar por recordar um bocadinho o que é a temporada de verão nos cinemas, porque é um pouco diferente daquilo que dizem os calendários. Para o cinema, o verão começa em maio, tem o auge em julho e depois acaba por encerrar logo no final de agosto. Desde que começou a era dos blockbusters, esta passou a ser a época do ano em que os estúdios norte-americanos lançam grandes produções, tendencialmente filmes de ação, aventura, animações, em suma, projetos destinados ao grande público. Este ano, a temporada de verão foi sustentada por filmes de géneros distintos, com algumas das apostas mais dispendiosas a terem resultados decepcionantes. Vamos começar pelo lado positivo. O maior sucesso bilheteiro deste verão é Toy Story 5. Em poucas semanas, 4 ou 5 semanas, já é o filme mais visto do verão, com resposta positiva do público norte-americano e também do resto do mundo. Não só está no topo da bilheteira de verão, como também já é o terceiro maior filme de 2026. É batido apenas pela biografia de Michael Jackson e também pela mais recente aventura com a personagem dos videojogos Super Mario.
1: Estabelecemos então qual é, neste momento, o campeão de bilheteira no verão, inegavelmente Toy Story 5, a animação da Pixar e da Disney. Mas, olhando para a tabela de êxitos de bilheteira, nota-se a presença de duas surpresas, digamos assim. Dois filmes, António, que à partida não entravam nestas contas, não fariam tão bem.
13: Sim, dois filmes de terror, o género que, curiosamente, mais tem surpreendido nos últimos anos. Um deles produzido por apenas 750 mil dólares, o que para os cânones norte-americanos não é nada. O Obsession ultrapassou 400 milhões de dólares na bilheteira. Depois, um thriller adulto distribuído pela Focus Features, uma divisão da Universal, foi sobretudo um sucesso norte-americano, mas acabou por ser bem sustentado a nível internacional e tornou-se um dos maiores casos de rentabilidade da última década. Outro caso notável foi Backrooms, filme inspirado num conhecido fenómeno da internet. Este filme da A24, o estúdio que se tem tornado famoso pela boa escolha de filmes independentes e de atores e também nos festivais, o Backrooms, distribuído pela A24, transformou aquilo que era somente uma propriedade digital de nicho, no que acabou por ser um sucesso internacional e teve um resultado que ultrapassou largamente as previsões iniciais e acabou por confirmar o potencial comercial destas ideias e conceitos nascidos na cultura online. Estes casos de sucesso também representam um aviso para os estúdios, assim eles prestem atenção, não é garantido, ou seja, não é todo descabido que apostar em filmes mais baratos. Aliás, eu diria mesmo que é vital que os estúdios comecem a habituar a produzir filmes que custem um bocadinho menos de 200 milhões de dólares e que existe vida para lá destes grandes blockbusters.
1: No fundo, filmes que sejam feitos com outro orçamento. Ao mesmo tempo que encontramos essas duas surpresas, também percebemos durante o verão que nem tudo corre bem e, sobretudo, com propostas apelativas por parte dos estúdios ou filmes de grande orçamento que mereceram a indiferença do público.
13: Sim, houve muita coisa que não correu bem. Desde logo temos dois filmes que ficaram numa posição intermédia. O Mínimos e Monstros, que foi número 1 nos Estados Unidos, mas acabou por ser a pior estreia da história da série Gruminions, apesar de continuar a beneficiar da força da marca Illumination e do baixo custo de produção, esta marca Gru e Minions começa a evidenciar sinais claros de desgaste. Outro filme que ficou um bocadinho numa terra de ninguém, O Dia da Revelação, realizado por Steven Spielberg, estreou com um resultado respeitável, mas o comportamento nas semanas seguintes acabou por se revelar menos robusto do que era esperado. Depois tivemos as grandes apostas que nem sequer bateram na trave, passaram completamente ao lado da baliza, e vais-me perdoar a analogia futebolística. O fracasso mais recente parece mesmo ser o da adaptação em imagem real de Vaiana. Tudo indica que vai ter uma carreira comercial bem abaixo do esperado. Depois, o caso mais evidente de uma grande produção que não resultou é mesmo o Supergirl, o filme que já estreou abaixo das expectativas, sofreu uma queda depois superior a 70% no segundo fim de semana, o que acabou por ser uma das maiores descidas registadas para um filme de super-heróis. Vai ficar muito aquém do necessário para recuperar o orçamento investido tanto pela DC Studios como pela Warner Brothers. Outros dois filmes que passaram lá dos objetivos: Masters of the Universe, a tentativa de recuperar a personagem dos desenhos animados do He-Man, dos anos 80, e também Star Wars, The Mandalorian e Grogu, mais uma prova de que as propriedades intelectuais conhecidas nem sempre querem automaticamente dizer dinheiro em caixa. Em suma, o verão mostrou algumas tendências interessantes. A animação pode continuar a ser um dos principais motores da bilheteira. Os filmes destinados ao público adulto tiveram um desempenho superior ao habitual, a demonstrar que o mercado realmente não quer apenas super-heróis ou sequelas de ação. O fracasso de Supergirl continua realmente a confirmar que a notoriedade de uma personagem já não garante automaticamente grandes receitas. Algumas franquias tradicionais realmente continuam fortes, mas é preciso apostar numa renovação criativa. O desempenho de Minions e Monstros ilustra isso mesmo. Venceu o fim de semana, mas acabou por registar a pior abertura da história da série.
1: Vamos olhar um pouco para o que acontece nas salas de cinema nacionais com o público português, como é que tem sido o comportamento num ano em que, e vale a pena ter presente, há uma diminuição do parque cinematográfico devido ao encerramento de várias salas que aconteceu no final do ano passado e no início deste ano.
13: Sim, a situação em Portugal é muito preocupante. O verão internacionalmente teve aqueles pequenos atropelos, aqueles altos e baixos. Em Portugal não está mesmo a ser famoso todo. Houve uma subida em maio, mas depois em junho a descida em comparação com 2025 já foi de 20%, e em julho vai pelo mesmo caminho. Como termo de comparação, o Toy Story 5, que foi o maior sucesso do verão e que mundialmente já é o número 3 do ano, em Portugal é apenas o 14º filme mais visto. O Supergirl teve resultados muito fracos, em linha com o resto do mundo. O filme dos Minions teve uma estreia muito pobre, abaixo dos resultados internacionais, sobretudo os resultados europeus. Tudo isto é muito preocupante. Os resultados do primeiro semestre foram divulgados pelo ICA, mascaram um pouco esta crise. As receitas subiram quase 6%, contudo, o número de espectadores foi 2% inferior em relação a 2025, ou seja, estamos aqui a compensar a falta de espectadores com preços mais altos, algo que não é de todo sustentável.
1: Estamos também a olhar para dados que são do semestre, digamos assim, alargamos um pouco o período desta breve reflexão que fazemos. Como é que está o cinema português?
13: Bom, o cinema português até o momento tem projeto global, o filme do Ivo Ferreira sobre as FP25 como o filme mais visto, e foi visto por pouco mais de 9 mil espectadores. Segue-se o entroncamento do Pedro Cabeleira com 8 mil espectadores, é como numa cota de mercado do cinema nacional que infelizmente ronda apenas os 2%.
1: Ou seja, está em linha, digamos assim, ligeiramente abaixo, mas alinhada com os 2% de referência dos últimos anos para a cota de filmes portugueses no contexto da exibição total. O panorama nas salas portuguesas é este, no momento em que falamos, a meio do ano, o verão cinematográfico ainda não terminou, O que é que vamos ver nas semanas que restam, sobretudo nas semanas de agosto e início de setembro?
13: Bom, as derradeiras esperanças para compor este verão residem, por um lado, na Odisseia de Christopher Nolan, na tal adaptação do texto clássico de Homero sobre a viagem de Ulisses após o cerco de Troia, um filme com Matt Damon e Anne Hathaway.
1: Que estreou a semana passada e, portanto, que está a ser visto neste momento e a fazer os primeiros resultados.
13: Exatamente. E ainda o novo Homem-Aranha com Tom Holland, um ator que está na moda e que é a última hipótese de corrigir a ideia de que os filmes de super-heróis já não são o que era. Isto são estreias ainda em julho, depois em agosto há ainda mais uma proposta no cinema infantil que pode ter bons resultados, um novo filme das personagens da Patrulha Pata e talvez haja espaço para mais uma surpresa em O Fim de Oak Street, um produto da escola J.J. Abrams, se assim lhe podemos chamar, sobre um bairro suburbano de classe média que vê as suas ruas transportadas para a era dos dinossauros. É um conceito bizarro, sei, mas esperemos que talvez funcione, possa ser mais uma surpresa agradável na área do filme, nos thrillers do filme de terror.
1: Claro, e no domínio nacional, digamos assim, há a estreia do Playback, o filme biográfico com o Carlos Paião, que foi referido também nesta emissão, antecipada à estreia com a presença do Sérgio Graciano. António, fazemos as contas deste verão, as contas finais, mais adiante. Por agora,
13: combinado.
1: Final de temporada. Um abraço, até lá.
13: Um grande abraço, tudo que bem.
1: Seguimos verão adentro, até setembro, para a nova temporada, dedicada à estreia de cinema e exibição.
14: Boa tarde, são 7 horas, 6 nos Açores.
15: Um homem morreu num incêndio na cidade de Valência. Daqui a pouco olhamos as consequências dos incêndios em Espanha e em França. Em Pombal, o incêndio que começou esta tarde numa zona florestal já está dominado.
14: Temas para desenvolvermos a seguir na edição das 7. A esta hora, no Porto estão 23 graus, Lisboa e Coimbra 24, Faro 27. Nas ilhas, Funchal e Ponta Delgada estão a esta hora com 22 graus. Jornal das 7. A edição é de Alexandra Sofia Costa.
15: Já está dominado o incêndio em Pombal, na freguesia de Almagreira. O alerta foi dado por volta das 4 da tarde, em Netos, numa zona de povoamento florestal. Carlos Guerra, comandante do Subcomando de Leiria da Proteção Civil, diz que não houve casas em perigo.
16: O principal problema que nos causou foi o vento, o forte vento que se fez sentir no local, mas depois, com o despacho musculado que fizemos, portanto, conseguimos.
17: Havia povoações perto, casas?
16: Havia algumas habitações, como sempre, sabe, nos meios rurais existem sempre umas habitações aqui, mas não chegou a haver propriamente qualquer perigo para essas habitações, até porque os operacionais, portanto, conseguiram muito rapidamente tomar conta da situação e não tivemos habitações em perigo imediato.
15: Carlos Guerra explicou à jornalista Arlinda Brandão que mais de 140 operacionais e 5 meios aéreos combateram este fogo em Pombal, que neste momento já está dominado, continuam os trabalhos de rescaldo. Na região de Madrid, mais de 20 mil pessoas estão confinadas em casa, 10 municípios em redor da capital foram evacuados, há 30 mil pessoas desalojadas. Ana Rita Martins vive em Navas del Rei, a 60 quilómetros do centro de Madrid. Esta portuguesa contou à Antena 1 que foi para um hotel com os filhos e agora não sabe quando pode voltar a casa.
18: Eu estive num hotel, né, porque com duas crianças não podia ir para as zonas que eles mandaram, não era possível. Tenho um bebê de 1 ano e meio e outra criança de 3 anos e meio. E então fui para um hotel e agora mesmo estou na casa de um conhecido, né, que não estão, conseguiram dar-me as chaves para poder ficar até sabermos alguma coisa, porque estava previsto hoje podermos voltar. Por isso é que era uma noite, eu fui para um hotel, mas parece ser que hoje já ainda não vamos poder voltar, não sabemos se amanhã ou para segunda-feira, portanto também é um gasto, né? Portanto, agora mesmo estou em casa de um conhecido e a minha irmã também está numa casa de um conhecido. E é assim que estamos a levar a situação.
15: Testemunho de Ana Rita Martins, uma portuguesa que vive na região de Madrid. O novo posto de comando deste incêndio está agora situado em Navalcarnero, isto depois do anterior ter sido evacuado. É lá que está também a correspondente da Rádio Pública em Espanha, Ana Romeu.
19: O posto de comando de Cenicientos foi transferido para aqui, nesta altura onde me encontro, em Navalcarnero, uma vez que essa localidade também recebeu ordem de evacuação. Por causa disso, quer as unidades da emergência militar, também os bombeiros, proteção civil e, na verdade, o posto de comando que está a liderar o combate aos incêndios, quer aqui na Comunidade de Madrid, quer também na província de Ávila, tem agora uma nova localização em Navalcarnero, mais próximo de Madrid. A estratégia destes combates aos incêndios continua a evitar que as duas frentes de incêndio, quer da Ávila, quer de Madrid, se unam. Não há a registar nem mortos nem feridos nestas regiões, mas sim em Valência. Um homem com mobilidade reduzida e que não acatou as ordens das autoridades ficou apanhado pelas chamas, acabou por morrer quando se dirigia para a sua horta.
15: Reportagem de Ana Romeu em Espanha. O estado de emergência nacional em Espanha passa agora a incluir também o incêndio em Toledo, para além das frentes ativas em Madrid e Ávila. O Ministério Espanhol da Administração Interna diz que assim há mais acesso a recursos. Em França, 3 mil moradores foram agora autorizados a voltar a casa. As autoridades dizem que a área está estabilizada depois do incêndio que aconteceu ontem à noite. Emmanuel Macron promete já reconstruir e reparar tudo o que for necessário. O presidente francês, no X, garantiu que todos os recursos civis e militares foram disponibilizados e agradece o apoio a países como Portugal, que disponibilizaram meios. José Luís Carneiro diz que o PS não acompanha o Chega na decisão de pedir uma comissão de inquérito a Luís Neves, depois da polémica que envolve o ministro da Administração Interna. O líder do PS aguarda, no entanto, todos os esclarecimentos prometidos e o apuramento da verdade.
20: No que respeita à comissão de inquérito, não, nós não acompanhamos o Chega, por uma razão. Nós também temos a consciência de que é preciso salvaguardar e preservar o estatuto, a integridade de uma das mais importantes instituições da administração da justiça no país. Há aqueles que querem destruir as instituições e há aqueles que querem corrigir os erros, as omissões ou as falhas nas instituições. A Polícia Judiciária é uma das mais importantes instituições da administração da justiça no país, porque é, por intermédio da Polícia Judiciária e dos outros órgãos de investigação criminal, que se apuram as provas, que se apuram os factos, que permitem à justiça administrar a justiça.
15: O pedido do líder do PS, José Luís Carneiro. Há instantes, em Lagos, Luís Neves disse aos jornalistas que em breve vai dar mais explicações sobre este caso, mas não para já.
21: E eu compreendo o vosso trabalho e não quero nem eu ser aborrecido, nem vós. Eu já o disse relativamente a este tema, que estou absolutamente tranquilo e ponto por ponto explicarei no tempo próprio.
22: Claro, quando será?
21: Se eu soubesse já estou a dizer.
22: Compreendo que esse silêncio é prejudicial para a sua imagem e para a própria credibilidade.
21: Eu só vou dizer o seguinte, em qualquer fórum responderei a tudo e quanto antes terei uma conversa convosco relativamente a todos os pontos que estão em cima da mesa. Quer dizer,
22: dois dias, uma semana.
21: Eu só vou dizer isso. A credibilidade é uma credibilidade de mais de 80 anos. Muito obrigado a todos e boa tarde.
15: Para já, Luís Neves em silêncio sobre esta investigação ao Ministro da Administração Interna.

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0: Muito boa tarde, abrimos a janela da Rádio Pública para mais uma emissão mundial de desporto. O campeão nacional Futebol Clube do Porto e o Sporting apresentam-se aos sócios e adeptos. Os Leões vão disputar, como habitualmente, o troféu 5 violinos no estádio José Alvalade. O adversário convidado é o Mónaco. O encontro vai começar daqui a pouco às 19h30. Já o Futebol Clube do Porto recebe o Aston Villa, vencedor da Liga Europa, a partir das 20h no estádio do Dragão. Já vamos abrir esses dois cenários.
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0: Antes do futebol, o título mundial de sub-23 para Portugal no remo em double scull 2000 metros. Pedro Rodrigues e Tomás Neves conquistaram hoje a medalha de ouro na categoria nos mundiais de Duisburgo, na Alemanha. O Presidente da República já felicitou os remadores nacionais. António José Seguro destacou o talento, a dedicação e o espírito de superação dos dois atletas portugueses através de uma nota divulgada na página da Presidência na internet. Temos também Estoril Open. Já não há portugueses em prova após a eliminação da dupla Nuno Borges-Francisco Cabral nas meias finais do torneio de pares. A reportagem é do João Gomes Dias no Clube de Ténis do Estoril.
2: Uma derrota consumada no decisivo Super Tiebreak que nos jogos de pares substitui o terceiro set. O encontro ficou resolvido em 1 hora e 48 minutos com os parciais de 6-7, 6-4 e 11-9, com Nuno Borges a não esconder a frustração.
3: Foi um bocadinho a história deste torneio, sem ser... Se calhar a segunda ronda de pares, quartos de final. Sempre que as coisas apertaram, eu tive muita dificuldade em jogar ténis.
2: Foi, no geral, um encontro muito equilibrado, com a dupla portuguesa a dispor mesmo de uma vantagem de 8-5 no derradeiro parcial. Mas o número nacional confessa algum desconforto na fase decisiva.
3: Estava no 8-5 e se calhar não sentia assim o jogo tão seguro para fazer alguma coisa. Acho que eles não fizeram nada de incrível, sem ser ali duas boas respostas no 8-7, mas acho que é um jogo todo... sem conseguir fazer o que queria.
2: Francisco Cabral também destacou o equilíbrio e os detalhes que resolveram a partida a favor dos franceses Titien Drogué e Kylian Jacquet.
4: Ganhámos poucos pontos importantes e, obviamente, acho que posso falar pelos dois que saímos aqui um bocadinho desiludidos com a derrota 2.
2: Especialista em pares, Francisco Cabral terá novo parceiro a partir de amanhã nos torneios da América do Norte. Será JJ Tracy, dos Estados Unidos.
4: Temos potencial para formar uma boa dupla. Acho que há muito trabalho para fazer e vamos começar já a partir de amanhã.
2: Francisco e Nuno deixam Portugal sem revalidar um título que conquistaram aqui em 2022. Por isso, já é certo que este domingo as duas finais, tanto de pares como de singulares, não terão qualquer jogador português.
0: João Gomes Dias no Clube de Ténis do Estoril a acompanhar a par e passo a tudo sobre o Estoril Open. Hoje fica também definida a final de amanhã em singulares. Vamos voltar ao futebol com declarações de Frederico Varandas, ele que falou hoje sobre este arranque de temporada do Sporting com muitas entradas no plantel e saídas importantes. Tudo começou a ser planeado, diz o presidente leonino, no início da última época. E existe um plano para os próximos 3 anos, sendo que ninguém é insubstituível.
5: Este mercado foi pensado, foi planeado com muito tempo. O objetivo deste mercado não é apenas esta época, mas sim ir buscar um grupo base para as próximas 3 épocas. É assim que nós pensámos. Saíram já grandes jogadores, jogadores que, juntamente a outros, como o Vítor, como o Pedro Porro, Trincão, Morten, Pote, Takahade, eu mandei, ou seja, o Sporting nos últimos anos tem contratado jogadores de classe mundial. Alguns ainda cá estão, outros saíram. Faz parte do nosso ciclo, faz parte do que nós entendemos que queremos para o futuro. Porque, na verdade, insubstituível só o Sporting.
0: A robustez financeira da SAD do Sporting permitiu investir até agora cerca de 100 milhões de euros no reforço da equipa leonina.
5: E vem um grupo forte, vem um grupo que nós entendemos que, à imagem do próximo, vai pôr o Sporting onde deve estar, que é na luta, nas decisões, na luta e nas decisões dos títulos. Obviamente que isto também só é possível devido à nossa robustez financeira, consequência de vários anos consecutivamente a dar lucro na SAD.
0: Frederico Varandas teve também uma palavra especial

0: para Human e Trincão, saídas que permitem encaixe para já de quase 80 milhões de euros.
1: Para nós, cumpriram exatamente o que era o nosso objetivo. Chegaram, conquistaram títulos, tinham a sua ambição pessoal. Após vários anos aqui, entendemos que era justo se houvesse uma proposta, e agora é a minha opinião, boa para o Sporting, muito boa para o Sporting, e o mercado prova isso, exceto o mercado interno da Premier League, não vejo vendas superiores às nossas para fora. Por isso, e tendo em conta a idade e a posição dos jogadores, era interna justiça deixá-los ir, e para nós fica um eterno agradecimento. Foram esses dois jogadores fantásticos, dois homens fantásticos. Esses deram sempre tudo pelo Sporting e as portas estarão sempre abertas para eles.
0: Frederico Varandas também procurou aliviar a eventual pressão que possa recair em Rui Borges, o treinador para esta temporada que se aproxima.
1: Já ouvi que Rui Borges está em altas, Rui Borges está fragilizado. Isso é nós passamos completamente ao lado. Nós sabemos que o Sporting tem um plano e vai cumprir esse plano e para o ano estaremos onde queremos, que é novamente na decisão.
0: Frederico Varandas, presidente do Sporting, hoje, antes da Assembleia Geral do Clube.
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0: Vamos abrir os cenários de Alvalade e do Dragão. Às 20 horas temos o campeão nacional Futebol Clube do Porto a receber o Aston Villa, vencedor da Liga Europa. Às 19h30 começa o Sporting Mónaco. Primeira passagem pelo estádio José Alvalade. Cuidado técnico é do Francisco Lemos, Eduardo Gonçalves na reportagem, António Tadeia nos comentários e o José Pedro Pinto vai trazer-nos o relato desse Sporting Mónaco. Um abraço para todos. Muito boa tarde.
3: Olá, David Carvalho, ouvinte da Antena 1. Um grande abraço a partir de Alvalade com o troféu 5 violinos a avançar para a sua 14ª edição e hoje com o Mónaco a apadrinhar este verdadeiro querido Mudei a Casa implementado por Frederico Varandas e pela estrutura de futebol do Sporting Clube de Portugal e não apenas numa única divisão da mansão verde e branca em vários setores e por aquilo que acabamos de escutar da parte do líder verde e branco não se ficará por aí. Mexidas no setor defensivo, no meio campo e no ataque poderá também haver movimentações em relação à baliza com Rui Silva, que hoje inclusivamente vai para o banco de suplentes com a titularidade de João Virgínia. Saíram Hulman e Trincão, para já oficialmente, para além das saídas que já estão previamente anunciadas de Diomande para a Premier League e também de Pedro Gonçalves para o futebol saudita, ambos apresentados também antes do aquecimento e antes do pontapé de saída deste Sporting Mónaco. Pote vai estar no banco. Diomande é que não nesta circunstância. Um Sporting que se apresentou com então 30 jogadores, com esse registro de equilíbrio em matéria também de contratações e de vendas no panorama financeiro. Vendeu 100 milhões e comprou 100 milhões. Atenção também às titularidades de reforços, como neste caso Dumbiá, Altimira e sobretudo Rodrigo Zalazar, ele que a par de Maxi Araújo, de resto curiosamente os dois uruguaios do plantel foram muito, mas muito aplaudidos pela plateia verde e branca. Na contagem decrescente para o arranque desta edição 2026 do Troféu 5 Violinos, um ano depois de este jogo de apresentação do Sporting aos sócios ter sido no estádio do Jamor, devido às obras de reabilitação para o Alvalade 2.0, ainda com muita gente a entrar no anfiteatro verde e branco e já com possibilidade de avançarmos com as escolhas sobretudo de Rui Borges a duas semanas da estreia oficial na campanha 26-27, primeira jornada do campeonato na Reboleira frente ao Estrela da Amadora. João Virgínia, já o havia dito, é o guarda-redes à sua frente, vai Anidis à direita, Maxi Araújo à esquerda. Atenção que Maxi vai cumprir castigo na partida frente ao Estrela e o Sporting vendeu Ricardo Mangas ao Monza, para já não há lateral esquerdo que possa de raiz jogar nessa partida. Centrais, Ricardo Quaresma. Eduardo Quaresma, hoje capitão e também felicíssimo, ele que não foi apresentado na lista de 30 jogadores que passearam no relvado de Alvalade, porque vai andar a transitar no elevador entre a equipa A e a equipa B, mas já se percebeu, vai sobretudo ser aposta para a central da parte de Rui Borges. No meio campo, dois homens, os reforços Dumbiá e Altimira, daí para diante, Catamo de um lado, Flávio Gonçalves do outro, esse sim com lugar cativo no plantel principal e na zona central, Rodrigo Zalazar em apoio a para Rafael Nel. Ioannidis começa no banco. Soares foi apresentado, mas ainda está fora das opções, tal como Gonçalo Inácio. Nota também para Bragança, que vai para o banco de suplentes, ainda com o futuro incerto nesta equipa comandada por Rui Borges. Quanto à equipa do Mónaco, a estrear treinador o brasileiro Filipe Luís, depois de uma passagem com muito sucesso pelo Flamengo, aposta desde logo em duas caras conhecidas do universo verde e branco, com os regressos de Eric Dier e também de Flávio Nazinho, o lateral esquerdo que foi reforço para esta temporada dos monegascos, contratado aos belgas do Cercle Bruges. Radetzky na baliza, é o 11 do Mónaco. Teze, Dier, Kerrer, Mauizá e Nazinho, previsivelmente com três centrais da equipa monegasca. No meio-campo, zona medular, com Pape Cabral e Koulibaly. Daí para diante, Golovin, Deturbi e também Biarrote. Passo pelo relvado ao encontro do repórter Eduardo Gonçalves para notas complementares no preciso momento. Eduardo, um grande abraço, muito boa tarde, em que finaliza o aquecimento do vice-campeão nacional.
4: Exatamente, José Pedro Pinto, grande abraço, saudações muito especiais para o vastíssimo auditório da Rádio Pública. Terminou o aquecimento Sporting, o Mónaco foi mais cedo para os balneários, relvado de Alvalade, que está neste momento a ser regado, e este jogo, o Sporting Mónaco, a contar para o troféu 5 violinos, vai ter pelo menos uma moldura bastante simpática, atendendo a que se trata da apresentação do plantel do Sporting aos seus associados, muitos associados com fome de bola e também muito curiosos por observarem as caras novas que Rui Borges vai ter à disposição para a época 26-27. Há alguns setores do estádio com bancadas vazias, ali o setor que normalmente é destinado aos adeptos das equipas adversárias está encerrado. Aqui além também há algumas cadeiras vazias, mas como disseste, há ainda muita gente a entrar no estádio José Alvalade, daí que possamos antever uma casa muito simpática para assistir a este Sporting Mónaco. Bom tempo, está calor, o relvado, pelo menos na baliza onde me encontro, não está assim aquelas coisas, mas haverá certamente tempo para aprimorar o tapete verde de Alvalade, que tradicionalmente tem grande qualidade.
3: É, o Sporting só joga aqui daqui a 3 semanas, na segunda jornada do campeonato. Tudo contado para já nesta contagem decrescente antes do arranque da 14ª edição do Troféu 5 Violinos, edição 2026. David Carvalho, resta dizer que o árbitro será Hélder Carvalho para este Sporting Mónaco, que arranca dentro de minutos às 7:30 da tarde.
0: Muito bem, José Pedro Pinto, António Tadeia, Eduardo Gonçalves, Francisco Lemos, equipa da Antena 1 no Sporting Mónaco. Viramos agulhas agora para o Estádio do Dragão, apresentação do Futebol Clube do Porto 2026-2027. Futebol Clube do Porto tem como convidado o Aston Villa, cuidado técnico de Rui Morgado. O Paulo Vidal na reportagem, estará nos comentários a Matilde Fidalgo, e o Carlos Gabriel vai trazer-nos o relato deste encontro, que marca a apresentação aos sócios e adeptos azuis e brancos deste Porto versão 26-27. Um abraço para todos.
5: Boa tarde, David Carvalho, ouvintes desta emissão especial do Desporto da Antena 1. O Futebol Clube do Porto apresenta-se sem novidades para a época 26-27. O Porto, que ainda não vendeu nenhuma das suas principais peças da última temporada, temporada de título aqui para os lados do Dragão, tem feito também um mercado a nível de contratações mais modesto, também os jogadores não têm saído, e ao contrário do que aconteceu na apresentação da época passada, onde Luke de Jong foi a surpresa de que ninguém estava à espera. Ora, hoje não houve nenhuma novidade. Inclusive, Diogo Costa foi apresentado com o número 99. Não vai aceder ao pedido de André Villas-Boas para ficar com a camisola mítica do Dragão, a camisola número 2. Foram 31 os jogadores apresentados há cerca de meia hora aqui no Dragão. Recordo que o Porto levou 35 jogadores para o estágio de Inglaterra. Nos últimos dias, outros se juntaram aos trabalhos da equipa, tal como Eustáquio, por exemplo. Já estavam 39 ao trabalho ontem no Olival, foram apresentados apenas 31. E desses 31, há jogadores que, por certo, não figurarão no plantel do Dragão. Falo de Eustáquio, que deverá estar na porta de saída para novo empréstimo, depois de um belíssimo Mundial que fez ao serviço do Canadá. Falo também de Vasco Sousa, que ainda recupera de uma lesão, recupera da melhor forma depois de uma lesão grave o ano passado sofrida ao serviço do Moreirense, e depois há jovens jogadores que vão estar mais tempo, por certo, na equipa B. O reforço é Santa Clara, o guarda-redes João Afonso, e ainda os jovens Duarte Cunha, Tiago Silva, Luís Gomes e Bernardo Lima. O Porto, que vai jogar esta noite a partir das 8 horas frente ao vencedor da última edição da Liga Europa, o Aston Villa de Unai Emery, e vai apresentar este 11, um 11 onde pontifica apenas uma cara nova, e falo de André Silva. Na baliza, Cláudio Ramos. Diogo Costa já regressou das férias, mas ainda não treinou, hoje não vai jogar. À direita, porque não há Martim Fernandes e porque Alberto Costa só ontem voltou a treinar depois de uma lesão, vai jogar Pablo Rosário. À esquerda, Zaidu. Centrais, Kivior e Bednarek. O miolo do campeão, Varela, Farolte e Gabriel Veiga. No ataque, não há Piatuzewski, também por lesão. Vão jogar PP, William Gomes e André Silva. Este 11 da formação do Futebol Clube do Porto. 11 da equipa do Aston Villa, que chega também neste momento à nossa posse. Um Aston Villa que não conta ainda com 9 dos jogadores do plantel que participaram no Campeonato do Mundo, e 2 deles já não vão jogar mais pela equipa de Birmingham. Falo de Morgan Rogers, vendido ao Chelsea por 138 milhões de euros, e também de Tillmans, que rumou ao United por 41 milhões. De resto, há depois mais 7 jogadores internacionais que ainda estão de férias e não participam neste jogo. Aston Villa com o guarda-redes Marco Bizot, depois, e isto é por ordem numérica, Matty Cash, Taron Mings, Ross Barkley, Ian Madsen, Bogard, Bailey, Modu Cissé, Burrows, Hemmings e Luca Lynch. Este 11 escolhido por Unai Emery. Paulo Vidal, a festa já começou há muito tempo aqui no Dragão. Nesta altura é uma antiga glória do Porto que fala aos adeptos.
6: E fez com que aquele grupo acreditasse que poderia ganhar.
5: Está a falar nesta altura Arthur, não temos nesta altura ainda a hipótese de ouvir o Paulo Vidal. Paulo?
7: Sim, creio que agora já estou em condições.
5: Avança.
7: Exatamente, está precisamente a falar o brasileiro Arthur, antiga glória do Futebol Clube do Porto, passou também pelo Boa Vista, é um dos muitos convidados, antigos jogadores do Porto, presentes nesta cerimónia de apresentação do plantel para a próxima temporada. A apresentação que foi feita por ordem numérica, sendo que Jakub Kivior foi o primeiro a ser chamado. Ele tem a camisola número 4, como disseste, não houve surpresas de última hora, apenas essas, digamos, figuras. André Silva, no regresso ao Futebol Clube do Porto, e também o internacional coreano Imbion, antigo jogador do Feyenoord, que foi igualmente anunciado neste desfile que decorreu em pleno relvado do Estádio do Dragão. André Silva, Oscar Piatuzewski, Rodrigo Mora, Diogo Costa e Francesco Farioli foram os mais ovacionados pelo público presente no Dragão para esta estreia do Porto em casa, em jogos particulares. É a apresentação e também esse jogo de preparação à antecâmara da Supertaça Cândido de Oliveira, marcada já para a próxima semana em Coimbra, diante da equipa do Torriense. Nesta altura temos apenas os jogadores do Aston Villa em exercícios de aquecimento. Não tarda nada, teremos também no magnífico relvado do Estádio do Dragão a equipa do Futebol Clube do Porto para o segundo grande momento de aplauso nas bancadas do anfiteatro azul e branco.
5: Futebol Clube do Porto, Aston Villa, a partir das 8 da noite aqui no Dragão.
0: Carlos Joé Abreu, Matilde Vidal, Paulo Vidal, Rui Morgado, a equipa da Antena 1 para este Porto Aston Villa. Agora Estádio José Alvalade, Sporting Mónaco, cuidado técnico de Francisco Lemos, Eduardo Gonçalves na reportagem, António Tadeia nos comentários e o José Pedro Pinto, que vai trazer-nos o relato deste encontro, que também é um encontro para o troféu 5 violinos. Um abraço para todos.
3: Um abraço de novo, David Carvalho, ouvinte Antena 1, no preciso momento em que entram as equipas no bem tratado real. relvado do estádio José Alvalade. Daqui a pouco o arranque do troféu Cinco Vilinos. Equipas Eduardo Gonçalves perfiladas para a tribuna presidencial. Casa cheia no anfiteatro verde e branco.
4: Exatamente, um grande ambiente para este arranque oficial do Sporting época 26-27. O adepto do Sporting correspondeu e temos aqui uma assistência hoje para ver os artistas que vão fazer a temporada, uma assistência que pode bem rivalizar com as melhores assistências das competições oficiais. Aí está toda a claque, todos os adeptos do Sporting entoando a uma só voz o hino dos Leões para este arranque de temporada. Excelente ambiente, assim os artistas correspondam com uma excelente partida de futebol.
3: E já agora, a partir das bancadas, correspondam também as claques com o regresso que se saúda, assim o queiram também, para participar na festa da Juventude Leonina. À Curva Sul agora tem a companhia também da Brigada, sendo que o diretivo Ultra 21 mantém-se na Curva Norte do estádio de Alvalade, assinado há poucas horas o protocolo de entendimento, que certamente dará outro colorido que faltou nas últimas temporadas ao estádio José Alvalade. Passo já a bola ao António Tadeia, comentador da Antena 1 para esta partida. António, muito boa tarde, um grande abraço também para ti. Percebe-se que com 30 jogadores haverá ainda um plantel com as tais entradas previstas por Frederico Varandas, mas sobretudo ainda com alguma gente que não figurará nos planos de Rui Borges. E recordo, estamos a duas semanas da estreia do Sporting no campeonato.
8: Sem dúvida, muito boa tarde a todos. E essa é a primeira nota, é que o campeonato de França só começa daqui a um mês e o português começa já daqui a duas Justamente. Semanas. Parece muito cedo para se começar já a jogar campeonato, mais a mais num ano em que o campeonato do mundo acabou ainda no, quase na semana passada. Bom, segunda nota para esse facto, o facto de se ter do Sporting ter apresentado 30 jogadores, mas atenção, dentro destes 30 jogadores estão, por exemplo, ainda Diomande e Pedro Gonçalves, está Kocsorashvili, está Nuno Santos, que ainda não se percebe se pode ou não voltar a corresponder, está Daniel Bragança, só há, por exemplo, um defesa central canhoto, só há um defesa esquerdo, se não contarmos Nuno Santos como defesa esquerdo, não foi apresentado, por exemplo, o Rodrigo Dias, que neste momento, face ao castigo, e ele está na ficha de jogo
3: está
8: hoje,
3: no banco, é?
8: Mas face ao castigo de Maxi Araújo para a primeira jornada, pode muito bem vir a ter que ser o titular nessa primeira jornada contra o Estrela da Amadora. Há muitas novidades na equipa do Sporting, mas é como dizes, o próprio Frederico Varandas disse já hoje à tarde que ainda vão sair mais jogadores, ainda vão entrar mais jogadores, e isto tendo o Sporting começado o seu mercado muito cedo e de forma muito assertiva.
3: Momento em que ecoa em Alvalade, o mundo sabe que vai sair a equipa do Sporting. Rafael Nel perto da bola no centro do terreno, Eduardo Gonçalves.
4: E ao som de o mundo sabe que Rafael Nel preparado para dar o pontapé de saída, já deu.
3: Arranca o troféu 5 Vilinos, edição 2026, 14ª edição. O Sporting no último ano bateu o Villarreal no Jamor, casa emprestada, com um gol de penalti de Morten Neumann. Um pouco de o mundo sabe que, Francisco Lemos. Casa cheia em Alvalade, grande moldura humana para a apresentação oficial do Sporting aos seus sócios do vice-campeão nacional para a temporada 26-27. Pressiona alto a equipa de Rui Borges. Tenta ser a formação da Mónaco a partir do seu setor mais recuado. Aí está Mau Issa a tentar libertar-se da pressão exercida pelo reforço Rodrigo Salazar, o mais caro de sempre em Alvalade para o Sporting. 30 milhões contratado ao Braga. A bola atrasada até Radetzky. O guarda-redes finlandês da formação do Mónaco a procurar esticar jogo na frente. Levanta o periscópio, não tem grande margem. Toca curto, fora da grande área para Mau Issa. Tenta avançar no corredor. Sobre a esquerda, aí vai Mau Issa, vai tentar lateralizar a bola já adiantada na frente, a recolha da parte de Teze, vai tentar bailar à frente de Jenny Catamo, perde o controle à bola, ponta, pé de baliza para a formação do Sporting.
4: Muito bem na cobertura de Jenny Catamo, em tarefa defensiva, a assegurar que o jogador do Mónaco não não conseguiria prosseguir a jogada assim, é, e é para João Virgínio.
3: Difícil em ver os números das camisolas do Mónaco. São, atenção, as costas da camisola do Mónaco é toda branca e conhecemos todos o equipamento do Mónaco da parte da frente, da parte de trás. A equipa está a jogar com a camisola toda branca, mas os números são pequeníssimos. Eduardo Gonçalves, puxa lá dos binóculos.
4: À vista, exatamente, vai ter que ser muito necessário puxar dos binóculos, porque lá mais para a frente, na zona de ataque da equipa do Mónaco, é praticamente impossível à vista desarmada.
8: Mas para já dá para perceber que o Mónaco começa pelo menos a defender com 4 apenas dois centrais, Tezas está um pouco mais à frente, mas é possível que quando tiver que defender no seu último terço, acabe por compor uma linha de 5, vamos ver.
3: Exatamente, com Flávio Nazinho também a dar largura naquele corredor e Jordan Tese um pouco mais, eu até diria, por dentro com Tilo Kerrer mais seguido para a direita. Veremos o que é que pretende Filipe Luís. A bola para Biarrote no ataque do Mónaco, a recuperação da parte de Issa Dumbiá, o atraso na busca de Vaianidis, dá para Quaresma, está a libertar para o catalão Sérgio Altimira, contratado à formação do Real Betis. O atraso para Eduardo Felicíssimo, está a convencer, e de que maneira Rui Borges como central, atrás até ao quilómetro zero, recolhe João Virgínia, dá para Eduardo Quaresma, tenta transitar o Sporting sobre o corredor direito. A bola já endossada para Jenny Catam, mete sem apuros, é apertado. A bola para Golovin, grande antecipação de Sérgio Altimira, não permite que a bola entre no radar do virtuoso russo, tenta sair o Sporting. Agora mal toca de Zalazar, a recuperação do Papa Cabral, entrega mal. A bola já para o ataque do Sporting, atenção a Flávio Gonçalves, conduz, já libertou. A bola para Rafael Nel, balcão da área, já libertou. Na frente para Catam, não sei se não estava em fora de jogo. O árbitro nada assinala, atenção a Catam, linha de cabeceira, grande área, encara Flávio Nazinho, espera por apoio, ainda a puxar para a linha de cabeceira, ainda Jenny Catam, camisola. Isola 10, a pérola de Moçambique, dá mais atrás para Rodrigo Zalazar, vai para a linha de cabeceira, pressionado por Nazinho, corte e vamos ter canto inaugural para a equipa do Sporting, Eduardo.
4: Pontapé de canto ali conquistado por Rodrigo Zalazar, uma das grandes apostas do Sporting para esta temporada. Pontapé de canto ali da forma, do lado direito, da forma como ataca o Sporting, para o próprio Zalazar bater.
3: Aí está o uruguaio Manchego, nascido em Albacete, em Espanha, para levantar a bola na grande área. Movimentações, a bola batida, o cabeceamento que não surge, assim da parte de Eduardo Quaresma, bola desviada num novo defensor, canto. Novo canto em redição.
4: Novo canto, apareceu-me ali camisa 19 talvez da equipe do Mónaco a ceder o
3: Papa Cabral.
4: O Cabral, e lá vai, é o replay para Rodrigo Zalazar, é a repetição do canto, por assim dizer.
3: 4 minutos da primeira parte, transmite a Antena 1 para todo o mundo, o troféu 5 violinos, edição 2026. Segundo canto para o Sporting, levanta Rodrigo Zalazar, primeiro posto, o corte da parte de Mauissá, sobra ainda para Catamo, mal na controle da bola, Golovin também entrega mal, quis adornar e acabou por ser desarmado por Vaianidis. O atraso na busca de Maxi Araújo, ficou mais recuado. A bola já colocada para Flávio Gonçalves e este sem cerimónia, excelente a subida de linhas e de pressão da equipa de Filipe Luís, a atrasar para João Virgínia. Está o guarda-redes Algarvio, que ainda não se sabe também se acabará por continuar em Alvalade, mas continua nestas opções de Rui Borges. António Tadeia.
8: Sim, é dizer, o Mónaco mete muita gente na pressão alta e quando essa pressão falha, como falhou há pouco muito por ação de Altimira, o Sporting conseguiu entrar no meio campo ofensivo num 3-2, que depois entre Flávio Gonçalves, Nel e Catam se perdeu mais pela má recepção do Catam que outra coisa.
3: Atenção, ataque do Sporting, Altimira a derivar já para a esquerda, bola para Flávio Gonçalves, o cruzamento para o balcão da área, vai receber em condições perfeitamente favoráveis Rafael Nel, mas foi apanhado. A bola sobra ainda para Zalazar, o pontapé fora! Bola rasteira ao lado da baliza de Radetzky, que ameaça o Sporting.
4: Perigosíssimo Zalazar, ali descaído sobre a parte direita da grande área, a desferir remate rasteiro ali ao poste direito do guarda-redes Radetzky, e foi numa passagem do esférico a escassos centímetros do poste direito do guarda-redes do Mónaco.
3: Já se havia percebido frente ao Estrasburgo nessa goleada 7-0, de resto para a época até agora 100% vitoriosa do Sporting, António Tadeia, que Rodrigo Zalazar não vai ter posição fixa atrás do ponta de lança.
8: Sim, ele até está muito mais sobre a direita hoje, alternando muito nessa posição com o Jenny Catamo. Hoje há a novidade de aparecer o Flávio Gonçalves mais na esquerda, mais naquela posição que era a posição de Pedro Gonçalves na temporada passada. E eu acho que ele tem muita coisa de Pedro Gonçalves. Enfim, faltar-lhe-á ainda, naturalmente, provar tudo aquilo que Pedro Gonçalves provou ao longo dos anos que tem estado nesta equipa do Sporting.
3: A bola aponta a piada na frente, de costa a costa, da parte de João Virgínia, controla
8: Radetzky. Dificuldade aqui do Sporting para sair, porque precisamente há muita gente do Mónaco naquele último terço.
3: Expectativa também para perceber esta entrada de Filipe Luís, técnico brasileiro de 40 anos, o catarinense, que teve muito sucesso no Flamengo e que saiu pela porta pequena. Mas o futebol brasileiro tem disso. Nesta sua primeira chamada ao futebol europeu, ele que deixou cartas como jogador, sobretudo no Atlético de Madrid. Bola ainda na posse de Radetzky, limite frontal da área da equipa do Mónaco. Aí está Radetzky a colocar de forma rasteira para a aceleração da parte de Flávio Nazinho. Aí está o português, contratado ao Cercle Bruges. Está ele a tentar sair a jogar por parte da formação monegasca. Entrega para Eric Dier. Outro regressado ao Alvalade. Lá vem Eric Dier. Pisa o grande círculo. Combina agora com o Pape Cabral. A devolução para Eric Dier. Vai adiantar. Na busca agora de Mauissá. Já adiantou para Golovin. Estabelece conexão com o capitão Tilo Kehrer. Aparece definitivamente à direita. Ainda Kehrer. Mais para trás para Golovin. Mete na zona central para a recolha de Pape Cabral. Assim ali apertado por Zalazar. Ainda há insistência da parte de... na circunstância de Turbé. A recuperação por parte do Mónaco. Lá vem Pape Cabral, dá a jogada para Teza, adianta para Koulibaly, aí vem Koulibaly, é bom de bola, atenção este menino, a bola já lateralizada para Tilo Kehrer, monta-se o cerco à grande área da equipa do Sporting, a bola para trás para o neerlandês Teza, o jogador que na época passada no Mónaco teve mais jogos e mais utilização dos dois treinadores da equipa do Principado na última temporada, Adi Rutter e também Sebastião Pocognoli, a bola já para Kehrer, desarmado por Max Araújo, bola para fora, o lançamento para a equipa monegasca, Eduardo.
4: É do lado direito do ataque do Mónaco, já lançada o esférico.
3: Com Tilo Kehrer a atrasar para Eric Dier, formação do Mónaco que tem apenas um jogo de preparação. O António Tadeia já frisou isso e com propriedade, começa somente no final de agosto a Ligue 1. Tem muito tempo, de facto, a formação do brasileiro Filipe Luís para preparar a nova temporada. Expectativa também em termos táticos para perceber, António Tadeia, como é que este Mónaco está a conseguir conter esta formação do Sporting.
8: Sim, muita gente no último terço, precisamente. E atenção,
3: ui, João Virgínio a falhar a interseção com o Biarrote fora da área. Ainda Biarrote, face lateral da área verde e branca. Estabelece conexão mais atrás. Na busca de Flávio Nazinho, dá jogável para Jordan Teze. Lá vem o neerlandês, coloca para Golovin, balcão da área, simulação, tentou remar. Fechou bem felicíssimo. A bola já para Koulibaly. Mete outra vez na zona central. A recolha de Jordan Teze. Faz jogar até Mauissá. Aí está Mauissá. Adiantando para Pape Cabral. O senegalês dá mais atrás para Eric Dier. Controla no grande círculo. Adianta para Golovin. De primeira estabelece conexão com Koulibaly. Antecipa-se Max Araújo. A bola para Flávio Gonçalves. Vai tentar sair para o ataque do Sporting. Mete por dentro. A recolher na circunstância. Issa Dumbiá, o campeão pela Série B italiana pelo Veneza. Reforço do Sporting. A bola já para Sérgio Altimira. Tenta construir o Sporting a partir de trás. Prossegue, António.
8: Não, ia dizer, o Mónaco com muita gente na frente, a tentar uma pressão alta que está a deixar o Sporting com poucas opções e com algumas dificuldades na saída de bola, e depois uma equipa que me parece bastante ativa e agressiva no ponto de vista físico e de velocidade no espaço curto para uma fase tão prematura da temporada.
3: Atenção ao Sporting, Jenny Catamo, dá para Nel, a simulação, Nel na cara do golo, a simulação outra vez e o corte de Eric Dier. Fica a pedir penalti. Rafael Nel ao árbitro Hélder Carvalho. Olha, pareceu-me que Eric Dier acertou na bola somente, Eduardo.
4: E não só, a mim pareceu-me mais, pareceu-me que houve ali um subtil puxão ao jogador do Sporting. Enfim, o árbitro nada assinalou, entendeu que foi uma disputa de bola normal.
3: Insiste a equipa do Sporting, outra vez sobre o corredor direito, conduz Jenny Catamo, acompanha Vaianidis, combina com Zalazar, ainda Catamo, corredor central, montou-se outra vez agora o cerco. Há a formação do Mónaco do árbitro do Sporting. Ainda Flávio Gonçalves, grande área, cruzou rasteiro, dócil e o corte de Eric Dier. O esférico vai bombeado ainda para a zona central do terreno, recolha de Dumbiá, dá jogada para Altimira. Agora sim o Sporting a apertar a formação do Mónaco. Monegascos com 11 homens atrás da linha da bola. Conduz Quaresma e estabelece ligação à direita com Vaianidis. Mete por dentro a recolha de Sérgio Altimira. Aí vem o catalão, dá para o grego Vaianidis. Para trás para Eduardo Quaresma. Aí vem o capitão, o Beckenbauer do Barreiro, a colocar jogada para Eduardo Felicíssimo. Aí está o camisola 73 da equipa do Sporting, outra vez a combinar com o seu companheiro do ex-defensivo, Eduardo Quaresma, de forma rasteira, já desmarcou. Jéri Catamo, grande área, a bola já adiantada para Zalazar, levantada a bandeirola do auxiliar. Tenho muitas dúvidas neste fora de jogo tirado na circunstância por Alexandre Ferreira, árbitro assistente número 2 de Hélder Carvalho.
4: E até porque Zalazar é um jogador rapidíssimo, eu não posso opinar porque obviamente não estou na linha, mas o que é facto é que poderia eventualmente até nem ser lance para fora de jogo.
3: Sim, e de recordar que não há vídeo árbitro, é mais este jogo de pré-temporada, a apresentação do Sporting. Atenção a Rafael Nel, apanha agora de Mauissá, foi na bola, foi no osso, claramente, Eduardo, manda jogar o árbitro.
4: Evidentemente, era falta e talvez algo mais. Foi uma entrada ali a despropósito de Mauissá, que varreu o jogador do Sporting.
3: Mas de qualquer das formas, Rafael Nel, muito associativo e com fome de mostrar a Rui Borges que pode ser a opção.
8: Sim, têm estado ativos no jogo os homens do ataque. Parece-me mais alguma dificuldade do Sporting quando tem que sair. Mas o Sporting, quando consegue passar a tal primeira zona de pressão do Mónaco, está bem. Quando está dentro do meio campo adversário, está bem. Alguma dificuldade, sim, para começar a jogar deste trás.
3: Bola para a equipa do Mónaco, conduz Teze e estabelecer já essa ligação mais curta na circunstância com Pape Cabral. Atrasa para Eric Dier, um dos dois centrais que faz alinhar o técnico Filipe Luís. Aí está Dier, outra vez para Pape Cabral. Junta-se aos centrais, pressão de Rafael Nel. Bola para Dier outra vez. Tenta adiantar para Teze. Este pressionado por Sérgio Altimira, que já se percebeu que é um recuperador de bolas nato e já o demonstrou também no Real Betis, obrigando a formação do Mónaco a reiniciar até o quilómetro zero para Lucas Radetzky. Está o guarda-redes finlandês na sua segunda temporada na equipa do Principado. Adiantar para Pape Cabral. Mete mais à esquerda. Recolha de Mauissá. Outra vez para Radetzky. Formação do Mónaco também a chamar o Sporting. Aí está Mauissá. Recebe de Radetzky. Aberto à esquerda. Aperta Zalazar. O passo vai sair curto. Ainda a recuperação de Nazinho. Tenta recuperar Vaianidis. Agora a bola recolhida da parte de Sérgio Altimira. Já chegou até Jenny Catamo depois de passar por Rodrigo Zalazar. Outra vez para Altimira. Ele que se quer estabelecer como patrão do meio-campo para fazer esquecer a morte de Newman. Dá jogada para Felicíssimo. Junta-se Altimira no meio dos centrais. Aí está Pisa, o grande círculo, Sérgio Altimira. Adianta de forma rasteira, aparece Maxi Araújo por dentro. Já desmarcou na esquerda a bola para Flávio Gonçalves. Encara um adversário, outra vez para Maxi Araújo. Cruzamento do Tcharrua. Atenção, Anela, tirou o corte! De Mauissá, jogou-se no relvado. Depois de Rafael Nel, pareceu-me Eduardo ter demorado muito tempo.
4: Sim, demorou ali uns segundos a mais que foram fatais. Porque se é logo de primeira, a bola muito provavelmente estava no fundo da rede do Mónaco.
3: Efeito Maxi Araújo também, António Tadeia.
8: Sim, mas construção de jogada do Flávio Gonçalves. Eu acho que vai ser um problema tirar o Flávio Gonçalves do 11 do Sporting.
3: A bola para Eduardo Quaresma. Flávio Gonçalves que convenceu definitivamente Rui Borges. As características, tal como dizias, muito próximas, António, da parte de Pedro Gonçalves, que está de saída para o futebol saudita. A recuperação por parte do Mónaco. Tenta sair Papa Cabral. Adianta para Golovin. Aí vem o Russo na sua nona temporada na equipa do Mónaco. Vai libertar na frente para o dinamarquês Bierrot. Aperta Felicíssimo. Ainda Bierrot a ser obrigado a bascular até o corredor direito. Apoia agora Koulibaly. Aí vem o camisola 28 do Mónaco. Atrasa para Eric Dier. Vai circulando bola à formação do Mónaco. Tenta não se expor perante o lado mais ávido da equipa do Borges. A bola para Mauissá. Adianta no corredor para a recolha de Détio Rubi, o francês que recolhe e baixa no galdado. A bola já atrasada para Radetzky. Limite frontal da grande área. Pisa o esférico, levanta o periscópio, procura opções para tentar libertar e vai sair curto para Rick Dier. Aí vem o central internacional inglês a dar jogável para Pape Cabral. Este a libertar na meia esquerda para a recolha de Mauissá. Nazinho está a pedir. Recebe aberto no flanco. Pressiona Catamo. Obriga Nazinho a colocar por dentro. Recolha de Pape Cabral e o atraso para Mauissá. Tenta sair a formação do Mónaco nesta espécie de colete de forças em que está estabelecida também por parte do Sporting. Ponta a pé na frente de Eric Dier para a desmarcação de Bierrot. Antecipa-se Maxi Araújo. Pressionado, vai ser obrigado a atrasar para Virgínia. Muito bem Maxi Araújo. Aplausos da bancada, Eduardo.
4: Evidentemente, e Maxi Araújo está com tudo. Até parece que não fez mais nada e que esteve num longo período de férias.
3: Esteve porventura dos melhores, se não o melhor da seleção do Uruguai, que ficou na fase de grupos do Campeonato do Mundo. A bola para Catamo, tenta sair o Sporting a partir do corredor direito. Recebe Eduardo Quaresma, agora na zona central, depois de ter recebido o passo de Vaianidis. Combina com Felicíssimo, tenta apertar agora a Golovin na cobertura. Felicíssimo, rápido processo, está jogável para Eduardo Quaresma. Rasga o passe, é feliz, a bola chega até Catamo. Tenta libertar, aparece Rodrigo Zalazar sobre o corredor direito. Cruzamento batido, balcão da área. Recolhe Flávio Gonçalves, o toque de calcanhar para Catamo e o corte da parte de Tilo Kerrer, do capitão do Mónaco. Insiste o Sporting na segunda vaga, lá vem Altimira, mete à esquerda, a bola para Maxi Araújo, está por dentro, vai picar, grande área para Catamo, corte de Flávio Nazinho, sobra ainda para Rodrigo Zalazar, não consegue captar ainda o pontapé de Catamo no posto! Ao ferro da baliza de Radetzky, que estava batendo um finlandês, que perfume, que categoria de disparo de Catamo! Catamo.
4: Que beleza de lance, Zalazar a iniciar as hostilidades. Catamo com subtileza a descrever a bola, um arco, vai beijar o poste de Radetzky. Catamo, de facto, com um grande remate. O Sporting está a prometer nestes instantes.
3: Que momento, António.
8: Sim, e participação de Zalazar a estabelecer aqui também as diferenças entre o futebol que ele traz e o futebol que dava a esta equipa o Francisco Trincão. Zalazar não tem nem de perto nem de longe a filigrana e até a criatividade de Trincão, mas tem mais repentismo e mais potência muscular.
3: É mais bruto, não é?
8: É mais bruto, e às vezes isso faz falta.
3: Bola para a equipa do Mónaco, palmas e incentivo a partir das bancadas, recordo com casa cheia no troféu 5 Vilinos. Tenta ter bola a formação do Mónaco, a bola para Eric Dier, está jogada para a zona central para Papa Cabral, tenta acelerar agora combinando com Jordan Tese, outra vez para Papa Cabral, tenta libertar no corredor, a bola para Flávio Nazinho, aí vem o jogador formado nas escolas do Sporting na Academia de Alcochete, a atrasar para Mauizá, tenta dar jogada para Papa Cabral, mas a equipa do Mónaco nesta altura e nos últimos minutos está em modo caranguejo, para o lado e para trás, para o lado e para trás, mérito para o Sporting. A bola atrasada para Radetzky. Coloca fora da grande área para Eric Dier. Vai tentar procurar a melhor linha de passe. Está pressionado à distância por Rafael Nel. Mete por dentro.
8: O Sporting não pressiona os centrais nem o guarda-redes. Só começa a pressionar quando a bola entra depois nesta segunda fase de construção.
3: E lá está a recuperação justamente nessa zona por parte de Zalazar. Mete no balcão da área para Nel. De calcanhar para Flávio Gonçalves. O pontapé para a defesa de Radetzky. Jogada made in Alcochete. Rafael Nel, que categoria, pecou na finalização, Flávio Gonçalves.
4: Que bela jogada, de facto. O Sporting, como há pouco utilizaste a expressão perfume, está a perfumar nos últimos instantes e de facto foi uma grande jogada dos miúdos de Alcochete. Foi por pouco que o Flávio Gonçalves não desfeiteou o guarda-redes do Mónaco.
3: Olha a recuperação de Catamo para Zalazar, para Catamo, corte de Papa Cabral. Aparece outra vez Max Araújo em terrenos interiores, já jogava para Isado Miá. Aí vem o italiano, não consegue fazer a bola chegar em condições a Rafael Nel. Formação do Mónaco com bola de qualquer das formas. E António Tadeia, dadas as devidas distâncias, pré-temporada, há duas semanas do primeiro jogo oficial, o Sporting no último terço, na época passada, revelou, quando não tinha Soares em ponto de mira, algumas dificuldades para ter este tipo de futebol. E está a encarrilar esse tipo de futebol.
8: Sim, é cedo para tirar essas conclusões ainda, embora se note, por exemplo, no jogo de hoje, o desaparecimento de Dumbiá, que tinha sido a maior figura, se calhar, daqueles primeiros jogos. Hoje não está a conseguir ser influente. Olha, agora ele só para me desmentir e recuperar uma bola.
3: Para recuperar e dar jogada para Zalazar, tentar acelerar o Charrua, já se deixou apanhar por Mauizá, mas também não é de desistir, não é de capinar sentado. A recuperação por parte do Mónaco. Prossegue, António.
8: E a dizer, em relação ao avanço de há pouco, nota 20 para a percepção do campo e para a criatividade de Nel, não foi tão boa a execução porque o troco de calcanhar ficou curto e não deixou o Flávio Gonçalves na melhor situação. Ainda assim, com uma finalização melhor, poderia ter saído o primeiro para o Sporting.
3: Sporting outra vez no último terço. Que entrada fora de tempo de Bierrot. Vai sair o primeiro cartão amarelo. Entrada a varrer de Sérgio Altimira.
4: Sim, a pé juntos. De facto, não teve contemplações. Merece a cartolina amarela.
3: Ponta pé livre para a equipa do Sporting, tentava outra vez ameaçar a segurança das redes à guarda de Radetzky, que já levou com uma bola no poste de Catamo e negou um golo cantado a Flávio Gonçalves, com uma defesa fantástica, ainda que a finalização do jovem luso-francês de 19 anos não tenha sido propriamente de primeira água. Pontapé livre lateral para o vice-campeão nacional. Rodrigo Zalazar para levantar na grande área. Apenas um homem na barreira é o russo Golovin. Subida da força aérea verde e branca com Altimira, com Felicíssimo, também Dumbiá, Quaresma está lá no meio. Aí está a bola batida por Rodrigo Zalazar, o cabeceamento, bola na confusão, Dumbiá tirou fora! A bola sai ao lado da baliza do Mónaco, bola sobrante, bola rasteira e falha Dumbiá.
4: Arrasar o poste direito de Radetzky, de facto Dumbiá agora podia ter sido mais feliz.
3: E tenta já sair a formação do Mónaco. O Sporting voltou a ameaçar até a sua aceleração do Papa Cabral. Corta! E se Dumbiá mais cedo falasse António Tadeia, ele ouvia-te. Onde está
8: jogo.
3: Este Dumbiá?
8: Apareceu no jogo, é verdade.
4: O António deu-lhe a pressão mágica.
3: Bola para a equipa do Sporting. Atenção, lá está Issa Dumbiá a mostrar-se um pouco mais enfadoso. Estava aborrecido o italiano contratado ao Veneza por 20 milhões de euros e agora começa a aparecer no jogo. Combina agora com Sérgio Altimira, mas precisa claramente de espaço do Meá, como mostrou frente ao Estrasburgo, mas olhando até para o 11 que apresenta Rui Borges, a dupla de meio-campo será
8: Sim, creio que será esta, até porque na maior parte dos jogos o Sporting vai precisar no quarteto da frente de argumentos que não são aqueles que Dumbiá tem, são argumentos mais ligados à criatividade. Dumbiá é um jogador mais físico, faz todo o sentido aqui na zona de meio campo.
3: Que bem está a jogar Rafael Nel, recebe de costas para a baliza, já libertou para Vaianidis, aparece Salazar na grande área, já atrasou a bola para Catamo, tirou do pé esquerdo fora! Desta vez totalmente descalibrado depois daquele enrolado disparo oposto, a bola saiu lado.
4: Sim, este ensaio não correu tão bem quanto o anterior, mas também há aquele velho ditado, tantas vezes o cântaro vai à fonte que um dia deixa lá a asa e se calhar não tarde o Sporting fatura o primeiro.
8: Nota para um aspecto, é que o Salazar está a trocar tanto de posição com o Catamo e está a aparecer muitas vezes na direita com o Catamo mais no corredor central, que neste caso a Catamo pedia-se o pé direito para finalizar, porque Catamo dá-lhe jeito de vir da direita para o meio e aqui já lá estava, então teve que ir à procura de pé esquerdo e então não foi a melhor forma para finalizar a jogada.
3: Estamos a chegar ao Equador da primeira parte do Troféu 5 Violinos edição 2026 para já, confira o 20 da Rádio Pública Portuguesa. O Sporting está melhor, o Sporting já merecia estar em vantagem. Sporting 0, Mónaco também 0.
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0: Aproveitamos para dar um salto novamente até ao Estádio do Dragão. Recordo que às 8 da noite vai começar o Futebol Clube do Porto Aston Villa. Cuidado técnico de Rui Morgado, Paulo Vidal na reportagem, Matilde Fidalgo nos comentários e Carlos Rui Abreu no relato. Estamos cerca de 5 minutos, pouco mais de 5 minutos das 20 horas. Carlos, já tens disponível também a Matilde Fidalgo para também analisar este 11 de Farioli e, claro, este arranque perante os adeptos e sócios do Futebol Clube do Porto, do campeão nacional.
5: Um 11 conservador, David Carvalho, um 11 que tem apenas uma cara nova na equipa. Falo de André Silva, de resto Cláudio Ramos é o guarda-redes, Diogo Costa está no banco de suplentes, mas a partir de hoje não irá a jogo porque ainda não efetuou qualquer treino. Na defesa à direita surge Pablo Rosário, porque Martim Fernandes e Alberto Costa ainda não estão disponíveis fisicamente. À esquerda Zaidu, centrais Kivior e Bednarek, meio campo para Alan Varela, Vítor Frouolt e Gabriel Veiga, o ataque sem Piatuzewski, ainda lesionado, tem William Gomes, PP e André Silva. Matilde Fidalgo é um 11 conservador, apenas com André Silva no lugar que seria nesta altura de Denis Gull e que foi o ano passado de Mofi em alguma fase da temporada, já que Samu também está lesionado. É um Porto que ainda não vendeu nenhuma das suas principais peças e por isso Farioli tem aqui a sua base bem montada.
9: Boa tarde, é verdade, sim. O Porto contra o Gil Vicente promoveu uma grande rotação da equipa, também tinha tido um jogo horas antes e, portanto, acabou por ter um meio-campo talvez parecido com aquilo que normalmente utilizará, expectavelmente, durante a época, e a parte da frente, mas a linha defensiva diferente e não consegue um resultado positivo, também faz entrar muitos jovens. Parece-me que hoje o Porto aqui, perante os seus adeptos, no jogo oficial, a querer dar uma demonstração de força um bocadinho diferente, uma, não diria maior seriedade, mas já apresentar um rosto mais semelhante àquilo que vai apresentar durante o decorrer da época, com aqui o Pablo Rosário novamente a não começar imediatamente naquilo que é a sua posição, porque efetivamente o Porto tem algumas baixas. Também é expectável que Piatuzewski seja um jogador que vai jogar muitas vezes, mas não é um 11 que surpreende, especialmente tendo em conta aquilo que são as lesões e as mazelas típicas de pré-época que o Porto experiencia neste momento. O Porto parece-me que vai entrar com máxima força para poder dar uma boa resposta não só ao resultado que Farioli e de certa forma também foi inteligente na forma como explicou que não é o resultado mais importante, é sim aquilo que o Porto é capaz de demonstrar, a evolução, a pré-época, é para isso mesmo. hoje parece-me que será exigível uma exibição, e não só com a exibição, também é expectável um resultado para que os adeptos vão para casa contentes e tranquilos com aquilo que será a próxima época do Futebol Clube do Porto.
5: Dos reforços apresentados pelo Porto para esta época, o guarda-redes ex-Santa Clara João Afonso está para já no banco e trabalha com a equipa principal. André Silva é titular. Mamanyang está na equipa B, não foi apresentado, tal como o dinamarquês de 16 anos, Eric Granaz, contratado por quase 2 milhões de euros ao Fredrikstad. Quanto a Wang Inbom, o sul-coreano ex-Feyenoord, está também no banco de suplentes. Dentro de 2 minutos, o arranque deste Futebol Clube Porto, Aston Villa.
0: E bem, vamos ficar mais um pouco em Alvalade para o Sporting 0, Mónaco 0, troféu 5 violinos, José Pedro Pinto.
3: Com a equipa do Sporting a manter essa toada de controlo, essa toada, poderemos até dizer, de domínio. E nos bancos, Eduardo Gonçalves anota para Rui Borges, praticamente não se levanta, levantou-se agora a notícia.
4: Sim, sim, tem estado muito tranquilo a observar o interior ali da zona, no banco, exatamente. Filipe Luís é o contraste, sempre ali de pé, também observador, não há grandes gestos, mas só agora Rui Borges se levantou do lugar que ocupava no banco.
3: Ataca ao Sporting com o espaço, Dombiá rasga o passo no sentido errado, com duas opções viáveis bem abertas no corredor direito. Cátamo e também Zalazar preferiu cruzar linhas na busca de Flávio Gonçalves, estava coberto. A bola para o ataque do Mónaco, com Biarrota vir de fora de jogo depois do passe de Jordan Teze, pontapé livre já cobrado para Altimira. O Sporting a não querer perder tempo, o Sporting a querer chegar ao golo inaugural no troféu 5 violinos. A bola para a esquerda para Maxi Araújo, recebeu da parte de Flávio Gonçalves, espera para o apoio, faz o atraso, solicita Dumbiá que baixa aqui no corredor esquerdo. Ainda Dumbiá para o esférico, a bola na busca de Felicíssimo. Já está Felicíssimo a combinar com Eduardo Quaresma, recebe o capitão, virado para o sentido de progressão, levando ao periscópio, procura a melhor linha de passe, endossa rasteiro para a direita, para Jenny Catamo, afasta-se Nazinho, adianta por dentro, a bola para Altimira, o Sporting aproximar-se da grande área do Mónaco, bem Salazar na simulação, a bola a sobrar para Vaianidis, outra vez para Salazar, aí vem o uruguaio a tentar libertar-se da marcação de Turbé, mete por dentro, a recuperação em zona central da parte de Sérgio Altimira, lá está ele a desviar o ritmo, avança Altimira, quebra a linha, já deu para Catamo, desmarcação, grande área para Salazar, bem Nazinho a fazer de parede legal e a bola para Radetzky.
4: Exatamente, ali é um bloqueio dentro da legalidade, quando Zalazar procurava fugir rumo à baliza, Nazinho a tapar o caminho.
3: A bola para Radetzky a tentar picar e outra vez a pressão do Sporting a surtir efeito. Numa altura em que são 8 horas em Portugal Continental e na Madeira, menos uma nos Açores, estamos na emissão mundial do desporto da sua Antena 1. A bola para o ataque da equipa do Sporting para Zalazar. Já a seguir vamos para os primeiros acordes da apresentação oficial do campeão nacional Futebol Clube do Porto em casa no estádio do Dragão com o Aston Villa. A bola para já ainda aqui em Alvalade com Dumbiá. Adianta no corredor direto na busca de Catamo, leva ali um cheirinho da parte de Pape Cabral. Outra vez a bola de Vaianidis para Jenny Catamo. Procura solicitar mais atrás Altimira. O Sporting a ter de encontrar vias alternativas para contornar esta boa organização sem bola da equipa do Mónaco. A bola para Maxi Araújo à esquerda, ali apertado por Koulibaly, bola para fora, lançamento para a formação do Sporting.
0: Vamos carimbar.
3: Vamos carimbar a partir do estádio de Alvalade. 29 minutos, Sporting 0, Mónaco 0.
0: Muito bem, vamos virar agulhas para o estádio do Dragão. Futebol Clube do Porto, Aston Villa. Apresentam-se os azuis e brancos aos sócios e adeptos. Está de volta o campeão nacional também ao estádio do Dragão. Carlos Rui Abreu, Matilde Fidal, Paulo Vidal e Rui Morgado, equipa da Antena 1, para vos trazer o relato deste Porto Aston Villa.
5: Campeão Nacional, Futebol Clube Porto, que hoje se apresenta diante do Aston Villa, último quarto classificado da Premier League, vencedor da Liga Europa. São duas equipas que nesta temporada terão selo Champions. Serão duas equipas que vão estar na fase liga da Liga dos Campeões. Com o Aston Villa também a preparar, ainda sem algumas das suas principais figuras, a Supertaça Europeia, que vai jogar a 12 de agosto em Salzburgo, na Áustria, diante do campeão europeu Paris Saint-Germain. Aston Villa que teve 9 jogadores no último Mundial, 2 deles já fizeram as malas, Tillmans vendido ao United e Morgan Rogers vendido ao Chelsea. De resto, Onana, McGinn, Ollie Watkinson, ainda Kondsa, Emiliano Martinez, Lucas Digne, Lindelof não estão na equipa de Unai Emery, que apresenta aqui um misto entre jogadores habitualmente titulares e muita juventude, jogadores das equipas secundárias da formação de Birmingham. Já o Futebol Clube do Porto, com André Silva no 11, a única cara nova deste 11 do Futebol Clube do Porto, que terá Cláudio Ramos na baliza, com Diogo Costa já regressado de férias, mas para já no banco de suplentes. Depois Pablo Rosário à direita, Zeido à esquerda, centrais Kivior e Bednarek, o meio campo mais utilizado da época passada, com Alan Varela, Vítor Frolt e Gabriel Veiga. O ataque para William Gomes, PP e André Silva. A equipa do Aston Villa com Marco Bizot na baliza. Depois Matty Cash, Tyrone Mings, ainda Bocardi e Cissé, Ian Matson, Ross Barkley, Leon Bailey, Hemmings, Luca Lynch e Brad Burrows. Alguns jogadores ilustres conhecidos nesta formação inglesa. O Porto, que vai hoje fazer o último teste visível aos adeptos antes do jogo de hoje a 8 dias, a partir das 8:15 no estádio Cidade de Coimbra, a Supertaça frente ao surpreendente Sport Clube União Torriense. Quarta partida é Miguel Fonseca, vai ser auxiliado por João Martins e André Costa, quarto árbitro João Afonso, Paulo Vidal. Ambiente de festa neste regresso do campeão nacional ao Dragão.
7: Com o lema Porto de Honra, foi desta forma que foram recebidos os jogadores pelo Estádio do Dragão. Está lutada a lotação para esta partida, erguidas milhares de cartolinas em forma de camisola com os três equipamentos que o Porto vai usar na próxima temporada. Apenas uma nota, Carlos, para preocupação, já que Rodrigo Mora esteve a ser assistido durante o aquecimento, lesionou-se no pé esquerdo. Houve muita preocupação em redor do jovem jogador do Porto, aparentemente terá recuperado, está sentado no banco de suplentes.
5: Situação a rever nas próximas horas. Começa o Porto Aston Villa, bola na formação do Porto com Gabriel Veiga, camisola 10 a ser desarmado com o ataque da equipa do Aston Villa. Kivior faz falta, Kivior a agarrar Hemmings, jovem internacional sub-19 por Inglaterra, é livre para a formação britânica, vai bater Bocard. Bogart tem junto dele um companheiro, mete a bola para a extrema direita, vai a bola na direção de Leon Bailey. Bailey mete para trás, mas mete mal, ganha o Porto, William Gomes. William Gomes a dar a bola para o Omda, Zaidu muito acarinhado. Zaidu nesta apresentação já colocou na esquerda, era para a velocidade de André Silva, a bola bate nas costas do ponta de lança, regressado ao Dragão, é lançamento para o Aston Villa.
7: Foi um dos mais aplaudidos na apresentação esta tarde aqui no Estádio do Dragão, André Silva.
5: Arremesso à direita para ser efetuado por Matty Cash, que hoje reencontra, pelo menos no relvado, para já dois companheiros da seleção polaca, os centrais do Porto, Jan Bednarek e Jakub Kivior. E há também o jogador Oscar Pietuszewski, foi apresentado, claro, mas não está sequer nas opções de Farioli porque ainda recupera na lesão. Primeiros instantes com a formação do Aston Villa de posse de bola. Vai jogando Ross Barkley. Barkley apertado por Victor Froholt, solta na direção de Cissé. Cissé mete a direita para Matty Cash. Colocar um pouco mais na frente para um companheiro, surge na pressão a formação portista, foi PP o último a tocar, é lançamento para o Aston Villa. Lançamento à direita para Matty Cash. Cash a colocar mais na frente num companheiro, no jovem Luca Lynch, cá por ser desarmado, o Porto recupera. Lynch fica caído, vai-se levantando aos poucos, bola no guarda-redes, Cláudio Ramos. Cláudio dá para Jakub Kivior, é o Porto a assumir a primeira fase da construção na zona defensiva. Kivior tem a bola colocada no pé esquerdo, vai calmamente Kivior, dá a bola na direção do compatriota Ian Bednarek, movimentações lá direito, Pablo Rosário recebe de primeira meta para Varela, bem trabalhado, Varela meteu na frente, era para a velocidade do William Gomes, estava atento o lateral Ian Matson e consegue ganhar, e deu depois para trás, deu para Cissé. Uma das caras novas da equipa do Aston Villa para esta época, o jovem central de 20 anos, senegalês, que o ano passado tinha sido contratado ao LASK Linz da Áustria por 5 milhões de euros, 5 milhões e meio. Ficou mais uma época por empréstimo na formação austríaca, mas agora está a fazer a pré-temporada com o olhar atento de Unai Emery. Bola no Porto, o PP dá para Froholt, esconde, deixa agora para Nazaidu, Zé do Pantas para Jakub Kivior, Kivior de pé esquerdo, vai distribuir para Pablo Rosário, faz hoje lateral direito. O Porto está a contas com jogadores condicionados nessa faixa do terreno. Martim Fernandes lesionado,
10: Também estava Alberto Costa, que entretanto ontem já regressou aos trabalhos e poderá ser opção para o jogo de hoje a 8 dias frente ao Torrense para a Supertaça. Bola no Gabri Veiga, dá para Varela, Varela para André Silva, de primeira para Gabri Veiga, que bem trabalhado, e vai o Porto. Gabri Veiga, corredor central, vê a desmarcação de William Gomes à direita, mal passe do Galego, mal Gabri Veiga poderia ter feito o passe para William Gomes, Paulo Vidal, a intenção era essa, mas não saiu bem. Mas o Porto na pressão, o Porto quase ganhava em zona perigosa para a formação do Aston Villa. Vai depois tirar o Cissé e é Métricas 4 contra PP. Mas nota-se para já um Porto à semelhança do que aconteceu na época passada, muito, muito pressionante.
7: O Porto quer assumir as rédeas da partida. Há pouco, de facto, esse trabalho de Gabri Veiga, com o espanhol depois a errar no último passo numa jogada que era promissora no ataque azul e branco.
10: Jogadores lesionados do Porto, além de Martim Fernandes, já aqui referi também Pietro Zevski, os jovens João Teixeira, Vasco Sousa, André Miranda e, claro, Samu. O presidente André Villas-Boas esta semana a assumir que o espanhol talvez possa regressar apenas em novembro. E o Porto poderá estar no mercado à procura de mais um ponta de lança para a equipa. Zaidu faz o arremesso, bola na área do Aston Villa, tira a formação inglesa. Atenção, William Gomes vai rematar, entrou!

0: do Porto. É o primeiro da época do Dragão, marcado por um jogador que rubricou na época passada o gol da temporada, o gol marcado ao Sporting em Alvalade. Agora Paulo Vidal voltou a utilizar o pé esquerdo para atirar sem posse de defesa para o guarda-redes Marco Bizzo.
1: Um belo golo por parte do atacante brasileiro do Porto, de primeira, como disseste, pé esquerdo, a bola junto ao poste da baliza do Aston Villa, jogada do Porto do lado esquerdo, uma carambola esférica a soprar para o brasileiro, que não se fez rogado e fez o primeiro no estádio do Dragão.
0: 13 golos na época passada, com duas assistências. William Gomes começa.

0: e a queixar-se do tornozelo esquerdo.
1: E continua e mostra a Hélder Carvalho.
0: E mostra a Hélder Carvalho, portanto, a minha perspectiva é que não será a melhor, certo. E muito provavelmente terá havido motivo para grande penalidade.
1: E logo a seguir, assinala um livre que é desde já perigoso para a equipa do Mónaco. A bola bate à frente da João Virgínia, mas encaixa o guarda-redes. Isto para dizer em relação a Hélder Carvalho que ele na última época teve jogos de dimensão superior da Primeira Liga, em que viu algumas das suas decisões, eu vou dizer até muitas das suas decisões, revertidas pelo VAR.
0: E antes
1: talvez
0: houve...
1: a sorte de hoje, deixando só completar, Eduardo, a sorte de hoje é que não há VAR. Diz, Eduardo.
0: E antes houve um lance que envolveu Vaianidis, que foi nitidamente puxado, arrancado pelo adversário, e Hélder Carvalho nada assinou.
1: Oi, atenção, a Biarrota falhou a equipa do Sporting na cara do golo. Biarrota, simulação, grande corte de Eduardo Quaresma. A bola vai sobrar ainda para a segunda vaga do ataque monegasco. Koulibaly, face lateral da área, corta Eduardo Quaresma, patrão da defesa esta noite. Que momento, Eduardo!
0: Sporting com capitão. Uma das questões que foram levantadas a Rui Borges era a questão dos capitães. Está ali o capitão e, de facto, Eduardo Quaresma a chegar e muito bem para as encomendas.
1: Eduardo, António, o que é que fica dos últimos minutos deste troféu 5 filinos?
2: O Sporting a perder um bocadinho de concentração. A equipa esteve bem ali naquele período, até pararmos com o relato daqui, e daí para cá perdeu um bocadinho de consistência. Está a permitir que o Mónaco, muito graças à capacidade de alguns dos seus jogadores para cavalgar, vá ganhando metros, e aqui está mais uma situação perigosa para a equipa do Mónaco.
1: É, depois de Max Araújo ter entregado, neste caso, o mapa da mina a Pape Cabral, a equipa do Mónaco vai atacando, mas para já 40 minutos, primeira parte, ouvinte Antena 1, troféu 5 Vilinos, 14ª edição, 0 Sporting, 0 Mónaco.
3: E aberta para os estádios de Alvalade. Entretanto, William Gomes já marcou para o Futebol Clube do Porto, abriu a contagem, Porto 1, Aston Villa 0. Carlos Rui Abreu, agora já podemos ouvir a Matilde Fidalgo.
4: Matilde, primeiras sensações destes quase 9 minutos de jogo com o Porto em vantagem, com o tal golo apontado, não estava ainda cravado, minuto 5 no cordómetro da Antena 1, o golo de William Gomes de pé esquerdo.
5: A começar pelo golo, um belíssimo gesto técnico num lançamento de linha lateral. O Cash acaba por tentar desviar a bola, desviando para a entrada da área onde o William estava sozinho. Recebe bem com a coxa, amortizando a bola, e depois finaliza muito bem. Mas claramente um Porto à semelhança daquilo que nos habituou na temporada passada, uma equipa muito intensa, que refuta passar demasiado tempo a defender, e portanto é muito pressionante numa primeira fase. Com bola é uma equipa objetiva, uma posse nos centrais que às vezes é um bocadinho mais lenta, mas a partir daí uma equipa que procura ser incisiva. Teve também já um lance de relativo perigo ao segundo poste, Frohouto a cabecear, não consegue cabecear bem, não consegue finalizar, mas claramente o Porto por cima neste jogo.
4: Jogam-se os primeiros 10 minutos desta partida. A apresentação do Porto aos adeptos, 1-0 diante do Aston Villa. O Aston Villa com muita juventude, principalmente na frente de ataque. São tudo meninos a crescer no Village. Bola para a formação do Porto. Falta agora de William Gomes sobre um desses meninos, sobre Hemmings, jogador de apenas 19 anos, também já internacional, selecionado pela Inglaterra. William Gomes a travá-lo em falta, livre para Ross Barkley.
6: Carlos, deixa-me apenas dar conta, de facto, de Rodrigo Mora estar em exercícios de aquecimento junto de Stephen Eustáquio e também do coreano Imbeon, portanto, indicativo de que Mora estará em condições. Não passou de um susto a lesão nos minutos que antecedeu o início da partida.
4: Bola para fora, lançamento é para o Porto, foi PP que tentou e conseguiu tirar a bola do adversário, era o Ryan Bailey. A bola ainda toca no jogador inglês, neste caso no jogador jamaicano de 28 anos. É arremesso para o Porto, Zaidu a arremessar para trás na direção de Jakub Kivior. Segunda época no Dragão Kivior, o Porto pagou 17 milhões no final da época passada ao Arsenal pelo concurso de Kivior, que estava no Dragão por empréstimo com essa cláusula de opção que o Porto acionou. Bola em Zaidu para trás para o guarda-redes, Cláudio Ramos recebe no interior da pequena área. Cláudio Ramos é o capitão dos Dragões, na ausência de Diogo Costa. Cláudio Ramos dá a bola para Jakub Kivior. Kivior vai colocar a bola de novo na esquerda, mas coloca mal. O adversário também não faz melhor. Perdeu para Zaidu. Zaidu para Alan Varela. Varela estava a dormir. O Aston Villa consegue ganhar o esférico. Vai Luca Lynch. Corredor central. Tentou meter na frente. Tentou meter para Brad Burrows, mas surgiu o corte de Bednarek. Bola para fora.
6: O polaco antecipa-se ao número 49, atacante da equipa do Aston Villa.
4: Vai jogando a formação do Aston Villa, a formação de Unai Emery. O Papa Liga Europa já tem 5 conquistas deste troféu Unai Emery. Quem quiser ganhar a Liga Europa já sabe, contrata o espanhol.

0: É meio caminho andado, bola à esquerda, bola no Jan Madsen. Madsen dá a bola para o miolo, dá para Ross Barkley. O Barkley colocou baixo para trás para o Cissé. Cissé para Matty Cash, já pela direita. Tentou picar para a velocidade de um companheiro que é o Leon Bailey. Bailey vai tentar ganhar, consegue. Evita a saída dos facos, já está com ele o Zaidu. Ganha Zaidu, bate contra o jamaicano. Depois a bola sobrou na área para um jogador do Aston Villa. Pode ser perigoso, pode surgir o remate. Surgiu e golo! É um grande golo também do Aston Villa. Depois de uma desplicência defensiva do Futebol Clube do Porto, a surgir o remate de Luca Lynch, este jovem de 19 anos, a tirar fora do alcance do guarda-redes Cláudio Ramos. E aos 12 minutos, Paulo Vidal restabelece a igualdade no Dragão.
1: E à semelhança de William Gomes, também Luca Lynch, rematar de pé esquerdo, estava descaído para a direita, no interior da área. É um remate forte colocado, a bola entra junto ao poste direito da baliza de Cláudio Ramos. O Porto falhou defensivamente, aproveitou a equipa britânica para restabelecer a igualdade na partida.
0: O Porto, periclitante na zona defensiva, permitiu que Luca Lynch ficasse com a bola mesmo à mercê do pé esquerdo, não se fez jogado, atirou fora do alcance de Cláudio Ramos e está restabelecido o empate no Dragão. 13 minutos do jogo de apresentação do Porto para a época 26-27. Para já, Futebol Clube do Porto 1, Aston Villa 1.
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3: Está quase a terminar também a primeira parte em Alvalade, Sporting 0, Mónaco 0. Já lá vamos. Antes, o comentário da Matilde Fidalgo, este empate do Aston Villa.
0: Matilde, o Porto a ceder na defensiva, a bola ficou à mercê do menino Luca Lynch, que atirou lá para o fundo.
4: Deixa-me só interromper, a partir de Alvalade termina a primeira parte do Troféu 5 Violinos, Sporting 0, Mónaco 0.
3: Ok, já voltamos.
5: É claramente uma jogada de mérito, obviamente há que ser atribuído também ao Aston Villa, mas de mérito do Porto na forma como foi desplicente na abordagem. Zaidu, imagina que a bola sairá, acaba o Bailey por conseguir, receber a bola, coloca na área, depois de alguma confusão, Bednarek limpa mal, a bola acaba por sobrar para Bogorn, depois aí serve o Luca Lynch, que faz uma excelente finalização, uma bola em arco com o pé esquerdo, mas mal o Porto na forma como defende, e eu disse Bednarek, mas não foi o Kivior. Ainda assim, mal a defensiva do Porto a permitir o empate.
0: O jogo está quase a queimar o primeiro quarto hora no Dragão. Já vou ao Alvalade, para já o Porto ataca com perigo. André Silva passa à esquerda para Pepe, perde algum ângulo, a jogada ainda não morreu, recebe o brasileiro, excelente, Zaidu está na área, pode cruzar Zaidu, cruzamento atrasado, Frolto não chega para a emenda. Tira a formação do Aston Villa, agora sim, em cima do primeiro quarto de hora, Porto 1, Aston Villa 1.
3: Já aí vamos voltar ao estádio do Dragão, agora passamos por Alvalade para percebermos como foi este primeiro tempo do Sporting Mónaco. José Pedro Pinto, António Tadeia, a bola é vossa agora por uns minutos.
6: É um lugar comum no futebol. A primeira metade da primeira parte foi toda do Sporting. A partir daí, a tal quebra a que fazias referência praticamente em cima do intervalo, António.
7: Sim, eu diria início com dificuldades, porque o Sporting estava a ter dificuldades, sobretudo para encontrar os homens da frente. 5, 10 minutos com algumas dificuldades face ao posicionamento subido da equipa do Mónaco. Depois houve uma meia hora, 25 minutos, meia hora com o Sporting bem, e teve as duas grandes ocasiões de golo desta primeira parte, o remate do Jani Katam ao poste e também um remate do Flávio Gonçalves solto na cara do guarda-redes por intervenção do Rafael Nel, que podia perfeitamente ter dado golo. E depois uns últimos 10 minutos da primeira parte com muita desconcentração e com dificuldade do Sporting, não só para manter a bola como para evitar que o Mónaco crescesse no campo com a bola nos pés. Eu acho que a haver uma equipa em vantagem seria a equipa do Sporting. Algumas notas positivas para a dupla de centrais, Felicíssimo e Quaresma, bem sobre BRF, para o Altimira, que continua a aparecer de todos os reforços do Sporting, aquele com entrada mais direta no 11, porque é um jogador fundamental em termos de gestão da bola e do ritmo, e depois para os dois meninos da frente, o Flávio Gonçalves e o Rafael Nel. Flávio Gonçalves, tem uma grande diferença face ao Pote, é que não tem golo, e Pote tem golo. Eu acho que Pedro Gonçalves, com as bolas que o Flávio já teve hoje, já teria feito um ou dois golos. A questão é, Flávio Gonçalves tem muita criatividade, é um jogador que esteve muito bem no melhor período do Sporting. Nel também, muito interessante na forma como se dá para receber, sobretudo os passos verticais que vêm de zonas mais baixas. Há uma jogada que guarda na retina, um passo até de pé esquerdo, do Eduardo Felicíssimo, vertical, a entrar no Nel, que aguentou muito bem a chegada dos centrais do Mónaco para deixar jogável no Zalazar. Tem sido importante também pela forma como está a funcionar como alternativa de saída de bola para a equipa do Sporting.
6: Para já, apenas os jogadores da equipa do Principado em aquecimento. O tempo de intervalo em Alvalade, Sporting 0, Mónaco 0.
3: Muito bem, estamos em tempo de intervalo então no troféu 5 violinos. Antes de regressarmos ao estádio do Dragão, digo-lhe que no Estoril Open, no quadro de singulares, Luca Vanache está na final, venceu Hugo Gaston por 2-0, no encontro entre dois franceses, 6-4 e 7-5 para Luca Vanache nos parciais. E nesta altura defrontam-se também por outra vaga na final do Estoril Open, Alexander Bloks, o belga, a perder para já por 3-1 com Luciano Dardera, e estamos ainda no primeiro set. Regressamos ao Estádio do Dragão. Futebol Clube do Porto 1, Aston Villa 1, na apresentação do campeão nacional nesta temporada 26-27 aos sócios e adeptos. Carlos Rui Abreu.
0: Vai correndo o minuto 18 na primeira parte, 1-1, marcou primeiro o Porto por William Gomes aos 5, mas empatou Luca Lintz para o Aston Villa aos 12. Houve um choque agora entre o Arte Miguel Fonseca e Alan Varela. Vai lá o juiz cumprimentar o argentino. Parece estar tudo bem com ambos. É livre para o Futebol Clube do Porto, que entretanto houve uma falta mais à frente. Gabri Veiga vai bater sobre a meia-direita. Sobem os jogadores mais altos do Porto lá para a área. Desde logo os centrais, Guilherme Bednarek e também o Kivior. Fica Pablo Rosário mais para trás, também o Zaidu. Vai bater a Gabri Veiga. Levanta o braço direito para dar indicações. Aí está Gabri Veiga, meteu bola ao segundo posto. Tira o Aston Villa. Ainda mexe, sai o guarda-redes. Marco Bissou. O Porto vai voltar a carregar. Zaidu de cabeça, dá bola para a esquerda. É para o André Silva. Vai André Silva bater contra um adversário. Ganha lançamento, a bola foi tocada em último lugar por Méticas. Arremesso para ser efetuado à esquerda por Zaidu, já no enfrentamento da área do Aston Villa, minuto 19, 1-1. O Porto a apresentar-se para já apenas com uma cara nova no 11, falo de André Silva, de resto dos jogadores que transitam do Porto campeão da época passada. Zaidu lançou a bola na frente, tira o Aston Villa, foi de um arremesso que o Porto chegou ao golo, agora não conseguiu chegar à zona da finalização, tira a formação dos Villans, vai complicar e é canto, a bola terá saído. O Arte não viu, cá de cima pareceu-me que no último toque do homem do Aston Villa, do Leon Bailey, tinha sido já para lá da linha de cabeceira, não deu há instantes, deu agora, é mesmo canto para o Porto.
1: E há aplausos na bancada por parte dos adeptos entusiasmados, apesar desta igualdade na partida. Hoje é dia de festa no Dragão.
0: É o regresso do campeão nacional a casa, é o regresso do Porto ao estádio do Dragão. Canto à esquerda, é o segundo canto do jogo, é o segundo canto para o Porto, vai bater a Gabri Veiga. Movimentações na pequena área do Aston Villa. Gabri Veiga dá muitas indicações, vai partir para a bola, tem a bola colocada no quarto círculo, bateu Gabri Veiga, bola primeiro posto, tira o Aston Villa, insistindo ao Porto. Zaidu penteou, segundo posto, Rosário vai chegar para a emenda, a bola depois tabelou no Cissé, chegou às mãos do guarda-redes Marco Bizu.
1: Acho que esteve perto agora o Porto de voltar de novo à vantagem com Pablo Rosário a aparecer, descaído para a direita, não conseguiu fazer a emenda da melhor maneira, depois carambola com o defesa do Aston Villa a deixar para o guarda-redes.
0: Aston Villa que faz hoje no Dragão o terceiro jogo de pré-temporada, teve um encontro em Espanha com o Elche, a ex-equipa de André Silva, perdeu por 2-1 na última semana, vitória 5-0 diante do Walsall da 4ª divisão inglesa, com golos de Médio, que bisou ainda Hemmings, Lynch e Borden, ou seja, todos os jogadores jovens a marcarem neste encontro frente ao modesto Walsall da 4ª divisão. já aqui referi, o Aston Villa, detentor da Liga Europa, vai jogar no próximo dia 12 de agosto, a Supertaça Europeia diante do campeão europeu Paris Saint-Germain, em Salzburgo, na Áustria. E hoje não joga aqui com muitas das suas principais figuras que tiveram no Mundial, no último Mundial, e são tantos e tão bons jogadores de um Aston Villa que neste defeso já está com os cofres cheios, porque vendeu das suas principais peças, e uma delas 130 milhões, falo de Morgan Rodgers, vendido ao Chelsea, e depois encaixou mais 41 pelo Tillmans, que vai rumar ao Manchester United. Ataca o Aston Villa com a armada jovem perto da área do Futebol Clube do Porto. Agora bola para trás, bola para Ross Barkley. Barkley a pausar o jogo, a deixar curto para Bogard. Bogard para Barkley. É o Ross Barkley ainda a controlar a bola, a deixar depois jogável para o Ian Madsen. Madsen para Ross Barkley. Pisou perante a pressão de Victor Froholt. Encosta para Cissé. Cissé mais na frente para o homem do golo, Luca Lynch. Vai trabalhando a formação do Aston Villa com Matty Cash. Agora a gerir a bola, nadar para trás para Cissé. Cissé dá para Ross Barkley. Froholt não larga. Ainda Ross Barkley, internacional inglês, deixou ficar jogável para o Bailey. E para Lynch. Vai Lynch pela direita, é carregado em falta por Gabri Veiga. Viu o árbitro Miguel Fonseca e viu bem. O livre é para a formação do Aston Villa.
1: Vai haver alteração, vai mexer o Unai Emery na equipa do Aston Villa.
0: Vamos ver quem vai sair. Sai o número 31. Ora, sai Leon Bailey, o jamaicano. E vai entrar o número 62, Brodjo. É mais um jovem jogador da equipa do Aston Villa. Não sei se há algum problema com Bailey. A verdade é que, ou então uma questão de gestão, faz aqui Matilde Fidalgo 22 minutos e é rendido. Mas há de alguma preocupação com Bailey?
5: Sim, eu creio que sim. Em termos de... é uma troca de posição direta, mas parece-me que terá a ver com algum toque, porque é muito cedo, normalmente, mesmo esses jogos pré-época, é normal haver alguma gestão, que normalmente começa a ser operacionalizada a partir do intervalo, e portanto eu creio que aqui poderá ter a ver com um ligeiro toque, numa fase em que o Aston Villa, até depois de ter marcado, está um bocadinho mais confortável no jogo, a disputá-lo mais de igual para igual, não tão permeável à pressão do Porto, e a conseguir também ter um bocadinho de bola e pausar o jogo.
0: E tem uma armada jovem com muita qualidade da frente, jogadores da equipa secundária, das equipas secundárias do Aston Villa, mas com enorme qualidade, bom toque de bola. Vai jogando a equipa do Aston Villa, o Porto a pressionar, o guarda-redes Marco Bizzo dá para Cissé, agora a complicar Cissé. E depois apareceu o Gabri Veiga, no entanto a bola saiu pela linha de cabeceira, é pontapé de baliza para a equipa inglesa. Marco Bizzo, guarda-redes de 35 anos, o neerlandês. Viveu a última época, ele está a cumprir a segunda época no Aston Villa, mas claro que viveu a última à sombra, ainda fez 14 jogos, mas à sombra de Emiliano Martínez, o guarda-redes argentino que ainda recentemente defendeu na final do Mundial a seleção das Pampas. Vai jogando a formação do Aston Villa na defensiva por Cissé, a mostrar-se ao Unai Emery. Cissé, a Islas Clins, deixou a bola para Marco Bizzo. Bizzo vai picar de pé direito, mete na frente para no quarto de Pablo Rosário. Rosário mete na área, André Silva combinou, William Gomes vai atirar contra um adversário, estava de novo a afinar a mira William Gomes, mas agora a bola terá batido inclusive no companheiro, no André Silva.
1: Está sempre à espreita o número 7 do Porto, uma vez mais ali com faro do golo, a tentar finalizar o camisola 7 da equipa azul e branca.
0: A equipa do Aston Villa que contratou Garnacho por empréstimo do Chelsea, já lavou aos reforços mais sonantes da equipa dos Villans. Para já o Porto atacava, mas o Aston Villa consegue cortar com gela a posse de bola. Falava então dos reforços, desde logo Garnacho, o argentino emprestado pelo Chelsea. Tem uma cláusula de compra no final da temporada, se cumprir alguns objetivos. Ainda há contratação por 40 milhões ao Wolverhampton do brasileiro João Gomes, que está no banco de suplentes, e para já a despender a maior maquia por Mazambi, o internacional suíço ex-Friburgo, 60 milhões de euros pelo jovem internacional suíço, que é nesta altura na Europa um dos jogadores mais promissores do futebol. Joga a equipa do Porto nas dimensões da área do Aston Villa, bola para Jakub Kivior, à esquerda coloca para Zaidu, Zaidu, marcação de PP, combina com o brasileiro primeiro, PP tentou ganhar, dá para Zaidu, tira o Aston Villa, Zaidu não desiste o lance, mas está melhor no quarto de Brogio. Brogio dá para Nacissé, atrasa para Bizou, Bizou coloca para Matty Cash, sai bem a jogar da pressão a equipa do Aston Villa, bola colocada no miolo, tem espaço para organizar agora o Luca Lynch, Lynch vai entregar mal, corta aqui a Viola, também não faz melhor, a bola não chega a Gabriel Veiga, recupera os Villains, vão jogando por intermédio de Ross Barkley, Barkley a colocar à esquerda, é para a subida no terreno de Jan Madsen, Madsen está parado a meio do meio campo adversário, dá para trás para o apoio de Ross Barkley, Barkley a pisar a bola, a olhar para um lado para o outro, dá na direita para Matty Cash, pressão da PP e Cash para a direita para Brogio, Brogio tem pela frente o Zaidu e combinou Brogio com o Luca Lynch e depois Luca Lynch pressionado acaba por dar mal na bola, sai e é arremesso para o futebol, o Clube do Porto.
1: Numa altura em que Francesco Farioli volta a colocar elementos em exercícios de aquecimento, são nesta altura 6 unidades no aquecimento do Porto.
0: É incrível que ao intervalo o Porto muda de jogadores, inclusive também muda de equipamento, é assim que manda a tradição, mostrar equipamento principal e também o alternativo aos adeptos. A ver, vamos o que acontece, para já vai jogando o Porto, 1-1 no placar, marcaram primeiro os dragões por William Gomes aos 5, empatou aos 12 o Aston Villa por Luca Lynch, joga Jakub Kiver, Kiver está pressionado, deixa a bola para Gabriel Veiga, este coloca para Alan Varela, o meio campo do Porto que joga já de olhos fechados, PP, Gabriel Veiga de novo para Ana PP, que bem trabalhado, é para André Silva, mal no domínio André Silva, a bola bateu na perna esquerda, mas não desiste André Silva, vai ainda ao relvado, o público gosta, aplaude, mas a bola se vai para um jogador do Aston Villa, vai na Brogio pela direita, vai dar a bola para Luca Lynch, pressão de Jakub Kiver, ainda Luca Lynch protege muito bem a bola, deixou para Ross Barkley, o jogador de 32 anos, quarta época no Aston Villa, tentou colocar da frente, era para a velocidade de Hemmings, mas estava bem a controlar a profundidade do guarda-redes Cláudio Ramos. Já jogou para o exterior da área, na direção de Pablo Rosário. Rosário de caminho para a frente tapado. Tem que jogar atrasado para Jan Bednarek. Bednarek de encosta para Jakub Kiver. Kiver vai estando pressionado. Deixou para Gabriel Veiga. Varela. André Silva, Frawolt, ainda Frawolt à primeira, à segunda, ao seu estilo valente, ganhou, deu para PP, vai PP com Matty Cash, simulação do brasileiro, ainda PP, o polaco não larga, PP dá a bola para Gabriel, Gabriel tentou combinar, mal, Gabriel Veiga sai bem a jogar Ross Barkley, com muita classe, mas Gabriel Veiga para o Vidal tem errado alguns passos de forma sucessiva.
1: A ideia era boa, mas a execução acabou por não ser a melhor por parte do espanhol, que de facto já não é a primeira vez que falha no último passe nesta partida.
0: Estamos quase quase a chegar à primeira meia hora do desafio, 1-1 no placar, estamos com 29 minutos, é a apresentação do Porto, versão 26-27 aos adeptos, é o primeiro jogo da época no Dragão, uma semana exata antes do primeiro jogo oficial do primeiro troféu em disputa, é a supertaça diante do Torriense, Torriense que foi o surpreendente vencedor da última edição da Taça de Portugal, e agora uma falta dura, entrada de Ross Barkley,
1: amarelo.
0: Não estava lá a bola, entrada dura sobre Vítor Frawolt e vê cartão amarelo.
1: É, amarelo o primeiro mostrado pelo juiz da partida, ao meia dúzia da equipa do Aston Villa, é de facto uma entrada dura sobre Vítor Frawolt, fica queixoso. O médio do Futebol Clube Porto aparentemente está recuperado, mas...
3: Uma entrada de sol, é uma... Enfim, por ser um jogo particular, amigável, não sei, é completamente desnecessário isto.
0: Ross Barkley vê cartão amarelo, ele tem um passado de muitos anos ligado ao Everton, também ao Chelsea, jogador com 33 chamadas à seleção principal de Inglaterra, está no Aston Villa, bola para PP, vai cruzar, pé esquerdo, o cruzamento sai muito torto, bola para trás da baliza, é ponta pé de rede para a equipa do Aston Villa. Quarta temporada de Ross Barkley na equipa do Aston Villa, depois de uma experiência também no estrangeiro, jogou na época 22-23 no Nice, em França. Bola no guarda-redes, Marco Bizou. Bizou dá para Cissé. Cissé sobre a meia direita, coloca a bola para Matty Cash. Cash pressionado, coloca na frente. Vai entrar com tudo Kiviar sobre o adversário e faz falta, claro. Foi o Bednarek. A entrar com tudo Bednarek, a empolirar-se no Brad Burrows da... Livre para o Aston Villa.
1: O central polaco do Porto claramente a agarrar o adversário. O árbitro estava perto do lance. Assinala a infração. Livre para a equipa britânica.
0: Cissé deu curto na direção de um companheiro, deu na direção do Bocard, devolve a Cissé, por sinal por André Silva, mete tudo para trás para o guarda-redes, piso também apertado por William Gomes, dando para Cissé, André Silva não o larga, Cissé está complicado, vai para a relvada, pita, Miguel Fonseca livre para o Aston Villa. E avisa o Gabri Veiga, porque Gabri Veiga, ao seu estilo, vai estando muito conversador com o árbitro e não é uma conversa amigável. Já conhecemos Gabri Veiga da época passada, ferve em pouca água o galego e agora levou ali um chazinho, um calmante de Miguel Fonseca. Bola na posse do Aston Villa, bola no guarda-redes, Bissou, está no interior da grande área. Bissou vai levando a bola até ao exterior, não está pressionado, o guarda-redes veste tudo de amarelo. Pisou sobre a meia lua, meteu agora na meia esquerda mais à frente para Ross Barkley. Pressão de Victor Froholt, ainda Barkley. Froholt fica-se a queixar da face, o Arte deixa jogar. Para lá na posse dos ingleses, vão para o contra-ataque. Mal passe agora de Luca Lynch, recupera Pablo Rosário e atrasa para Cláudio Ramos. Recebe o capitão dos Dragões. Cláudio Ramos receber no pé direito, à espera que a equipa se reorganize para a sua frente. Deu para Bednarek, devolve a Cláudio Ramos. Cláudio Ramos vai tendo a bola controlada na grande área, vai até à meia-lua, devolve para Bednarek, ganha agora alguns metros no terreno, avança, dá para Pablo Rosário, para Pablo Rosário, o Aston Villa bem também posicionado, não permite a progressão do Futebol Clube do Porto. Bola de novo no guarda-redes, Cláudio Ramos, estamos no minuto 32 desta apresentação do Porto aos adeptos no Dragão. Para já 1-1 no placar, gol do Porto apontado por William Gomes, bate Cláudio Ramos, marcação da PP, costa defensiva do Aston Villa, sai Bissou, Froholt, pode rematar Froholt, grande corte, na hora certa o corte de Bogard, o jovem neerlandês de 22 anos, a evitar que Froholt pudesse alvejar a baliza, onde não estava o guarda-redes Bissou, mas Froholt recupera, vai à segunda, meteu na área para André Silva, tentou a combinação com PP, surgiu PP, rematou por cima. Combinação, ponta de lança extremo, remate do brasileiro por cima da baliza de Marco Bissou.
1: É um remate à meia volta por parte de PP, com o pé direito a não conseguir acertar no alvo, isto depois de Vitor Froholt, no momento anterior, ter estado perto de marcar na partida. Valeu essa pronta intervenção por parte de Bogard, o número 26 da equipa do Aston Villa.
0: Matheus Fidalgo, minuto 33, vamos lá perceber como é que está este jogo da apresentação do Porto aos adeptos.
5: Um Porto que, ao contrário daquilo que aconteceu quando entrou, que estava a conseguir condicionar muito o Aston Villa, agora um bocadinho menos capaz de o fazer. O Aston Villa vai conseguindo aqui e ali ter alguma saída e uma posse prolongada. De resto, tem tido mais posse de bola do que o Porto, que depois é, efetivamente, quando tem bola, como eu dizia, procura ser pragmático. Este lance de perigo criado por uma jogada no futebol um bocadinho mais direto, não há uma equipa que precise de ligar demasiado o jogo, procura criar oportunidades ao pressionar, mas efetivamente o Aston Villa, com um jogo bastante apoiado e com audácia naquilo que é a construção dos centrais, com o 6 a ajudar, com um dos 8 a ajudar na construção, tem conseguido sair. Portanto, um jogo até agora equilibrado, sem demasiadas oportunidades de perigo, à exceção dos golos, mas um jogo equilibrado no qual o Porto não conseguiu manter o mesmo fulgor e depois, no momento defensivo, quando baixa linhas, continua a ser uma equipa muito compacta, com Varela ela entrar para a linha de defensiva e muitas vezes a formar uma linha de 5 no momento da organização defensiva.
0: É uma equipa
6: em Alvalade, vai arrancar a segunda parte no troféu 5 violinos, toca a bola à equipa do Mónaco, há 3 alterações na equipa do Sporting, saídas de Catamo, Salazar e Flávio Gonçalves para as entradas de Silas Anderson, Luís Guilherme e Pedro Gonçalves para a despedida. No Mónaco, uma alteração do Filipe Luís, saída de Jordan Teze, a entrada do Amu e aí a partir do Acho Eduardo Gonçalves, só para completarmos, o Sporting muda de equipamento e aparece com o traje alternativo para a campanha 26-27.
8: Exatamente, uma espécie de bege na camisola e nas meias, calção preto, uma mudança também no visual para esta segunda parte.
6: Arranca então a segunda parte do troféu 5 violinos, já vamos à análise do António Tadeia. Primeiro minuto, mantém-se o nulo, Sporting 0, Mónaco 0.
3: Dragão.
0: No Dragão ataca com perigo o Aston Villa. Já está na área, pode rematar de novo o Eticas. Aliás, é o Luca Lynch agora a complicar e a perder a bola. Sobra para Matty Cash à direita, colocou para o cruzamento que vai surgir de Bogard. Ainda a tentar a equipa do Aston Villa, vai tirar o Porto, mas com alguma dificuldade tira Cissé. PP não conseguiu colocar para André Silva. O corte na hora certa foi de Bogard, mas carrega a formação dos Villains. Muito bem de Ross Barkley. Barkley deixar curto, deixou para Bogard, Bogard para Barkley. Terceiro jogo apenas de preparação da equipa do Aston Villa. A preparação também um pouco mais atrasada da formação de Unai Emery. Mas há pouco ia referir que esta é claramente uma equipa de autor. É a quinta época do espanhol de 54 anos ao lema do Aston Villa. E o ano passado, durante muito tempo na temporada, foi uma das equipas que melhor futebol praticou na Premier League. Andou muito tempo no topo da classificação, acabaria por ficar em quarto lugar, mas foi uma das melhores equipas da época na Inglaterra. Agora mal, o Aston Villa, atenção ao Porto, André Silva pode dar para o William Gomes, é o que faz. Lado esquerdo vai em simulações, William Gomes, ainda o William, cruzamento atrasado, não surge ninguém para a emenda. Era bem pensado para o William Gomes, não estava ninguém para a finalização. E o jogo está mais esticado, vai agora tentar o contra-ataque a equipa do Aston Villa, mas trovou a marcha o Hemmings. Deixa a bola no Ross Barkley. Barkley mete à esquerda para o neerlandês. O lateral, Jan Madsen. Madsen deixa curtinho para Hemmings. Devolve a Madsen. Faz o jogo mais parado agora com o Aston Villa a congelar a posse de bola. Vai jogando o central, Hemmings. A meter à direita. Aparece a quarta de Zaidu. Manda para fora. Arremesso para Matty Cash. Lateral polaco à procura de um companheiro aqui a entregar. Lançou atrasado. Lançou na direção de Cissé. Está Cissé a controlar bem a bola. O senegalês Modu Keba Cissé, jogador de apenas 20 anos, deixa para Minks. Minks para o guarda-redes Bissou. Bissou mete à esquerda para o lateral, que é o Jan Madsen. Madsen de novo para Tyrone Minks. Outro jogador internacional inglês, foi 18 vezes chamado à seleção dos 3 Leões. O jogador já está com 33 anos. Aí está Tyrone Mings, é o patrão da defensiva. Vai colocar a bola para Cissé. A Cissé mete mais na frente para Brodjo. Brodjo para Matty Cash. PP pela frente. Mete um pouco mais na frente também. O jogador do Aston Villa foi desarmado. Bola para Frault. Volta para PP. PP a pisar. Ainda PP dá atrasada para Zaidu. Pede calma. Francesco Farioli. Zaidu descongestiona. Deu a bola para o Jakub Kivior. Kivior para Jan Bednarek. Pressionado Bednarek. Dá a bola para Pablo Rosário. Rosário para Alan Varela. Está solto no meio, pode organizar. Varela já meteu à esquerda, grande passo de Varela para André Silva. Penteou de cabeça para Gabri Veiga. Gabri não conseguiu dar sequência à jogada. Tira Matty Cash. Mas o Porto não desiste. Vai lá o Zaidu. Adiantou o Zaidu. Vai com o adversário. Melhor. Brodjo impõe-se sobre Zaidu. Dá para Matty Cash. E este para Bogard. Bogard para Cissé. Volta a jogar a equipa do Aston Villa. Com o guarda-redes Bissou. Dá para Bogard. Sai com muita classe a jogar a equipa do Unai Emery a partir de trás. O Porto muito pressionante, mas sempre com muita qualidade a seguir a jogar o Aston Villa. E vai jogando por Hemmings. Hemmings a fugir à marcação de Alan Varela. Ainda Hemmings, grande correria. Hemmings, ninguém o para. Vai meter na área. Mau passe. Chega a bola até Cláudio Ramos. Mas Vidal, que grande correria de Hemmings.
1: Acabou por borrar a pintura nesse último passe de pé esquerdo. A tentativa era para colocar em Bradley, mas a bola acaba por morrer no guarda-redes Cláudio Ramos, numa bela iniciativa de ataque da equipa inglesa.
3: Quem vamos no Dragão?
0: No Dragão estamos a chegar ao minuto 39 da primeira parte. Para já, Futebol Clube do Porto 1, Aston Villa 1.
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3: A Espanha acaba de se sagrar campeã da Europa de sub-17 em hóquei em patins feminino. Bateu na final Portugal por 3-0 no pavilhão das Goladas, em Braga, a partir das 21h30. Há essa final masculina também neste europeu de sub-17, Portugal-Espanha. Portugal que venceu as últimas duas edições neste escalão. A Espanha é tricampeã feminina de hóquei em patins no escalão de sub-17, como já lhe disse, venceu Portugal por 3-0 há pouco. Vamos voltar ao estádio de Alvalade, Sporting Mónaco, para percebermos essas alterações. José Pedro Pinto com o António Tadeia na equipa do Sporting, sendo que hoje também pode ser a despedida de Pedro Gonçalves.
6: E o Sporting acaba de ter uma monumental ocasião. Muito bem, Luís Guilherme, obliquar para a zona central, Eduardo, a calibrar a mira, mas a sair acima da barra da baliza de Radetzky.
8: Exatamente, tudo bem feito, mas na hora de desferir o remate à baliza do guarda-redes monegasco, a bola subiu muito, passou por cima da baliza. Era uma boa oportunidade porque não tinha Luís Guilherme oposição.
6: Recordamos essas alterações em tempo de intervalo para a segunda parte de Rui Borges, saídas de Flávio Gonçalves, Zalazar e Catamo, o trio de frente atrás de Rafael Nel, entradas de Pedro Gonçalves então para a despedida, também de Luís Guilherme e de Silas Anderson. Que notas, António Tadeia, nestes primeiros 7 minutos da etapa complementar?
9: Porto! 2 ou 3 coisas.

0: do Porto, é de Pepe, o brasileiro, marca o segundo golo nesta pré-temporada, depois de um livre batido à direita, a bola sobrou na área, ao segundo posto estava Pepe, Paulo para rematar para o fundo da baliza de Marco Bizu.
1: Incrível a forma como a bola chega até Pepe, há um primeiro desvio de cabeça por parte de um jogador do Aston Villa, a bola sobrou depois para o pé direito de Pepe, que de primeira bateu o guarda-redes Marco Bizu, fez o segundo para o Porto no Dragão.
0: Remata enrolado, de golo do Pepe, já tinha marcado de pontapé de penalti no estágio de Inglaterra, na vitória 2-1 diante do Birmingham, clube da mesma cidade do Aston Villa. Agora faz o segundo diante dos Villans, minuto 42, Porto de novo na frente, Porto 2, Aston Villa 1.
2: Muito bem, vamos só concluir desde Alvalade. Estávamos a fazer a análise às mudanças que houve na equipa do Sporting. José Pedro Pinto.
3: António.
4: Sim, estava só a dizer, a curiosidade, já se esperava que fosse Pogba, que barbuíce.
3: Eles foram o plantel do Mónaco, mas está,
4: exato, e há bocado estava com a curiosidade.
3: O Balogun, muito polémico, a sua situação no Campeonato do Mundo também não está, são duas das principais figuras que não foram chamadas por Filipe Luís já agora.
4: Pronto, porque eu vinha com essa curiosidade, sabia que Dumbiá, uma das referências dele era Pogba, de ver se ele poderia defrontar o Pogba, mas Pogba não está na ficha de jogo. Mas já se esperava que fosse Dumbiá a seguir para a linha da frente, assim é, com a curiosidade de Dumbiá estar mais uma vez no corredor esquerdo, já tinha jogado ali também contra o Estrasburgo, e de ser Pedro Gonçalves quem está na posição central, próximo do ponta de lança, que continua a ser o Rafael Nel. Com o Silas Anderson e com o Dumbiá mais na frente, a equipa do Sporting está mais pressionante, já podia ter marcado e marcado.

0: Sporting, do Sporting, do Sporting Clube de Portugal. O cruzamento do Luís Guilherme é um verdadeiro caramelo, mas o salto do peixe de Rafael Nel ao segundo poste, que coisa maravilhosa, Eduardo Gonçalves.
1: Que beleza de jogada, de facto, ali Luís Guilherme a esgueirar-se pelo lado direito, quase a beijar a linha de fundo, milimétrico cruzamento ao poste direito do guarda-redes do Mónaco, e eis que já na linha da pequena área, em salto de peixe, o Rafael Nel a mergulhar e sem apelo nem agravo a fazer balançar as redes do Mónaco. Golo e bem construído do Sporting Clube de Portugal na frente do marcador.
0: Rafael Nel, que se estreia a marcar na pré-temporada, é o 17º golo do Sporting. Para já, 5 jogos, 5 vitórias, em busca do pleno antes de fechar a pré-época frente ao Forest na próxima sexta-feira no Algarve. Agora, 56 minutos, faturou Rafael Nel, ele que está na sombra de Suárez e também de Ioannidis, mostra serviço a Rui Borges no troféu 5 violinos. Sporting 1, Mónaco 0.
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3: Não sei se já tinham concluído daí.
4: António, não, é só mesmo para concluir com o lance do golo. Estava a dizer que o Sporting já podia ter marcado em duas situações, marcou agora mesmo. Estão mais bem definidas as posições na frente. E eu, na primeira parte, houve ali muita indefinição e acho que aquela dinâmica entre Zalazar e Jeane Katam pode até vir a funcionar, mas para já muito indefinido, muito híbrido. Neste momento, é claro, o Luís Guilherme abre na direita, o Pedro Gonçalves está nas costas do ponta-de-lança, o Dumbiá está na esquerda e o Nel vem mostrar que pode perfeitamente ser solução para o plantel do Sporting. Já no ano passado o Sporting tinha Suárez e Ioannidis, bastou que Ioannidis tivesse uma lesão para que Suárez fosse carregado com todos os minutos, e eu fico seriamente espantado quando ouço dizer que o Sporting pode estar aberto a emprestar Rafael Nel. Não me parece de todo que seja uma boa solução.
0: Até por aquilo que está a mostrar hoje e tem mostrado nesta pré-temporada, sendo que na época passada contribuiu com 3 golos, um dos quais fechou essa remontada histórica na Liga dos Campeões frente ao Bodoglimt. Recuperamos. Minuto 57, etapa complementar em Alvalade. Sporting 1, Mónaco 0.
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3: Quase a cair o pano no estádio do Dragão. O Futebol Clube do Porto vence o Aston Villa por 2-1. Golo de Pepe. Creio que já terminou a primeira parte, Carlos Gabro.
5: Já estamos em tempo de intervalo aqui no Dragão, com a vantagem do Porto 2-1 no último lance, o penúltimo lance desta primeira parte. William Gomes ficou na área a pedir penalti, uma possível cotovelada. O árbitro nada assinalou, também não há vídeo-árbitro e por isso seguiu a partida rumo ao final do primeiro tempo. Matilde Fidalgo, Porto em vantagem por 2-1 diante do Aston Villa.
6: Sim, uma vantagem que não me parece que seja absolutamente justificada. É verdade que o Porto entra melhor e a conseguir condicionar o adversário, um Aston Villa, como eu dizia, muito pressionado e com dificuldade a sair. Depois começou a conseguir encontrar os caminhos da saída de bola na construção, um jogo muito associativo, com normalmente Bogorna descer para ajudar na ligação a sair em construção, mas uma equipa que verdadeiramente não conseguiu encontrar o último terço com perigo. O Porto foi mais perigoso a chegar à área, mas acaba por ser em dois lances de bola parada que é decisivo, com jogadores que não disputam a bola na grande área. Normalmente, de um lado, o William que recebe a bola da ressaca de uma bola que é tirada no lançamento de linha lateral, e Pepe depois também a fazer o 2-1 num lance que não é semelhante, porque não é lançamento lateral, mas que de resto é um livre que é com uma bola cabeceada para fora, que não sai completamente da área, e o Pepe acaba por finalizar. Portanto, o Porto continua a ser uma equipa muito eficaz nos momentos de bola parada, uma equipa pressionante, mas hoje a espaços, conseguiu fazê-lo no início da primeira parte, teve mais dificuldade depois com o Aston Villa a sair bem, e de resto uma equipa sólida no momento defensivo, no momento em que foi um bocadinho mais displicente, acabou por conceder um golo, vai para o intervalo ainda com um jogo em aberto.
5: William Gomes marcou o primeiro aos 5 minutos, Luca Lintz empatou para o Aston Villa aos 12, mas Pepe aos 41 voltou a marcar para os Dragões, e por isso em tempo de intervalo vai dando Futebol Clube do Porto 2, Aston Villa 1. Até já.
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3: Carlos Rui Abreu, Matilde Fidalgo, Paulo Vidal, Rui Morgado, a equipa da Antena 1 no Porto, Aston Villa. Estamos em tempo de intervalo no Estádio do Dragão. Avançamos para o Estádio José Alvalade, Sporting 1, Mónaco 0, José Pedro Pinto.
0: À passagem da hora de jogo, mais três alterações da parte de Rui Borges e Eduardo Gonçalves.
7: Ainda estás com os binóculos, não é?
8: Exatamente.
7: Então ajude.
0: Saiu Altimira para a entrada de Pedro Lima. Saiu também Dumbiá para a entrada de Jesse Derry. E Rafael Nel, depois de ter sido aviado por, na circunstância, Mauiça, sem amarelo da parte de Hélder Carvalho, dá lugar a Fotis Ioannidis. É isso, não é, Eduardo?
8: É exatamente. Eu é que tinha perdido as minhas folhas com o vento. Voou tudo.
7: António.
4: Sim, o Jesse Derry também já levou ali um cheirinho agora. De um encosto do, na ocasião, creio que até foi do Bayern. Vamos ver Silas Anderson com mais responsabilidade em termos de organização de meio campo. Ele estava a partilhá-las com o Altimira. Altimira fez mais um jogo muito seguro em tudo aquilo que foi fazendo. Mas uma coisa é estar em Altimira e Silas Anderson, outra é estar em o Silas Anderson já como uma espécie de patrão, com o Pedro Lima como segundo médio. Curiosidade também de ver como é que Pedro Lima entra e encaixa, sendo que este quarto de hora de Silas Anderson foi muito bom. Parece-me que é um jogador que há que ter em conta também para a construção do 11 do Sporting.
0: Bola para a equipa do Mónaco, estamos já com 61 minutos na segunda parte do Troféu 5 Violinos. Vale o golo apontado por Rafael Nel, que já foi substituído aos 54 com assistência de luxo de Luís Guilherme, que entrou para o lugar de Gianni Catamo. Bola para a formação monegasca com Mauiçá a dar jogável para Pape Cabral. Combina com Dyer, dá outra vez para Pape Cabral, tenta desdobrar ofensivamente a saída à equipa de Filipe Luís. A bola já para a direita na busca de Tilo Kehrer, combina mais adiante com Koulibaly, a devolução para Tilo Kehrer, dá mais atrás, a recolha de Pape Cabral no meio dos centrais, agora a combinar com o Amissá, tenta bater na frente para a marcação de Nazinho. Virgínia em curto espaço, cartosférico em cima do ex-Sporting Flávio Nazinho. Eduardo.
8: Sim, Nazinho ali a tentar desfeitear a defensiva do Sporting, mas acabou por se perder no lance.
0: Bola justamente para Flávio Nazinho, mete pelo corredor central para a recolha de Pape Cabral. Aí vem o senegalês a tocar de trivela para a desmarcação de Eric Dyer. Virado já para o sentido de progressão, a equipa do Mónaco a deixar-se claramente afetar. Nesta segunda parte ainda não provocou qualquer calafrio a João Virgínio, e de resto o único remate que tem vem da primeira parte e foi depois de uma arrancada fulgurante de Nazinho. Num disparo de meia distância, a bola sai por cima da barra da baliza de Virgínio do Algarvio. Atenção que do lado do Mónaco vem o pior pesadelo para qualquer um de nós nestas transmissões de pré-época. É que vai ser a equipa inteira, Eduardo.
8: Sim, isto vai ser
0: um fartote. Vai ser um fartote.
8: Vamos lá ver como é que a gente vai dar a volta a isto.
0: Ataca o Mónaco, bola pelo corredor central, avança Déti Rubi, já libertou, pontapé do Iarrote contra Felicíssimo. Está muito certinho também Felicíssimo. Hélder Carvalho recupera uma falta e vai dar livre perigosíssimo para o Mónaco. Já na meia lua da área, Eduardo.
8: Sim, é muito perigoso ali uma zona praticamente frontal a ameaçar a baliza do Sporting. A ver, vamos, se o Mónaco vai ou não aproveitar. Esperemos que não.
0: Confirmo, são 11. Vai do guarda-redes ao ataque. São 11 que vão entrar, 11 que vão sair.
8: E antes de se iniciar a segunda parte, também já havia entrado o Matias Oamu.
0: Sim, exato.
8: Para o...
0: do Teze, o lugar do Jordan Teze.
8: Exatamente.
0: É que são 11, ou seja, alguém vai... alguém não, vai repetir, não é? Mas
4: são
0: 10.
4: Não, creio que são 10. Creio que são 10, um deles, quem é o Issa também é um dos adjuntos. Né? Portanto, devem ser 10. Seja como for...
0: Não, são 10.
4: É uma equipa nova. Eles estiveram todos a aquecer no intervalo. Sim. E a aquecer para entrar. Até ficámos com a ideia de que a mudança iria ser toda feita durante o intervalo.
0: Sim.
4: Não foi assim. Vão trocar todos agora. Muitos meninos da equipa B e da equipa de sub-21 do Mónaco.
0: Sim.
4: Que o Filipe Luís com certeza quererá ver.
0: Vamos
4: já é o livro do Golovin, não é? Deve ser o Golovin.
0: Bem, perigosíssimo. Camisola 10, o russo. Já tira medidas. Barreira com 4 homens. Virgínio entre os postes. Autoriza Hélder Carvalho. Golovin para bater.
4: Ao pé esquerdo do Koulibaly também pode ser.
0: Sim. Partiu Golovin. Fora! Trajetória da bola protegida por João Virgínio. A bola beija a malha superior. Passa o perigo. Vamos às alterações. Eduardo Gonçalves, começamos pela baliza. Sarradetsky entra. Filipe Kohn, agora contigo.
9: Eu gostava era de ver a placa.
4: eu acho até que o melhor é esperarmos que eles se disponham em campo. Entram basicamente. Todos. Entram todos, saem todos.
3: Saem todos. É menos, menos o Amu neste caso. O Amu está fora de
4: bem,
3: tudo.
4: Eu acho que eles vêm todos mesmo.
9: Não, não. O serviço é tão bem feito que o quarto árbitro nem erga a placa para dizer quem entrou.
3: Não, é que no banco de suplentes estavam 12. Um já entrou, que era o Amu. Outro é o terceiro guarda-redes, que é o Ian Linard. Portanto, vão entrar todos os outros. Passo a elencar. Idumbo, Paris Brunner, Eden Diop, Assab, Konaté, Mokabakila. Isto vai ser fantástico este. Nibombe, também Asrud, Torre e Sané. Todos perfeitos, conhecidos do futebol mundial.
9: Agora é só trocar a folha e a folha. Exato. Que tinha os suplentes passa à principal.
3: Ora, está. E vamos organizá-los.
9: E tentar.
3: A bola para Jesse Derry, para já posse de bola para a equipa do Sporting. O António Tadeia já está a tirar notas para elencar este novo 11 da formação do Filipe Luís. Sai a equipa do Sporting a partir do seu setor mais recuado.
4: A questão é que os números são pequeninos, são, isto é, isto é, e nós estamos longe.
3: Isto é portanto impossível. Já o tinha dito na primeira parte, isto é verdadeiramente impossível acompanhar os jogadores do Mónaco. Aqueles que conhecemos, tudo bem, de muitos anos a ver Golovin com 9 épocas no Mónaco, enfim, uma série de jogadores. Pierrot, que é indisfarçavelmente, pela sua cabeleira loira, não se confunde. O próprio Deturbé, mas há outros que, enfim, muito complicado. Acertamos no guarda-redes, não é Eduardo? É o Filipe Cohn.
9: Sim, sim, correto.
3: É o suíço.
9: Pelo menos esse.
3: Aí está o Filipe Cohn. Com a bola controlada perto da marca de penalti, vai tentar procurar linhas mais adiante, vai levantando o periscópio, sai da grande área e vai mandando subir os centrais, que estão bem abertos com os laterais projetados na frente. Já não temos os conhecidos Eric Dyer e também Nazinho em campo, foram substituídos. A bola colocada na busca outra vez da Filipe Cohn e este alongar para o central pela esquerda, que acaba agora por ser o 43, é isso? O 44?
9: Bem, 44.
3: Muito bem.
9: É o Nibombe. Samuel Nibombe.
3: É o Nibombe. A bola já no ataque para, na circunstância, Paris Brunner. E o atraso na busca de Nibombe. Aí está Nibombe, dando jogável para Ayman Assab. Este mais para trás. A recolha de Nibombe. Adianta, já no corredor, a bola na frente. Tenta a combinação. Mas o corte da equipa do Sporting, à falta, diz o árbitro assistente de Hélder Carvalho, e bola para a equipa do Sporting, não é falta, é lançamento. O arremesso para Maxi Araújo. Minuto 67 no cronómetro da Antena 1. O Sporting vai vencendo nesta 14ª edição do Troféu 5 Vilinos por 1-0. Golo de Rafael Nel aos 54 minutos. O Sporting venceu 11 das 13 edições. Aliás, 10 das 3 em 2018 e também com o Valência no ano de 2019. Estamos a escutar os traços sonoros, ou escutamos os traços sonoros das 9 da noite em Portugal Continental e na Madeira, menos uma nos Açores. Estamos na emissão mundial do desporto a acompanhar a apresentação, quer do Sporting, quer do Futebol Clube do Porto, para a nova época. Ponta para a felicíssima na frente, a bola interceptada por um dos jogadores que acaba de entrar na equipa do Mónaco. Atenção, o Amu, zona central do terreno, perde o fio à meada, recupera Silas Anderson. Dá jogável para Pedro Lima. A bola já para Luís Guilherme, mete por dentro, recupera.

0: Agora, aí está Pedro Lima, zona central do terreno, deriva para a esquerda, para Maxi Araújo, ataca ao Sporting, cruzamento batido, corte, sobra ainda para a segunda vaga, Pedro Lima, bem, Jesse Dero e atirou, foi para dentro! Que ilusão de ótica! É um golaço, é um golaço, é um golaço, é um golaço de Sir Jesse Dero! Sporting, é Sporting, é Sporting! Gol! Que cartão de visita! Que chapada na bola fora do alcance de Filipe Cone! E o Sporting, Eduardo Gonçalves, ao minuto 69, dobra a vantagem face ao Mónaco!
1: E mais emoção teve o lance, porque o lance parecia até perdido. Uma embrulhada ali, parecia que o Mónaco ia reagir em contra-ataque. O que é facto é que Jesse Dero insistiu, persistiu, olhou para a baliza e fez com que a bola descrevesse um arco. Ela ainda bateu no poste esquerdo do guarda-redes Cone, mas entrou para dentro da baliza. O Sporting faz assim com Jesse Dero o 2-0 aqui em Alvalade. Um golo muito festejado, quer pelo jogador, quer pelos companheiros de equipa.
0: Deixa água na boca Jesse Dero, 19 anos, emprestado pelo Chelsea, na primeira vez em que se apresenta perante a plateia de Alvalade, ter este tipo de atrevimento e a finalização que até desbaratou toda a gente, incluindo o próprio Filipe Cone, guarda-redes suíço, agora na baliza do Mónaco. Minuto 70 no troféu 5 violinos. Acaba de marcar Sir Jesse Dero. Sporting 2, Mónaco 0.
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3: Leitura do António Tadeia para depois irmos de novo ao Dragão.
4: Foi, eu vi basicamente a finalização, porque ainda estou aqui às voltas com os meninos do Mónaco. Já consegui estabelecer aqui o 11, mas a finalização é muito boa. A época é seca, ele não teve espaço para ganhar balanço e acaba por meter a bola mesmo junto ao posto do lado contrário. Uma finalização de pé direito, feita do lado esquerdo, é destro e por isso mesmo foi assim que finalizou.
0: Agora em Alvalade, mantemos a toada, minuto 70, o Sporting a caminhar para a conquista de mais um troféu 5 violinos perante muita juventude do Mónaco. Sporting 2, Mónaco 0.
3: Muito bem, vamos até ao estádio do Dragão. Futebol Clube do Porto, Aston Villa, está quase a começar a segunda parte. O Porto vai vencendo por duas bolas a uma. Carlos Gabriel, Matilde Fidal, Paulo Vidal, Rui Morgado, vamos lá tentar perceber o que é que vai mudar, se é que vai mudar alguma coisa agora para a segunda parte na equipa do Futebol Clube do Porto.
5: Da equipa do Porto, não sei, porque os jogadores foram todos para os balneários. Há uma zona de aquecimento no interior do estádio do Dragão, junto aos balneários, e até poderão ter aquecido aí e poderá haver uma revolução na equipa. Do lado da equipa do Aston Villa, já é perceptível, pelo menos, já são perceptíveis, três alterações. Vai sair o guarda-redes Marco Bizot e vai, em princípio, jogar agora o Joe Galsi, o guarda-redes australiano, e vão também duas peças lá para dentro, mais duas neste caso, o reforço ex-Wolverhampton, o João Gomes, e também o Nedeljkovic, um sérvio lateral direito de 20 anos que nas duas últimas temporadas esteve emprestado ao Leipzig da Alemanha, sem muita utilização, é certo. É mais um jogador que, por certo, o Unai Emery quer ver em competição esta noite aqui no Dragão. Mas David Carvalho,
3: parece que as coisas estão demoradas, não é?
5: É, avançássemos de novo para o lado, porque por aqui ainda não há fumo branco.
3: Quanto ok, a sim senhor. Muito bem, Alvalade, Sporting 2, Mónaco 0, troféu 5 violinos, Sporting que, creio, José Pedro Pinto vai mexer de novo.
0: Vai, não tarda nada, chama Rui Borges, alguém ao banco de suplentes para já.
1: São três, um deles é Fresneda.
0: É três cada vez, bola batida, grande área, o corte da defensiva do Mónaco foi livre lateral, bola levantada por Pedro Gonçalves. Recupera então quem vai entrar, Eduardo?
1: Fresneda, Daniel Bragança
0: e... Esperamos por
1: e mais nenhum. Estava um também ali a tirar. Sim, vai entrar sim.
0: Vamos cá esperar por quem se possa mostrar. Já Já temos então Fresneda, Daniel Bragança e vai também entrar Rodrigo Dias. O tal lateral esquerdo, António Tadeia, que ao dia de hoje, em termos de opções de raiz para a posição para a estreia no campeonato frente ao Estrela daqui a duas semanas na Reboleira, é o único porque Maxi Araújo vai cumprir castigo nessa jornada inaugural.
4: É verdade, é um jogador de características ligeiramente diferentes, até porque ele fazia muitas vezes na equipa B do Sporting aquilo que faz o Fresneda na equipa principal, isso é o defesa lateral que fecha mais dentro, até mesmo com rotinas de defesa central, mas é canhoto e poderá vir a ser ele o jogador utilizado ali.
0: Alterações que se devem processar de imediato. Levanta a placa o quarto árbitro. Vamos lá ao desfile, Eduardo Gonçalves. Olha, sai já o Pedro Gonçalves.
6: Exato, sai Pedro Gonçalves. É, provavelmente para um aplauso.
0: É a despedida.
6: É a despedida.
0: É a despedida de uma lenda. Para muitos, o melhor jogador da última década do Sporting. Ele que sai em matéria de jogos oficiais do clube com 239 jogos, 97 golos, 58 assistências. Importantíssimo para três campeonatos, uma Taça de Portugal, duas Taças da Liga, uma Supertaça Cândido de Oliveira, o nome que jamais será esquecido em Alvalade e que sai debaixo de um forte aplauso, Eduardo Gonçalves.
6: Sim, muitos aplausos para Pedro Gonçalves, que retribuiu também em forma de aplauso à plateia de Alvalade. Saiu também o Maxi Araújo.
4: Sim.
0: E o Vaianides, não é?
6: E o Vaianides.
4: E a dizer que...
3: Desculpem só intervir, mas daquilo que vi na cara de Pedro Gonçalves, uma cara muito fechada. Enfim, não sei...
0: Mas a realidade é que...
3: Fiquei com essa sensação, claramente.
4: Bom, poderá haver esclarecimento mais tarde, ou não. Não sei até, inclusive, se haverá conferência de imprensa no...
6: Não há.
4: Muito bem, então se calhar o mais certo é não termos esclarecimento.
0: Deixa-me só interromper. Eu parti do princípio que a saída de Pedro Gonçalves, sim, que era para a despedida e que estaria combinada. Sim, mas o David Carvalho está a dizer que ele sai de cara trancada, enfim,
3: pareceu-me,
0: está a esconder as emoções, ou está a esconder as emoções, e claro que sim, David.
3: Agora sim, lá vai um sorriso, está sentado no banco de suplentes, pois. Mas não há ali, enfim, não me parece cara de quem se está a despedir.
0: Eu acrescento só uma coisa, é que neste tipo de situações, os jogadores até viriam todos, até à linha lateral, ainda por cima é um jogo de caráter não oficial.
3: Sim, tal e qual.
0: Viriam despedir-se e isso de facto não aconteceu. Foi para o banco de suplentes como se fosse uma alteração. Jogou 20 minutos, 25 minutos, António.
4: Pronto, eu em relação ao Pedro Gonçalves, aquilo que posso dizer é que tu disseste que foi um dos melhores jogadores da última década do Sporting.
0: Para muitos o melhor da última década.
4: Eu vou dizer o seguinte, admito que haja gente com mais brilho ou com uma outra intensidade no brilho, e falo aqui nomeadamente de jogadores como Iócaras, mas tendo em conta a constância e o tempo de permanência, eu vou dizer-te que é o jogador deste século no Sporting. Não há outro que esteja ao nível de Pedro Gonçalves desde que iniciou o século XXI. E em relação, se é uma despedida, muito francamente, acho pouco para aquilo que foi, para os aplausos que foram dados a Pedro Gonçalves hoje.
0: A não ser que, após o apito final, esteja reservado um momento... nesta altura, aquilo que pode dar Pedro Gonçalves competitivamente em campo, não é?
4: Sim, a questão é que foi criada uma narrativa à volta deste fim de ciclo, sim, e eu gosto de dizer entre aspas no Sporting, que veio predispor grande parte, ou boa parte, ou uma parte ainda assim significativa, da massa associativa e dos adeptos do Sporting contra os jogadores que conseguiram 3 títulos em 5 anos neste grupo.
3: Deixa-me só dizer que não sei se já tinhas acabado, António Tadeia.
4: Sim, podes continuar.
3: Muito bem, vai recomeçar no estádio do Dragão, Futebol Clube do Porto, Aston Villa, e lance da mesma questão de há pouco, Carlos Rui Abreu, se há alterações na formação do Porto.
5: Não, são os mesmos 11 que começaram o encontro, os que regressam para a segunda parte lá do Futebol Clube do Porto. Muda apenas o equipamento, é agora equipamento alternativo. Paulo, azul, bebê.
7: É porque o outro equipamento alternativo é cor de vinho, exatamente a cor do equipamento que o Aston Villa está a utilizar nesta partida. Ora, não seria possível equipamentos semelhantes, o Porto a optar então por esse segundo equipamento, um azul bebê, um azul clarinho.
0: Do lado do Aston Villa, saídas de Matty Cash, do guarda-redes Marco Bizot e também de Ross Barkley, que já tinha cartão amarelo, para as entradas do guarda-redes James Wright, ainda do lateral direito Nedeljkovic e do brasileiro ex-Wolverhampton João Gomes, por quem o Aston Villa pagou 40 milhões de euros. Joga-se no Dragão o primeiro minuto deste Porto 2, Aston Villa 1.
3: Continuamos por aí.
0: A bola na posse do guarda-redes James Wright, vai defender esta segunda parte, já aponta Pio na frente à procura de Hemmings, é um jogador veloz, vai conseguir recolher, vai ter pela frente o Alan Varela, recebe o Hemmings, vai num

0: tudo nesta altura parado mesmo. Bola no Cissé, à direita para o jovem sérvio Nedeljkovic, outro que se quer mostrar é o Unai Emery, já colocou para um companheiro, acaba por fazer a finta, a bola vai para fora, tocada ainda por Zaidu, arremesso para Nedeljkovic, deu para Cissé, Cissé para James Wright, Wright apartado por William Gomes, vai pontapear na frente, é para a zona de ação, termina Zaidu, ganha de cabeça nas alturas, deu depois para o João Gomes, aí está o jogador internacional brasileiro, o ex-Wolverhampton, vai acabar por perder para outro internacional brasileiro, o PP, que atrasa para o guarda-redes Cláudio Ramos. Joga toda de cor laranja, também mudou equipamento o guarda-redes, capitão do Futebol Clube do Porto. Aí está Cláudio Ramos na meia-lua, à espera que os companheiros se organizem à sua frente. Cláudio Ramos muito parado, aliás, tudo muito parado no relevado do Dragão. Bola para Beto Narek, devolve a Cláudio Ramos. Agora pressionado, dá para Kiver, Kiver para Cláudio Ramos. Cláudio Ramos para Ian Beto Narek, a construir-se para a meia-direita, mas ainda numa zona muito recuada no relevado. Dá a bola para Kiver, Kiver para Gabri Veiga. Gabri colocou mal. Gabri vai dar a bola ao adversário, não conseguiu chegar o Pablo Rosário. O arremesso é para a equipa do Aston Villa.
1: Entretanto, a temperatura baixou um pouco aqui na cidade invicta. O vento aumentou também de intensidade ao nível do relvado.
0: Vai jogando o Aston Villa pela esquerda, não passa por Pablo Rosário, lateral Jan Madsen ganha o jogador dominicano, depois bate a bola contra o adversário, é arremesso, aliás, é pontapé de baliza para o Futebol Clube do Porto. Bem, Pablo Rosário a impor sobre o neerlandês Jan Madsen. Jogador de 24 anos, terceira época no Aston Villa, já por uma vez foi chamado à seleção dos Países Baixos, Ian Madsen. Bola para o Porto, bola para Alan Varela. Varela meteu-se para a minha esquerda para Jakub Kivior. Kivior mais na frente para o PP. Organiza PP, foge à marcação, entrega muito mal PP. Bola para um adversário que é o Hemmings. Hemmings combinou com um companheiro, também foi desarmado. Mas a bola espirra para um jogador do Aston Villa. É para o Ian Madsen. Madsen mete no miolo para o João Gomes. João Gomes trabalha com Hemmings. Ainda João Gomes vai rompendo. Bola à esquerda. Madsen pode cruzar. João Gomes dominou. Tira o Porto. Bola para André Silva. E o André Silva vai para o relvado. Falta de João Gomes sobre o ponta de lança internacional português. É livre para o Futebol Clube do Porto.
1: O Unai Emery a aplaudir, no entanto, esta jogada, este momento ofensivo da equipa do Aston Villa, que tem no Estádio do Dragão presença de adeptos na parte superior da bancada nascente do anfiteatro azul e branco.
0: Era prevista a presença de cerca de 300 adeptos do Aston Villa esta noite aqui no Dragão, neste jogo que é para o Aston Villa também de preparação. O Porto no ataque, André Silva não chega, atenção que Alan Varela foi carregado, o árbitro não assinala a infração. Parece-me que Alan Varela foi carregado, Miguel Fonseca não será percebido da infração, a bola seguiu para André Silva, entrando já recuperada pelo Aston Villa. O jogo está interrompido, mas Matilde Fidalgo está a dar mais tempo que os 45 minutos habituais nesta fase em que o Porto está a uma semana de jogar o primeiro jogo oficial frente ao Torriense, e falo de Francesco Farioli dar tempo aos jogadores que provavelmente serão titulares de hoje a 8 dias em Coimbra. Do outro lado vai o Unai Emery gerindo mais a equipa.
2: Sim, uma equipa também que à partida sofrerá ainda algumas alterações, porque está privada de parte do seu plantel, que me parece que vai ser titular. O Porto aqui com...
0: As grandes trutas do Aston Villa não estão aqui.
2: Exatamente. O Porto aqui, basicamente, à exceção talvez do Pablo Rosário, que eu acredito que vai ser um jogador importante, mas não vai jogar naquela posição. Como eu dizia há pouco, o Pietro Zewski também será alguém a ter em conta, o Borja Sanches, mas o Porto com um 11 mais parecido com aquele que será o seu 11 base, e portanto, se calhar Farioli aqui também a querer estudar um bocadinho mais a possibilidade, a capacidade destes jogadores aguentarem mais minutos, até porque brevemente o Porto terá já a supertaça, e portanto consegui perceber a capacidade real destes jogadores, embora eu acredite que brevemente poderá começar a fazer alguma gestão do plantel.
0: Reparem só nos jogadores do Aston Villa que não estão hoje no Dragão e que poderão ser, e vão ser por certo, muito importantes na época para o Unai Emery. Desde logo a contratação, porque está lesionado e também esteve no Mundial, o Manzambi, o suíço, contratado ao Friburgo por 60 milhões. Ainda Ollie Watkins, o jogador inglês, também o Condessá, o Emiliano Martínez, o Lucas Dinha, o Victor Lindelof e o Onana da Bélgica. Só para falar de alguns que foram ao Mundial, claro, de Garnacho, contratado nesta semana por empréstimo ao Chelsea.

0: É uma equipa que vai ficar com outras características, com outra qualidade, quando dentro de alguns dias, dentro de duas semanas e meia, jogar a final da Supertaça Europeia diante do Paris Saint-Germain em Salzburgo, na Áustria, no dia 12 de agosto. Bola na equipa do Aston Villa, bola na equipa de Unai Emery, vai jogando o central, Tyrone Mings. Para assinar para o William Gomes, tem que atrasar para o guarda-redes James Wright, dar de novo para Tyrone Mings, a receber sobre a meia esquerda, pressão de William Gomes, despacha na frente, o passe é muito comprido, vai chegar sem qualquer tipo de perigo às mãos do guarda-redes Cláudio Ramos. Agarra Cláudio Ramos no limite da grande área, já colocou no relvado o Porto e o Aston Villa, para já com 8 minutos iniciais desta segunda parte, muito, muito lentos. Longe daquilo que fizeram na primeira metade. Ganha Gabri Veiga nas alturas, dá para André Silva, combina com Frault. Este é que não sabe jogar devagar. Frault deu para Pablo Rosário. Rosário mete à direita para William Gomes, vai num para um com o adversário. Ainda William faz a finta, vai cruzar, ganha. O primeiro pontapé de canto da segunda parte.
1: Há interseção por parte de Ian Madsen, o neerlandês, a colocar o pé ao cruzamento por parte de William Gomes, o autor do primeiro gol desta noite.
0: É o terceiro canto do jogo, é o primeiro da segunda parte. Todos para o Futebol Clube do Porto. Vai bater William Gomes, bola colocada no quarto círculo, há movimentações na área, o canto é a maneira curta. William deu para PP mais para trás, aparece o Gabri Veiga, devolveu para PP, tenta romper, estava bem posicionado a defensiva do Aston Villa, tenta se ir a jogar, bem trabalhado por Madsen, é bom de bola, colocou mais na frente e a bola acaba por sair com infelicidade para o jogador do Aston Villa. O Burrows foi o último a tocar, é lançamento para o Porto e para Pablo Rosário lançou atrasado para Jan Bednarek. Bednarek a recolher, segunda época a vestir a camisola do Futebol Clube do Porto. Está para o campeonato aqui, ver também na segunda temporada no Dragão. Bola para Rosário. Pablo Rosário meteu na frente, mal. Era para André Silva, corta Tyrone Mings. Depois Alan Varela tentar ganhar sobre o de Luca Lynch. Ganha Varela, a primeira, a segunda, fica no relvado. Vai o Aston Villa para o ataque, lado na esquerdo. Vai não, ia porque chegou lá. Victor Frault recebe esta ovação do Dragão porque... Já há pouco disse, não sabe jogar mal, não sabe jogar devagar o dinamarquês.
1: Muito combativo este loirinho da equipa do Futebol Clube Porto, não dá nenhum lance por perder.
0: Carimbamos a partir do Estádio do Dragão, nesta altura, segunda parte, é o jogo de apresentação aos adeptos para a época 26-27, 10 minutos, segunda parte, Porto 2, Aston Villa 1.
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3: Em Alvalade, já Pedro Pinto, houve bola no ferro.
4: De Silas Anderson, depois de uma jogada bem trabalhada no ataque do Sporting a partir de um livre lateral, o Sporting vai ter canto, já vou ao Eduardo Gonçalves. Silas Anderson ficou inconsolável, seria um belíssimo golpe de cabeça. Levanta Luís Guilherme, Filipe Cona, meio caminho, consegue o desvio, ainda bola viva na grande área, pontapé não surge, a bola ultrapassou a linha de cabeceira. Eduardo.
5: Ultrapassou a linha de cabeceira relativamente ao lance, pois de facto merecia a melhor sorte. Silas Anderson, bem trabalhado do lado direito, desta vez Jesse Derrick já faturou esta noite, a fazer um belo cruzamento ali para o coração da pequena área, a cabeçada de Silas Anderson, a bola a fazer assim um meio balão, mas foi embater na trave do Philip Cohn. O Sporting poderia muito bem ter chegado ao 3-0.
3: Jesse Derry deixa água na boca, não é?
6: Sim, e foi a segunda vez que o Sporting ensaiou este tipo de lance, em que o Jesse Derry vem da esquerda à direita, neste caso até mesmo numa bola parada, para fazer o cruzamento ao segundo poste. O primeiro perdeu-se, o segundo valeu o tal cabeceamento do Silas Anderson na barra.
4: Minuto 88 em Alvalade, 2 e uns pozinhos até aos 90. O Sporting vence por 2-0. Gols apontados por Rafael Nel e por Jesse Derry. Muita juventude também a mostrar cartas no vice-campeão nacional. A bola para a equipa do Mónaco, tenta sair Sané, adianta para Diop, tenta a desmarcação, era para Paris Brunner, consegue antecipar-se a defensiva do Sporting e bola tranquilamente para João Virgínia, que ao que tudo indica vai concluir a partida na baliza, Eduardo Gonçalves.
5: Exatamente, poderia supor-se que o habitualmente titular Rui Silva iria também a jogo, mas não, Virgínia parece-nos vai completar a partida.
6: Bom, eu creio que os últimos jogadores a chegar não treinaram ainda sequer, não é?
5: Sim,
6: portanto não estão para jogar. A fazer 90 minutos hoje, aliás, muito por isso, só mesmo o João Virgínia e os dois centrais, o Eduardo Quaresma e o Eduardo Felicíssimo. Sim. Têm respondido muito bem, tanto um como o outro.
4: Sem dúvida, Eduardo Quaresma ou muito bem engano, vai começar mesmo a temporada como central e podendo dar uma dor de cabeça daquelas boas a qualquer treinador.
6: Sim, e felicíssimo que não foi apresentado, portanto não faz parte daqueles 30 jogadores que foram apresentados no início da partida. Eu, quanto mais o vejo jogar, mais me convence que ele é central, não é médio defensivo.
4: Sim, sem dúvida. Uma excelente adaptação e olho para a coisa da parte de Rui Borges e da sua equipa técnica. Tentava soltar Pedro Lima no corredor para a desmarcação de Rodrigo Dias, o lateral esquerdo formado em Alvalade. Conseguiu antecipar-se Filipe Cano, mete a bola fora, lançamento para a equipa do Sporting à esquerda, Eduardo.
7: Vamos ver quem vai lançar.
4: Acho que é o próprio Rodrigo Dias.
7: É o Rodrigo.
4: Aí está Rodrigo, a pisar a linha divisória, a meio do terreno. Na esquerda, o Sporting vai caminhar para vencer a sua 11ª edição do Troféu 5 Violinos. 11 vitórias, a quarta consecutiva. Aí está o ataque da equipa do Sporting, atenção, a bola a chegar até Rodrigo Dias, mete na área para Fotis Ioannidis, enquadra-se o grego, ainda Ioannidis, tira outro do caminho, ainda Ioannidis e o corte da parte de Mocabila, bate na frente, atenção à saída da equipa do Mónaco, Diop, libertou, Sané, Paris Bruno a pedir, ainda Sané, tirou, encaixa João Virgínia, se não me engano, é o primeiro remate enquadrado do Mónaco na partida.
7: Exatamente, e Virgínia, é evidente, o remate também não foi com muita força, mas Virgínia corresponde com competência.
4: Está Virgínia, guardião Algarvio, aponta a piar na frente, vamos chegar ao minuto 90, não tarda nada, veremos se há compensação. O árbitro Hélder Carvalho já deu instruções ao quarto árbitro Diogo Rosa para pegar na placa mais 3 minutos.
7: 3 minutos.
4: Para confirmar o Sporting a conquista de mais um troféu 5 Vilinos. Atenção à entrada agora sobre Silas Anderson, da parte de Diop, já sem bola, atingindo o dinamarquês contratado aos suecos do Aken. Vamos ter pontapé livre para a equipa do Sporting.
7: Já se levantou o jogador do Sporting.
4: Aí está o livre para Silas Anderson movimentar. Espera que Diop se afaste e reinicie a jogada, atrasando na busca de João Virgínia. Coloca fora da área para Eduardo Quaresma. Em ritmo de fim de festa em Alvalade. Lá vem Quaresma, apertado por Paris Brunner. Ainda Quaresma faz uma rotunda sobre o adversário e liberta mais atrás com Pedro Lima juntando-se aos centrais para dar mais uma linha de passe, atrasando agora para João Virgínia. Aí está o guardião da equipa verde e branca, ele que na época passada acabou por fazer 8 jogos, um deles na Liga dos Campeões, frente ao Kairat Almaty aqui em Alvalade. A bola para Pedro Lima, deriva já para o corredor para Luís Guilherme, consegue Mocabila despachar e desarmar o catarinense, o brasileiro. A bola para fora, lançamento para a equipa do Sporting. Muita festa ainda assim nas bancadas, Eduardo Gonçalves, apesar de alguns já começarem a encaminhar-se para as galerias de saída.
7: Sim, há pessoas que já vão deixando os lugares que ocuparam aqui em Alvalade, mas a grande maioria dos adeptos se mantém, e se ouvi bem o speaker, porque o som não é o melhor, estiveram esta noite aqui em Alvalade 39.813 espectadores.
4: Confirmo, roçar os 40 mil, uma belíssima casa para o jogo de apresentação do Sporting aos sócios.
6: E olha que olhando para as cadeiras vazias, não parece nada, mas...
4: Sim, sim. De facto.
6: É, o estádio também aumentou a lotação, não é?
4: É verdade.
6: Mas o estádio está bem preenchido, mas há ainda assim, vê-se muito verde nas cadeiras.
7: Até aquela bancada que me referenciei inicialmente, que normalmente é destinada às claques adversárias, está encerrada, portanto logo aí é uma boa fatia.
4: Sai o Mónaco, Nibombé a tentar solicitar na frente e Dumbo, mas a bola sai das quatro linhas, aplaude ainda assim Filipe Luís, ele que lançou autenticamente a academia para esta jaula frente aos Leões, aqui em Alvalade. E atenção ao Paris Brunner, falhou Quaresma, Brunner para fora! Apesar dos elogios a Eduardo Quaresma, António, a realidade é que nesta pré-época já teve algumas destas falhas individuais que permitem grandes ocasiões ou até golos, como no caso do Celtic.
6: Sim, é muitas vezes uma questão de concentração, às vezes falha no Eduardo Quaresma, é noutras vezes uma questão de se olhar para a maneira que ele usa para desequilibrar. Estamos a ver que os dois centrais que o Sporting está a usar hoje têm estratégias de construção diferentes. O Eduardo Quaresma, geralmente o felicíssimo, opta pelo passe vertical, e falo com qualidade, faz lembrar muito o Inácio Odebás nesse aspecto. O Eduardo Quaresma não, é um jogador que agarra na bola e vai. Muitas vezes queima linhas em posse, e isto também conduz um bocadito a que possa haver perdas de bola se ele se deixar desarmar.
4: Acaba em Alvalade, troféu 5 Violinos, edição 2026, fica no bastião sportinguista. Sporting 2, golos de Rafael Nel e do reforço de Jesse Derry. Mónaco 0,
0: Eduardo Gonçalves, é o momento em que se vai preparar o palanque para a entrega do troféu ao Sporting.
7: Exatamente, e muito público ainda a permanecer nas bancadas, mas também alguma debandada, por assim dizer, numa altura em que os jogadores do Sporting e do Mónaco se vão cumprimentando, um jogo que decorreu de forma pacífica e, portanto, não daria aso a grandes discussões. É mais um momento ali de confraternização entre os jogadores das duas equipas, os elementos dos bancos também já a entrarem no relvado aqui em Alvalade, enquanto se vai então montando essa logística para que o capitão do Sporting, Eduardo Quaresma, possa receber esse troféu dos cinco violinos que hoje aqui conquistou uma vez mais, desta feita frente à formação do Mónaco, agora orientada por Filipe Luís. A dada altura no jogo, referenciámos também a primeira vez em que Rui Borges saiu do banco para dar indicações aos seus jogadores. Ele não foi muito assíduo ali na sua área reservada, esteve hoje mais sereno, sentado no seu lugar no banco, não tanto interventivo, deixou esse papel mais para o seu adjunto.
3: Já Pedro Pinto, aproveitamos para a análise do António Tadeia este resultado positivo do Sporting neste troféu 5 violinos, para depois voltarmos ao estádio do Dragão, até porque nesta altura jogam Porto e Aston Villa, sendo que também, obviamente, estaremos atentos àquilo que se passar com Pote no centro do relvado.
0: Era aí que eu ia, que está muito discreto Pedro Gonçalves, foi cumprimentando os companheiros de equipa um a um. Veremos se haverá mesmo alguma cerimónia de despedida que confirme a saída de mais um pêndulo dos últimos anos de sucesso do Sporting Clube de Portugal. António, até agora pré-temporada, 6 jogos, 6 vitórias, 18 golos marcados e 2 sofridos, e novamente os reforços a darem também essa confirmação da categoria da sua contratação.
6: Sim, verdade. O jogo de hoje teve 20 minutos a mais. Eu acho que a partir do momento em que o Sporting fez o 2-0 e o Mónaco já estava a jogar com a equipa muito formada à base de miúdos do Sub-21, não houve mais jogo. Superioridade clara do Sporting durante os seus melhores períodos. Teve momentos em que caiu um bocadinho, final de primeira parte, final de segunda parte também, momentos em que a equipa do Sporting não meteu a intensidade desejável no jogo, mas é normal. Estamos a falar de um jogo particular e também, apesar da diferença de estágios de preparação, eu recordo, o campeonato português começa 2 semanas antes do campeonato francês, há uma diferença grande também em termos dos jogadores que estão presentes. Falta mais gente ao Mónaco do que falta ao Sporting, apesar de faltar também muita gente potencialmente titular à equipa do Sporting. Destaques individuais, só mesmo para não deixar isso de parte. Na primeira parte, então, lado já tinha falado Felicíssimo e Quaresma, ambos bem, Altimira, Flávio Gonçalves e Nel. Na segunda parte entraram bem o Luís Guilherme, o Jesse Derry, e o Silas Anderson, parece-me que foram quem trouxe mais boas notícias à equipa do Sporting.
0: Obrigado, António. Ainda passo aí por ti, Eduardo Gonçalves, porque Pedro Gonçalves está uma espécie quase que isolado dos restantes companheiros de equipa, dá toda a sensação dessa despedida envergonhada. Parece que ninguém quer assumir, mas Pedro Gonçalves já se começa a despedir das bancadas.
7: Sim, está... não está feliz, certamente, isolou-se ali um pouco. Agora participa nesta coreografia habitual no final dos jogos da equipa do Sporting e dos seus apoiantes, das claques neste caso, mas Pedro Gonçalves está ali displicente, os braços vão abaixo, vai batendo palmas também naturalmente, mas não parece feliz o até agora jogador do Sporting. A ver, vamos se sai, não há nenhuma confirmação oficial, mas Pedro Gonçalves continua a participar agora com mais intensidade, a bater palmas, mas até parece que está ali um pouco perdido,
0: aliado,
7: aliado, um pouco perdido no meio destes festejos.
0: Obrigado, Eduardo Gonçalves. A partir de Alvalade é tudo. O Sporting conquista a 14ª edição do Troféu 5 Violinos. Recorde vitória 2-0 sobre o Mónaco, golos de Rafael Nel e do reforço Jesse Derry. Em meu nome, também do Francisco Lemos, do António Tadeia e do Eduardo Gonçalves, um abraço, até à próxima.
3: Um abraço, José Pedro Pinto, António Tadei, Eduardo Gonçalves, Francisco Lemos, a equipa da Antena 1 que esteve neste troféu 5 violinos em que o Sporting venceu o Mónaco por 2-0. Voltamos ao Estádio do Dragão, é aí que fixamos a emissão, Porto 2, Aston Villa 1, com Carlos Rui Abreu, Matilde Fidalgo, Paulo Vidal e cuidado técnico de Rui Morgado.
0: Numa segunda parte tem sido um longo bocejo até esta altura, estamos com 22 minutos e Matilde Fidalgo, nada de nada, nem do Porto, nem do Aston Villa.
8: Exatamente isso, estava aqui a pensar no que eu podia dizer, há muito pouco para dizer. Uma segunda parte que de facto um jogo muito, muito adormecido, sem criar perigo, o Porto confortável. Agora na segunda parte sim, já voltou a fazer uma coisa que fez muito durante a temporada anterior, uma construção muito lenta, a tentar atrair o Aston Villa, que não salta demasiado à pressão e por isso acaba por se tornar, por não abrir assim demasiado espaço para o Porto poder atacar. O Aston Villa também sem conseguir criar dano, um Porto que está bem organizado.
0: E aos 68 minutos, as primeiras mexidas num jogo de apresentação, Paulo Vidal do lado do Porto.
1: Três mexidas, Rodrigo Mora, também Denis Gull e Borja Sainz. Saem Gabri Veiga, William Gomes e também o André Silva. Troca direta com Denis Gull. Esta noite no Dragão, nas bancadas, cerca de 48 mil, 47 e 98 mil espectadores.
0: Vamos já à leitura destas mexidas por parte da Matilde Fidalgo. Para já, lançamento para o Porto em Fimenta Grande área, lado esquerdo, pode ser perigoso. Recordo que foi de um lançamento lateral de Zaidu, que o Porto chegou ao 1-0 logo aos 5 minutos. Está a vencer por 2-1. Arremesso para Zaidu, vai lançar comprido, meteu na área, salta a defensiva do Aston Villa, consegue ganhar, mas depois não consegue seguir a jogar. O Porto recupera a frente de Alan Varela. Varela mete a bola para Paulo Rosário, em cima do círculo central, atrasa para Cláudio Ramos. 68 minutos. Matilde, as primeiras mexidas de Francesco Farioli, as saídas de William Gomes, Gabri Veiga e André Silva, as entradas de Borja, Gull e Rodrigo Mora.
8: Novamente o Porto aqui sem apresentar grandes surpresas, todos jogadores que fazem parte de escolhas habituais, muitas vezes segundas escolhas, é verdade. Aqui a alteração só não é absolutamente direta à troca, no sentido em que o PP irá agora regressar ao corredor direito, onde me parece que é um jogador que tem maior capacidade de ter impacto, e o Borja é que ficará no corredor esquerdo.
0: E o Borja já entrou veloz, foi carregadíssimo em falta, o jogador basco. O árbitro viu, assinalou, Miguel Fonseca livre para o Futebol Clube do Porto e dentro de instantes teremos mais quatro alterações na formação de Unai Emery. Para já livre para a formação do Futebol Clube do Porto, corredor central, a entrada do campo ofensivo é para Alan Varela, bateu curtinho para trás na direção de Bednarek, dá para Kiver, devolve a Bednarek e o Bednarek colocou a bola para Pablo Rosário e o Rosário recebeu, meteu na linha para PP, vê as marcações à frente, era de Fraolto, preferiu tirar cruzamento para a área, corta bem o Mnacissé e vai depois tentar sair a jogar a formação do Aston Villa, sobrou o charco para Hemmings, Hemmings faz a variação, mete à direita para o Nedeljkovic com de Borja Sainz, ganha a primeira, bem à segunda, o jovem sérvio bateu depois para um companheiro, perder para Alan Varela, Kivior, Rodrigo Mora devolve para trás, Kivior vai recolher e vamos ter então dentro de instantes na próxima paragem mais quatro mexidas na equipa do Aston Villa. Vai jogando a equipa do Futebol Clube do Porto. Porto que a nível de jogos de preparação já jogou frente ao Hibernian da Escócia logo no início dos trabalhos no Olival, um jogo à porta fechada, empata um golo com o gol do Porto a ser batido, apontado por Borja Sainz. Depois, no estágio de uma semana em Inglaterra, vitória 2-1 frente ao Birmingham, com golos de André Silva e PP, e este de grande penalidade. Depois, uma vitória 3-2 no Olival, diante do Penafiel, com o bicho de André Silva e também um gol de Gabriel Veiga. E a derrota, na última quarta-feira, 1-0 diante do Gil Vicente. Porto que amanhã tem um jogo de treino no Olival, diante do São João de Ver, da Liga 3. Agora livre para o Futebol Clube do Porto e será à partida o treino, o jogo de treino de amanhã, o último com estas características antes da final da Supertaça. Alterações então, entradas de Brian Madio, que tem feito uma boa pré-temporada, também de TJ Carroll, que é central. Vai entrar também número 20, o Yamaldin e o 71. Já está, é o Carroll, o 39, o médio, o 20, o Amaldin. E entrou também, falta-me aqui um, foram quatro, não é? Ah, entrou quatro. O 45 também, o Tristan Roé. Tudo malta muito jovem, também a dar aqui mais alguns minutos. O treinador Unai Emery, vamos tentar perceber os jogadores que saíram. Ora, o 74, o Lentes, foi um deles.
9: Yeah.
0: Vamos, porque aqui são logo quatro de uma assentada. Saiu também o Tyron Mings, o central, e creio ter saído também o Madsen, o camisola 22, lateral esquerdo. É começar aqui a pôr alguma juventude no relvado, ou mais juventude, porque já o dissemos aqui, este Aston Villa está muito longe daquilo que será durante a temporada. Faltam aqui alguns jogadores importantes, e neste jogo jogaram jogadores que são de primeira linha, como o Tyron Mings, com o Matty Cash, com o Madsen, também o Leon Bailey, Ross Barkley, que é certo é que acabaram por ser substituídos, e agora os jogadores que estão em campo é já praticamente uma equipa de sub-21, ou até mais baixo do que isso. Rodrigo Mora.
1: No Porto, alguma expectativa, Carlos, em perceber se o internacional coreano Ahis Feyenoord vai a jogo? Ele está nesta altura, Imbiano está em aquecimento juntamente com outros elementos da equipa azul e branca.
0: Vai jogando o Porto, estamos com 73 minutos no jogo. É o Pablo Rosário, dá para Alano Varela, Varela para Bednarek, pressão por parte dos Villains. Ainda Bednarek a dar a bola para trás para o guarda-redes Cláudio Ramos. Cláudio Ramos vem até ao exterior da área, simula o passe longo nem curto, não passa a bola a ninguém, agora sim deixou curto para Bednarek, devolve a Cláudio Ramos. Esta segunda parte tem sido um suplício. Bednarek a recolher, a picar na frente, marcação da Borja Sainz, costa defensiva do Aston Villa, mas subiu a bandeirola por parte do assistente João Martins, da ponta, pé livre indireto, havia fora de jogo da Borja Sainz.
1: Precisamente do espanhol número 17 da equipa azul e branca, estava adiantado em relação à última linha defensiva da equipa do Aston Villa.
0: TJ Carroll, o central, a jogar sobre a esquerda, deu agora a bola para o guarda-redes James Wright, pontapeou na frente à procura de Brian Madio. Internacional sub-17, mas é uma força da natureza este avançado jovem de apenas 17 anos, Madio. Ele que vem de marcar nesta pré-temporada, no tal jogo, o último, foi o segundo, frente ao Walsall, Bisou, Mádio, na passada terça-feira.
1: Carlos, Francesco Farioli conversa com um dos elementos da equipa técnica, que há pouco trouxe uma mensagem, falou com Alberto Costa. Fiquei com a ideia que tentou perceber se Alberto Costa se sente bem para ir a jogo ou não. Está nesta altura Francesco Farioli a apontar agora para a zona dos elementos que estão em aquecimento. Vai mexer, não sei se Alberto Costa terá respondido de forma afirmativa.
0: Chamou,
1: para...
0: mas parece-me ter chamado o Neuan Pérez.
1: Exatamente, também.
0: Bola para o PP, Alberto Costa, que só ontem regressou aos trabalhos depois de uma lesão que o tirou dos últimos dias dos trabalhos na pré-temporada. Atenção à equipa do Aston Villa, vai Mádio, levava tudo à frente, acaba por ganhar ponta de pé de canto, mas é incrível a capacidade deste menino de 17 anos, acaba por ganhar mais um ponto de pé de canto para a formação inglesa. Canto à esquerda para ser batido por João Gomes. Este sim poderá ter lugar no 11 titular do Aston Villa. Brasileiro, ex-Wolverhampton. Aí está João Gomes, combinou. Bem, vai aparecer cruzamento, lado esquerdo contra PP. Cruzamento por parte de Tristan Rowe. Lançamento já efetuado. Trabalha na João Gomes, faz um túnel a PP. Que delícia, João Gomes. Cruzou o pé esquerdo, cabeceamento da Maggio, não surge. Ainda remate de ressaca. É o pé esquerdo a surgir à figura de Cláudio Ramos. Remate de Nedeljkovic.
1: É um remate frouxo e muito direcionado à figura do guarda-redes do Porto.
0: Que já colocou na frente à procura de Borja Sainz. E vai o espanhol em luta com Nedeljkovic. Melhor o sérvio do Aston Villa. Deixou depois ficar a bola jogável para o Cissé. Mantém-se na defensiva Cissé. É mais um jovem sob a observação de Unai Emery, este ex-Las Klins da Áustria. Deixa a bola agora para um companheiro. Vai jogando no miolo do terreno. Transporte de bola por parte de Bogart, também ainda se mantém. Bola à esquerda para Rowe. Rowe para trás para TJ Carroll. Mais um jovem da formação central, deixou para Cissé, bola à direita para Nedeljkovic, mete na frente, corta Zaidu, vai o Porto, bola para Rodrigo Mora, Mora a aparecer, dá para Frouholt, devolve Mora, os dois loirinhos do meio campo do Porto, Frouholt ainda com a bola controlada, o dinamarquês encosta para o português, para Rodrigo Mora, ficou desiludido por não ir ao Mundial, mas tem ainda muito tempo pela frente, muitos anos para poder se ingrar na seleção nacional. Agora só o olhar de Jorge Jesus, bola no Futebol Clube do Porto, bola em Jakub Kivior. Kivior dá a bola para Zaidu, Zaidu devolve a Kivior, Kivior mete sobre a meia direita para o Bednarek, Bednarek pressionado para Frouholt, falta de João Gomes, entretanto o Arte deixa jogar e bem, bola no ataque do Porto, Pablo Rosário cruzou, bola segundo poste, Borga não chega, a bola saltou à frente do Espanhol, ainda Rodrigo Mora a insistir, a tentar roubar ao Nedeljkovic, tira a equipa do Aston Villa, tenta sair a jogar, Zaidu não vai permitir, a bola vai para fora, o lançamento é para o Futebol Clube do Porto.
1: Vai a jogo Neuan Pérez, o central do Porto, que sofreu uma grave lesão na temporada passada com essa ruptura total do tendão de Aquiles, vai voltar a jogar o central ex-Famalicão, é mexida na equipa do Futebol Clube do Porto para a saída de Alan Varela.
0: É, daí a conversa que há pouco tinhas visto, tinhas apercebido com o Alberto Costa. Talvez o Alberto Costa tenha dito que não dava para ir a jogo ainda e por isso Neuan Pérez vai jogar para Matilde Fidalgo, defesa direito. E Pablo Rosário passa para o meio para o lugar que era de Varela.
8: Neuan Pérez teve uma paragem muito, muito grande e portanto os primeiros minutos que vai tendo em jogos, ainda que não oficiais, mas já com alguma dimensão, faz sentido entrar por pouco tempo e o Porto de facto tem ali na lateral direita uma lacuna grande dadas as baixas. Acaba também o Pablo por poder ir para a posição dele durante uns minutos e o Neuan ficará encostado a uma linha. Não é a sua posição de origem, não deixa de acumular minutos e algum andamento.
0: Andamento não teve agora, Frouholt para o adversário, foi lá, agarrou ostensivamente, vê cartão amarelo no médio de dinamarquês, que o ano passado, no jogo de apresentação diante do Atlético de Madrid, apresentou-se da melhor forma, grande cartão de visita, marcou aos colchoneros, ataca a formação do Aston Villa, vai pela esquerda, atenção, este ataque pode ser perigoso, fletiu para o meio, cruzamento, não está ninguém dos vilanos para emendar, corta o Zaidu, dá para a borra, devolve a Zaidu, vai a locomotiva nigeriana para o lado esquerdo, vai com grande energia, o público entusiasma-se, aí vai Zaidu, passa à direita, mal passa de Zaidu, tem disto, entusiasma-se, cavalga, mas depois na definição, na hora H, acaba por cometer esta asneira, dá para um adversário, TJ Carroll à vontade a controlar a bola e a atrasar para o guarda-redes James Wright.
1: Entretanto, prepara-se para este jogo também o guarda-redes João Costa, curiosamente no momento em que ele se prepara para entrar, a claque do Porto gritou por Diogo Costa, o internacional português levantou-se do banco, agradeceu, acenando para as bancadas.
0: Ainda não treinou Diogo Costa, está no banco, mas não vai ao jogo esta noite na apresentação aos adeptos, por certo guardado para a supertaça. Atenção, Aston Villa, o remate ao lado, grande pontapé por parte de Brad Burrows, bola batida com o pé esquerdo, não passa para o Vidal, muito longe da baliza ainda de Cláudio Ramos.
1: Muito perigoso este remate efetuado pela direita, a bola de facto não passou muito longe do poste direito da baliza de Cláudio Ramos, ainda se atirou para o relvado o guarda-redes do Porto, mas a bola acabou por passar ao lado da baliza, terá sido este um dos últimos momentos de Cláudio Ramos do jogo.
0: 9 minutos e meio para o final, o Porto a bater o Aston Villa por 2-1 numa primeira parte interessante. Esta segunda tem sido um suplício autêntico, também algumas paragens a baixar o ritmo nesta fase de pré-temporada. Vai então haver agora essa alteração e não vai só o guarda-redes,
1: são quatro,
0: mais.
1: Vai também o Stephen Eustáquio, o Francisco Moura e o internacional coreano Wang Imbion.
0: Eustáquio também vai a jogo. Vamos ver a estreia também com a camisola do Porto.
1: Sai Rosário, sai também Cláudio Ramos para a entrada de João Costa.
0: Inbiom a entrar. Eustáquio, Francisco Moura.
1: Frouholt a sair também.
0: Vamos ver então.
1: Acho que falta um. Será Zaidu.
0: É o Zaidu para a entrada do Francisco Moura.
1: Exatamente, troca por troca.
0: Muito bem, Matilde Fidalgo últimos minutos, estamos a 8 minutos dos 90 e vai mais gente lá para o relvado.
8: Sim, novamente acabam por ser trocas diretas. O Eustáquio para a posição de 6, o Mbeumo na posição do Froholt, o Moura também lateral esquerdo para a posição do Zaidu, e depois os guarda-redes a trocar, obviamente, de forma direta. Aqui a dar alguns minutos também Farioli, parece-me que esperou propositadamente ver qual é a resposta que os jogadores conseguem dar. O Mbeumo também, pela presença no Mundial, também não teve tanto tempo com a equipa, é normal que não fosse brindado com demasiados minutos, a ver se conseguem trazer alguma vida a um Porto que na segunda parte, assim como o Aston Villa, foram pouco vivos e trouxeram pouco espetáculo.
0: Vai jogando o Porto, o PP atrasa para João Costa. Na hierarquia do Porto é o terceiro guarda-redes, atrás de Diogo Costa e de Cláudio Ramos. Tem a oportunidade de jogar mais uns minutinhos nesta pré-temporada de Dragão. Bola para Jan Bednarek, Bednarek pressionado, deixou para Neuan Pérez, este para o Eustáquio. Marcou um golo importante pelo Canadá, fez um belíssimo campeonato do mundo pela seleção canadiana, este luso-canadiano Stefano Eustáquio. E não é, ou seja, segredo para ninguém que está à espera de um novo clube. Talvez mais um empréstimo por parte do Porto. Entretanto, mais alterações. Rodrigo Fortes vai entrar na equipa do Aston Villa e também vai entrar o Borland. Mais dois
1: jovens. Vai sair o Bogard, o neerlandês número 26.
0: Era um dos que resistia, e o Cissé.
1: E o Modu Cissé.
0: É. Saídas de dois jogadores que ainda resistiam do 11 inicial, o Bogard e o Cissé. Hemmings e Burrows são agora os únicos dois jogadores que se mantêm do 11 inicial de Unai Emery. Mais dois jovens jogadores das equipas de base do Aston Villa para se mostrarem ao treinador nestes minutos finais do jogo na Invicta. TJ Carroll a colocar a bola na frente, acaba por ficar no Porto. Rodrigo Mora a conseguir ganhar, ainda Mora solta na direção de Eustáquio. Eustáquio colocou para Bednarek, à esquerda para o Francisco Moura, recebe Moura, mete mais na frente, bem trabalhado, é para o sul-coreano Inbom tentou fazer o passe na direção do Borja Sainz, bola vai para fora, é lançamento para o Futebol Clube do Porto. Já efetuado o lançamento por parte de Francisco Moura, joga o Porto com Kivior, dá para Eustáquio, Eustáquio para Moura, Moura para Jakub Kivior. Mantém-se para já os dois centrais do Porto no 11, os polacos, os patrões da defensiva azul e branca. Bola para Bednarek, Bednarek para o Inbom, Inbom para Eustáquio, é carregada em falta, é livre para a equipa campeã nacional. O Porto que vai começar a época na disputa de um título de hoje, 8 dias, no estádio Cidade de Coimbra, a partir das 8:15 da noite, frente ao Sport Clube União Torriense da 2ª Liga, equipa de Liga Europa, esta época a equipa do Oeste. Bola na equipa do Porto, vai jogando o Denis Gull, gol para Eustáquio, abre à direita, velocidade da PP, PP vai tentar dominar dentro das 4 linhas, mas não consegue, foi um pouco puxado o passe de Eustáquio.
1: Ainda tentou, PP lá chegar, não conseguiu. Ora, esta entrada de Mbeumo no Porto faz recordar, o Porto volta a ter um jogador asiático depois de Shoya Nakajima, creio que não estou enganado, este será então um novo jogador asiático no plantel do Futebol Clube do Porto.
0: E já tinha tido também Suk, outro sul-coreano.
1: Também
0: o Porto, Denis Gull, vai rodando, lado direito, remate prensado contra o adversário, é lançamento para o Porto.
1: Tens razão, não me lembrava de Suk, realmente.
0: Arremesso para ser efetuado à direita para o intermédio de Neuan Pérez, agora lateral, aí está o central argentino a tomar balanço, bola vai ser lançada no enfrentamento da grande área adversária, deu bola para PP, a PP vai deixar a bola para Neuan Pérez, surge a interseção de um contrário, nova bola fora, novo lançamento para o Porto e para Neuan Pérez. Neuan Pérez a olhar para um lado, para o outro, procura aqui entregar, ainda Neuan Pérez lançou na direção de PP, a PP com a marcação de o jogador que entrou para a defensiva, são tantos jogadores que até já me perdi, mas é o TJ Carroll, lançamento já efetuado, Neuan Pérez volta a tirar a formação do Aston Villa, carrega o Porto, aí vai Mbeumo lado direito, em simulações, ainda Mbeumo, mais uma simulação de Mbeumo, deu bola para trás, deu para o Eustáquio, recebeu aplausos, o público gosta de Mbeumo, passe de Kivior para Mbeumo, assistência, remate, Borja para as mãos de James Wright, mas era uma assistência de Mbeumo lá de longe da Coreia do Sul.
1: Sorriu, sorriu para as bancadas o internacional coreano, que bela jogada no ataque do Porto com essa assinatura de Imbiano, terminou com o cruzamento e depois Borja Sainz a não conseguir finalizar. Era de facto um golo nascido de uma obra de arte da equipa do Porto.
0: Mas Matilde Fidalgo, a verdade é que está 3, 4 minutos em campo, mas este sul-coreano a mostrar-se ao jogo, a baixar, a pegar na bola, a querer fazer coisas rapidamente, a querer mostrar-se rapidamente aos adeptos.
8: Sim, e só pareceu-me, e não temos aqui acesso a linhas, mas que pudesse estar fora de jogo em Bioma. Ainda assim, entrou claramente dinâmico, com essa capacidade de tentar ligar jogo, de ser um elemento que pode baixar para ligar, que pode chegar ao terço final e servir. É um jogador com qualidade, que fez um bom Mundial, apesar da Coreia não ter estado particularmente bem, e que chega ao Porto para discutir um lugar que não é fácil ganhar a Vítor Frohut.
0: O Porto que volta a atacar, lado esquerdo, Borja Sainz aproxima-se da área, está sobre a quina da área, à procura de um companheiro aqui a entregar, ainda Borja parou, dá para Rodrigo Mora. Mora apertado, soltou para trás na direção de Kivior de pé esquerdo, lança para Francisco Moura, vai pela canhota, deixou para Rodrigo Moura, organiza, deixou de calcanhar a bola para Jakub Kivior. Equipa do Aston Villa, dentro de 3 dias, volta a ter um particular também frente a uma equipa ibérica, vai jogar diante da Real Sociedade, onde como jogador se destacou Unai Emery, o agora treinador do Aston Villa. O jogo é na próxima terça-feira. Atenção a PP a atacar. PP dá a bola para Neuan Pérez. Neuan Pérez para PP. O Porto tem encontro marcado amanhã no Olival, frente ao São João de Ver. Último teste, ainda que à porta fechada, antes do jogo de hoje, 8 dias, frente ao Torriense. Ataca o Porto. Bola para o colocou para PP, desmarcação de Denis Gol, mas a bola vai chegar às mãos do guarda-redes Wright.
1: Ainda tentou lá chegar o avançado turco, número 27 na camisola, mas a bola acabou por morrer nas mãos de James Wright.
0: Minuto e meio para os 90, depois o tempo de compensação que o Arte Miguel Fonseca intenta dar para esta segunda parte, que não deixa saudades. O Porto vence por 2-1, resultado que vem da primeira parte, porque esta segunda foi medonha de parte a parte, também com muitas paragens do ritmo do jogo. Vai Denis Gol pela esquerda, melhor a impor-se, impor ali o cabedal, o Rowe, mas Gol vai lá ganhar. Recebe os aplausos da plateia, da bola para Rodrigo Mora. Mora vai rematar, defesa incompleta, recarga canto. DJ Carroll, jogou pelo seguro, enviou para fora depois da defesa para a frente de James Wright.
1: Em dificuldade o guarda-redes britânico para o remate de Rodrigo Mora, a bola sobrou para a frente e depois a surgir ali um corte pela linha de cabeceira, momento em que se anima a claque, a plateia do Dragão nestes instantes finais deste Porto Aston Villa.
0: Canto para o Porto, Mora bateu, bola na área, tira a defensiva do Aston Villa, vai a bola de novo para fora, não vai não senhor. O árbitro diz que há fora de jogo, falta, não percebi a indicação de Miguel Fonseca agora.
1: Bem, será falta porque o homem do Porto acaba por agarrar a bola com as mãos.
0: Ah, porque
1: ficou com a ideia que seria pontapé.
0: Exatamente, mas o árbitro assistente diz que a bola não tinha saído e por isso é falta, é livre para o Aston Villa. Bem visto pelo árbitro Miguel Fonseca, bate o guarda-redes James Wright. Mais 3 minutos é o que falta jogar no Dragão. A partir deste momento é o tempo de compensação desta segunda metade do jogo. Jogo de apresentação do Futebol Clube do Porto aos adeptos. E aqui estão 47.098, sendo que já não estão estes porque alguns, exato, bastante já vão embora.
1: Começam
0: para fugir ao trânsito.
1: Começam, não é? Já a adiantar caminho.
0: Uma noite agradável, temperatura agradável, apesar de uma leve brisa.
1: É, mas o vento acalmou, Carlos. Entretanto, acalmou.
0: Bola na posse do Futebol Clube do Porto. Jan Bednarek. Bednarek não está pressionado por ninguém. Solta agora na direção de Biom. In Biom. Volta a bola para Bednarek. Este para o guarda-redes João Costa. João Costa agora sim acossado por Brian Mádio. Deixou ficar o jogável para Kivior. Kivior colocou a bola para Rodrigo Mora. Mora da primeira para o destaque. Devolve a Rodrigo Mora. Sai o Porto a jogar. Mora no meio de dois. Excelente Mora. Acaba depois por perder, mas vai lá o destaque. Bate a bola no peito. Colocou no relvado. Tenta sair da pressão. O destaque da bola para Francisco Moura. E o Moura vai veloz. Vai para o lado esquerdo ainda. Francisco Moura vai travar a marcha. Protege a bola, deixou para Eustáquio. Eustáquio faz um passo em variação, grande passo de Eustáquio, era para PP, falhou. O defesa do Aston Villa não estava à espera do falhanço. O PP que também não conseguiu ficar com a bola.
1: Precisamente isso, leitura correta. Há essa Primeira intervenção falhada por parte do homem do Aston Villa. Pepe não estava a contar, falhou também, não conseguiu chegar à interseção do esférico.
0: Foi Rodrigo Fortes, jogador português. Ele é luso inglês, luso britânico. É internacional sub-19 por Portugal, mas nasceu em Inglaterra e joga no Aston Villa. Mas é internacional jovem pela seleção portuguesa este Rodrigo Fortes. Dá agora ao Porto para o ataque com o Rodrigo Mora. A acelerar, ainda Mora, no meio de dois, pode abrir, ainda Mora. Faz o passe para Pepe, bem jogado, a filha de Pepe. Perdeu tempo e espaço e não vai conseguir finalizar. E a bola se vai ainda para o jogador do Porto, é o Neuane Pérez. Segunda vaga de ataque dos Dragões. Neuane Pérez a deixar a bola jogável para o Eustáquio. Eustáquio curtinho para o Inbion. Devolve o Eustáquio, mete para Pérez, lado direito. Pérez para o Eustáquio. Eustáquio entrou para mandar do jogo. Bola colocada para Bednarek, Bednarek para Rodrigo Mora, Mora para Stefano Eustáquio, pode cruzar, ainda Eustáquio, leva a bola, deixou ficar, jogável para Neuane Pérez, junto à linha lateral, deixou de novo para Eustáquio, Eustáquio para Bednarek, e este para Rodrigo Mora. Estamos a 30 segundos pelo cronómetro da Antena 1, e ouvirmos o apito final de Miguel Fonseca, o árbitro que dirige o encontro. Bednarek deixa a bola para Eustáquio, olhou para a área Eustáquio, faz o passe, é para o calcanhar de Inbiom, quase assistia a Denis Gull, mas fica mais um pormenor do sul-coreano aí, mesmo à tua frente, Paulo Vidal.
1: É, de facto, em situação de destaque este reforço do Futebol Clube Porto. Como disseste há pouco, entrou bem, tem tentado desequilibrar a partida.
0: Atenção ao Porto, cruzamento de Pepe à procura da Borja Santos, estava atento de James Wright. Acabou. E não há tempo para mais no jogo de apresentação do Futebol Clube Porto, do campeão nacional para a época 26-27, recepção ao Aston Villa. E o resultado final foi este, Futebol Clube Porto 2, Aston Villa 1. O teu olhar, Paulo Vidal, aí no relvado.
1: Com a festa nas bancadas, o Porto consegue uma vitória perante o vencedor da Liga Europa neste jogo de apresentação. Golos marcados na primeira parte por William Gomes primeiro e depois por Pepe, isto após o empate da equipa inglesa, mas há de facto muita satisfação entre os adeptos azuis e brancos. O Porto, apesar de tudo, deixa aqui algumas boas indicações para aquilo que possa vir a fazer já no arranque da temporada. Recordo que o Porto joga de hoje a 8 dias em Coimbra a Supertaça Cândido de Oliveira perante a equipa do Torriense. Agora os jogadores a cumprimentarem-se, nomeadamente a cumprimentarem a equipa de arbitragem que esteve aqui esta noite no Dragão para esta partida de caráter particular.
0: Final de encontro, Porto bate o Aston Villa por 2 a 1, mais um jogo de preparação dos Dragões rumo à nova temporada. Foi o quinto jogo do Porto, tem uma derrota frente ao Gil Vicente, tem agora 3 vitórias diante do Aston Villa, do Penafiel e do Birmingham, e o empate a 1 diante do Hibernian da Escócia num jogo realizado no Olival. Já a formação do Aston Villa vai também mantendo e vai seguindo a sua preparação, fez apenas o terceiro jogo depois da derrota com o Elche da La Liga por 2-1 em Espanha, vitória 5-0 ao Walsall da 4ª divisão de Inglaterra, e agora esta derrota no Dragão. Próximo teste é diante da Real Sociedade. O Porto amanhã joga frente ao São João de Ver, por certo, para dar mais minutos aos jogadores que hoje foram menos utilizados aqui por Francesco Farioli. Mas vamos ter flash interview no final deste encontro, que já está montado o cenário para esse efeito. Entretanto, os jogadores do Porto, porque os do Aston Villa já se afastaram, vão-se cumprimentando e vão, como habitualmente, para o Vidal dar, sim, a volta de honra.
1: Preparam-se para isso, para dar essa volta de honra no relvado do Estádio do Dragão. Agradecer a presença dos adeptos nesta partida de apresentação. Nesta altura vão conversando. O Francesco Farioli conversa com o outro elemento da equipa técnica e, portanto, começa então esse momento em que os jogadores dão essa volta no relvado do Estádio do Dragão, com Jan Bednarek a liderar a comitiva azul e branca.
0: como verdadeiro capitão, sem braçadeira, lidera Jan Bednarek. Também lá vão os restantes seguindo os passos do polaco. É assim a cada final de jogo aqui no estádio do Futebol Clube do Porto. David Carvalho, Porto 2, Aston Villa 1, resultado final do jogo de antestreia deste Porto 26-27.
3: Muito bem, até porque há também essa super taça frente ao Torriense no dia 1 de agosto, daqui a 8 dias. Nesta altura, no Campeonato da Europa de Sub-17 de Hóquei em Patins masculino, Portugal vence a Espanha por 2-1. Estamos quase a terminar a primeira parte neste jogo no Pavilhão das Goladas em Braga. Recordo que a equipa feminina de Sub-17 de Portugal já tinha perdido hoje a hipótese de se sagrar campeã europeia. Perdeu com a Espanha por 3-0. As espanholas conquistaram o terceiro título consecutivo de Sub-17 em hóquei em patins. Também olho para o Estoril Open, nesta altura meia final de singulares. Alexander Bloks conseguiu fazer frente a Luciano Darderi, perdeu o primeiro set por 7-5, depois venceu por 7-6 com 7-1 no tiebreak, e nesta altura Luciano Darderi, mais experiente, está a vencer por 3-1 no terceiro set, sendo que reduz para 3-2 Alexander Bloks. Ora, daqui vai sair o outro finalista de singulares amanhã no Estoril Open. Recordo que Luca Van Asch, o francês, já está nessa final depois de ter derrotado o compatriota Hugo Gaston por 2-0 com 6-4 e 7-5 nos parciais.
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3: Também já lhe trouxemos o troféu 5 violinos. Recordo que o Sporting venceu o Mónaco por 2-0 com golos de Rafael Nel e de Jesse Derry, o reforço para esta temporada do Sporting apostado pelo Chelsea. Nesta altura, aí no Estádio do Dragão, os jogadores vão fazendo uma espécie de volta olímpica ao relvado. E esperamos, claro, pela entrevista rápida. Vamos ganhando aqui algum tempo para os comentários da Matilde Fidalgo. Esta apresentação do Futebol Clube do Porto frente ao vencedor da Liga Europa. Desfalcado, é certo, mas é sempre o vencedor da Liga Europa. Uma boa apresentação, ou não, vamos saber daqui a pouco com a Matilde Fidalgo. Carlos Webra.
0: Já restam poucos adeptos do Porto, dos mais de 47 mil que aqui estiveram para assistir a esta partida, para aplaudirem os jogadores que vão dando essa volta de honra. A zona da Flash Interview é visível cá de cima, ainda não está lá ninguém para falar no pós-jogo. Matilde Fidalgo, vamos para as notas. Quem é que te surpreendeu mais neste Porto, que foi um Porto ainda muito igual naquilo que foi o 11 inicial em relação ao Porto campeão da época passada?
8: Surpresa não é bem o caso. Eu gostei muito da entrada do Embiomo. A verdade é que ele joga poucos minutos e é difícil dar-lhe a ele o prémio de melhor, mas de facto um jogador que demonstrou.
0: Estava à segunda parte, agitou, não é?
8: Porque exatamente.
0: Também não era preciso muito, mas agitou, a verdade é essa.
8: É verdade. A sua entrada coincidiu com a melhor fase do Porto nesta segunda parte e com alguns pormenores de requinte. Parece-me que o jogador mais da partida foi também, sem grandes surpresas, Froholt, um jogador que se dá sempre muito ao jogo, que tem presença no momento ofensivo, tem presença no momento defensivo e num jogo bastante apagado. Eu não diria que o Porto foi inferior, não foi, mas foi um jogo morno, especialmente a segunda parte. E por isso é difícil haver grandes destaques, quer para a positiva, quer para a negativa, mas eu diria que Froholt, e aí sim, sem surpresa, volta a ser um dos jogadores mais deste plantel.
0: E houve alguém que te tivesse desiludido nesta apresentação?
8: O Gabri Veiga acaba por ter alguns momentos mais errático do que é costume. Alguns passos em que demorou a soltar e perdeu o timing de soltar, que tentou na mesma e acabou por errar. Nesse aspecto não esteve tão bem, pois no gol do Porto acho que há algumas culpas a atribuir, mas são tudo erros normais também de pré-época. Acho que o jogo demonstra isso mesmo. Normalmente temos sempre que dar uma nota positiva e uma negativa. não me parece muito justo também estar a destacar ninguém pela negativa. Gostava de ter visto o André Silva um bocadinho mais em jogo, mas eu diria que talvez o Gabri tenha falhado mais do que costuma e, portanto, não tenha sido o pior jogador, mas se calhar um jogador mais errático do que é costume ser.
0: Em relação ao André Silva, e deixo este olhar que aqui tive hoje, pela primeira vez vi o André Silva neste regresso ao Futebol Clube do Porto a jogar, parece-me que vai ser importante no futebol mais associativo, mas falta ver mais bola na área, ou seja, mais o matador, o finalizador André Silva, porque a nível de jogo associativo parece-me que tem. Mas antes da tua resposta, David Carvalho, o PP já está preparadíssimo, já está inclusive a ouvir a pergunta para fazer a sua análise a esta estreia.
3: Vais ouvir a resposta, tu e os ouvintes, naturalmente, PP, do Futebol Clube do Porto à Sport TV.
9: Ter jogado ainda algo desfalcado é sempre o Aston Villa.
10: Olha, mesmo desfalcado, é uma equipa muito forte, que tem grandes jogadores, tem uma qualidade acima da média, é uma equipa de Premier League. Acho que fizemos um bom jogo, conseguimos implantar aquilo que a gente veio preparando durante a pré-época e é continuar seguindo esse mesmo foco, esse mesmo objetivo, que a gente já tem uma final para disputar.
9: Já sente a equipa preparada para o primeiro jogo oficial daqui a uma semana com o Torriense para a Supertaça?
10: Olha, a gente cada vez mais vai se preparando, é muito importante a gente estar buscando cada vez mais melhorar. A gente sabe que cometemos alguns erros durante esse jogo, mas valorizar muito aquilo que a gente foi, aquilo que é o primeiro jogo da época, então é continuar trabalhando, porque a gente sabe que a exigência de uma final é muito grande.
9: O que é que o Futebol Clube Porto terá de acrescentar ao que fez na temporada passada? Estamos a falar de contextos diferentes. No ano passado era uma quebra de ciclo, a chegada de um novo treinador, o Francisco Farioli, o Porto é campeão e agora quer ser bicampeão com os rivais a quererem apertar ainda mais o Porto.
10: É continuar fazendo aquilo que o Mister pede e a gente trabalha, né? Continuar no nosso mais alto nível, continuar se dedicando durante os treinos, porque a gente sabe que os resultados vão acabar aparecendo durante os jogos e é continuar trabalhando, que acho que o que foi muito importante na época passada foi a união que a gente tem e a gente continua ainda muito mais unido.
9: Com o regresso à Liga dos Campeões, o que é sempre motivante?
10: É muito importante, né? Estar de volta à Champions League, um clube do tamanho do Porto merece estar sempre lá em cima e é honrar sempre o seu nome.
9: Só para fecharmos, e do PP, o que é que os adeptos de Futebol do Porto podem esperar do PP esta temporada?
10: Uma temporada ainda muito melhor do que todas as outras. Sou um cara que procura sempre melhorar e acho que cometi muitos erros na época passada, mas eu tenho certeza que essa época ainda vai ser ainda muito, muito melhor a nível individual e coletivo.
9: Muito obrigado, PP.
3: Lá está o PP, o jogador do Futebol Clube do Porto, depois deste triunfo por 2-1.
9: Dois extremos brasileiros. Eu
3: tentava aqui que me baixassem aqui o som, se faz favor.
9: PP marcou o gol da...
3: Obrigado. Ouvimos PP aqui na Sport TV. Ora, também vamos ouvir Francesco Farioli, o treinador do Futebol Clube do Porto, a partir de agora.
9: Do jogo, o que é que custou mais? Viva sempre, mesmo em pré-temporada.
11: I will say that of course it's a good test against a very strong opponent.
3: É um bom teste contra um adversário muito forte.
11: We game, we had a very
3: muito boa aproximação
11: start.
3: Que fizemos ao jogo.
11: A game where, for the first time,
3: a abordagem ao jogo.
11: Players for 90 minutes, Pepe, the two
3: alguns jogadores estiveram pela primeira vez em campo durante 90 minutos.
11: Full, to go back to the normal normal world, so to play the 90s and to stress as many players as much as possible. Great to play again in front of our supporters.
3: Muito bom também jogarmos frente dos nossos adeptos.
11: I think this is the right boost to prepare now the new season, starting of course from
3: the energia certa para prepararmos o resto da temporada.
11: It's already, you know, a game that has a trophy there, so to be in our best version.
3: Temos
11: to try to
3: um troféu já para disputar.
9: 11, daqui por 60 e tal minutos é um sinal de que este 11 pode ser o 11 que vai utilizar frente ao Torriense.
11: We share the minutes in between, like also in Gil Vicente we did the same.
3: Temos de gerir aqui a situação dos minutos 90,
11: so we arrive now
3: cada jogador pode fazer
11: in the same amount of minutes, everybody got his opportunities,
3: toda a gente teve oportunidade para ter minutos, tempo para tomar decisões.
11: Well, from my side there is not just 11 players, we are
3: 25
11: plus the ones that are going to come later.
3: papel
11: into the market.
3: Mais aqueles que so many things to vir, do,
11: but of course we need to start from somewhere. So
3: these
11: 5 weeks gave me enough to take the first decisions. But as I said also
3: já
11: after the defeat of Barcelos,
3: honestly in these 5 weeks the players pushed really hard.
11: Now it's time to refresh a little bit the legs, the mind,
3: and to be pernas,
11: the best shape for the first official game.
3: Melhor forma para o
12: Pablo
3: primeiro
12: Rosário,
3: jogo oficial.
12: Lateral direito, é o cenário mais provável para o jogo com o Torriense.
11: I don't know. Let's see. Alberto is recovering today. We didn't want to take the risk, but he was able to play. So one or the other, Martim as well could be back. So we have to see how things will evolve in these next 5-6 days.
3: As coisas vão evoluir.
11: The best lineup possible.
3: Vamos apresentar a melhor formação possível contra o Torres.
12: Ainda mais algum jogador, algum defesa esquerdo, um avançado.
11: No, I think you know we are still with 4 weeks and a half of market ahead.
3: Temos aqui alguns sure dias de mercado pela frente.
11: We have to do. We are in the same page with the club about what we feel and what we believe is important.
3: Estamos no mesmo comprimento de onda em relação ao clube, em relação àquilo que precisamos para a nossa equipa.

0: from zero. I want to have a team that will have
1: zero,
0: again the hunger and the desire of an underdog. Here is not about combining titles. Here is about to go game by game, season by season.
1: Jogo,
0: again, what is done is already part of our past. The Super Cup
1: faz parte do passado. Supercopa, Supertaça, aliás.
0: One, because of course we are playing the Supertaça because we won the title. After that,
1: fomos campeões. Depois disso, fazemos reset. Vamos começar do zero.
0: We have to be really demanding.
1: Ser exigentes.
0: The level of the competition is going to get higher, and you saw
1: competitividade vai aumentar.
0: So yeah, many things to do.
1: Muita coisa
0: again,
1: por fazer.
0: On the things that are in our control,
1: agora há que
0: as always,
1: focar atenção naquilo que está no nosso controle
0: e we know to compete.
2: Muito obrigado.
1: E total Francisco e gasto total naquilo que é preciso fazer para competir. Aqui está Francesco Farioli, já aqui evidenciar algumas ideias para aquilo que quer desta temporada para o Futebol Clube do Porto, sendo que com estatuto de campeão, ainda assim quero que os jogadores pensem que não são favoritos, que é para conquistar tudo, é para conquistar jogo a jogo e tudo tem de começar do zero, que ficou no passado, é história.
3: É um discurso que Francesco Farioli até já começou a ensaiar no final da época, depois na altura dos festejos do título, dizendo que tudo ia começar do zero, estavam a fechar um título, é verdade, mas o único resquício da época passada que ainda iria subsistir era a disputa da Supertaça, e hoje voltou a frisar que é um troféu que o Futebol Clube Porto quer ganhar, que entra claramente como favorito frente ao Torriense, mas já se percebeu também que o Torriense é capaz das maiores surpresas, que o diga o Sporting na final da Taça de Portugal da época passada, de maio último no Jamor. Matilde Fidalgo, antes de nos debruçarmos sobre as palavras de Farioli, de PP, sobre aquilo que este Porto hoje mostrou, na altura em que PP começou a falar e a lançar a questão de André Silva, porque no fundo foi o único, pode dizer-se, corpo estranho em relação ao Porto do ano passado. Faltava também o Diogo Costa, mas estava o Cláudio Ramos, que a espaço também foi jogando a época passada, principalmente nas taças. Mas o que é que este André Silva, que tem este estilo de jogo mais associativo, que hoje se percebeu isso, uma ligação boa principalmente com o Gabri Veiga e com os extremos, mas que depois se calhar não está na área, não é o finalizador que uma equipa do nível do Porto, de um grande em Portugal, se calhar precisa?
4: Eventualmente, a questão também é que não foi o melhor jogo para testar essa vertente de André Silva, porque a verdade é que a bola poucas vezes chegou também à área, especialmente na segunda parte. Houve pouco jogo, houve pouca chegada, pouca vertigem e pouco perigo num jogo que já estava, em que o Porto estava em vantagem, portanto também não tinha grande necessidade de aumentar o ritmo. Parece-me que não há grandes dúvidas em relação a quem, nesta fase inicial do campeonato, com Samu ainda lesionado, será a primeira opção de Farioli. Aqui a questão coloca-se com quem será a primeira opção de Farioli com Samu já em condições de poder participar. Porque é verdade que, num primeiro momento, normalmente as equipas de Farioli vem no ponta de lança um homem a encontrar, nomeadamente através dos centrais, para poder depois tocar de frente, tocar de lado, poder ser esse primeiro apoio. Mas convém também ser um jogador com chegada. Samu foi crescendo nesse sentido, é um jogador com outra profundidade, com outra capacidade depois de entrar na área, também é um jovem que está a melhorar, que está a crescer, mas para Samu aquilo que faltava mais era esse jogo associativo, essa capacidade de jogar de costas para a área, que quando finalmente começou a conseguir desenvolver, acabou por ser lesionado. O André já tem essa parte, falta-lhe o outro. Eu acho que Francisco Farioli terá que perceber se terá outros protagonistas também com essa capacidade de ter golo, ou se essa responsabilidade irá residir quase sempre no ponta de lança. Porque se assim for, o André tem que melhorar esse fator. Mas, como disse, não me parece que este seja o jogo ideal para compreender a verdadeira capacidade de o André se tornar um jogador com maior presença na área, porque efetivamente não foi um jogo no qual a equipa servisse demasiado, fosse quem fosse, no último terço.
3: A verdade, Matilde, é que o Porto,

0: esta pré-temporada, dos jogadores que saíram, que foram importantes na época passada, Luke de Jong, Tiago Silva, Fofana e Mofi, os jogadores que saíram, aliás, Tiago Silva e Luke de Jong terminaram as carreiras, Mofi e Fofana estavam emprestados e por isso rumaram aos seus clubes de origem. Porto ainda não fez nenhuma venda significativa, vendeu Namazo e Alarcón, fez aqui um total de 7 milhões de euros. Nas aquisições andou aqui também de forma muito, muito poupada, ou seja, gasta 1,5 milhão com o João Afonso, que é um guarda-redes promissor, contratado ao Santa Clara. Contrata também um jogador de 16 anos que hoje nem foi apresentado, está na equipa B, o Eric Granás, ao Frederick, está também por 1,8 milhões. Tem o Mamniang, que é um avançado possante, também foi para a equipa B, também não foi hoje apresentado. E a verdade é que para a equipa principal tem André Silva, que chega a custo zero, neste regresso ao Dragão, de onde tinha saído há 9 anos, e este sul-coreano Wang In-byeom. Minha pergunta é muito clara. O Porto, e André Villas-Boas já frisou isso até no final da época passada, na altura dos festejos do título, que o Porto tem de vender para equilibrar contas, porque os portugueses têm de vender todos os anos, apesar do Porto este ano estar de regresso à Liga dos Campeões e significar um encaixe financeiro muito, muito importante. Mas o Porto, se não vender ninguém, a questão do defesa esquerdo e de ponta de lança é aquilo que falta, e apenas isso, para o Porto ter aqui um plantel competitivo num ano em que, e sublinho isto, vai regressar à Liga dos Campeões, e será diferente jogar Champions e campeonato do que jogar como ano passado Liga Europa e campeonato?
1: É uma ótima questão. Repara, normalmente diz que a equipa ganha que não se mexe, e de facto o Porto mexe muito pouco. Conseguiu fazê-lo, teve uma aposta, uma revolução grande no ano passado, porque assim exigia a temporada anterior. Esta temporada exige a maior capacidade de manutenção possível, continuidade de um trabalho. Mas o Porto, o ano passado, compreendeu que para seguir a manter a mesma qualidade nas duas provas, e porque o Porto depende muito daquilo que é a disponibilidade física dos seus jogadores para ter sucesso, porque a forma como Farioli pensa o jogo depende muito da capacidade de colocar intensidade no jogo, percebeu que a certa altura tinha que ter basicamente dois 11 diferentes, um para cada competição. Não me parece que a jogar Champions, o Porto, com ambições reais na competição, tem essa capacidade de poder fazer tanto, rodar tanto a equipa. Portanto, se esse for o plano, provavelmente terá que ir buscar jogadores para conseguir ter não só 14, 15 jogadores de alto nível, mas se calhar 20 jogadores com essa capacidade. Não me parece que o Porto também possa atacar o mercado assim sem ter que vender. E portanto parece-me que poderemos ver uma outra surpresa. Farioli falou sobre essa vontade de ainda. O mercado ainda vai estar, a janela de mercado ainda vai estar aberta há algum tempo. E portanto,
0: falta mais do mês, não é?
1: Exatamente. Eventualmente o Porto poderá ir buscar alguns jogadores, mas efetivamente os clubes portugueses normalmente têm que vender mais do que aquilo que compram. A saída, das saídas todas, o De Jong acaba por chegar numa altura em que eu acho que representa muito também enquanto liderança, e acho que isso não pode ser um fator a não considerar, porque claramente Bednarek, além da qualidade de jogo que foi trazendo, parece-me que aquilo que de mais importante trouxe à linha defensiva do Porto foi a estabilidade e a liderança que depois, a partir da linha defensiva para a frente, se foi construindo. De Jong acabava por ser um jogador também com esse fator, essa experiência, essa serenidade, mas que rapidamente deixou de poder ser opção. O Mofi não, acho que nunca se afirmou verdadeiramente como uma opção para a ponta de lança. O Fofana vai dar alguma rotatividade ao Froholt, que pôde descansar, e o Froholt, que começava a ameaçar uma queda, voltou a ter a capacidade de desequilíbrio depois de começar a conseguir ser gerido de outra forma. Portanto, a forma como o Porto vai ou não atacar ainda o mercado ainda deixa alguma curiosidade. André Villas-Boas gosta de vez em quando surpreender. A apresentação de De Jong por exemplo, foi uma altura em que definitivamente surpreendeu. Eu acredito que as posições mais débeis são efetivamente a lateral esquerda e o ponta de lança, até porque Samu à partida só estará disponível para novembro e Denis Gull não me parece uma opção ao nível daquilo que são as ambições do Futebol Clube do Porto, e por isso essas são as posições de maior urgência em poder arranjar opções. Mas acredito que o Porto poderia beneficiar de ter mais um meio-campista que tivesse um nível muito semelhante àquele que normalmente apresenta e que aquele que normalmente vai ser o 11 base, embora Mbeumo me pareça uma boa contratação, e vamos ver qual será o espaço que vai ter neste
0: um substituto de Farolt, como foi Fafana na época passada, poderá ser isso?
1: Poderá, mas é um jogador que me parece também que pode ter argumentos para mais. Vamos ver, eu acho que hoje entrou muito bem, é precipitado tirar conclusões de
0: 10
1: minutos que esteve em campo, exatamente, num jogo que estava morno e que, portanto, acabou por animar um bocadinho com a sua entrada. O Gabri vinha a ser gerido com Mora, gostava também de perceber qual será a aposta real em Mora, se é um jogador que vai ter ou não um bocadinho mais de margem com este treinador. Se assim for, se calhar não há tanta necessidade para estas duas posições de 8. Pablo Rosário também parece ter a total confiança do treinador, portanto a posição de 6 também não é por aí. Eventualmente o Pietuszewski também foi um jogador que apareceu, que não vimos ainda hoje, mas que é um jovem com muita capacidade, com muito talento, com desequilíbrio, com 1-1, e parece-me que até ofuscou um bocadinho o Borja Sainz. O Porto tem aqui algumas alternativas que também temos que perceber como é que começam ou como é que se vão afirmando agora nesta fase, e para perceber quais são as necessidades reais do plantel ir ser reforçado.
0: E o ponto aqui é, o Porto para fazer uma grande venda tem que ser um dos jogadores importantes, que não vem ninguém buscar ao Porto suplentes, os jogadores da equipa B, não é? Tem que ser uma venda importante. A sair destes jogadores com mais marcado, o que tu achas que faria menos falta ao Futebol Clube do Porto, ou que era mais facilmente substituível?
1: Não, é uma pergunta fácil.
0: Estamos aqui a falar de nomes de, rapidamente, por exemplo, de Diogo Costa, que se tem falado, que está no mercado, não é? Um dos dois centrais, de um Varela, de um Froholt, de um William Gomes, de um PP, são aqueles jogadores que, à partida, e fazendo aqui uma análise muito, muito em cima do joelho, alguém pode vir e dar muito dinheiro por eles, não é? Não estou a ver muitos mais.
1: Sim, repara, eu acho que provavelmente desses todos, William Gomes, não porque não tenha qualidade, mas porque PP é um jogador que tem que tem a capacidade muitas vezes de ir para a esquerda e poder combinar com o William Gomes, mas é um jogador que me parece que cresceu imenso, ou voltou àquilo que é o seu habitual quando chega Farioli, e portanto quer um quer outro tem muita qualidade. E perfis um bocadinho diferente. O William gosta muito de poder vir para dentro e finalizar, mas acho que é um jogador que se vendia se calhar melhor do que o PP, e que a sua seria obviamente uma baixa para este Porto, mas que PP poderia compensar de certa forma. Acho que Froholt é um jogador importantíssimo e muito difícil de substituir neste plantel. Os centrais também, eu falava sobre Bednarek, o Kivior eventualmente também é um jogador com qualidade, que oferece a versatilidade de poder muitas vezes ser uma opção na esquerda. O Bednarek parece-me que é um pilar desta linha defensiva, e que o Porto sofreu muito quando decidiu abdicar daquilo que podiam ser os pilares da sua linha defensiva, e percebeu que a estabilidade tem que partir um bocadinho daí, portanto acho que seria uma perda muito grande. E o Diogo Costa também, a meu ver, é o jogador mais da seleção no Mundial, que oferece uma tranquilidade e uma certeza muito grande para esta equipa, não retirando qualidade ao Cláudio e ao João. O Diogo está uns furos acima, é um capitão desta equipa e portanto um jogador que também faz muita falta, não só naquilo que oferece enquanto jogador, mas enquanto líder, e por isso faria muita falta se saísse.
0: Obrigado, Matilde. Vamos ver o teste a sério do Porto já na próxima semana. Supertaça em disputa em Coimbra, frente ao Sport Clube União Torriense. Hoje não houve surpresas, como houve o ano passado com a chegada de Luke de Jong. Foram apresentados 31 jogadores, com muitos jovens da equipa B também à mistura, e acabou por não aparecer também o número 2 de Diogo Costa, mantém o 99, o capitão do Futebol Clube do Porto. No jogo jogado houve vitória do Porto, 2-1 frente ao Aston Villa. William Gomes marcou primeiro para os Dragões aos 5 minutos, depois Luca Lynch empatou aos 12 para os Villans. O golo da vitória portista surgiria ainda na primeira parte por PP aos 41. E foi assim a apresentação do Porto aos adeptos. A partir da próxima semana já será a doer. Despedidas da equipa da Antena 1 aqui no Dragão. Trabalho da Rádio Pública. Teve as assinaturas do Rui Morgado, do Paulo Vidal, de Matilde Fidalgo e do Carlos Rui Abreu. Para todos, um grande abraço. Boa noite.
2: Um abraço, muito boa noite, bom regresso a casa à equipa da Antena 1 que esteve neste Futebol Clube do Porto, Aston Villa, também transmitimos o Sporting Mónaco. Na próxima semana temos o Benfica St. Gallen de segunda mão da segunda pré-eliminatória da Liga Europa, encarnados em desvantagem na quinta-feira. Esse jogo para escutar, claro, com o relato integral aqui na sua Antena 1. Também no próximo sábado temos essa supertaça Cândido Oliveira a partir do Estádio Cidade de Coimbra. Temos o Futebol Clube do Porto Torriense, também, claro, com emissão especial aqui na sua rádio.
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2: Já estamos perto do apito final nesta emissão mundial de desporto da Antena 1. Digo-lhe ainda de saída que neste momento no Campeonato da Europa de Sub-17 de Hóquei em Patins, na final que decorre em Braga, Portugal vence a Espanha por 2-1, isto na final masculina, porque na final feminina Portugal acabou por perder com a Espanha por 3-0, final que se realizou antes neste mesmo pavilhão das Goladas. A Espanha que conquistou o tri no Europeu de Sub-17 de Hóquei em Patins Feminino. Também olho para o Estoril Open, meias finais de singulares. Alexander Blocks, o jovem belga de apenas 21 anos, está a vencer Luciano Darderi no terceiro set por 6-5, uma partida que já leva mais de 2 horas e meia. Darderi venceu o primeiro set por 7-5 e depois perdeu por 7-6 com 7-1 no tie-break no segundo set. Agora Alexander Blocks, o belga, vence por 6-5. Fique bem, fique na companhia da Rádio Pública. Tenha uma muito boa noite.

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0: A continuação de um bom sábado, um excelente fim de semana connosco.
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0: E agora vai começar uma festa, ou seja, uma outra festa.

0: Vamos rumar a Sines ao encontro da equipa de reportagem da Antena 1 para a 26ª edição do Festival Músicas do Mundo, ou FMM Sines 2026. É lá que estão no online a Maria Sá e Melo, a Kenia Nunes, a Catarina Fernandes, na produção a Filipe Ramos, a Cristina Condinho e nas vozes o Bruno Martins, o João Turgal, o João André Oliveira e o Luís Oliveira. Luís, boa noite. E a pergunta que te faço é: como é que está a festa a esta hora? Imagino que as ruas cheias de Sines para mais uma edição do FMM.
1: É isso mesmo, boa noite Herberto, boa noite também a todo o auditório da Antena 1. Eu diria que já até há no ar uma certa nostalgia deste último dia, o derradeiro dia, derradeira noite do Festival de Músicas do Mundo de Sines, edição de 2026, uma edição que começou, como tem sido habitual, em Porto Covo e que desde quarta-feira ocupa o Castelo de Sines. E aqui, ou por aqui, já fomos do Afrobeat à cúmbia, do jazz ao high life, do canto à salsa, do mangue beat ao blues, numa música que vai derrubando todos os muros, só ficam apenas as muralhas do castelo. Já apresentaste a equipa da Antena 1, falta apresentar o nosso primeiríssimo convidado desta noite. É o Vitorino Salomé, que acabou há pouquíssimos minutos este concerto. Bem-vindo, Vitorino.
2: Muito obrigado.
1: Boa noite.
2: Boa noite.
1: A primeira pergunta é óbvia: como é que foi ter esta multidão à frente 16 anos depois neste regresso ao Festival de Músicas do Mundo de Sines?
2: É interessante porque voltou aqui comigo o grupo de cantadores do Redondo. E é um apoio muito grande e é um impacto fantástico de vozes que sempre me deixa muito descansado. E depois este público é um público, eu posso dizer que é um público inteligente porque canta tudo sem ter aprendido e percebe o que eu canto com o que eu posso dizer, inteligência que não é artificial. É uma inteligência que nós temos e uma intuição que temos das coisas que aprendemos e que gostamos e toda a energia que eles têm quando batem palmas, quando intervêm, quando me chamam nomes feios e tudo, eu gosto porque isso anima-me as coisas correm consoante ou dependendo exatamente do público que eu tenho à frente. Acho que com todos os cantores acontece o mesmo.
3: É uma espécie de estímulo que acaba por fazer com que passa para palco e passa para si também, não é?
2: É estímulo e cumplicidade. Depois começam também a cantar e depois o espetáculo é nosso, não é meu. O palco deixa de ser uma coisa que está acima geograficamente do público e o público fica no palco e no público.
1: Como diz o Pedro Homem de Mel, sobe-se ao povo, não é? Nesse momento. Eu estava a pensar, quando eu ouvi ela em cima, como é que alguém que nasceu no Redondo, no Alentejo, olha para este Alentejo, o Alentejo do litoral, que memórias eram essas? Como é que se romanceava com o litoral alentejano quando cresceu?
2: O litoral, quando eu era pequenino, era para os ricos virem à praia. E os que não iam para o Algarve vinham para Sines, era uma praia muito frequentada por quem podia vir, porque era difícil, não havia transportes, não havia capacidade económica de frequentar a praia e o litoral era uma coisa muito longe. O Manel da Fonseca é quase do litoral, é um alentejano com o coração na terra, mas também no mar. Mas ele uma vez disse-me que aqui no alto de um monte aqui ao pé das praias aqui de Sines, vi um pastor com um rebanho de ovelhas à frente, de costas para o mar. Ele disse: este está de costas para o mar. Era pastor. Mas também há os pescadores também têm uma tradição muito forte de marinhagem e, segundo a lenda diz, o Vasco da Gama seria daqui, lá onde ele era ou não era, não sei. Mas lá por ser alentejano não quer dizer que seja mau marinheiro. Podemos é não saber nadar, mas marinheiros bons ainda somos.
1: Este espetáculo também desta noite teve uma homenagem que tem sido recorrente na carreira nos últimos tempos também ao José Afonso. Passaram 50 anos de Abril, mas não é por
2: sempre.
1: Isso. É isso, não é por esse número ter sido redondo que se deixa de cantar estes temas e trazer este repertório.
2: Não, mas eu canto. Sempre. O Janita, o meu irmão Janita e eu cantamos sempre nos nossos concertos canções do Zeca, porque foi ele que nos ensinou tudo. Ensinou estar no palco. Estar no palco, o Zeca é que inventou a forma de chamar todos os cantores para o palco. Não havia stars, não havia estrelas. E agora José Afonso, agora Fausto, agora Adriano Cruz Oliveira. Não. Vamos todos para o palco e depois vamos falando e agora cantas tu e agora... E aí ele era um mestre daquelas... discreto, sempre. Mas ele é que nos ensinou essa forma de partilhar o palco com todos. Fim dos anos 80, essa maneira de cantar e de estar foi decaindo porque o movimento social em Portugal abrandou. Todas as revoluções são fugazes, a nossa foi tão fugaz como as outras e tem as mesmas ressacas que todas as revoluções têm, que é a que estamos a passar agora. Uma profunda ressaca, mas não somos só nós. É uma ressaca da humanidade, dos homens e das mulheres e do que nos está a acontecer e à natureza e tudo. E aí é para isso que eu estou aqui a cantar também, é para chamar a atenção para isso, coisa que aprendi e que devo a José Afonso, meu grande amigo.
1: A arte tem essa força ainda em 2026, ou tem que ter essa força em 2026?
2: Se não tem, vai arranjando, porque a teve sempre e quase inesperadamente. Repare que a partir de determinada altura, estou-me a lembrar, sobretudo no sul da Europa, temos todos cancioneiros das revoluções. O cancioneiro da Revolução Francesa, da Guerra Civil de Espanha, os cancioneiros italianos, e são todos lindíssimos. E nós temos o nosso cancioneiro fortíssimo também, da Revolução do 25 de Abril. E a República também tinha. Uhum. Tinha muita, muita, muita música.
3: E para além desses ensinamentos sábios de Zeca Afonso, também passam sempre as palavras de António Lobo Antunes. Ouvimos, por exemplo, aqui o Mortos dos Retratos, do disco Moda Impura. E, portanto, é sempre uma presença, digamos assim, omnipresente nos seus espetáculos.
2: Omnipresente, absolutamente. Eu conheci o António muito, muito cedo, mas em determinada altura ele disse-me: tu não és o cantor da pátria alentejana. Não te deixes reduzir ou não te deixes ficar nesse castelo ou nessa pátria que tu estás... que estás a praticar com tanta força logo a seguir ao 25 de Abril. Tu podes ser e és cosmopolita e vou-te fazer aqui um par de letras e vais começar aí a cantar.
4: E chegar aqui a este palco e ouvir do lado de lá forças, palavras de ordem, cânticos da Revolução, dá-lhe de alguma forma alguma esperança na arte e na música como esse remédio para a ressaca que atravessamos?
2: São pensos rápidos, mas dão muito afeto, e comovem. Até quando falo nisso, fico logo um bocado comovido, porque eu vivi o movimento social de uma maneira especial e de certa maneira num sítio muito bom, que era exatamente o palco. Portanto, vivi um movimento social 2 metros acima e acompanhei-o muito à flor da pele, exatamente com esses companheiros todos. A maior parte deles já se foi embora e eu estou aqui e lembro-me sempre todos deles.
1: Isso obriga-me a falar e a falar de qualquer forma. Nós hoje vamos terminar a noite com os sons de Cuba. O Vitorino tem essa ligação a Cuba e nós esta semana também perdemos o Luís Represas, alguém que também tinha...
2: Fiz a evocação dele.
1: E nós ouvimos no final desse...
2: Tinha que fazer. Sabe porque é que não fiz mais cedo? Ia-me comover e depois não era capaz de cantar. Uhum. Assim foi no fim e já não fui apanhado pela emoção. Mas sim, Cuba. Estava a falar de Cuba.
1: Sim, é uma paixão que vos une. Há outras que partem da tradição da
2: por
1: música
2: exemplo,
1: popular. Alguém que fez esse caminho até quando, um bocadinho contracorrente, porque havia uma juventude a eletrificar a música portuguesa e o Trovante foi para outro caminho, não é? Que relação, que memórias guarda, que relação era essa e que legado já agora é o de Luís Represas na música portuguesa?
2: Nós somos os cantores portugueses cubanos, que ele gravou em castelhano também. E trabalhou com a Nueva Trova Cubana e eu trabalhei com os Soneros, vocês tiveram aqui em Sinos um sonero que é do Septeto Habanero, uhum. que gravou comigo em Habana em 1999.
1: Esteve em
2: Habana, 99. Uhum. E ele vive agora cá em Portugal, felizmente, uhum. é um maestro autêntico. A música de Cuba é uma música, eu digo sempre, Brasil, Cuba, talvez o México, mas são potências musicais da América Latina. O Brasil e Cuba, sobretudo, que força que tem aquela música e que força que tem aqueles povos e que, da maneira como a transmitem e da maneira como a vivem.
1: E que, deixe-me voltar aqui a este assunto, que no fundo que memórias lhe deixa essa ligação com represas? Acredito que essa paixão por Cuba tenha sido muitas vezes partilhada.
2: Foi partilhada muitas vezes, cantámos muitíssimas vezes juntos. Para mim é um irmão mais novo que perdi e tinha combinado fazer um concerto com ele no Coliseu e afinal não conseguimos. Mas pronto, parece que vamos todos para o céu, fazemos o concerto no céu.
3: Como disse aqui ao vivo, ele está a ouvir, não é? essa evocação dessa forma como há uma espécie dessa empatia que se mantém, não é? De alguma forma, espiritual.
1: Vamos tentar não esperar 16 anos também pelo regresso de Vitorino ao Festival de Músicas do Mundo de Sines, que seja em breve ou mais num curto espaço de tempo. Vitorino, muito obrigado pelo seu tempo,
2: muito obrigado
1: pelo espetáculo
2: convidado
1: de hoje. E é precisamente para esse concerto que vamos partir agora, na emissão especial da RTP Antena 1, relembrando esse primeiro espetáculo no Castelo de Sines, nesta que é a noite de sábado, a derradeira, no Festival de Músicas do Mundo de 2026 em Sines.
2: Muito obrigado.

0: Tomás Pimentel.
1: Vou-me embora. Então vá, pronto. Mas vou cantar um texto, uma letra terrível que o António Lobo Antunes escreveu para eu fazer uma música. Isto é uma marcha fúnebre. Mas é terrível e é lindíssimo. Chama-se...
2: Morte.
3: Pedra.
1: É os mortos no retrato primeiro e depois é a pedra. Estão a mandar em mim. Vai, dá-lhe.

0: Sérgio Costa. Carlos Salomé. Paulo Jorge. Rui Alves. Hoje não subiu. Tomás Pimentel, maestro. Luís Cunha, maestro. Inês Vaz, maestrina, sempre. Muito obrigado. Tenho que ir embora. Se me pagarem mais caixa ainda, canto mais 2 minutos. Mas só me pagaram até agora. Vou embora. Vou falar com o... Oh, Carlos, pagas mais? Ele paga, ele paga. Vamos cantar mais.
1: Vou-me embora, vou partir. Hã?

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1: Onze horas no continente e na Madeira, são 10 nos Açores. 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
2: Apesar do alerta do FMI, o IRS jovem vai continuar no próximo ano. A garantia é da Secretária de Estado dos Assuntos Fiscais. Em Espanha, perante a ameaça dos incêndios, as autoridades ordenaram a evacuação de mais 8 localidades. Vitórias na estreia e na apresentação aos sócios, o Sporting venceu o Mónaco por 2-0 e os Dragões venceram por 2-1 o Aston Villa.
1: Esta hora estão 19 graus no Funchal, no Porto e em Coimbra. Estão 20 em Ponta Delgada, 21 em Lisboa, estão 23 em Faro. Notícias na Antena 1 às 11 com Rita Colasso.
2: O IRS jovem é para continuar no próximo ano, mesmo apesar das recomendações do Fundo Monetário Internacional. A garantia é da Secretária de Estado dos Assuntos Fiscais, em entrevista ao programa Conversa Capital, da Antena 1 e do Jornal de Negócios. Cláudia Reis Duarte diz que, depois do alargamento do IRS jovem a mais beneficiários, a entrega de declarações ao abrigo deste regime quase quintuplicou, 5 vezes mais do que em 2024, embora o FMI já tenha alertado que esta medida pudesse colocar em risco a saúde das contas públicas.
3: O balanço desta campanha é francamente muito positivo. Em 2024 tinham sido apresentadas declarações com aplicação do regime na ordem de 200 mil beneficiários jovens. Este ano são 960 mil. E, portanto, o alargamento do regime quase quintuplicou a abrangência dos beneficiários, o que mostra bem aquilo que sempre afirmámos, que este regime é efetivamente muito mais generoso na sua cobertura, na sua abrangência.
4: Então não é para acabar este regime?
3: Não é para acabar.
4: Vai manter-se tal como está? Não haverá alterações?
3: Neste momento não está em cima da mesa qualquer alteração ao regime do IRS jovem, até porque este incentivo é muito importante, é aquilo que nos permite, no fundo, reforçar, se quiserem, os rendimentos líquidos dos jovens e, portanto, retê-los em Portugal, por forma a que possam contribuir para o nosso futuro.
2: A entrevista, um excerto da entrevista ao programa Conversa Capital, da Antena 1 e do Jornal de Negócios, entrevista à Secretária de Estado dos Assuntos Fiscais, que pode ouvir na íntegra este domingo, depois das notícias da 1 da tarde, aqui na Antena 1. Luís Neves promete dar mais esclarecimentos o quanto antes sobre a polémica em torno da Constru Barcelos. No entanto, o Ministro da Administração Interna não se compromete com uma data.
5: E eu compreendo o vosso trabalho e não quero nem eu ser aborrecido, nem vós. Eu já o disse relativamente a este tema, que estou absolutamente tranquilo e ponto por ponto explicarei no tempo próprio.
6: Claro. Questão... Quando será?
5: Se eu soubesse já estou a dizer.
6: Compreendo que esse silêncio é prejudicial para a sua imagem, para a própria credibilidade.
5: Eu só vou dizer o seguinte, em qualquer fórum responderei a tudo e quanto antes terei uma conversa convosco relativamente a todos os pontos que estão em cima da mesa.
6: Quer dizer, dois dias, uma semana.
5: Eu só vou dizer isso. A credibilidade é uma credibilidade de mais de 80 anos. Muito obrigado a todos e boa tarde.
2: O ministro Luís Neves a responder aos jornalistas à margem de uma visita que fez para assinalar os 140 anos dos bombeiros voluntários de Lagos, ele que tem estado a enfrentar uma polémica que envolve a empresa Constru Barcelos, suspeitas de favorecimento em contratos públicos, obras sem alvará e investigações judiciais. Ora, a presidente da Iniciativa Liberal, Mariana Leitão, defendeu hoje que o silêncio do ministro da Administração Interna sobre este caso que o envolve está a desgastar o governo e a contaminar a imagem da Polícia Judiciária.
7: O senhor ministro disse que estava muito tranquilo e que ia prestar os esclarecimentos quando bem entendesse. Eu acho que o senhor ministro ainda não percebeu que os portugueses não estão nada tranquilos com esta situação. Portanto, cada dia que passa em que se mantém em silêncio é mais um dia em que está a desgastar o governo, está a desgastar-se ele próprio, mas está também a pôr em causa outras instituições, nomeadamente a Polícia Judiciária. E por isso, como já tivemos a oportunidade de dizer e de fazer, queremos uma comissão permanente o mais depressa possível para que o Sr. Ministro possa vir ao Parlamento prestar os esclarecimentos.
2: A Presidente da Iniciativa Liberal falava aos jornalistas durante uma visita à Feira de Santiago, em Setúbal. As autoridades espanholas ordenaram a evacuação de mais 8 localidades próximas de Toledo este sábado à noite, isto perante a ameaça dos incêndios de Madrid. O Ministro do Interior reconheceu que o sábado não foi um dia positivo no combate aos incêndios devido às difíceis condições meteorológicas, embora tenha sublinhado que as chamas já não se propagaram graças ao trabalho da Unidade Militar de Emergência dos Bombeiros, das Brigadas Florestais e dos Recursos Aéreos. O ministro alertou que a noite não vai ser fácil, mas que a situação pode melhorar ligeiramente este domingo. O Ministério do Interior alargou o âmbito territorial da Declaração de Estado de Emergência Nacional devido aos incêndios. Este alargamento foi estendido para a província de Toledo. Em Berlim, uma pessoa morreu e 15 ficaram feridas este sábado depois de um veículo ter atropelado os participantes de uma marcha do orgulho gay. A informação é da polícia da capital alemã. Os feridos estão a ser assistidos pelos serviços de emergência. Está em curso uma operação policial de grande dimensão para procurar os suspeitos. Centenas de milhares de pessoas participavam na Marcha do Orgulho, conhecida como Christopher Street Day, na Alemanha. No futebol, o Sporting venceu o Mónaco por 2-0 num jogo do troféu 5 violinos, golos de Rafael Nel e Jesse Derry, uma partida que aconteceu no estádio José Alvalade e que serviu para apresentar a equipa leonina aos sócios. A Norte, o Futebol Clube do Porto, o campeão nacional, também se apresentou aos sócios com uma vitória por 2-1 frente aos ingleses do Aston Villa. Venceu por 2-1 com golos de William Gomes e Pepe. Pela primeira vez nesta temporada da Fórmula 1, o britânico Lando Norris, que é o campeão em título, conquistou este sábado a pole position para o Grande Prémio da Hungria, que acontece este domingo em Budapeste. O piloto da McLaren vai sair em primeiro, em segundo vai arrancar Lewis Hamilton e em terceiro Charles Leclerc, ambos pilotos da Ferrari.
1: Na pole position das notícias, Rita Colasso. 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
1: Também ali estamos. Passam 8 minutos, quase 9 das 11. Vamos rumar a Sines.
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1: Música com as cores do mundo, no coração ou no centro histórico da cidade de Sines. E voltamos ao encontro da equipe da RTP Antena 1, que ali está no meio da festa, naquela que é despedida nesta noite de sábado, uma noite de concertos que promete continuar até a noite dentro. É lá que está a equipe da Antena 1, no online a Maria Sá e Melba, a Kenia Nunes e a Catarina Fernandes, a produção entregue a Filipa Ramos e a Cristina Condinho. O Luís Oliveira está com o Bruno Martins, o João Turgal e o João André Oliveira. É a turma toda do Festival do FMM deste ano. Olá, Luís, mais uma vez. Ouvimos na primeira parte desta emissão especial o Vitorino, essa referência do Redondo. E a esta hora, quem nos traz nesta emissão especial?
11: Estamos já num outro ponto do planeta, completamente diferente e distante. É da Palestina que chega o trio Jubran, que estão precisamente em palco, um projeto que junta três irmãos, como o nome indica, três também luthiers do instrumento que dominam na perfeição, e é com a prioridade total ao directo que seguimos em frente, indo para o palco do Castelo de Sines agora mesmo.

0: A centralidade absoluta do Alaúde Árabe na música do Leterrio do Berran. Vou passar a palavra ao João Turgal. João, tiveste a oportunidade de falar com a banda e até do que se percebe do espetáculo, do que se vê também do público e das bandeiras óbvias da Palestina presentes. Um público que está hiper respeitador e super atento nesta noite. Sabia-se que seria um dos momentos mais aguardados desta derradeira noite do FMM 2026.
1: Samir, um dos irmãos, de facto, desta do Trio Jubran, com quem falei, fala-me desta nova formação. É a terceira vez que vem a Sines, uma formação diferente. Para além dos três alaúdes, temos percussão, temos também um quarteto de cordas. Há novos diálogos, novas roupagens à música do Trio Jubran, mas inevitavelmente também falámos sobre a questão política, a questão da Palestina, sobre uma conversa sobre resistência, sobre tolerância e sobre o simples direito a existir.
0: A música de Leterrio Jubran, nesta última noite do Festival de Músicas do Mundo de Sines, no Castelo, que recebeu na noite de na quarta-feira um apelido muito conhecido, o mais conhecido apelido do reggae. É para o Caribe que vamos já daqui a pouco, antecipando esse espetáculo apresentado pelo João André Oliveira. João, estiveste também na conversa com esse membro do clã Marley, o mais famoso clã do reggae norte-americano, no caso Julian Marley.
2: Isso mesmo, um clã cujo nome marca obviamente esta primeira noite, aquela que foi a primeira noite aqui do Castelo no FMM 2026. Eu conversei com o Julian, ele vem de um álbum que venceu inclusivamente um Grammy de melhor álbum de reggae, e falámos um pouco sobre a herança também desse nome. Ele que disse que é algo que carrega com todo o orgulho, não é algo que lhe dê qualquer preocupação, pelo contrário. E falámos, claro, do reggae e de como é uma música de união, uma música necessária, aliás, neste momento, dizia ele, até a única música capaz de unir e de derrubar aqui umas fronteiras que têm sido marcadas nestes últimos tempos no que diz respeito também à guerra e a um mundo um pouco menos positivo. O reggae é a resposta, foi aquilo que disse Julian Marley.
0: Vamos então celebrar esse legado único, o legado de Marley, Bob Marley. É claro que Julian Marley tem todo o direito de rever as canções do pai, que são hoje também, eu diria, património material da humanidade. Vamos a uma dessas canções, Exodus, na versão de Julian Marley.

0: A versão revista, aumentada e vitaminada de Exodus, clássico, é claro, de Bob Marley, aqui por um dos filhos, Julian Marley, que na noite de na quarta-feira trouxe o reggae ao Castelo de Sines. Castelo de Sines que se prepara para despedir da edição 2026 do festival. Na noite de ontem, noite de sexta-feira, oportunidade também para assistirmos ao regresso do pernambucano Otto ao nosso país. Um regresso, para dizer pouco, Bruno Martins, emocional e emocionado do músico.
1: Muito, muito emocional. Ele está, Otto, o brasileiro Otto, está prestes, ou está quase a celebrar os 30 anos de carreira, de estrada, a solo, muito apoiado nesse disco, nesse primeiro disco, 98, Samba para Burro. Trouxe esse disco, trouxe outras coisas, trouxe essa revisitação de carreira, por assim dizer, como tu estavas a dizer, Luís, uma presença muito emocionada aqui em Sines, a usar e a lembrar que é a língua portuguesa que une todos os povos lusófonos, por assim dizer, precisamente, e é quase como aquela ideia da língua ser a pátria, por assim dizer. Ele estava verdadeiramente emocionado. Foi um espetáculo muito celebrativo aqui no Castelo de Sines, que senti que encontrar, que vimos ontem à noite.
0: E essa frase de pessoa andou também na boca de Otto, quer na entrevista, quer em cima do palco, quer como referências a outros artistas portugueses, não só da música, mas também da literatura, numa conversa com a Antena 3, na altura em que uma força motriz esteve na arte com o seu papel transformador, ou a capacidade de ter esse papel transformador.
2: O apocalíptico é para mostrar que eu acho que a gente tem que dar uma evoluída no mundo inteiro, nas perspectivas de ser humano, sabe? Acho que o mundo está com muito problema, e eu acho que o apocalipse não é que seja o apocalipse, mas que seja
3: um apocalipse esperançoso.
2: É, esperançoso, humano, sincero, que a gente possa mudar o momento do mundo todo, e que a música ajude para isso, que um festival como esse, como o Sines, que traz todo mundo, é uma harmonia muito grande de músicas, de ritmos, de diferentes países, então...
3: E a música e a cultura podem ter esse papel, não é?
2: Eu acho que ela tem esse papel fundamental.
0: Uma entrevista do João Turgal que podem ouvir na íntegra, passando pelas redes sociais da RTP Antena 1. Otto, o brasileiro, com marca também na Nação Zumbi, que foi recordada também, é claro, em cima do palco, com referências a esse movimento musical que marcou a década de 90 no Brasil e no estado de Pernambuco, no Recife em particular, e falamos, é claro, desse Mangue Beat, e que teve também uma surpresa no palco do Castelo, e essa eu diria que nos deixou, pelo menos durante a tarde, fomos conversando. Exatamente. Sobre isso, porque não estávamos à espera, e a verdade é que até em termos de fisionomia, de facto, fazia algum sentido. Ou seja, o brasileiro Otto propôs-se a assinar uma versão de António Variações, e até os dois têm traços
4: semelhantes.
0: E em palco isso foi muito notório, exatamente, da cor do cabelo à barba, isso foi muito notório. E é precisamente com essa singular versão da canção do Engate de António Variações, por Otto, é esse tema que nos acompanha nos próximos minutos na RTP Antena 1.

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1: Obviamente um momento de enorme comunhão ontem na noite de sexta-feira no Castelo de Sines com Otto, o músico brasileiro, a trazer-nos uma singular versão da canção do Engate de António Variações. Corremos para o final da edição de 2026 do Festival de Música do Mundo de Sines e é claro, estamos já com 2027 no horizonte e com a possibilidade do regresso do festival. No entanto, Bruno, ainda não temos datas para o próximo ano.
2: Não, este ano ainda não estão confirmadas essas datas. Existe essa intenção de voltar a ser no último fim de semana, na última semana de julho do próximo ano, mas no próximo ano também possivelmente irá passar por Sines a Tall Ship Races, que é uma corrida, uma exposição de veleiros, e ainda não há data para passar, só em setembro irão saber as datas, e por isso mesmo o presidente do município, Álvaro Beijinha, que está a fazer o seu primeiro mandato este ano, e é a primeira edição do Festival de Músicas do Mundo no qual é presidente, ainda não confirmou as datas do próximo ano. Eu estive há pouco à conversa com ele no final de uma conferência de imprensa onde este e outros assuntos foram tratados, mas para fazer uma espécie de balanço sobre como foi esta edição de 2026 do Festival Músicas do Mundo.
1: É essa conversa que vamos agora mesmo.
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4: Presidente Álvaro Beijinha, muito bem-vindo à emissão da RTP Antena 1. É o seu primeiro ano à frente da Câmara a coincidir aqui com o Festival Músicas do Mundo. Quais foram os grandes desafios da edição deste ano?
5: Não, eu diria que os desafios foram vários. Para já, a questão central era manter a qualidade do festival. Essa acho que é indiscutível. O festival tem sido um sucesso. A diversidade das várias bandas, milhares pessoas que, tanto no Castelo como lá embaixo na Avenida da Vasta Gama da Praia, esse foi de facto o propósito e aquilo que nos propusemos e claramente alcançado. Depois há sempre questões que nos preocupam, a questão da segurança, um festival que atrai tantas pessoas, a esse nível também para já não temos tido nada de preocupante. Uma matéria que também muito falada, a questão do campismo selvagem que proliferava por toda a cidade. Este ano criámos uma zona, a zona já existia, mas reforçámos e consciencializámos as pessoas que visitam o festival, que era importante quem quisesse acampar tivesse aquele sítio e aquele local que está preparado para o efeito. Eu diria que os grandes desafios foram esses, também fazer o festival com esta qualidade. Nós tivemos aqui que fazer alguma contenção do ponto de vista da despesa, manter a qualidade com menos recursos era também um grande desafio, mas também pensamos que a esse nível foi claramente conseguido.
4: O saldo é positivo então?
5: É claramente positivo, ou seja, nós conseguimos fazer igual ou até melhor com menos recursos financeiros.
4: Quais é que são as lições que tira da edição deste ano, e peço-lhe até já para projetarmos um bocadinho no próximo ano. Sei que ainda está um bocadinho em aberto eventualmente as datas da edição do próximo ano, mas como é que, com aquilo que aprenderam, que o Executivo aprendeu este ano, como é que projeta a edição do próximo ano?
5: Eu já tenho uma larga experiência autárquica num outro município e naturalmente que estes processos são sempre processos de aprendizagem. Há sempre coisas que nós sentimos que não correram tão bem e que seguramente para onde procuraremos corrigir, melhorar e podermos ainda fazer melhor na edição de 2027. A data prende-se apenas pelo facto de vamos receber aqui em princípio os Tall Ships, aqueles grandes neveiros internacionais, que está previsto virem no final de julho. Vamos ponderar se mantemos a data ou não, se calhar até podemos mantê-la, coincidindo ali pelo menos dois ou três dias com a passagem de cá dos tais veleiros, mas seguramente que este festival é para continuar a crescer e é para continuar cada vez mais a atrair pessoas aqui a Sines.
4: Até pela importância que eu imagino que tenha para a cidade, para o município. Não falo apenas só da cidade de Sines, falo também dos concertos em Porto Covo, da primeira metade. na sua perspectiva, e até como primeiro ano enquanto autarca aqui em Sines, qual é que é a importância do Festival Músicas do Mundo aqui para o município?
5: Sines é projetado nacional e internacionalmente através da música, e isso é de facto fantástico. Nós temos um município que somos muito conhecidos pelo Porto, temos o maior porto do país, um dos maiores portos da Europa, também temos aqui a maior zona industrial e logística do país e também uma das mais importantes da Europa, e por isso temos aqui este festival, faz aqui um contraponto para que as pessoas percebam que Sines não é só o porto, não é só a indústria, Sines também é cultura, é música, e ainda por cima com uma diversidade multicultural, e nesse sentido nós ficamos extremamente satisfeitos quando vemos o nosso festival por esse mundo fora, traímos aqui pessoas de nacionalidades de todo o mundo, por isso é que ele se chama mesmo Festival Músicas do Mundo, porque de facto é o mundo inteiro que aqui vem, e nós também transportamos a música aqui através do Castelo de Sines para todo o mundo.
4: Também é fã de música, também teve a oportunidade de descobrir aqui alguma banda, algum projeto, algum artista nestes dias no Castelo ou lá embaixo na Avenida?
5: Sim, eu sou fã de música, aliás tive o privilégio de assistir ao primeiro Festival Músicas do Mundo enquanto festivaleiro, e por isso esta diversidade que nós aqui encontramos é de facto fantástica, com vários géneros musicais, música que não é música comercial, não é aquela música que nós habitualmente ouvimos na rádio, exato, e por isso esse é um aspecto fundamental. Nós temos aqui um contacto com uma música que não é habitual nós ouvirmos quando ligamos a rádio ou quando ligamos a televisão, e efetivamente nós, por exemplo, é do filho do Bob Marley, não é? Revisitar o reggae e revisitar de alguma forma essa figura, esse ícone da música mundial que foi o Bob Marley, através do filho, foi de facto um momento único aqui do festival.
4: Muito bem. Sr. Presidente, muito obrigado. E votos de bom trabalho.
5: Ok, obrigado.
1: Ficamos então a aguardar novidades da edição de 2027 do Festival de Músicas do Mundo de Sines. Vamos regressar à noite de ontem para outro momento de enorme comunhão e um momento até de consagração da nova música portuguesa com Cátia Mazário Oliveira, artista que conhecemos, João André Oliveira, como a Garota Não.
6: Isso mesmo, a Garota Não. Eu tive o prazer de falar com ela depois do concerto em que ela passou pelos vários trabalhos, em que foi a vulgar Mulher Extraordinária, em que foi a músicas que inspiram, e falámos sobre tudo isso nessa entrevista.
1: Entrevista então com a Garota Não. Daqui a pouco vamos ouvir a parte desse espetáculo da noite de ontem no Castelo de Sines.
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7: Cátia, começo pelo fim. Tu terminaste a dizer há noites de sonho, esta foi uma delas. Imagino que por Sines, pelo que Sines significa, mas também pelo concerto que foi.
8: Sim, epá, é toda a envolvência, o público é extraordinário, verdadeiramente na acessão da palavra extraordinário, porque eu como público vou a outros festivais e sinto que a coisa do Festival de Música está tão desvirtuada, as pessoas estão de costas para o palco, está um artista no palco, as pessoas estão de costas, está tudo a conversar, parece que a malta vai lá mais para mostrar estilo do que propriamente para estar a ouvir concertos, e aqui o público está contigo, eles estão sempre com os olhos postos em nós e estão a beber da palavra do baterista, da linha de guitarra. Pá, e quando eu normalmente até dou sempre concertos de olhos fechados, porque estou mais concentrado e estou mais na minha cena, é quase uma proteção. Mas eu aqui estava a sentir tanta coisa a vir que era impossível estar de olhos fechados, eu queria estar a comunicar com as pessoas. E por isso, e por toda esta luta e trabalho de resistência que o Seixas e quem o ajuda a programar e a fazer curadorias disto, toda esta construção que tem sido este festival, no sentido da empatia, do encontro com o outro, da partilha, é um conceito tão grande, tão nobre, tão generoso, que tocar num sertão, numa coisa desta natureza, traz-nos uma responsabilidade e um prazer duplicado. E foi isso que eu senti.
7: É curioso que fales nessa questão dos olhos fechados, porque eu reparei que, se calhar, vamos dizer, os primeiros 20 minutos estavas muito nesse registro e depois parece que houve ali um clique e tu, ok, vamos a isto. Não que antes não estivesses a dar tudo o que tinhas, mas abriste os olhos e abraçaste aquela multidão que estava ali, uma multidão, sem dúvida, e que estava completamente contigo.
8: É porque às vezes tenho medo de me perder nas canções e quando fecho os olhos vou-me para um lugar de intimidade onde as músicas a mim me significam mais, estás a ver? É como se voltasse a escrevê-las e estou outra vez a contar aquela história a mim mesma. E quando sinto que estou a fazer isso bem comigo, sinto que estou a fazer melhor com o público. Muitas vezes é por isso que eu fecho os olhos. Na verdade é uma forma muito íntima de entrega. Só que depois aqui a intimidade já estava tão disseminada. De cá para lá era uma relação tão recíproca que deixou de fazer sentido eu estar aqui neste exercício mais íntimo. Então bora partilhar, foi natural.
7: Havia aqui um sentimento diferente ou especial de alguma maneira por ter estado aqui há 2, 3 anos no concerto da tarde e agora poderes voltar e teres uma nova energia, estás num novo espaço também, horário, e sentires se quer, de certa forma também a responsabilidade de quem era a Cátia e a garota não da altura e a de agora?
8: Completamente. Em 2023, quando nós viemos aqui, eu sinto que, bom, eu já não sou nenhuma miúda, né? Já não sou nenhuma garota, verdadeiramente, mas nestas paragens de música e de muita gente, na verdade eu sou uma criatura muito imberbe ainda. E vim aqui com uma disposição muito inocente quando vim. Não fazia a menor ideia que um palco do castelo às 6 da tarde estava um calor abrasador e eu pensei vai estar tudo na praia, como é óbvio. E foi assim um rachar de expectativa total quando vi o mar de gente que estava. E saí daqui assim com os pés a flutuar. Agora verdadeiramente já vim com uma noção de aquele público é muito exigente, o público dá-nos muito, mas também exige muito, exige que tu vás lá e dês a tua melhor performance e entregues a tua melhor mensagem. E eu agora já não vinha com a inocência de há 3 anos, né? E esta consciência trouxe-me aqui um peso diferente nos ombros. E daí que eu tenha querido trazer o trio e sentir que entregávamos as canções com mais poder, com mais intenção. E sim, a minha perspectiva mudou e entreguei à mesma tudo o que tinha e tentei que fosse uma noite onde eu trouxesse todas as melhores canções que eu conseguia reunir, as minhas e as de quem me inspirou, as de quem me fez querer ter vontade de estar em cima de um palco. E bom, o resto só o público é que pode dizer e vocês que estiveram aí a ouvir.
7: Deixa-me pegar por esse ponto das canções que te inspiraram. Obviamente foi um medley que teve Patti Smith, Zeca, Rage Against the Machine, Elsa, enfim, foste a muitos pontos, claramente bateste em muitos nomes que te inspiraram. Como é que é para uma pessoa que não és, eu não vou dizer quimera nesse sentido, mas não, tu não te limitas a cantar, tu escreves e sempre escreveste, e se calhar escreveste ainda antes de cantar e muito, cantar as canções escritas por outros faz-te pensar mais na palavra?
8: Não necessariamente mais em relação às minhas. Não, já nas minhas eu sinto que a palavra tem que ter um lugar muito certo, que a prosódia tem que estar certa, que há um ritmo. Cada palavra tem o seu ritmo e duas palavras juntas têm um ritmo diferente de uma só. E eu penso muito nisto, no ritmo da palavra, na aliteração da palavra e sobretudo penso no sentido que quero dar. Eu não escolho palavras assim, agora aqui rima ou agora aqui dá-me jeito porque tem duas sílabas e a sílaba tónica é ali. Na verdade, eu nunca sacrifico o sentido da mensagem que eu quero passar em detrimento da estética ou da parte fácil da canção. Portanto, também para mim a palavra tem muito peso. E as outras palavras que eu trago comigo, porque no fundo são a herança musical que tenho, todos nós somos um bocadinho Zeca em Portugal, todos nós somos um bocadinho Zé Mário, todos nós somos Sérgio, mesmo que às vezes nem saibamos que somos. Porque muitas vezes há canções que nós nunca ouvimos em casa, os nossos pais nunca nos deram nada daquilo a ouvir, mas aquilo faz parte aqui de algum lugar, que é uma herança coletiva, não é? E bom, a juntar a esses, porque eu gosto muito de cantar aqueles que me dizem, não é? Em Portugal há quem diga isto e tem razão, não sei quem é que disse, mas há um grande pudor de nós cantarmos músicas dos outros. Parece que só vamos ao palco para cantar músicas nossas. porque as nossas é que nós temos que mostrar. E eu adoro mostrar as minhas, mas também adoro celebrar as outras, que não são minhas, mas que me significam bué, estás a ver? E bom, nós para o 25 de Abril fizemos um exercício coletivo com o Coro das Mulheres da Fábrica, com quem toquei os concertos de Abril, e reunimos um conjunto de canções que gostaríamos de cantar. E, pá, era uma lista para aí de 40 ou 50 canções, depois tivemos que ir reduzindo, e chegámos a uma seleção. Esta é uma, já é uma seleção encolhida dessa seleção inicial. E, pá, e como nos deu tanto gozo fazer aquilo no 25 de Abril, eu achei, não, aquela malta em sinos tem arcabouço para levar com isto e para nos ajudar a fazer isto crescer, não é? Porque não são três gatinhos pingados a cantar Rage Against the Machine que aquela merda cresce, não é? Somos muitos, fomos muitos. Era um coro muito coletivo.
7: Muitos mil, diria até.
8: Yeah.
7: Antes disso, tocaste também canções que muitas pessoas ainda não conheciam, canções como muito do teu trabalho sobre mulheres, sobre a tua mãe também. Essa partilha da canção que ainda não viu a luz ou que muitos ainda não ouviram, deixa-te mais nervosa de alguma forma?
8: Dá-me pelo menos... Tenho plena noção de que... Não diria desconfiança em relação àquilo que não se conhece, porque eu acho que até tenho públicos mesmo muito, muito generosos comigo nisso, permitem-me experimentar e mostrar coisas que nunca ouviram, mas sim, num festival em que eu sei que há muita gente aqui que nunca me ouviu, não conhece as nossas canções de todo, não é? Penso que trazer aquelas que ninguém conhece ainda é um risco extra, né? É um desafio extra para nós e para quem está a ouvir. Porque as pessoas habitualmente nos festivais gostam de ouvir aquilo que já conhecem e de cantar connosco e tal. Mas eu também isso queria que fosse assim, uma tomada de posição aqui em Sines, porque quero cantar as antigas, gosto muito delas, mas tenho muita vontade de falar sobre outras coisas e estas músicas que se inserem neste trabalho da Vulgar Mulher Extraordinária abordam questões geracionais que a mim me dizem muito, sobretudo nesta questão do feminino e do masculino por relação direta, não é? E bom, foi uma... Eu gosto muito de correr riscos. Eu detesto fazer os mesmos alinhamentos de concerto para concerto, então sempre que posso altero os alinhamentos, meto coisas novas, porque é isso que me faz, acho que é esse medo e esse risco que sinto que me faz ter vontade de ir e de vai, bora. Eu preciso de me sentir desconfortável para querer estar aqui ainda, sabes? É isso.
7: Olha, uma última questão, tens de descansar, claro. Obviamente há muita mensagem sempre nos teus concertos e há muita mensagem em Sines. Terminaste com algumas palavras sobre isso mesmo. Momentos como este dão-te, de alguma forma, alguma energia renovada em tempos difíceis como os que atravessamos?
8: A mim dá-me muita energia. Dá-me energia sentir que há ali uma resposta direta, que as pessoas também querem aquilo que eu quero, também sonham com aquilo que eu sonho. No fundo é só um sítio, como dizia o Manuel António Pina, um sítio bom onde possamos descansar a cabeça e que Portugal como país possa ser esse sítio bom num quadro absoluto, sabes? Num sítio bom para trabalhar, num sítio bom para viver, um sítio bom para fazer crescer crianças em escolas, hospitais bons. E quando venho a estes sítios, sim, é exatamente a expressão que tu usas, renovo aqui um lugar de esperança. Obrigada.
7: Obrigado eu, Kátia.
1: Sempre certeira nas palavras, fora e em cima do palco. É precisamente com a música e a arte de A Garota Não que fechamos esta emissão especial da RTP Antena 1 a partir do Castelo de Sines nesta edição de 2026 do Festival de Músicas do Mundo de Sines. Agradecendo o som que nos chegou com a categoria assinada pelo Gonçalo Lopes e pelo João Francisco. A Garota Não para o fim de festa. Fiquem na companhia da Antena 1. Boa noite e até à próxima.
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0: instantes nós. A Garota Não, nos instantes finais desta transmissão especial do FMM Sines de 2026, no online desta emissão. Maria Sá, e-mail com Kenny Nunes e Catarina Fernandes, a produção de Filipe Ramos e Cristina Condinho. Nas palavras, Luís Oliveira, Bruno Martins, João Turgal e João André Oliveira. Bom trabalho, um bom regresso. As notícias dentro de instantes.
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0: Meia-noite no continente e na Madeira, são 11 horas nos Açores. 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
2: Está aberta a linha de apoio às rádios. O Governo anunciou um apoio extraordinário de 500 mil euros às emissoras de rádio afetadas pela tempestade Christine.
0: Esta hora estão 18 graus em Coimbra, 19 no Porto e no Funchal, estão 20 em Lisboa e em Ponta Delgada. Notícias na Antena 1 à meia-noite com Rita Colasso.
2: A poucos dias de se cumprirem 6 meses da tempestade Christine, o Governo anuncia que está aberta a linha de apoio às rádios afetadas pelas tempestades do início do ano. Vai ser um apoio financeiro de até 500 mil euros para a reconstrução de equipamentos e de infraestruturas danificadas nesta tempestade. As candidaturas decorrem durante 30 dias, até 26 de agosto de 2026. A jornalista Sandy Gageiro já leu o comunicado enviado às redações pelo Governo e traz-nos mais detalhes sobre este apoio às rádios.
3: Deste montante, 300 mil são especificamente reservados às rádios regionais e locais que sofreram danos nas infraestruturas e equipamentos. Num comunicado enviado às redações, o Executivo esclarece que esta linha de apoio surge no âmbito do PTRR. Para se candidatarem aos apoios, as rádios têm de ter a situação tributária regularizada e têm de apresentar uma declaração dos danos sofridos, bem como uma estimativa dos encargos associados à recuperação das infraestruturas e equipamentos afetados. Na mesma nota informativa, o Governo refere ainda que esta medida reconhece o papel fundamental que as rádios locais e regionais desempenham na prestação de informação de proximidade e de serviço público, especialmente em contexto de emergência. As candidaturas estão abertas até ao próximo dia 26 de agosto e a decisão vai ser comunicada no prazo de 10 dias úteis após a decisão final de apuramento.
2: Um apoio extraordinário de 500 mil euros às emissoras de rádio afetadas pela Christine no dia 28 de janeiro deste ano. Estão quase a passar 6 meses desta tempestade que afetou sobretudo a zona centro. O IRS Jovem é para continuar no próximo ano, mesmo apesar das recomendações do Fundo Monetário Internacional. A garantia é da Secretária de Estado dos Assuntos Fiscais, em entrevista ao programa Conversa Capital. Cláudia Reis Duarte diz que, depois do alargamento do IRS Jovem a mais beneficiários, a entrega de declarações ao abrigo deste regime quase quintuplicou. Foi 5 vezes mais do que em 2024, embora o FMI já tenha alertado que esta medida pode colocar em risco a saúde das contas públicas.
4: O balanço desta campanha é francamente muito positivo. Em 2024 tinham sido apresentadas declarações com aplicação do regime na ordem de 200 mil beneficiários jovens. Este ano são 960 mil. E, portanto, o alargamento do regime quase quintuplicou a abrangência dos beneficiários, o que mostra bem aquilo que sempre afirmámos, que este regime é efetivamente muito mais generoso na sua cobertura e na sua abrangência.
5: Então não é para acabar este regime?
4: Não é para acabar.
5: Vai manter-se tal como está? Não haverá alterações?
4: Neste momento não está em cima da mesa qualquer alteração ao regime do IRS Jovem, até porque este incentivo é muito importante, é aquilo que nos permite, no fundo, reforçar, se quiserem, os rendimentos líquidos dos jovens e, portanto, retê-los em Portugal, por forma a que possam contribuir para o nosso futuro.
2: Em entrevista ao programa Conversa Capital, da Antena 1 e do Jornal de Negócios, entrevista à Secretária de Estado dos Assuntos Fiscais, que pode ouvir na íntegra este domingo, depois das notícias da 1 da tarde, aqui na Antena 1. Luís Neves promete dar mais esclarecimentos, o quanto antes, sobre a polémica em torno da Constru Barcelos, mas o Ministro da Administração Interna não se compromete com uma data.
6: E eu compreendo o vosso trabalho e não quero nem eu ser aborrecido, nem vós. Eu já o disse relativamente a este tema, que estou absolutamente tranquilo e ponto por ponto explicarei no tempo próprio.
7: Mas quando? Quando será?
6: Se eu soubesse já
7: estou a dizer. Compreendo que esse silêncio é prejudicial para a sua imagem e para a própria credibilidade.
6: Eu só vou dizer o seguinte, em qualquer fórum responderei a tudo e quanto antes terei uma conversa convosco relativamente a todos os pontos que estão em cima da mesa. Quer dizer,
7: dois dias, uma semana.
6: Só vou dizer isso. A credibilidade é uma credibilidade de mais de 80 anos. Muito obrigado a todos e boa tarde.
2: O ministro Luís Neves, numa resposta aos jornalistas, à margem de uma visita para assinalar os 140 anos dos bombeiros voluntários de Lagos, ele que tem estado a enfrentar uma polémica que envolve a empresa Constru Barcelos e suspeitas de favorecimento em contratos públicos, também obras sem alvará e investigações judiciais. A presidente da Iniciativa Liberal, Mariana Leitão, defendeu este sábado que o silêncio do ministro da Administração Interna se está a desgastar o governo e a contaminar a imagem da Polícia Judiciária.
8: O senhor ministro disse que estava muito tranquilo e que ia prestar os esclarecimentos quando bem entendesse. Eu acho que o senhor ministro ainda não percebeu que os portugueses não estão nada tranquilos com esta situação. Portanto, cada dia que passa em que se mantém em silêncio é mais um dia em que está a desgastar o governo, está a desgastar-se a ele próprio, mas está também a pôr em causa outras instituições, nomeadamente a Polícia Judiciária. E por isso, como já tivemos a oportunidade de dizer e de fazer, queremos uma comissão permanente o mais depressa possível para que o Sr. Ministro possa vir ao Parlamento prestar os esclarecimentos.
2: A Presidente da Iniciativa Liberal a falar aos jornalistas durante uma visita à Feira de Santiago, em Setúbal, este sábado. França e Espanha continuam abraços com incêndios que obrigaram as autoridades a ordenar novas evacuações ao final da tarde deste sábado, perto de Bordeaux, em França, e o oeste de Madrid, em Espanha. Mais de 300 mil pessoas já foram obrigadas a sair de casa em França e nas proximidades da capital espanhola. Uma pessoa morreu num incêndio agora já controlado perto de Valência, no leste de Espanha. O presidente da Argentina, Javier Milei, declarou este sábado o apoio à candidatura presidencial de Flávio Bolsonaro e pediu ao senador brasileiro que consiga, e passo a citar, travar o lixo socialista nas eleições de outubro. Declarações do chefe de Estado do argentino na cerimónia em que foi oficializada a candidatura às presidenciais brasileiras do filho mais velho do ex-presidente Jair Bolsonaro. Milei atacou duramente o atual presidente do Brasil, Lula da Silva, acusa-o de espalhar o comunismo pela América Latina através do Fórum de São Paulo, em conjunto já com o já desaparecido líder cubano Fidel Castro. O juiz impediu que Jair Bolsonaro, atualmente em prisão domiciliária, recebesse a visita de Milei na residência em Brasília, onde está a cumprir pena. No futebol, o Sporting venceu o Mónaco por 2-0 num jogo do troféu 5 violinos, golos de Rafael Nel e Jesse Derry, uma partida que aconteceu no estádio José Alvalade este sábado e que serviu para apresentar a equipa leonina aos sócios. A Norte, o Futebol Clube do Porto, o campeão nacional, também se apresentou aos sócios com uma vitória por 2-1 frente aos ingleses do Aston Villa. Os golos foram de William Gomes e Pepe.
0: Rita Colasso com as notícias na Antena 1, num simultâneo com a RTP Antena 1 Açores e Madeira, a RTP Mundo e a RTP África. 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

programa após programa, eu hoje resolvi trazer este Abbey Road, do 11º álbum de discografia dos Quatro de Liverpool, e acabei por ir ao encontro deste Old Darling, a voz inconfundível. Esta foi do Sr. Paul McCartney. Então venham daí connosco, vamos então recordar aquelas memórias que nos trazem ao momento presente a nostalgia dos bons momentos que vivemos há tantos anos atrás. Por vezes, quem sabe, depressa demais.

Faraway e o revivalismo dos anos 70, do início da década, mais precisamente com os Slade.

Once Upon a Time in the West e o aparecimento no final da década de 70 desta banda que viria, de certa forma, a ganhar, enfim, uma legião de adeptos. Eu falo dos Dire Straits. Este é extraído o tema do álbum Communiqué. É preciso não esquecer, estamos no final da década de 70, bem por dentro dos anos de ouro da música. Às vezes não parece, mas é mesmo assim. Eu nunca me canso de insistir nos Nazaré, a banda escocesa, este Broken Down Angel de boa memória, que eu espero que eles venham também a tocar no próximo mês de outubro, quando visitarem a nossa capital. Enfim, em Lisboa, algures ainda sem confirmação, talvez, do local exato onde a banda irá atuar, mas a verdade é que vamos todos ganhar com isso e aprender a recordar este clássico que eu trouxe propositadamente para os bons apreciadores da boa música.

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É verdade, às vezes estamos atentos àquilo que vamos ouvindo. Ficamos agora com este clássico do Sr. James Bradford, conhecido, enfim, para o resto do mundo como Jimmy Nail, este Big River, que conta a história de uma vida, a história de um rio, a história de alguém que nasceu algures em Newcastle, na Inglaterra. E a verdade é que é um daqueles clássicos que a mim me dá um prazer particular passar. Me leva bastante, enfim, viajar no tempo e trazer memórias desse tempo até os nossos dias. Agora que julgo que é a altura também para celebrarmos a memória de Bonnie Tyler, ela que partiu com os seus 75 anos, enfim, depois de algum sofrimento, como acontece a muito boa gente quando caminham para o final da sua vida. Bonnie Tyler e o clássico que não poderia aqui faltar, It's a Heartache.

Long Dark Road. É o que por vezes parece. A estrada muito comprida e escura, mesmo logo ali no início, quando nós precisamos ter toda a transparência na nossa própria vida e na vida de todos nós, na nossa comunidade. E é por isso que eu me lembrei de trazer este clássico extraído do álbum Distant Light dos Hollies. Estamos, de facto, bastante distantes da data de publicação deste trabalho, 1971 até os nossos dias. A verdade é que a música esta permanece imortal, ainda bem que é assim, e ainda bem para aqueles que vão seguindo o clube dos anos 60, uma radioideia que de vez em quando vai pregando as suas partidas, trazendo à memória presente aquilo que vai no fundo do nosso subconsciente, quem sabe muitas vezes atraiçoando até aquilo que foram também os nossos primeiros passos de dança, os nossos primeiros, enfim, as nossas primeiras experiências de uma pop rock. Neste caso, este trabalho dos Hollies, na altura, foi comparado àquilo que já vinha fazendo no rock sinfónico o Sr. Alan Clark e os seus amigos, de certa forma a imitar aquilo que também faziam já os The Moody Blues, mas, enfim, em boa verdade, acabaram por ter uma divergência de género, ainda bem para todos nós, não fosse também a altura para podermos brindar, porque não, com os Jethro Tull e fazermos uma enorme festa na selva. Imagine-se.

Os Jethro Tull e o fantástico Ian Anderson, o homem da flauta, aqui para, enfim, ir ao encontro daqueles que se reclamam genuinamente da geração Flower Power e apreciam este género de música. Esta banda foi fundada algures, meados da década de 60 do século passado, e é sempre bom tê-los entre nós, tal como os The Tremolos e este pouco conhecido ou pouco comercial Hello Buddy.

Hello, Bud, este clássico de 1971 dos The Tremolos, a banda que também se nos habituou a apresentar na vocalização o Sr. Brian Poole. Neste caso, a passagem é feita diretamente para uma banda norte-americana, a banda do Sr. Mark Farner, os Grand Funk Railroad, e um clássico que foi composto para um homem que, enfim, tinha duas nacionalidades. Eu vou dizer que ele é canadiano. O senhor John Ellison gravou para um primeiro registro dos Soul Brothers 6, mas eu julgo que a melhor versão é mesmo, enfim, este tema dos Grand Funk Railroad, Some Kind of Wonderful, mesmo na reta final de mais esta edição do Clube dos Anos 60.

Hoje, Grand Funk, como sempre foram conhecidos, a banda Rock and Roll, que foi descoberta algures num festival, julgo eu, realizado em Atlanta. Eles acabaram por gravar temas, enfim, que ficaram também na memória de muito boa gente. Levou-me a comprar um duplo álbum bem na altura, por dentro da década de 70. Esta banda foi fundada no final dos anos 60 e, embora com uma diferente composição, estas coisas acontecem naturalmente, ela ainda segue em atividade para, enfim, o contentamento de muito boa gente. Da minha parte fica a promessa de voltar de hoje a 8 dias e lembrar-vos que depende de cada um de nós sentirmos cada dia que passa mais fortes, resistentes a tudo o que vier pela frente, como nos diz aqui este tema com que eu termino esta edição de hoje, a edição de verão. Feeling strong every day. É claro, tem aqui o dedo do Sr. Peter Cetera e toda a gente já percebeu que são os Chicago. Então, até para a semana.

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1: A poucos dias de se cumprirem 6 meses da tempestade Christine, o governo anuncia que está aberta a linha de apoio às rádios afetadas por estas tempestades do início do ano. Vai ser um apoio financeiro de até 500 mil euros para reconstrução de equipamentos e infraestruturas danificados. As candidaturas decorrem durante 30 dias, vão até 26 de agosto. A jornalista Sandy Gageiro leu o comunicado enviado às redações pelo governo e traz-nos mais detalhes sobre estes apoios.
2: Deste montante, 300 mil são especificamente reservados às rádios regionais e locais que sofreram danos nas infraestruturas e equipamentos. Num comunicado enviado às redações, o Executivo esclarece que esta linha de apoio surge no âmbito do PTRR. Para se candidatarem aos apoios, as rádios têm de ter a situação tributária regularizada e têm de apresentar uma declaração dos danos sofridos, bem como uma estimativa dos encargos associados à recuperação das infraestruturas e equipamentos afetados. Na mesma nota informativa, o Governo refere ainda que esta medida reconhece o papel fundamental que as rádios locais e regionais desempenham na prestação de informação de proximidade e de serviço público, especialmente em contexto de emergência. As candidaturas estão abertas até ao próximo dia 26 de agosto e a decisão vai ser comunicada no prazo de 10 dias úteis após a decisão final de apuramento.
1: Um apoio extraordinário de 500 mil euros às emissoras de rádio afetadas pela Christine. No dia 28 de janeiro deste ano, estão quase a passar 6 meses desta tempestade que afetou sobretudo a zona centro. O IRS Jovem é para continuar no próximo ano, mesmo apesar das recomendações do Fundo Monetário Internacional. A garantia da Secretária de Estado dos Assuntos Fiscais, em entrevista ao programa Conversa Capital, Cláudia Reis Duarte, diz que depois do alargamento do IRS Jovem a mais beneficiários, a entrega de declarações ao abrigo deste regime quase quintuplicou, 5 vezes mais do que em 2024. Embora o FMI já tenha alertado que esta medida pode colocar em risco a saúde das contas públicas.
3: O balanço desta campanha é francamente muito positivo. Em 2024 tinham sido apresentadas declarações com aplicação do regime na ordem de 200 mil beneficiários jovens e este ano são 960 mil. E, portanto, o alargamento do regime quase quintuplicou a abrangência dos beneficiários, o que mostra bem aquilo que sempre afirmámos, que é este regime é efetivamente muito mais generoso na sua cobertura, na sua abrangência.
4: Então não é para acabar este regime?
3: Não é para acabar.
4: Vai manter-se tal como está? Não haverá alterações?
3: Neste momento não está em cima da mesa qualquer alteração ao regime do IRS Jovem, até porque este incentivo é muito importante, é aquilo que nos permite, no fundo, reforçar, se quiserem, os rendimentos líquidos dos jovens e, portanto, retê-los em Portugal, por forma a que possam contribuir para o nosso futuro.
1: A Secretária de Estado dos Assuntos Fiscais, entrevistada por Rosário Lira e Filomena Lança, questionada sobre se existe algum procedimento de inspeção tributária dirigido ao Ministro da Administração Interna ou à sua mulher, a Secretária de Estado dos Assuntos Fiscais lembrou que, nessa qualidade, não sabe nem tem de saber que procedimentos são abertos pela autoridade tributária.
3: A Secretária de Estado, esta ou qualquer outra, não sabe, não manda abrir investigações nem inspeções, não manda fechar investigações nem inspeções e não tem conhecimento das inspeções em concreto que em cada momento estão em curso. Aliás, devíamos todos preocupar-nos enquanto país no dia em que isso acontecer. Ou seja, não sei, é bom que não saiba e não terei nenhuma intervenção se o houver.